0: Em nome de Jesus Cristo, expulsa minha irmã. Cadê a voz do povo de Deus? Está fraco. Levante a voz, expulsa a igreja. Não adianta, Satanás, não adianta. Divisão de famílias, demônio das causas impossíveis, demônio que não deixa o povo ter vitória em nada. O sangue de Jesus te repreenda agora. O sangue de meu Jesus Cristo é poderoso para te expulsar neste corpo, neste casamento, nos pais, nos filhos, na esposa, no esposo. Sai daí, Satanás! Obreiras, obreiras, aqui, obreira. Jesus, olha a mulher vomitando a macumba aí, olha a mulher vomitando a macumba aí, ó, tá vomitando, olha aí, tá saindo um monte de coisa, queima Jesus, olha aí, a mulher já começou a vomitar a macumba, irmãos, coisas feias que ela tá vomitando, queima Jesus, a macumba.
1: Onde a oração, há poder de Deus, onde há poder de Deus, há milagres. Então, nesta quarta-feira, 3 da tarde, 7 da noite, o milagre de Deus vai manifestar na sua casa, no seu lar, na sua família, na sua vida. Creia. Não importa o que você está passando hoje, não importa o seu sofrimento hoje, a sua luta, a sua batalha, a sua peleja, a sua tristeza, a sua angústia, as dívidas, o desânimo. Ah, como você hoje está para baixo, como você hoje está para baixo, como você hoje está triste, mas amanhã você vai estar feliz. Você vai vencer essa batalha. Levanta, levanta, dá um jeito. Quando a gente quer, a gente dá um jeito. Quando a gente quer, a gente esforça. Quando a gente quer, a gente dá o melhor. Quando a gente quer, a gente esforça. E Deus é conosco. Foi Ele que disse: esforça-te, tem de bom ânimo, eu serei contigo. Esforça, minha irmã, esforça, meu irmão, esforça, Curitiba, esforça, Paraná, para Deus ser contigo. É preciso que você, que o Senhor, a Senhora, não dê lugar para o desânimo, para a fraqueza, para a carne. Não, levanta, levanta, Curitiba, volte ao que você era antes. Lembra das campanhas que vocês faziam? Lembra? E quantas vitórias, quantas maravilhas Deus já operou na sua vida. E agora chegou a hora. É nesta quarta-feira, 3 da tarde, pastor Jefferson, o genro do pastor Messias. E à noite, pastor Messias novamente. E Deus vai mudar essa tristeza em alegria. Deus vai mudar esses problemas em soluções. Te anima, te encoraja, te esforça. Lembra que você fazia as campanhas aqui, vinha de longe, com frio, com chuva, vinha dentro dos ônibus, vinha de carro, vinha de Uber, vinha de táxi. E Deus, nosso Pai, honrava a sua fé, e Ele quer honrar de novo. Depende é da sua fé, do seu esforço. Igreja Pentecostal Deus é Santo, Avenida Marechal, Floriano Peixoto, 6.711 Auer. Algo sobrenatural de Deus aguarda pela sua

0: Meus irmãos e irmãs, paz do Senhor e Salvador Jesus Cristo de Nazaré, cooperador Christian Garcia, falando com todos vocês neste exato momento. E o motivo da minha fala, presta atenção para tudo que você está fazendo, é para falar de quarta-feira. Quarta-feira, nossa sede nacional aqui em Curitiba, a grande quarta-feira do milagre financeiro, onde eu creio que Deus, Ele tem bênção. Deus, Ele tem vitória na área financeira. Você, meu irmão, minha irmã, que se encontra endividado, você que se encontra com causas na justiça, problemas financeiros, problemas aonde você não vê solução, o nosso Deus tem a solução para a sua vida. E é nesta quarta-feira, desperta a fé, povo de Deus, desperta a fé, ouvinte de casa, do programa Vencendo pela Fé. Quarta-feira, Deus, ele tem um grande milagre em sua vida. Deus tem grandes coisas para operar em sua vida. 7 horas da noite, desperta a sua fé, em nome de Jesus. Levanta a sua cabeça e vem estar aqui conosco. Independente da sua classe social, independente da situação que você vem estar vivendo, independente da tua religião, do seu credo religioso, vem estar conosco nessa quarta-feira. Eu tenho certeza que grandes coisas Deus, Ele vai operar em nome de Jesus. 7 da noite, o nosso pastor presidente da igreja pentecostal Deus é Santo, o nosso líder espiritual, pastor Darcy Messias, vai estar assumindo a tribuna santa, vai estar pregando a sacrossanta palavra de Deus, uma palavra revelada, uma palavra inspirada pelo Espírito Santo, uma palavra que vai trazer direção para a sua vida, uma palavra que vai trazer resposta para a sua vida em nome de Jesus. E às 3 da tarde, presbítero Jefferson pregando a palavra de Deus. Eu creio no sobrenatural. Você crê, irmão? Você crê, minha irmã? Vem estar conosco. Desperta a sua fé em nome de Jesus. Em nome do nosso Senhor e Salvador Jesus Cristo. Você que tem algo para resolver, presta atenção aqui agora, em nome de Jesus. Você que tem papéis para assinar, você que tem uma decisão para tomar com relação à área financeira, com relação a exatamente isso, a dinheiro, venha para cá, venha buscar uma direção, venha buscar uma resposta. Você que se encontra endividado, você que até mesmo emprestou para alguém e até agora não teve o retorno, não teve a pessoa vindo para te pagar, eu creio no milagre. Nesta quarta-feira, em nome de Jesus, alguma coisa Deus vai operar, alguma coisa Deus vai agir através dos excelentes dons do Espírito Santo, através das orações, através dos clamores, através da mensagem. Vai ser um culto repleto de milagres, vai ser um culto do agir de Deus na área financeira. Você que quer comprar, você que quer vender, você quer adquirir um bem, um imóvel, um carro, enfim, uma casa, meu irmão, venha para cá em nome de Jesus. Vem buscar uma direção de Deus. Você que se encontra com a vida travada, a vida não anda, os projetos, os sonhos não caminham, não vão para frente, é nessa quarta-feira onde o nosso Deus, Ele vai agir. 7 horas da noite, endereço: Avenida Marechal Floriano Peixoto, número 6711, aqui na Grande Curitiba, na capital do Paraná, aqui na Vila Auer, aonde você tem um encontro marcado com Deus, aonde você vai ter a sua vida transformada, a sua vida financeira restaurada para a glória de Deus. Nós vamos estar aqui, o servo de Deus, pastor Messias, às 7 da noite. Meu Deus do céu, vai ser tremendo o que Deus vai fazer, o que Deus, Ele vai agir. Desperta a sua fé em nome de Jesus. Grandes coisas Deus ele vai operar. Novamente, Avenida Marechal Floriano Peixoto, número 6711, aqui em Curitiba, Paraná. Deus abençoe a todos. Vamos ouvir aqui testemunhos que falam, sim, sobre vida financeira. Pessoas que foram abençoadas, pessoas que receberam dinheiro na conta, pessoas que estavam desempregados e Deus abriu as portas, pessoas que queriam adquirir um bem, Deus colocou as mãos, Deus deu vitória. Ouça, acompanha, a qualquer momento nós voltamos trazendo os importantes avisos da obra de Deus. Falou com vocês, Senhor em Cristo, cooperador Christian Garcia.
1: Se aproxima aqui, irmão. O nome da senhora?
2: É Rita.
1: Qual foi a bênção, Rita?
2: Eu fui abençoada. O pastor Darcy me deu um voto do dízimo, né? E falou que Deus ia fazer uma surpresa para mim. Aí eu fiquei, passou 3 semanas e chegou uma carta do Banco do Brasil. Aí falando para mim ir lá, eu falei, mas Jesus, eu não tenho nem conta no Banco do Brasil, eu não devo para o Banco do Brasil nem nada. Aí eu peguei e fui, cheguei lá e falei para a moça, eu não tenho conta nesse banco aqui nem nada, mas chegou essa carta aqui. Aí ela olhou para mim, deu uma risadinha e falou, vamos ver se você está devendo aqui. Aí ela puxou lá e viu, eu tinha 12 mil reais. Eu não tenho palavra para agradecer.
1: Peraí, tinha 12 mil reais para a senhora?
2: É, sem conta.
1: A senhora não tinha conta no Banco do Brasil?
2: Não tinha nada.
1: Quem pode dar glória a Deus aí?
2: Não tinha nada.
1: Tá vendo só o que é o milagre de Deus? O pastor Messias colocou o voto do dízimo nas suas mãos.
2: Minha mãe falou que eu ia ter uma surpresa, mas...
1: Ele falou que a senhora ia ter uma surpresa.
2: É, e eu não sabia o que era. Aí chegou essa cartinha lá em casa, lá.
1: Depois que o pastor Messias colocou o voto do dízimo na sua mão, uhum, e diz assim, ó, a senhora vai ter uma surpresa. Quanto tempo que demorou para essa surpresa acontecer?
2: Umas 2 semanas.
1: 2 semanas?
2: 2 semanas.
1: Então foi imediato?
2: Foi imediato.
1: A senhora recebeu uma carta do Banco do Brasil?
2: Do Banco do Brasil, não tem como.
1: Sendo que a senhora não tinha ligação nenhuma com o Banco do Brasil?
2: Não, eu nem mexo com isso, nada.
1: Não tinha nada de conta, nada.
2: Chegou a carta.
1: Chegando lá,
2: chegou
1: 12 mil reais para a senhora.
2: 12 mil reais.
1: A senhora pegou o dinheiro?
2: Peguei.
1: Glória a Deus.
2: Tirei o dízimo tudinho de tudo aqui. O dízimo tudo.
1: Foi surpreendida?
2: Foi.
1: Foi grande a surpresa?
2: Foi. Não tem palavra para agradecer ao Senhor. Tem uma fé tremenda quando o pastor põe o voto do dízimo nas minhas mãos. Eu tenho uma fé muito grande.
1: Quando o pastor fala aqui, pode confiar, né?
2: É, mas eu confio.
1: Pode crer.
2: Eu posso, eu creio tudo.
1: Ele falou que Deus iria fazer um milagre e a senhora ia surpreender.
2: É, surpreendi, que eu nunca esperava.
1: E foi uma surpresa grande.
2: Foi uma surpresa.
1: Glória a Deus.
2: Aí, então eu agradeço e as palmas louvo o Senhor.
3: Meu irmão, seu nome?
4: Jorge.
3: Qual foi a bênção que Deus te deu na igreja Deus é Santo?
4: Meus irmãos, aqui na igreja Pentecostal Deus é Santo, eu alcancei uma grande bênção que para mim era muito difícil. Eu consegui comprar um terreno. O Senhor foi me dando a bênção. Eu tinha até mesmo uma causa na justiça que estava muito difícil. E daí, nessa causa da justiça, eles me entregaram um terreno que estava na causa. Foi feito um acordo e eles mandaram procurar um terreno. Eu procurei esse terreno e conquistei esse terreno.
5: O senhor ganhou aqui na igreja Deus é Santo na campanha da quarta-feira.
4: Aqui na campanha da quarta-feira. Quarta-feira do milagre. Eu conquistei essa campanha desse terreno.
5: Amém. Qual é o valor desse terreno aí para esse povo que duvida do milagre financeiro?
4: O valor desse terreno hoje, meus irmãos, é de uns 140 a 180 mil reais.
5: E o irmão recebeu na igreja Deus é Santo?
4: Eu recebi aqui na igreja Pentecostal Deus é Santo.
5: Qual o conselho que o senhor tem para o povo de Deus que está aí pensando que não pode receber também este milagre, mas venha também receber aqui na campanha da Igreja Deus é Santo? Qual é o conselho que o senhor tem a dar para esse povo?
4: Olha, irmãos, venha fazer a campanha aqui nessa Igreja Pentecostal Deus é Santo, na quarta-feira do milagre. Tu vai ver o milagre na tua vida, tu vai sentir mesmo um gostinho de um milagre financeiro.
5: Esse milagre o senhor recebeu, o povo também vai receber aqui na Igreja Deus é Santo?
4: Vai receber aqui na Igreja Pentecostal Deus é Santo.
5: Amém, então. Seu nome e seu endereço?
4: Meu nome é Jorge. E o meu endereço é aqui na rua Fátima Bike 595, no Capão Raso.
6: Amém. Então, mais um irmão recebendo a bênção de Deus aqui na Igreja Pentecostal do Zé Santo, na campanha da quarta-feira. Deus abençoe.
0: Meu irmão, seu nome?
7: Benedito Gonçalves.
0: Irmão Benedito, compra a sua bênção.
7: A bênção é que a minha filha tinha uma conta de 6 mil reais, eu através de vindo aqui trazendo o nome dela, ela quitou por 2.900 a conta.
0: Então a filha tinha uma dívida de quantos?
7: 6 mil reais.
0: 6 mil reais. E irmão, fazendo as campanhas que da quarta-feira, a filha conseguiu quitar a dívida.
7: 2.900.
0: A dívida que era de 6 mil, ela pagou apenas 2.900?
7: 2.900. Então, foi 2.900 que ela quitou. Por isso eu agradeço a Deus pelas bênçãos recebidas, sabe?
0: Então ela ganhou uma bênção de 3.100 reais.
7: 3.100.
0: Através da campanha da quarta-feira.
7: A campanha da quarta-feira.
0: Deus proveu.
7: Deus proveu, é. Fazia campanha, Deus proverá, então Deus proveu.
0: Glória a Deus. Palmas para Jesus, tá vendo?
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9: O nome da irmã?
10: Ana Carla. Faz uma semana que o pastor tinha me apontado no banco e falado que eu iria receber uma bênção. Eu falei, meu Deus, eu já recebi tanta bênção, o que será que Deus tem preparado para mim, né? Um amigo meu chegou na frente da minha casa para mostrar o carro dele novo. E eu falei, nossa, se eu te falar que eu tenho um sonho de ter um Nivus, que é um carro de mais de 100 mil hoje, né? Ele falou, se eu te falar que na loja tem um carro, esse mesmo carro. Eu falei, deixa eu ver as fotos. Ele me mostrou um Nivus branco. Eu falei, bem assim, esse carro é meu. Ele falou, então amanhã a gente vai lá na loja olhar, pra ver se você gosta, né, pessoalmente. Cheguei na loja, bati o olho, olhei por dentro e falei, esse carro é meu, eu profetizo hoje. Precisava dar o sinal no dia, dei o sinal, no outro dia eu precisava ir no banco pra fazer o TED pra loja. Ali o inimigo já me colocou contra a parede, falando que o carro não seria meu, que já tinha outro vendedor que ia levar o carro. E eu falei, não, se Deus falou que era meu carro, é meu, eu vou levar esse carro pra minha casa. Aí eu consegui fazer o TED lá tudo certinho, em menos de 48 horas o carro tava comigo, mais um carro. Eu tenho esse, tenho um Ford Ka e uma moto do ano.
9: Foi falado aqui que Deus ia te dar uma bênção. A revelação de Deus apontou que a irmã ia receber uma bênção. Olha só, quando vocês forem apontados aqui, ou revelados, vocês não ficam perguntando, mas de quê? Como? Da onde? Perguntando para você, pergunta para Deus. Pergunta para Deus. Deus não é Deus de dúvida. Quando ele fala que vai dar, ele dá mesmo. Não importa para quem. Ele falou, vai dar, ele vai dar. Tá lá o carro.
10: Tá ali, tá no estacionamento ali. E eu falei, meu Deus, eu já ganhei tantas bênçãos. O que, que você tem preparado para mim? Ele me deu o carro dos meus sonhos. Branco, lindo, maravilhoso, mais de 100 mil reais.
9: Mais de 100 mil reais?
10: Mais de 100 mil reais.
9: Onde é que você vai botar dinheiro?
4: É Deus abençoando, né?
9: Agora, deixa eu perguntar, a irmã mora onde?
10: No bairro Uberaba.
9: Tem sido abençoado aqui?
10: Muito, por isso que até eu perguntei, Deus, mais uma benção, o que, que você tem preparado pra mim? E era o carro dos meus sonhos.
9: Manda um conselho aí pra alguém que tá te ouvindo agora pela rádio.
10: Na verdade, tem que crer, orar, vir nas campanhas, cumprir todos os votos. Sou dizimista na igreja, fiel, e acompanho a obra, mas sempre com fé e orando bastante. Amém.
4: Agora vocês podem bater aquela salva de palmas para Jesus. Ele é maravilhoso.
0: Primeiramente, o nome do irmão?
11: É Rosival.
0: Qual foi a bênção, Rosival?
11: É, presbítero Jefferson, é segunda-feira agora. Eu tenho visto sempre as pessoas contar milagre aqui na Igreja de Deus é Santo, pessoas que recebeu, foi pagar uma dívida, já estava paga, apareceu o dinheiro na conta. E eu sempre orando para Deus, Deus fazer um milagre na minha vida assim dessa forma. E segunda-feira agora, eu estava com a minha esposa ali em casa. Irmãos, pela glória do Senhor Jesus, eu fui puxar meu extrato bancário e segunda-feira agora eu vi que apareceu 22 mil reais na minha conta, para a glória do Senhor Jesus.
0: Apareceu 22 mil?
11: 22 mil reais.
0: Mas da onde que apareceu esse dinheiro?
11: Um dinheiro que eu não esperava, que eu não contava, que tinha na minha conta. Quando eu entrei no aplicativo da minha conta, estava lá 22 mil reais a mais na minha conta. Segunda-feira agora.
0: Vocês ouviram, irmãos? Irmãos de casa, olha o testemunho aqui do nosso irmão Rosival. É a campanha da quarta-feira, a campanha do milagre financeiro. Quem ouviu, igreja, o testemunho, diga glória a Deus. Diga glória a Deus, igreja. O irmão está na campanha da quarta-feira, campanha do milagre financeiro.
11: Glória a Deus, sempre nós participamos da campanha aqui da quarta-feira. E olha, foi um milagrão muito grande, muito grande. Eu fiquei assim, maravilhado. Eu e minha esposa, ela não acreditou. A gente entrou de novo na hora, no aplicativo da conta. Você é que é isso mesmo? Não acredito, será que é isso mesmo? A gente viu, verificou 22 mil reais a mais na nossa conta, para a glória do Senhor. Isso aconteceu nessa segunda-feira agora, na parte da tarde. Eu fui entrar no aplicativo e estava lá, em nome de Jesus.
0: Então, apareceu 22 mil.
11: 22 mil reais.
0: Quem ouviu, diga glória a Deus. Irmãos, aqui na igreja pentecostal, Deus é Santo, acontece milagres como esse que você está ouvindo aqui. Aqui o irmão contando que apareceu 22 mil reais na conta dele. Nesta segunda-feira à tarde, ele entrou no aplicativo, puxou o extrato e estava lá 22 mil reais. Deus faz isso e muito mais nessa igreja. Irmão Rosival, essa igreja tem uma unção de prosperidade. Essa igreja tem uma unção de milagre. Irmão, é prova disso.
11: Essa igreja é uma igreja muito abençoada. Deus tem me abençoado muito aqui nesta igreja. E uma bênção assim, financeira, dessa proporção assim, de aparecer dinheiro na minha conta, nunca tinha acontecido, irmãos. E olha, eu vejo tantas pessoas contar essas bênçãos que Deus deu na vida dos irmãos que participam aqui das campanhas das quarta-feira. E eu fiquei muito maravilhado com essa dádiva, com essa bênção que o Senhor fez na minha vida. Glória a Deus. Então, assim, a gente não esperava isso. Não esperava, mas Deus é maravilhoso. Deus não tenho palavras para falar o que Deus faz na nossa vida aqui nessa igreja.
0: E o irmão sempre ouvia as pessoas contar milagres assim, né? Quem já ouviu aqui pessoas contando milagres de aparecer dinheiro na conta? Quem já ouviu, levanta a mão, diga glória a Deus. Ele também já ouviu e ele falou com Deus, né? Que ele queria receber esse milagre também. E ele recebeu 22 mil. Glória a Deus. Amém. Está aí. Contou a bênção dos 22 mil que apareceu na conta dele. Você que está vendo esse testemunho, vem para a igreja. Deus é Santo. A sua vida aqui será mudada e transformada em nome de Jesus. Deus abençoe o irmão Rosival pelo testemunho. Palma para Jesus Cristo, igreja.
12: Eu fico o tempo todo pensando no céu. Como será esse lugar divino? E a face do Senhor? Como será? Deve ser muito lindo.

0: Meus irmãos, minhas irmãs, eu senti de Deus aqui agora de falar para vocês que Deus vai fazer aquele dinheiro antigo que você nem sabe, aquele dinheiro que você deixou de receber. Eu estou falando isso diante do Pai, do Filho e do Espírito Santo. Aquele dinheiro que você não recebeu quando você trabalhou lá na empresa ou nas empresas durante a sua vida, quando você foi dispensado, você pediu conta, fez o acerto, fez acordo, que você sabe ou não sabe que você deixou de receber. Dinheiro grande. Dá valor a essa palavra aqui, porque isso aqui é espiritual. Isso aqui é Deus, é a palavra de Deus falando na minha boca. Dinheiro que você não recebeu. Dinheiro que você emprestou para os outros e as pessoas não te devolveram. Que você esqueceu. Mas Deus não esqueceu. Dinheiro de algo que você vendeu e as pessoas não te pagaram. Vendeu casa, terreno, carro, outras coisas que alguém te enrolou, estou te enrolando, e depois pagou pela metade. Deus não esqueceu disso. Dinheiro de prejuízo que você levou. Quantos prejuízos você levou durante a sua vida? Alguém que bateu no seu carro, aí você teve que pagar sozinho. Você deixou o carro num lugar, quando você viu, o carro estava batido, não apareceu ninguém. E você foi arcar com o conserto do carro. E olha, tantas outras coisas que você nem imagina. Dinheiro lá do plano Collor. Lembra aquele dinheiro que foi pego no banco? Pegou todo mundo de surpresa? Aqueles planos Bresser. Coisas antigas que seu avô não recebeu. Seu pai, sua avó, sua bisavó, sua mãe não recebeu. Isso é herança. Isso aí é herança que Deus vai te dar. Isso aí é herança que Deus vai te dar. O que teu pai não creu, teu avô não creu, você crê. Aquilo que era da sua tataravó, do seu tataravô, bisavô, bisavó, vó, mãe, eles não creram. Eles abandonaram, mudaram, largaram tudo para trás, desprezaram, rejeitaram. Mas no seu coração hoje, pelo amor de Deus, pelo amor dessa palavra, diga assim: eu não rejeito, eu quero o que é meu. Se o meu avô não quis, mas eu quero. Se o meu bisavô não quis, isso é problema dele, mas eu quero. Eu quero. Você tem que querer. Você tem que aceitar. Se você quer. A Bíblia nos mostra que Esaú não quis. Esaú rejeitou a bênção, a herança, a primogenitura. Era para ser Deus de Abraão, Deus de Isaac, Deus de Esaú. E no final foi Deus de Abraão, de Isaac, de Jacó, porque ele abandonou. Tudo que nós abandona, tudo que nós rejeita, não faz parte da nossa vida, está ficando para os outros. Tudo que você deu para os outros, você deu. Você deu para os outros. Pronto, você deu, está dado. Seu avô deu, está dado. Agora, fala consigo agora. Eu não dou. Eu não rejeito. Eu não desprezo tantas riquezas que estão escondidas por aí, que você não sabe. Que você não sabe. Estou dizendo diante do Pai, do Filho e do Espírito Santo de Deus. Olha o que a Bíblia diz aqui, ó. Escuta isso aqui um pouquinho, escuta, não sai agora não. Eu irei diante de ti e endireitarei os caminhos tortos, quebrarei as portas de bronze e despedaçarei os ferrolhos de ferro e te darei os tesouros das escuridades e as riquezas encobertas. Riquezas encobertas que você não sabe. Te darei os tesouros escondidos da escuridade, que você não sabe que está escuro aos seus olhos, que está escuro aos nossos olhos, as riquezas que estão encobertas ao nosso entendimento, para que possais saber que eu sou o Senhor, o Deus de Israel, que te chama pelo teu nome. Eu não vou abrir mão do que é meu de jeito nenhum. Se você quiser abrir, você abre. Quantas vezes eu falo aqui na igreja, eu falei assim, olha, quem deixou de vir no culto, na campanha, quebrou a campanha, os irmãos que vieram é para pegar a bênção dele, pegar a bênção dela que não veio. A bênção que era para ele vai ficar para quem veio. O milagre que era para alguém que não quis vir, então é para você. Você está aí pagando o preço. Então receba aquelas bênçãos que era para os outros. Eles desprezaram, não quiseram vir, então você toma posse. É um voto, um propósito. Alguém não quer não? Então você pega aquele voto que era para alguém pegar e não quis pegar. Pega. Você não tem nada a perder, só tem a ganhar. O voto, aquele propósito. Quem tem fé de pegar esse voto aqui para Deus fazer um milagre na sua vida, na sua casa, na sua família? Tem gente que não quer. Vai lá e cata o voto. Pega o voto, fala, eu vou fazer o voto dobrado, a bênção dobrada. Você não quer não? Eu quero. Você não quis não? Eu quero. Você rejeitou? Eu não rejeito. Você abandonou? Eu não abandono. Você não quer não? Você não quis não? É dever seu querer ou não? Não quis? Eu quero. Quantas vezes eu faço isso aqui na igreja? Alguém vai fazer o voto lá? Quem tem que fazer um voto assim, assim? Aí, dois, três lá, não quer? Eu vou lá e faço o voto dele para mim. Depois ele vai ficar reclamando que não recebeu e eu recebi. Está achando que eu estou humilhando ele. Está achando que você está humilhando ela. Ela não quis, ela abandonou, ela rejeitou. Você fala, irmão, vem para a igreja, vem orar, vem jejuar. Hoje não dá, hoje não, não, para mim é hoje, para nós é hoje. Você não quis, não, eu quero a sua bênção para mim. A bênção que era para você, que você não está querendo, que você está jogando fora, eu quero para mim. Então é isso que eu ensino aqui para o povo da igreja, e assim que nós temos recebido cada milagrão aqui, que vocês escutam, que muitos só escutam, muitos escutam, mas não saem do lugar. Então, nesta oração que eu fiz aqui, veio a minha palavra de Deus, veio a mim o Espírito de Deus, veio a mim a unção de Deus para falar isto. Eu falo isso com liberdade espiritual. Você, a senhora, a moça, o rapaz, que o teu avô, que a tua avó, que os teus parentes não tiveram, você vai ter. Mas você só vai ter se você crer. Se você só escutar o rádio e ficar do mesmo jeito que você era antes, você não vai receber nada. Vai continuar do mesmo jeito. Vai continuar do mesmo jeito. Vai continuar a mesma vidinha. Não vai mudar nada. Por quê? Você não acredita. Você não sai do lugar, você não muda, você não melhora. Então, escuta essa palavra. Tem uma passagem na Bíblia que eu sempre prego aqui para os irmãos. Quando o dinheiro aparece na conta dos irmãos, aqui há um mistério na Deus é Santo. Há um mistério na Deus é Santo, que o dinheiro aparece na conta dos irmãos. Já apareceu na minha, já apareceu em centenas de pessoas. Centenas de pessoas aqui na Deus é Santo, que eu prego isso para o povo crê. Eu prego isso e o povo crê. O povo toma posse. Como assim, pastor? Um homem de bem deixa uma herança para os filhos dos seus filhos, mas a riqueza do pecador é depositada para o justo. Você está vendo? Você está vendo? O homem de bem deixa uma herança para os netos. Os bens que era dele, as bênçãos que era dele, vai ser transportados para os filhos, os netos, os bisnetos, tataranetos. Mas a riqueza do pecador é depositada para o justo, para aquele que faz a obra de Deus, que crê, que se envolve, que se relaciona com a palavra de Deus. A riqueza do pecador é depositada na conta do povo de Deus. Assim como tem dinheiro, tem bilhões abandonado no banco, sabia disso? Se você procurar no Google, aí tem bilhões e bilhões e bilhões de dinheiro retido no banco que o povo largou lá. De quem esse dinheiro? Vai vencer o tempo. Se alguém não vai lá buscar o dinheiro, vai ficar para quem? Para o governo. O dinheiro está no banco. De quem é? É do milhões de pessoas no Brasil. Mas a pessoa não foi lá no banco buscar, o tempo venceu, o dinheiro vai ficar para o governo, para a União. Quantas vezes eu vejo aqui noticiário de alguém que jogou na Mega Sena, que ganhou milhões e milhões, que não foram buscar o dinheiro? O tempo passou e o dinheiro venceu o tempo de pegar. Aqui o dinheiro ficou para o governo. Então assim é na vida do povo de Deus. Se você não crê, se você não vem buscar, se você não acredita, se você não busca em Deus o seu direito, a sua bênção, que você tem direito, que é sua, que é seu, se você não quer, outro vai e pega. Outro vai e pega. Deus dá. Deus tira de um e dá para outro. Deus tira de um e dá para o outro. Deus tira do ímpio. Deus tira do injusto e dá para o justo. Deus tira daquele que não tem compromisso com Deus e Deus dá para quem tem compromisso. Aí vem a irmã contando que apareceu dinheiro na conta dela. Tem um irmão contando e ganhou uma causa. Tem o irmão contando que apareceu um dinheiro do governo. Agora mesmo, tem um irmão que vem aqui da igreja quadrangular, que ele foi abençoado aqui, revelado, abençoado, que apareceu um dinheiro na conta dele, um dinheiro que ele não tinha recebido há muitos anos. Agora a empresa teve que depositar na conta dele. Está aqui, ó, está aqui gravado o testemunho dele. E outra coisa, enquanto ele viver, isso aqui na Deus é Santo acontece direto. Ele ganhou um cartão vale alimentação enquanto ele viver. Você imagina, ele ganhou um outro cartão lá que eu não me lembro, cartão vale gás, enquanto ele viver, o governo vai pagar para ele o botijão de gás. Enquanto ele viver, ele vai fazer compras, sendo que ele está aposentado, ele não tem direito. Ele não tem direito disso. Ele não tem direito disso. Mas, quando ele está aqui na igreja, Deus é Santo, faz campanha, é revelado, e toma posse da bênção, aí começam as coisas a acontecer. Aquilo que Deus prometeu. Aquilo que Deus prometeu vai cumprir.
1: O seu nome?
2: Meu nome é Nilson.
1: Irmão Nilson, qual foi a bênção financeira que o irmão recebeu aqui, vindo na igreja de Deus é Santo?
2: Isso aconteceu em 2023, né? Eu estava fazendo a campanha do milagre financeiro, eu acho. E o pastor Messias levantou uma oferta de R$50 e disse que ia multiplicar, para crer, ficar crendo que ia multiplicar. Aí passou cumpri com o voto, né, tudo certinho, passou uns 15 dias, eu fui na distribuidora lá pegar um gás e o homem falou, eu vou dar um crédito para você de R$500. Aí peguei o crédito de R$500, levei um gás de graça para casa, né, mas perguntou, quanto que pagou no gás? Eu falei, não paguei nada. Eu falei, quem que vai dar coisa para você? Eu falei, Deus deu. Deus que eu sirvo lá na Deus é Santo, que nós cria lá na Deus é Santo, e esse deu. Então foi R$500, aí acabou, né? Foi pegando, acabou. Aí quando foi em 2024, ele falou, acabou seu crédito, mas eu vou renovar para mais R$500. Aí peguei mais aquele ano, né? Gás de graça. Esse ano foi pegado, aí acabou, né? Esse ano foi pegado de novo. Ele falou, senhor Nilson, pois é, seu crédito acabou, né? Eu falei, acabou. Ele falou, mas como tudo sofreu reajuste, o seu crédito vai ser reajustado esse ano. Vou te dar mais R$700. Então essa é um milagre financeiro, né? Que acontece aqui nessa igreja.
1: Três anos. Exatamente. Seguidos. O irmão recebeu três créditos. Então, três anos que não paga gás. Diga glória a Deus, tá vendo? Irmão está na campanha da quarta-feira do milagre financeiro. 2023, um crédito de 500. 2024, outro de 500. E agora, 2025, um de 700.
2: R$700. Isso mesmo.
1: Mas qual o motivo dele dar esse crédito pro irmão?
2: O milagre financeiro, né? Da Deus é Santo.
1: É Deus que abençoa.
2: É Deus, o milagre financeiro. A campanha da milagre financeiro. E quando o servo de Deus fala, é crer, né? Todos que estão aqui no altar estão na boca de Deus naquela hora, né? Eu crio e recebi o milagre financeiro.
1: Bom, fez um voto lá em 2023, aqui na igreja, um voto na quarta-feira. E trouxe uma oferta aqui.
2: É, exatamente.
1: Oferta de quanto?
2: Oferta de R$50.
1: R$50. É. Através daquela oferta de R$50,
3: 34 vezes.
1: Recebeu essas bênçãos todas, tá vendo? Plantou e colheu. Deus abençoe, é milagre financeiro, irmãos. Meu Deus do céu, é bênção.
0: Então, escuta essa palavra aqui hoje. Essa palavra é Deus falando na minha boca para despertar dentro de você tanta coisa maravilhosa que você tem para receber e não sabe. Quantas coisas maravilhosas, quantos milagres, bênçãos, vitórias. Tem uma irmã que foi revelada aqui, que tinha uma herança para ela, para a família dela. Ela foi revelada aqui numa quarta, foi sexta, daí 15 dias apareceu para o marido dela uma herança da tataravó dele. Herança da tataravó. Não é nem bisavó, tataravó. Deus falou, Deus prometeu, ele cumpre. Então, meu querido, minha irmã, prepara o coração, prepara a mente, prepara a alma, para viver como príncipe, de viver como uma pessoa abençoada por Deus, como filho de Deus, filha de Deus. Pois a Bíblia diz que o justo viverá pela fé. E se ele abandona, se ele recua, Deus não tem prazer na vida dele. Deus não tem prazer na vida dele. Então, Deus é Deus dos milagres. Nós estamos aqui na rádio com uma irmã que vai contar um grande milagre de Deus que ela conseguiu aqui na quarta-feira, na campanha da prosperidade completa. Por isso que é importante você prestar atenção agora neste testemunho. Minha irmã, seu nome?
3: Silvia. Eu contar uma grande bênção que eu recebi da mão do Senhor. Deus usou o pastor falando assim que Deus ia dar, era para mim pegar um voto, que Deus ia dar uma grande bênção de herança para o meu marido. E eu tomei posse. Daí, de repente, passou uns nem 10 dias. Ontem a mãe dele ligou lá falando que tinha aparecido uma herança da tataravó dele. Que era para a gente ir lá assinar os papéis, que a advogada estava juntando todos os papéis para a gente receber essa herança. Grande vitória. E onde?
0: Dentro de 10 dias. Revelação tremenda de Deus aqui nessa igreja. São revelações que se cumprem, revelações que é Deus que está falando. Então, demorou 10 dias.
3: 10 dias. Deus cumpriu. Deus tinha usado o pastor e aconteceu.
0: Como é que foi a revelação?
3: A revelação que era para mim pegar um voto, que Deus ia dar uma herança, ia surgir uma herança para o meu esposo. E eu peguei, fiquei assim, daí peguei, tomei posse daquela revelação. E cheguei em casa e ainda falei para ele. Daí passou 10 dias, ontem a mãe dele e a irmã dele ligou, falou que era para a gente ir lá assinar um papel, que era de uma herança da tataravó dele. Então é maravilha, sabe? A revelação assim se cumpriu rapidamente. Muito tremendo que Deus tem feito aqui.
0: Eu quero convocar vocês para estar conosco na quarta-feira, fazer esta campanha. Deus vai te dar herança, Deus vai te dar negócio, Deus vai fazer chegar nas suas mãos coisas que só Deus pode fazer. Só Deus é que pode fazer. Creia nessa palavra. Creia nesta palavra. Só Deus que pode fazer. Agora, o nome do seu marido?
3: Luciano Lângaro.
0: E o seu?
3: Luzia Silvia.
0: Mora onde?
3: No Vitória Régia, SIC.

graças a Deus, tudo é possível, não é para todo mundo. Tudo é possível, não é para os crentes. Tudo é possível, não é para quem é obreiro, quem é pastor. Tudo é possível, é para quem crê. Tem muita gente que prega o evangelho, mas não crê. Não crê no que ele está pregando. Ele está falando por falar. Tem gente que está ouvindo a palavra, mas ele não crê naquilo que ele está ouvindo. E a vida dele não muda. Por que que não muda? Porque ele não dá lugar para as mudanças que Deus tem para os crentes que vai para ele para ser salvo e ser abençoado. Então está aí o testemunho da irmã, e eu quero que vocês, em nome de Jesus, tomem posse dessas bênçãos, em nome do Senhor Jesus. Seja um testemunha, seja uma pessoa testemunha, verídica, do que Deus faz. Vamos viver a fé, irmão, vamos viver a fé, vamos viver como um verdadeiro cristão, porque está cheio de gente que só tem o nome de crente, só tem o nome de crente, igual a igreja, só tem o nome de igreja, igual o pastor, só tem o nome de pastor, mas não é pastor, igreja que não é igreja, crente que não é crente, mas tem o nome. Está igual lá nas cartas de Apocalipse. Então, vamos viver a fé. Não é a Bíblia que diz? Ou é a Bíblia que está mentindo? A Bíblia diz que o justo, quem é o justo? É aquele que é justo, que é honesto, viverá pela fé. Por isso que nós temos que ser justo, honesto, crente verdadeiro, porque quando a gente ora, a gente vê a diferença. Tá certo? Escuta essa palavra vai ficar sendo tocada aqui na igreja, aqui no rádio, direto, para aumentar a fé do povo.

0: Olha, meus irmãos, escuta aqui. Preste atenção. Preste atenção nessa palavra. Veja bem. Eu até um certo tempo, eu acreditava assim no evangelho de luta, de prova, um evangelho de tribulação, evangelho que no mundo tinha que sofrer, no mundo era para sofrer. Não, o crente, Deus chamou ele para sofrer. Paulo fala assim com Timóteo: sofre comigo as aflições como bom soldado de Jesus Cristo, que não tem de envergonhar, que maneje bem a palavra da verdade. Eu fiquei pensando, enquanto isto, eu tinha uma enxaqueca crônica desde criança. Eu era pastor e carregava aquela enxaqueca. Não, mas é, se Deus quiser curar, ele cura. Ele não curou porque ele não quer. Na minha concepção, era esse pensamento, era essa a interpretação. Eu tinha uma gastrite crônica desde os 16 anos de vida. Gastrite crônica, fazia endoscopia, gastrite crônica. Eu passava mal. Era dor de cabeça. Misturava gastrite com enxaqueca, vômitos. E eu sofria. Enquanto isto, eu acreditava que era para sofrer. Eu tinha um problema na coluna, que a coluna saiu do lugar. Quantas vezes eu deixei de pregar porque a coluna estava fora do lugar. Mas é luta, é prova, é o inimigo. É o inimigo. E o inimigo ficava à vontade para fazer tudo que ele queria fazer. Enquanto isso, eu acreditava que o crente, o pastor, o obreiro, era para sofrer. Eu carregava uma cólica nos rins desde os meus 20 anos, 22 anos, 21 anos, e lá para cá aquelas cólicas que eu ia parar no hospital. Não foi uma vez que eu fui para o hospital com cólica de rins. Não foi uma vez só que eu fui para o hospital com a coluna travada. Mas eu acreditava que aquilo era Deus que estava me provando. Escuta bem. Eu tinha uma enfermidade na cabeça. Era assim uma gripe. Era uma gripe diferente das outras. A gripe era só na cabeça. Um resfriado, uma dor de cabeça. Aquilo tampava meus ouvidos, minha garganta, meu nariz. E aquilo eu sofria. Tomava antibiótico, clavulin. Mas eu estava acostumado com aquilo. Escuta bem. Eu era pastor, pregando curas, pregando revelação, pregando libertação, pregando vitória, pregando prosperidade para os outros. Eu não tinha uma casa para morar. Pregando prosperidade, mas eu não tinha uma casa para morar. Porque eu estava conformado que estava bom. Mais um certo dia, a ficha caiu, eu falei, não, eu não aceito mesmo, não aceito mais ser depósito de enfermidade, eu não aceito ser depósito de obra do mal, de obra maligna. não aceito, cadê o meu Deus? Cadê o meu Deus? Cadê o meu Deus? Que Deus é esse que eu sirvo, que não me cura? Eu descobri que a culpa não era do meu Deus, que a culpa era minha, porque eu aceitava aquilo. Eu aceitava aquilo. O dia que eu não aceitei mais, o dia que eu disse não, não, não aceito mais. Teve um dia que eu falei para Deus, se Deus não me curar hoje, eu não vou mais pregar o evangelho. Eu tinha uma enfermidade nas pernas, que os médicos me desenganaram, em 4 hospitais, que eu ia parar na cadeira de roda. Quanta gente na cadeira de roda. O médico falou, olha, pastor, se operar, vai ficar paralítico. Da cintura para baixo, as pernas vão morrer. Se operar, e se não operar, do mesmo jeito. Falei, não, não aceito. Mas não aceito mesmo. E pronto, eu fui curado da gastrite. Eu fui curado das pedras nos rins. Eu fui curado da enxaqueca. Eu fui curado da coluna. Eu fui curado das pernas. Eu fui curado, meu Deus, mas olha tanta doenceira. Se eu for falar que agora vai tanto tempo. Deus me deu uma casa, Deus usou uma família e me deu uma casa. A casa que eu tenho hoje, que eu moro, Deus usou uma família. Deus usou um casal de gente e me deu 110 mil reais. Ah, pastor, você está mentindo. Se você entende assim, então fique para você a mentira. Deus usou um casal, me deu 110 mil, eu dei de entrada na casa. As portas foram abrindo, abrindo, abrindo. E eu descobri que o evangelho não é para carregar a cruz só. Não! Se você carrega a cruz, mas existe uma recompensa, que Jesus disse, que quem serve a Ele, tem 100 vezes a mais nesta terra, e na outra vida, a vida eterna. Então, baseado nisto, eu aprendi a servir o Deus de milagre. Não é só o Deus de salvação, mas o Deus de milagre. O Deus de milagre. A prova, você vai ouvir agora o que Deus fez na vida da Maria. A Maria apareceu 40 alqueires de chão no nome dela. Maria, 40 alqueires de chão de terra no nome da Maria. Mas por que que apareceu? Ela entrou na campanha da quarta-feira. E aqui a fé dela cresceu. A fé dela cresceu. Ela passou a crer em um Deus de milagres. Em um Deus de milagres. Em um Deus de maravilhas. Não só um Deus de luta, um Deus de prova, um Deus de tribulação, um Deus de castigo, um Deus de sofrimento. Não, não, não. Vamos lá, escute. Meus amados irmãos, está aqui conosco, nos estúdios da Igreja Deus é Santo, aquela irmã que todo mundo quer ouvir ela mesma contar. Nós falamos a semana toda, mas ela está aqui para gravar o seu próprio depoimento. Vamos lá, seu nome?
1: Maria.
2: Qual o milagre, Maria?
1: Eu consegui uma herança da minha mãe, que eu nem sabia que existia, de 40 alqueires de terra. Aí é uma grande benção, através da campanha na quarta-feira. 40 alqueires de terra que a gente não sabia, era uma parte com as terras da minha mãe.
0: O senhor foi revelado aqui na igreja que Deus te dá uma grande vitória. Como é que foi a revelação?
1: A gente foi revelada que estava assinando um papel de uma herança. Aí eu fiquei pensando, mas a herança essa gente não tem, mas Deus vai preparar. Aí foi que uma minha sobrinha ligou falando que tinha aparecido essas terras. Aí eu disse, então é essa é a herança mesmo.
3: 40 alqueires de chão, ela foi revelada que Deus ia dar ela uma herança. Ela não sabia, ouvintes, ela não sabia dessa herança. Mas Deus revelou, Deus falou, quando Deus revela, quando Deus fala, acontece. E a senhora não sabia disso?
1: Não, não sabia. A gente não sabia dessas terras.
3: E agora apareceu no seu nome?
1: Apareceu, apareceu no nome da gente.
3: Aqui na quarta-feira, na campanha da prosperidade.
1: Na campanha da prosperidade. Uhum.
3: Mas não é um milagre grande?
1: É um grande milagre, porque as coisas que a gente não sabia estavam escondidas. Mas Deus não deixa nada escondido. Deus revela e ele cumpre. É Deus, é só as mãos de Deus, é só um milagre mesmo.
3: Não tem cabimento.
1: Não, é isso aí, explicação.
3: É um milagre.
1: É um grande milagre.
3: Na quarta-feira.
1: Na quarta-feira.
3: Minha irmã, e esse povo que está discutindo agora? Dá um conselho para alguém que está aí, desesperado, aflito, angustiado. Qual o seu conselho?
1: Eu aconselho que venha fazer a campanha, porque Deus sempre, ele promete, ele cumpre. Venha fazer a campanha, porque eu faço a campanha faz tempo, já que estou fazendo a campanha. Também dinheiro que não conseguia receber, eu recebi. Que estava enroscado, perdido, também recebi. Então, é tudo a campanha na quarta-feira. Quem está desesperado, às vezes com problema de financeiro, venha fazer essa campanha na quarta-feira, porque vale a pena. Vem de Tijucas.
3: Lá de Tijucas. Lá de Tijucas. Uhum. É milagre, né?
1: É grande milagre. Uhum.
3: Milagre em cima de milagre. Muito obrigado. Deus abençoe a senhora.
1: Amém.

impressionante a maneira, a forma do que Deus faz, do que Deus opera. Ele opera além da nossa imaginação. Ele vai além dos pensamentos. Ele vai além dos pensamentos. Ele só não vai além da fé. A mulher estava fazendo a campanha, vindo lá de Tijuca do Sul. Olha de onde ela vem. Ela não diz que é longe. Ela nunca reclamou que é longe. Olha a recompensa. Quanto maior é o esforço, quanto maior é a distância, quanto maior é o tempo, maior é a recompensa. Você aqui bem pertinho, 15 minutos, 20 minutos da sua casa na igreja, você diz que é longe. Por isso que você está desse jeito. Por isso que a coisa não vai, não anda para você. Porque você fica priorizando a dúvida, priorizando a incredulidade. Agora, se você mudar o teu pensamento, mudar o teu jeito de pensar e entrar nessa campanha, o Deus que fez aparecer 40 alqueires de chão para Maria, que não sabia, ela não sabia, mas Deus sabe do que ele tem preparado para você, para a senhora, para o moço, para a moça. Entra nessa campanha, mas entra mesmo, entra com propósito. Eu vou fazer essa campanha junto com o pastor Messias, e alguma coisa Deus vai fazer por mim. Olha, 40 alqueires de chão, que ela não sabia, quanto vale hoje 40 alqueires de chão, meu irmão? Se ela não tivesse aqui, ela ia descobrir isso? Quem revelou foi Deus. Deus revelou que ia fazer um milagre na vida dela, que ia aparecer uma herança para ela. Que herança é esta? Não se preocupe. Se Deus falou, se Deus prometeu, ele vai cumprir. E é nessa quarta-feira, 3 da tarde, 7 da noite, campanha da prosperidade de Deus. Prosperidade que o povo não fala mais. O povo deixou de falar de prosperidade. O povo perdeu a fé. Os pastores perderam a fé de falar de prosperidade para o povo. Perderam a fé. Então, vamos nesta quarta-feira, campanha da prosperidade de Deus, prosperidade de milagres. Aonde? Na igreja Deus é Santo. E o endereço? Avenida Marechal Floriano Peixoto, 6711 Auer. Marechal Floriano Peixoto, 6711. Se você entrar, eu te garanto, em nome de Jesus, te garanto que alguma coisa vai acontecer na sua vida de bênção. À tarde, pastor Jefferson. 3 da tarde, pastor Jefferson. E à noite, pastor Messias, novamente, pela fé. Uma campanha de milagre financeiro.

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1: Graças a Deus, mas graças a Deus de verdade. Meus irmãos, minhas irmãs, povo de Curitiba, povo da fé, chegou a hora. Chegou a hora de cumprir aquelas promessas que foram feitas 30 anos atrás, 40 anos, 20 anos, 10 anos, 5 anos, promessas que foram feitas por Deus, que nunca se cumpriram, porque você virou as costas. Promessas que foram feitas por Deus. Eu lembro de promessas de irmãos e irmãs que foram feitas aqui na Deus é Santo, e as pessoas tomaram posse, receberam as bênçãos e contaram milagres. E outras pessoas que foram reveladas, Deus prometeu e elas foram embora, e elas viraram as costas e não voltaram mais. O que Deus prometeu que Ele vai fazer aqui na Deus é Santo, a promessa foi feita que na Deus é Santo, Ele não vai fazer em lugar nenhum. O que Deus prometeu aqui, o que Deus falou aqui, você esqueceu? Você lembra como foi a revelação ou você já não lembra mais? Você nem lembra mais, porque você nem está aqui. Porque você nem está mais aqui. Deus prometeu para Israel, lá no Egito, que ia colocar eles numa terra prometida que manava leite e mel. Deus prometeu. Mas aquele povo que saiu do Egito não entrou. Eles não entraram, porque eles murmuraram. Eles abandonaram a promessa. Mas a promessa que Deus fez se cumpriu. Não com eles, mas com os filhos deles, com os netos. Eles viraram as costas. Eles queriam voltar para o Egito, mas Deus cumpriu a sua promessa com os filhos, com as filhas, com os netos. Meus irmãos, escuta essa palavra. Deus é fiel. Deus, Ele é fiel para cumprir a sua palavra. Nesta quarta-feira, às 3 da tarde, 7 horas da noite, em nome do Senhor Jesus, a maior campanha de bênção que vocês vão ver, maior campanha de revelações, profecias que vão se cumprir em nome de Jesus. Vocês irão ver quem fizer a campanha e não quebrar vai ver o resultado e dizer: valeu a pena. É um propósito, é o preço que tem que pagar. Qual é o preço? Sair da sua casa, é aí que está o problema, é aí que está a luta, é aí que estão as dívidas, é aí que está a doença, é aí que está a macumba, é aí que estão as maldições, mas você não está vendo, está amarrando você dentro da casa, amarrando você para não sair daí, para não vir aqui. O inimigo amarrou você aí. O inimigo segurou você dentro dessa casa. Você pode ir para qualquer lugar, mas a Deus é Santo, você não vai, porque o inimigo não deixa. Já foi feito o trabalho, o propósito, o inimigo. Aí está o nome da igreja da Deus é Santo, dizendo: não vai lá, não é para ir lá, porque Porque se for lá, o pacto será quebrado, o propósito do inimigo será quebrado, a aliança do mal será quebrada. Eu estou falando com irmãos de várias e várias igrejas, estou falando com irmãos de tantas igrejas. Você que mora aqui na Tijuca do Sul, Agudo do Sul, Almirante Tamandaré, Campo Largo, Campo Magro, Campo Comprido, Fazenda Rio Grande, Mandirituba, Araucária, Colombo, Piraquara, Almirante Tamandaré, Quatro Barras, meu querido, se você não pode vir, porque você é obreiro aí na sua igreja, você é dirigente aí no seu ministério, manda a esposa, seja sábio, seja inteligente, ela vem no teu lugar. Se você não quer aparecer aqui, manda a tua esposa, e Deus vai fazer uma obra divina. Deus vai fazer um milagre divino. Deus é poderoso quando há fé, quando há oração, quando há propósito, quando há jejum. Nesta quarta-feira, o pastor Messias vai estar no santo jejum até mais tarde, para poder ter força de Deus, unção, autoridade, para ele, no nome de Jesus, falar e acontecer. Olha, Deus vai entregar aqui uma chave de um barracão, de uma empresa. Deus vai entregar aqui a chave do apartamento, do sobrado, da casa. Deus vai entregar a chave da loja, do carro. Deus vai entregar a cura divina, a libertação, a causa na justiça ganha. Deus vai entregar, Deus vai entregar, mas tem alguém que vai lutar, tem alguém que vai lutar até quando você colocar os pés dentro da igreja. Deus é santo, mas na hora que você colocar os pés dentro da igreja, Deus é santo, o inimigo perdeu a batalha.
2: Vem cá, moça, você, essa moreninha aí, por favor, vem aqui na frente que eu quero fazer oração para você, para Deus te dar um livramento, para Deus te livrar. Que Deus está me revelando que tem um espírito por nome de Pomba Gira que está lutando contra você e contra os seus parentes. Mas o Senhor é bom, o Senhor tem o poder de libertar você agora. Põe a mão para cá, igreja, para nós repreender esse espírito imundo que está lutando contra ela, contra o lar dela, contra a família dela. Vamos repreender. Grita, queima ele, queima ele, queima ele. Adaí Zé Pilintra, Adaí, olha aí, ó. Segura, segura. Olha aí. Mais alto, está com medo do diabo, irmão. Mas vamos lá, vamos lá. Queima ele. Queima ele. Queima ele, Jeová. Olha aí, ó. Aí tem um Zé Pilintra aí, ó. Quer ver? Escuta aí. Tem um Zé Pilintra e a Pomba Gira, quer ver? Vocês estão em quantos aí?
3: Em oito.
2: Fala o nome dos oito aí.
3: Taca a rua, Zé Pilintra, Preto Velho.
2: Quem?
3: Pegou o pé da Damião.
2: Quem é mais aí que tá aí dentro aí? Quem tá mais aí?
3: Maria Padilha.
2: Olha aí o tanto que tava aí dentro aí. Quem mais aí?
3: Maria Mulambo, Anjo das Trevas.
2: Olha aí, manda fogo nele aí, queima ele, queima essa legião de demônio, sai da vida dela, diabo, sai da vida dela, legião do diabo. Como é que é?
3: Ela tá vindo na igreja fazer campanha, eu não quero que ela venha.
2: Olha, o diabo não gosta que as pessoas façam campanha. Uma coisa que liberta o povo é a campanha. Muita gente não sabe disto. A campanha liberta o povo. E antes de terminar, vai embora. Quer dizer, antes de terminar, já desiste. Você não pode, irmão, deixar a campanha pela metade. Quer ver? Ô diabo, você gosta de campanha?
3: Não, eu não. Eu quero acabar com a família dela.
2: E se ela fazer a campanha aqui direitinho, você pode acabar com a família dela?
3: Eu vou tentar.
2: Você vai tentar. Ele disse que vai acabar. Agora, se fazer a campanha, vai tentar. Tentar, ele tentou até Jesus. É ou não é? Escuta aqui, diabo. Você está gostando desse grande clamor da...
3: Não.
2: Quem é que consegue segurar o povo para não vir orar? Quem é que consegue segurar ele? Quem?
3: Demônio.
2: Que demônio é esse?
3: Capeta.
2: Que capeta é esse? Qual é o demônio mais forte lá que vocês têm lá para segurar o povo em casa? Quais são eles? O nome dele?
3: Na carrua.
2: Olha aí, ouvinte de casa, olha aí, ó. Quem é que segura as irmãs que não aguenta orar mais? Ah, meu irmão, eu não posso ir por causa dos filhos. Os filhos virou tranqueiro na sua vida? Filho é tranqueiro ou é bênção de Deus, minha irmã? Ah, irmão, é não sei o quê, não sei o quê. Nada disso, é tranca-rua. É tranca-rua que não deixa vocês virem orar conosco. Mas eu creio que hoje vocês vão passar por cima do tranca-rua e vão estar aqui à tarde e à noite conosco, orando, jejuando e clamando a Deus. Vamos mandar o bicho embora. Satanás, desocupa o corpo dessa moça agora. Desocupa o corpo dela agora, Satanás. Desocupa essa vida agora. E sai dela agora, pombagira. Legião do diabo, sai dela agora. E não volte mais nela nunca mais. Soia! Em nome de Jesus Cristo.

0: atenção Curitiba e atenção Paraná. O povo perdeu aquela força de fazer campanha e de receber bênção. O que que é campanha? É receber bênção. Campanha é para receber bênção. Bênção para a família. Bênção para todos. Quanta gente, quantas pessoas que me ouvem agora, que estão amarrados, como vocês ouviram aí, pela força do inimigo, do maligno, do adversário. Quanta gente assim, doente, doente, doente, doente. Quanta gente que a doença que está no corpo dele, dela, é macumba, feitiçaria, espírito de enfermidade. Espírito de enfermidade. Isso não sai com remédio, postinho de saúde. Não vai embora, o bicho não vai embora. Ele só sai com oração, com jejum, com propósito, com desafios. Nessa quarta-feira, 3 da tarde, 7 da noite, a igreja Deus é Santo, orando poderosamente essas orações aqui, ó, que você vai ouvir, orações que tem fogo, que tem unção, que tem autoridade, que tem virtude no nome de Jesus, para o mal não aguentar, o mal não resistir. 3 da tarde, 7 da noite, pastor Messias vai estar de manhã e à noite, e à tarde vai estar o pastor Jefferson. Aonde? Igreja Pentecostal Deus é Santo, Avenida Marechal Floriano Peixoto, 6711 Auer. Venha Curitiba, venha Paraná, venha, venha, você não vai se arrepender. O tempo que você estiver andando para cá e andando para sua casa, não tem dinheiro que paga. Você vai ver, você vai ver, você vai ver a recompensa de Deus. Os milagres de Deus não tem dinheiro que pagam.
1: Diz aí, queima ele, queima ele. Cadê a igreja do Senhor Jesus Cristo? Cadê a sua voz, meu irmão? Cadê a sua voz, minha irmã, para repreender os demônios? Demônios dos problemas, sai desta casa, sai desta família. Demônio do pecado, demônio do adultério, sai. Demônio da mentira, da prostituição, do engano, sai, sai, sai. Demônio das drogas, demônio da macumbaria, sai desta vida agora, Satanás. Eu te repreendo pelo sangue de Jesus Cristo. Eu te repreendo pela oração da igreja. Eu te repreendo pelo nome de Jesus Cristo. Sai, espírito dos problemas, demônio das causas impossíveis, demônio das perechas, das tribulações. Sai desta vida agora, em nome de Jesus Cristo. Expulsa, minha irmã. Cadê a voz do povo de Deus? Está fraco. Não adianta, Satanás, não adianta, não adianta, não adianta, não adianta, não adianta, não adianta, não adianta, não adianta, Satanás, não adianta, não adianta, sai, sai, sai, sai, sai desta casa, diabo, sai dessa casa, diabo, sai desse corpo, Satanás, sai, demônio, da divisão de famílias, demônio das causas impossíveis, demônio que não deixa o povo ter vitória em nada. O sangue de Jesus te repreenda agora. O sangue de meu Jesus Cristo é poderoso para te expulsar neste corpo, neste casamento, nos pais, nos filhos, na esposa, no esposo. Sai daí, Satanás! Obreiras, obreiras, aqui, obreira! Queima Jesus! Olha a mulher vomitando na macumba aí! Olha a mulher vomitando na macumba aí, ó! Tá vomitando! Olha aí, tá saindo um monte de coisa! Queima Jesus! Olha aí! A mulher já começou a vomitar macumba, irmãos! Coisas feias que ela tá vomitando! Queima Jesus, a macumba!
0: Onde a oração, há poder de Deus. Onde há poder de Deus, há milagres. Então, nesta quarta-feira, 3 da tarde, 7 da noite, o milagre de Deus vai manifestar na sua casa, no seu lar, na sua família, na sua vida. Creia, não importa o que você está passando hoje, não importa o seu sofrimento hoje, a sua luta, a sua batalha, a sua peleja, a sua tristeza, a sua angústia, as dívidas, o desânimo. Ah, como você hoje está para baixo, como você hoje está para baixo, como você hoje está triste. Mas amanhã você vai estar feliz. Você vai vencer essa batalha. Levanta. Levanta. Dá um jeito. Quando a gente quer, a gente dá um jeito. Quando a gente quer, a gente esforça. Quando a gente quer, a gente dá o melhor. Quando a gente quer, a gente esforça. E Deus é conosco. Foi Ele que disse: esforça-te. Tem de bom ânimo, eu serei contigo. Esforça, minha irmã, esforça, meu irmão, esforça, Curitiba, esforça, Paraná, para Deus ser contigo. É preciso que você, que o Senhor, a Senhora, não dê lugar para o desânimo, para a fraqueza, para a carne. Não, levanta, levanta, Curitiba, volte ao que você era antes. Lembra das campanhas que vocês faziam? Lembra? E quantas vitórias, quantas maravilhas Deus já operou na sua vida. E agora chegou a hora. É nesta quarta-feira, 3 da tarde, pastor Jefferson, o genro do pastor Messias. E à noite, pastor Messias novamente. E Deus vai mudar essa tristeza em alegria. Deus vai mudar esses problemas em soluções. Te anima, te encoraja, te esforça. Lembra que você fazia as campanhas aqui, vinha de longe, com frio, com chuva, vinha dentro dos ônibus, vinha de carro, vinha de Uber, vinha de táxi, e Deus, nosso Pai, honrava a sua fé, e Ele quer honrar de novo. Depende é da sua fé, do seu esforço. 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Algo sobrenatural de Deus aguarda pela sua

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0: meus irmãos, minhas irmãs, eu senti de Deus aqui agora de falar para vocês que Deus vai fazer aquele dinheiro antigo que você nem sabe, aquele dinheiro que você deixou de receber. Eu estou falando isso diante do Pai, do Filho e do Espírito Santo. Aquele dinheiro que você não recebeu quando você trabalhou lá na empresa ou nas empresas durante a sua vida, quando você foi dispensado, você pediu conta, fez o acerto, fez acordo, que você sabe ou não sabe que você deixou de receber dinheiro grande, dinheiro grande. Dá valor a essa palavra aqui, porque isso aqui é espiritual. Isso aqui é Deus, é a palavra de Deus falando na minha boca. Dinheiro que você não recebeu, dinheiro que você emprestou para os outros e as pessoas não te devolveram, que você esqueceu. Mas Deus não esqueceu. Dinheiro de algo que você vendeu e as pessoas não te pagaram. Vendeu casa, terreno, carro, outras coisas que alguém te enrolou, estou te enrolando, e depois pagou pela metade. Deus não esqueceu disso. Dinheiro de prejuízo que você levou. Quantos prejuízos você levou durante a sua vida? Alguém que bateu no seu carro, aí você teve que pagar sozinho. Você deixou o carro num lugar, quando você viu, o carro estava batido, não apareceu ninguém. E você foi arcar com o conserto do carro. E olha, tantas outras coisas que você nem imagina. Dinheiro lá do plano Collor. Lembra aquele dinheiro que foi pego no banco? Pegou todo mundo de surpresa? Aqueles planos Bresser. Coisas antigas que seu avô não recebeu. Seu pai, sua avó, sua bisavó, sua mãe não recebeu. Isso é herança. Isso aí é herança que Deus vai te dar. Isso aí é herança que Deus vai te dar. O que teu pai não creu, teu avô não creu, você crê. Aquilo que era da sua tataravó, do seu tataravô, bisavô, bisavó, vó, mãe, eles não creram. Eles abandonaram, mudaram, largaram tudo para trás, desprezaram, rejeitaram. Mas no seu coração hoje, pelo amor de Deus, pelo amor dessa palavra, diga assim: eu não rejeito, eu quero o que é meu. Se o meu avô não quis, mas eu quero. Se o meu bisavô não quis, isso é problema dele, mas eu quero. Eu quero. Você tem que querer. Você tem que aceitar. Se você quer. A Bíblia nos mostra que Esaú não quis. Esaú rejeitou a bênção, a herança, a primogenitura. Era para ser Deus de Abraão, Deus de Isaac, Deus de Esaú. E no final foi Deus de Abraão, de Isaac, de Jacó, porque ele abandonou. Tudo que nós abandona, tudo que nós rejeita, não faz parte da nossa vida, está ficando para os outros. Tudo que você deu para os outros, você deu. Você deu para os outros. Pronto, você deu, está dado. Seu avô deu, está dado. Agora, fala consigo agora. Eu não dou. Eu não rejeito. Eu não desprezo tantas riquezas que estão escondidas por aí, que você não sabe. Que você não sabe. Estou dizendo diante do Pai, do Filho e do Espírito Santo de Deus. Olha o que a Bíblia diz aqui, ó. Escuta isso aqui um pouquinho, escuta, não sai agora não. Eu irei diante de ti e endireitarei os caminhos tortos, quebrarei as portas de bronze e despedaçarei os ferrolhos de ferro e te darei os tesouros das escuridades e as riquezas encobertas, riquezas encobertas que você não sabe. Te darei os tesouros escondidos da escuridade, que você não sabe, que está escuro aos seus olhos, que está escuro aos nossos olhos, as riquezas
1: que cobertam o
0: nosso entendimento.
1: Cadê a mulher do caroço da garganta?
0: Para que possais saber.
1: Pode procurar que não tem mais nada.
0: Que eu sou
1: o Senhor. Pode procurar que não tem mais nada. Nós estamos numa rádio também, né? Ninguém falou nada para mim da rádio, me lembrou. Oh, meu Deus do céu. Cadê a irmã Silete? Silete, me quer? Se irmã Silete, conta aí. Manda um áudio para cá agora, irmã. Manda um áudio para cá agora, dizendo: Pastor Messias, povo de Deus, sumiu, não tem mais nada. Manda para cá agora, para ficar aqui de testemunho. 41. 3376-3339. Estamos aguardando agora a irmã Silete, contando a bênção do caroço na garganta. E essas pessoas aí, da divisão do terreno, vocês vão ver ela contar a bênção. A qualquer momento aí, elas vão contar a bênção de Deus, em nome do Senhor Jesus. Agora, cadê a mulher, meu Deus do céu, do caroço do seio, até hoje a mulher não falou nada aí, Priscila? Cadê, irmã? Você não pegou no teu seio? Apalpa o teu seio, mulher. Todas, veja, ai, eu não senti nada. Eu não falei que você sente dor, não. Falei, bota a mão no seio, que você vai achar um caroço escondido aí. Falei, foi assim. Eu não falei que você tem dor, que tem tumor, não. Falei, procura que você vai achar. Estava escondido. Escondido, mas Deus está curando, se você crer. A irmã Silete já mandou? Nada? Deixa eu fazer uma oração aqui agora, Priscila, em favor de todo o povo que ajuda a nossa igreja, todo o povo. Ô, meus irmãos, antes de nós orar, ajuda-nos a comprar esse aparelho aqui, ó, que é o, como é que chama o aparelho, Priscila? Gerador de energia elétrica. E não é barato, não. Eu vou ver se amanhã, Deus permitir, que nós vamos ver, vai permitir sim. Nós vamos aqui, aonde vende esse aparelho aí? Ah, no mas lá tem grandão? Amanhã eu vou lá no Leroy, me quer? Leroy Merlin. Lá tem, né? Vou procurar aí. Olha o tamanho dele aí, ó. Olha o tamanho do aparelho. Diminui para você, toma conta. Toy. Como é que é? Toyama. Nós vamos ver isso aí. Irmãos, vocês estão de acordo? Porque se a energia for embora na convenção, nós vamos ter aqui um aparelho para nos dar amparo até a energia voltar. ajuda nós a comprar, povo de Deus. Vamos juntar a família, juntar os parentes, juntar aí os filhos, irmãos, irmãs, marido, esposa. Ninguém está pedindo dinheiro para vocês, para pastor, não. O dinheiro da igreja para comprar esse aparelho aí. Vamos orar agora para Deus abençoar os irmãos que estão mandando. Oh, meu Deus, esqueci, Priscila, aqui de falar com a irmã para nos mostrar os nomes aqui do povo que está ajudando, meu Deus. Oh, meu Deus, a folha. Mas eu queria orar por isso que mandou aqui, de uns 10 dias para cá. Porque nós já oramos pelos outros, né? Vamos orar? Senhor Deus Todo-Poderoso, em nome de nosso Senhor e Salvador Jesus Cristo, meu Deus, se o Senhor abençoar o povo, se o Senhor abençoar o povo que está ajudando a igreja, esse povo vai continuar ajudando a igreja. Em nome de Jesus Cristo Salvador, meu Deus da glória, meu Deus dos céus, meu Deus poderoso, multiplica, meu Pai, prospera, meu Deus, oh, meu Deus, abre as portas para o teu povo, multiplica, meu Senhor, faz o teu povo ficar bem, ficar controlado, ficar rico na presença de Deus, todos que precisa de um milagre, os aposentados, todos, fazendeiros, agricultores, povo na cidade, povo na roça, no campo, os empresários, os irmãos que são aposentados, os irmãos mais humildes, mais simples, até aqueles que são mais bem de vida. Em nome de Jesus, abençoa, meu Deus, para a glória de Deus, amém. Vamos orar, Priscila, vamos ler o nome dos irmãos do mês de junho. Olá, Priscila Messias, Mastileto. Então, vamos lá, 1, 2, 3 e já. 1, 2, 3 e 4.
2: De volta, meus irmãos.

0: Meus irmãos, vamos ver aqui os nomes das pessoas. Peraí, pastor. Calma aí. Vamos ver aqui as pessoas que estão conosco. Que ajudaram, né, pastor? Esse aqui, irmãos, é só de junho, não é de julho ainda, não. É junho. Gabriel Maria, panificadora Guti Sucre, não sei se é assim que se fala. Simone Maria, Maria Josué, Valdir, Denir, Simone, Terezinha. Simone, Silmara, Sueli, Marinalva, Tânia, Maria, Simone, Simone. Eduardo, Simone, Simone, Esther, Sueli, Antônio, Lucivane, Lucivane, Noi, Noi, Clarice, Clarice, Gislane, Gislane, Gislane, Neuza, Neuza, Lucivânia, Antônio, Celso. Deixa eu virar a folha aqui. Leontina, Simone, Vanderlei, Vanderlei, Marinalva, Patrícia, Marciano, Maria, Silmara, Stephanie, Stephanie, Jairo, Jairo, Maria, Leci, Silmara, Silmara, Clarice. Luciana, não, Luciane, Daiane, Antônio, Isabel, Gedielson, Valdir, Rosângela, Marinalva, Sueli, Édipo, Maria Aparecida, Alessi, Raquel, Marinalva, Josnei, Gabriel, Gabriel, Simone, Josefa, Isabete, Elizabeth e Isabel. Patrícia, Solange, Neuza, Silmara, Jaqueline, Vanessa, Simone, Simone, Heloísa, Heloísa, Elizabeth, Elizabeth, Leci, Leci, Rudimar, Rudimar, Eliane, Liliane, Elis, Elis e Marinalva. Agora a outra folha. Simone, Eduardo, Damares ou Dair, Luiz, Lucas, Renata, Jonas, Milane, Milane, Barbosa, Davi, Ivani, Lucas, Luiz, Gilmar, Nelva, Oldaí, Natália, Edilene, Filomena, Lucivânia, Vinícius, Lucivânia, João, Dalva, Ellen Ruth, John Lennon, Rosângela, Cláudia, Gilvan, José, Aldair, Maria, Ivo, João, Nelson, Nelson, Adriano, Barbosa, Natália. Uma folha em branco. Vamos aqui. Natália, Luiz, Felipe, Maria, Luiz, Damares, Brenda, Amadeu, Luan, Roberto, Eduardo, Anderson, Ana Maria, Ana Mara, Gabriele, Isabel, ou Isabelle, Eliane, Emanuele, Irene, Samuel, Gabriel, Natália, John, G, Fabiola, John, Natália, Fabiola, Elvis, Felipe, John, Giovanni, Luciano, Luiz, Noemi, Eduardo, Joana, Iris, Antônio, Simone, Eunice, Felipe, Alexandre, Luiz, Cristina, Eliel, Cainã, Brenda, Tereza, Jonas, Antônio, Mauro, Eliel, Eliel, Cainã, Divanir, John, Sandriele, Dalva e Eliel, Álvaro, o pastor Messias, Judite, Judite, Silmara, Gilvânia, Daniel, Daniela, Cristiane, Gabriele, Débora, John, Sandra, Daniele, Leandro, pastor, doutor, terminando. Jennifer, Eliel, Anderson, Gedielson, Lucivânia, Eliel, Leci, Kellen, Adriana, Sueli, Christian. Christian Garcia de Freitas. É o irmão? Não sei qual que é o sobrenome dele inteiro. Sila, John, Cristiana, Patrícia, Matheus, Lucas, Suhelen. Jennifer, Judite, Lucivânia, Patrícia, Barbosa, Lucivânia, Ivo, Sonelli, João, Suhelen, não sei se é assim que se fala, Juliana, Lucas, Edmara e Juliana. Acabou. 3, 2, 1 e já.
1: Graças a Deus. Meus irmãos, minhas irmãs, nós vamos encerrando por aqui. Povo de Deus, vocês vão nos ajudar, nós comprar esse, como é que chama? Gerador de energia. Vocês vão nos ajudar, povo de Deus. Eu quero lembrar os irmãos que a partir de amanhã, toda a nossa atenção está voltada para a convenção. 10 dias de oração e jejum. 10 dias. Você tem fé de botar o joelho no chão durante 10 dias. Jejuar durante 10 dias. Para Deus nosso Pai derramar os grandes milagres nessa convenção. Eu posso contar com vocês? Porque nós precisamos de ter força, poder para vencer o mal, vencer os demônios, vencer os espíritos malignos, em nome do Senhor Jesus. Em nome do Senhor Jesus. Então ajuda o pastor Messias, ajuda a igreja, Deus é Santo, os irmãos de nossa igreja, os irmãos de outras igrejas, volte-se para essa convenção, para Deus fazer o Brasil e o mundo ver o que Deus vai fazer aqui, coisas grandes, coisas maravilhosas. E a partir de amanhã, nós vamos trabalhar aqui, mostrando os milagres, mostrando o que Deus fez nessas convenções. Queria pedir ao irmão Cristian para fazer uma seleção das revelações das convenções, que o demônio caindo por terra, o povo sendo abençoado, cura, tumor. Irmão Cristian vai nos ajudar nessa área aí. Nome de Jesus, nós mostramos para o povo essa semana toda aí, esses 10 dias. Olha o que aconteceu na convenção do ano 14, do ano 24, do ano não sei o quê, entendeu? Então tá bom. Brasil do meu Deus, Deus abençoe a todos, Deus guarde a todos debaixo do sangue de Cristo. E eu quero pedir ao povo mandar para cá os testemunhos. Cadê a mulher do caroço do seio, meu Deus? Até agora nada, né? Oh, meu Pai da glória do céu. Deus abençoe a todos na paz do Senhor. Despede-se o pastor Messias. E nós vamos agora continuar com a rádio 100.7 e com o aplicativo da igreja. Tá bom, irmãos? Sempre eu. Deus abençoe a todos na paz do Senhor. Despede-se o pastor Messias. E nós vamos agora continuar com a rádio 100.7.

0: voto que Deus ia dar uma grande bênção de herança para o meu marido. E eu tomei posse. Daí, de repente, passou uns nem 10 dias. Ontem, a mãe dele ligou lá, falando que tinha aparecido uma herança da tataravó dele, que era para a gente ir lá assinar os papéis, que a advogada estava juntando todos os papéis para a gente receber essa herança. Grande vitória. E onde?
1: Dentro de 10 dias, revelação tremenda de Deus aqui nessa igreja. São revelações que se cumprem, revelações que é Deus que está falando. Então, demorou 10 dias.
0: 10 dias. Deus cumpriu. Deus tinha usado o pastor e aconteceu.
1: Como é que foi a revelação?
0: A revelação que era para mim pegar um voto, que Deus ia dar uma herança, ia surgir uma herança para o meu esposo. E eu peguei, fiquei assim, daí peguei, tomei posse daquela revelação. E cheguei em casa e ainda falei para ele. Daí passou 10 dias ontem, a mãe dele e a irmã dele ligou, falou que era para a gente ir lá assinar um papel, que era de uma herança da tataravó dele. Então é maravilha, sabe? A revelação assim se cumpriu rapidamente. Muito tremendo que Deus tem feito aqui.
1: Eu quero convocar vocês para estar conosco na quarta-feira, fazer esta campanha. Deus vai te dar herança, Deus vai te dar negócio, Deus vai fazer chegar nas suas mãos coisas que só Deus pode fazer. Só Deus é que pode fazer. Creia nessa palavra. Creia nesta palavra. Só Deus pode fazer. Agora, o nome do seu marido?
0: Luciano Lângaro.
1: E o seu?
0: Luzia Silvia.
1: Mora onde?
0: No Vitória Régia, SIC.

graças a Deus, tudo é possível, não é para todo mundo. Tudo é possível, não é para os crentes. Tudo é possível, não é para quem é obreiro, quem é pastor. Tudo é possível, é para quem crê. Tem muita gente que prega o evangelho, mas não crê. Não crê no que ele está pregando. Ele está falando por falar. Tem gente que está ouvindo a palavra, mas ele não crê naquilo que ele está ouvindo. E a vida dele não muda. Por que que não muda? Porque ele não dá lugar para as mudanças que Deus tem para os crentes que vai para ele para ser salvo e ser abençoado. Então está aí o testemunho da irmã, e eu quero que vocês, em nome de Jesus, tomem posse dessas bênçãos, em nome do Senhor Jesus. Seja um testemunha, seja uma pessoa testemunha.

testemunha verídica do que Deus faz. Vamos viver a fé, irmão. Vamos viver a fé. Vamos viver como um verdadeiro cristão, porque está cheio de gente que só tem o nome de crente. Só tem o nome de crente, igual igreja, só tem o nome de igreja, igual pastor, só tem o nome de pastor, mas não é pastor. Igreja que não é igreja, crente que não é crente, mas tem o nome. Está igual lá nas cartas de Apocalipse. Então, vamos viver a fé? Não é a Bíblia que diz? Ou é a Bíblia que está mentindo? A Bíblia diz que o justo, quem é o justo? É aquele que é justo, que é honesto, viverá pela fé. Por isso que nós temos que ser justo, honesto, crente verdadeiro, porque quando a gente ora, a gente vê a diferença. Tá certo? Escuta essa palavra vai ficar sendo tocada aqui na igreja, aqui no rádio, direto, para aumentar a fé do povo.

Ô, meus queridos irmãos, irmã de casa, recebam e aceitem a mais perfeita, preciosa paz do nosso Senhor e Salvador Jesus Cristo. Eu quero aqui agora, meus irmãos, dar continuidade a essa programação. Você ouviu até este presente momento a live com o pastor Darcy Messias, e nós vamos prosseguindo por aqui, trazendo os avisos da obra de Deus nessa programação abençoada. Agora são exatamente 23 horas com mais 53 minutos, e eu quero, meus irmãos e irmãs ouvintes, saber de onde você está nos acompanhando, saber de onde você está nos ouvindo. Eu quero te passar o telefone aqui fixo. Não liga pelo WhatsApp, não. Liga pelo telefone fixo nesse exato momento. Eu quero saber quem está nos acompanhando, que está nos ouvindo. Você contar o seu testemunho, você contar a sua bênção, você fazer o seu pedido de oração. Presta muita atenção, que o telefone é este que eu irei passar aqui agora. DDD 41-3376-3339. Este é o endereço da nossa igreja pentecostal Deus é Santo, aqui em nossa sede nacional. Eu quero ouvir o telefone tocar, eu quero ouvir você, irmão, irmã, o seu pedido de oração. Você fala, estou na sintonia do programa Vencendo pela Fé. Talvez você esteja nos acompanhando pelo aplicativo, talvez você esteja nos ouvindo através da rádio nacional. Então nos liga para cá, nós vamos estar te atendendo e você vai poder realizar o seu pedido de oração. Daqui a pouquinho, à meia-noite, o propósito de oração com o pastor Darcy Messias.

0: foi isso mesmo que você ouviu aqui agora. Telefone da Igreja Deus é Santo, 41-3376-3339. Liga pra cá, em nome de Jesus. Nós vamos a poucos minutos com o clamor da meia-noite com o anjo dessa igreja, nosso líder espiritual, pastor Darcy Messias. E vamos ouvir bênção, ouvir milagres aqui agora, neste exato momento, nesta programação abençoada, antes de nós iniciar a oração da meia-noite com o pastor Darcy Messias. Vamos ver aqui agora testemunho que vai aumentar a sua fé neste exato momento. Eu creio, meus irmãos e irmãs, que através do testemunho a nossa fé é aumentada.
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2: Meu amado irmão, seu nome?
3: Meu nome é Denilson.
2: Irmão, qual foi a bênção?
3: E a bênção que eu tenho para contar, a grande bênção que Deus fez na minha vida, é que eu devia para o banco Bradesco uma dívida de quase R$2.300, já fazia quase um ano. E aí ontem, terça-feira, fui no banco tirar um extrato, passar o cartão, e a conta lá estava 000.
2: É Deus, irmão, é Deus. Recebeu alguma bênção aqui?
4: Recebi.
2: Que foi?
4: Minha pensão.
2: Está aposentada?
4: Não, agora que veio o papel da Previdência.
2: Veio o papel da Previdência. Foi revelada.
4: Foi revelada.
2: Olha aqui, ouvintes, uma mulher que foi revelada aqui na Deus é Santo, e ela foi revelada que estava para aposentar. Olha aqui o papel na minha mão, que escuta aqui, ó. Papel na minha mão, ela foi revelada e agora está encostada, aposentada, minha irmã.
4: Vou começar agora.
2: Vai receber agora.
4: É agora.
2: Minha irmã, seu nome?
5: Tatiane.
2: Qual foi a bênção que Deus te deu?
5: Minha carteira de habilitação.
2: Olha aqui, ó. Carteira de habilitação que ela tentava tirar. Quanto tempo você tentava arrumar essa carteira e não conseguia?
5: Ixi, muito tempo.
2: Tentou várias vezes?
5: Muitas vezes.
2: E não dava certo?
5: Não.
2: E você foi revelada aqui na Deus é Santo?
5: Fui, e consegui passar.
2: Conseguiu com a carteira?
5: Sim.
2: Através da revelação?
5: Aham.
2: Que bênção de Deus, hein?
5: Pois é.
2: Que milagre?
5: Sim.
2: Olha aqui, irmão, você que tem tentado tirar a carteira de motorista e não consegue, venha fazer a campanha conosco aqui na igreja Deus é Santo, e Deus vai colocar nas tuas mãos a carteira de motorista, vai colocar nas tuas mãos aquilo que você tanto precisa, em nome de Jesus. Meu amado irmão, seu nome?
6: José Antônio.
2: Qual é a bênção?
6: Eu tinha uma azia terrível, né? Daí fui revelado e fui curado na hora.
2: Na hora?
6: Na hora.
2: Na quarta-feira?
6: Na quarta-feira.
2: Olha aí que milagre. Deus abençoe.
7: Graças a Deus, eu recebi uma bênção que eu, muito tempo que eu estava fazendo a aposentadoria. E graças a Deus, agora, esse mês que passou agora, deu a confirmação da aposentadoria, graças a Deus. E nós tínhamos perdido o carro também, nós tínhamos perdido o celular, né? Mas daí eu peguei e disse para ele, eu falei para ele que eu ia fazer a campanha da prosperidade aqui na igreja, e que Deus ia me dar de volta aquilo que né, a gente não vigiou, mas que o Senhor ia dar de volta para nós aquilo. Quando foi semana passada, o Senhor preparou o nosso carro, e graças a Deus, agora na última campanha que eu vou terminar aqui, o meu esposo vai vir também aqui.
8: A bênção que eu recebi na campanha da prosperidade, eu recebi, nós conseguimos 3 terrenos que nós moramos, que já tem a casa de alvenaria feita, e conseguimos mais 2 terrenos, e meu marido conseguiu comprar um carro.
9: Eu alcancei uma graça de vitória por uma causa na justiça de uma pessoa da família. Fazia uns 5 anos, quase 6, que ele estava na justiça, e agora ele já recebeu.
10: Isso que eu tenho. É, o meu filho estava desempregado 6 meses, né? Então eu estou sempre fazendo a campanha da prosperidade. Primeiro eu trouxe a carteira dele aqui, foi ungida. E segunda-feira ele saiu e já arrumou o serviço, começou no mesmo dia.
11: A bênção que eu recebi, irmão, na terceira, quarta-feira, que eu estou fazendo a campanha, Deus revelou que estava limpando 9 na Ciproc. E eu era uma das que estava no meio das reveladas. E chegando lá, a moça bateu 2 vezes no computador, ela não se conformou. Ela falou assim, mas o teu nome não está aqui, você não consta nada o teu nome.

0: E agora sim, meus queridos irmãos e irmãs ouvintes, vamos orar. Vamos clamar a Deus. O propósito da oração da meia-noite com o pastor Darcy Messias não pode parar, não. Vamos clamar a Deus. Clama a mim e responder-te-ei. E anunciar-te-ei coisas grandes, firmes, que não sabes. Oração da meia-noite com o servo de Deus, pastor Darcy Messias. E logo em sequência nós iremos prosseguir trazendo os avisos da obra de Deus nesta programação abençoada por Deus. Não sai de sintonia, meus queridos irmãos e irmãs de casa. Vamos orar, vamos buscar a presença de Deus. Eu creio que Deus tem coisas grandes para a nossa vida, em nome de Jesus.
1: Sem a oração, Noé não teria construído a arca. Abraão não seria pai da fé. Isaac não teria recebido uma virtuosa esposa. Sem a oração, Jacó não seria Israel. José não teria vencido. Moisés não seria grande como líder se o seu lugar preferido não fosse o Monte Horeb, monte da oração. Sem a oração, Elias não seria o homem do fogo. Eliseu não seria movido pelo sobrenatural de tal forma que até nos seus ossos havia unção. Sem a oração, Ana não teria tido um filho. Salomão não seria o homem mais sábio da terra. Sem a oração de Josué, o sol não teria parado. Sem a oração, Neemias não seria o grande construtor do muro de Jerusalém. Os três jovens hebreus não seriam libertos da fornalha. Daniel não seria milagrosamente guardado ou ser lançado na cova dos leões, se não fosse homem de oração. Assim como os heróis da fé, sejamos também heróis da oração.

0: Bom, nós vamos orar agora, nosso Deus. Vamos orar. Coloca o joelho no chão, como eu já estou aqui com o joelho no chão, para me orar por vocês e com vocês, e vocês orar por mim, e nós orar uns pelos outros. Sabe por que a gente às vezes não são curados? Olha o segredo aqui, ó. Sabe por que você não é curado? Porque você não ora pelos outros doentes, você só ora por você. O dia que você aprender isto, orai uns pelos outros para que sareis, aí você vai ficar curado. Ora agora para você e pelos outros, para você ver se não vai acontecer isso. Vamos orar.
1: A oração é o elo que nos une a Deus. Através dela, nos libertamos das cadeias que nos aprisionam, da morte que nos persegue, e encontramos a verdadeira razão de viver. É momento de oração. Vamos falar com Deus.
0: Senhor nosso Deus e Senhor nosso Pai, meu Deus, em nome de Jesus Cristo Salvador, meu Deus, visita agora os irmãos, as irmãs que estão orando conosco. Meu Deus, visita agora, Senhor, Espírito Santo de Deus, visita, meu Deus, visita agora, visita, meu Senhor, todas as pessoas que estão doentes e estão conosco. Senhor, oh meu Deus, onde tiver uma pessoa doente agora, onde tiver uma pessoa enferma, meu Deus, onde tiver um parente nosso doente, desenganado da medicina, meu Deus, onde tiver agora uma pessoa que está com uma doença crônica, está com uma doença incurável, uma doença que para a medicina é incurável, mas para Deus não é. Em nome de Jesus Cristo, meu Deus, quantas curas o Senhor tem feito na minha vida. Meu Deus, quantas curas, quantos milagres, quantas libertações, quantas mudanças o Senhor fez na minha vida, baseado no que o Senhor fez na minha vida. Meu Deus, eu quero agora orar pelos doentes, eu quero orar pelas pessoas enfermas, eu quero orar, meu Deus, pelas pessoas que têm uma alteração no sangue. Deus, a pessoa que tem uma doença na tireoide, uma doença na laringe, na faringe, Jesus, cura agora. Cura essa pessoa, meu Deus, que tem uma doença na cabeça. Ô Jesus, toca agora, aqui na frente, na testa da pessoa. Meu Deus, essa sinusite, esta rinite crônica, meu Deus, essa doença que dói a cabeça, que dói tanto, que é uma dor insuportável. Meu Deus, cura essa pessoa, essa enxaqueca. Meu Deus, cura. Meu Deus, cura agora. Meu Deus, cura agora, meu Deus. Meu Deus, cura. O sangue de Jesus te repreenda, Satanás. Demônio da enfermidade. Demônio da doença. Demônio da enfermidade. O Senhor te repreenda, espírito que age só com doença no coração. Você, demônio, é aquele espírito que põe enfermidade no coração da pessoa. Você é especialista em infarto. Demônio, eu te ordeno em nome de Jesus, sai desse coração agora. Sai do coração agora. Aonde você estiver nesse coração, aonde você estiver escondido no coração, dentro ou por fora, o Senhor Deus te repreenda. O Senhor Deus te repreenda em nome de Jesus. Em nome de Jesus Cristo. Em nome de Jesus Cristo. Ó Jesus, cura agora. Cura esse coração doente. Esse coração inchado. Esse coração danificado. Esse coração que desde o ventre da mãe já foi feito assim. Deus, toca agora. Toca nesse coração, Jesus. Toca nas válvulas. Toca em todo o coração. Em toda parte do coração, Jesus. Eu sei que todo mundo vai morrer um dia, mas que a pessoa morra no dia certo. Que não fica sofrendo, padecendo, passando mal por causa do coração. Jesus, toca agora. Toca no pulmão dessa pessoa. Vá limpando esse pulmão, Jesus. Jesus, limpa esse pulmão. Tira toda a enfermidade, toda a doença nesse pulmão. Jesus, cura esse pulmão, Jesus. Ô, Jesus, limpa esse pulmão. Jesus, limpa. Jesus, limpa esse pulmão, Jesus. Jesus, limpa esse pulmão, Jesus, limpa esse pulmão. Jesus, cura esse pulmão. Cura ele, meu Deus. Meu Deus, cura. Meu Deus, cura. Meu Deus, cura esse pulmão. Jesus, cura, limpa, tira essa bronquite asmática. Tira esse problema, essa fraqueza nas válvulas do pulmão. Das válvulas do pulmão, Jesus. Jesus, das artérias. Jesus, cura esse pulmão, Jesus. Ô, Jesus, cura esse pulmão. Meu Deus, cura. Meu Deus, cura esse pulmão agora. Eu te peço em nome do Pai, do Filho e do Espírito Santo. Meu Deus, toca agora no pâncreas. Essa pancreatite que gera diabetes, alteração. Meu Deus, meu Jesus, cura agora. Meu Jesus, toca agora no pâncreas dessa pessoa. Ah, meu Deus, toca agora. Vai tocando, Senhor. Em nome de Jesus Cristo, Salvador. Meu Deus, meu Deus e meu Pai. Senhor, ah, Jesus amado, toca agora. Toca, meu Deus, toca, Espírito Santo, agora. Vai tocando, vai queimando a doença, vai queimando a enfermidade, vai queimando, Jesus, vai queimando agora. Espírito de Deus, vai queimando, meu Deus, vai queimando agora. Toca agora esta vesícula, Jesus, toca, faz um milagre. Faz o milagre dessa vesícula, Jesus. Jesus, faz o milagre. Ô, meu Deus, Espírito da cura, dor da cura, poder da cura, unção da cura. Meu Deus, em nome de Jesus Cristo, em nome do Senhor Jesus, meu Deus, toca agora. Vai tocando. Espírito de Deus, vai tocando agora. Vai repreendendo essa enfermidade maligna. Jesus, queima. Queima agora essa doença da pressão. Essa pressão baixa. Essa pressão alta. Jesus, toca agora. Espírito Santo, toca agora. Toca, meu Deus. Toca nessa pressão. Toca, Jesus. Vai curando. Meu Deus, vai curando agora. Vai mexendo com essa pressão. Regula ela. O Senhor pode, o Senhor tem poder. Ó Deus, vai desentupindo todas as artérias do corpo, aonde tem uma artéria, seja onde for, na cabeça, as artérias do pulmão, do coração, das pernas. Ó meu Deus, ó meu Pai, toca agora, vai desentupindo. Meu Deus, vai limpando, vai desentupindo as veias, vai desentupindo as artérias, Senhor. Deus, Deus de milagre, Deus de maravilha, Deus de sinais, Deus de prodígio, Deus de operação de milagres. Senhor, toca agora. Meu Deus, toca agora. Senhor Jesus, vai tocando. Vai tocando agora, Espírito Santo. Meu Deus, vai tocando. Meu Deus, vai queimando as enfermidades, enfermidades espirituais, enfermidades na mente, na cabeça, esse barulho na cabeça, esse barulho nos ouvidos, meu Deus, esse barulho na cabeça, nos ouvidos, Senhor, meu Deus, toca agora, meu Jesus, cura agora, ó Deus, vai repreendendo, Senhor, vai queimando esse mal, essa dor nas costas, nos rins. Ó Jesus, toca nos rins agora, vai tirando as pedras, vai tirando os cálculos renais. Meu Deus, desentope, tira, em nome de Jesus, em nome de Jesus, em nome de Jesus Cristo, meu Deus, em nome de Jesus Cristo, meu Deus, em nome de Jesus Cristo, Salvador, toca na cabeça, Jesus, Jesus, toca dentro da cabeça, no cérebro. Ô Jesus, faz milagre, ô meu Deus, ô Deus Pai, faz milagres, Senhor, Deus, faz milagres, em nome de Jesus Cristo, meu Deus, Deus, em nome de Jesus, faz milagres acontecer. Eu creio na vitória, eu creio, meu Deus, eu creio, Espírito Santo da verdade, eu creio, Jesus, eu creio no poder da cura, no poder da libertação, no poder da saúde. Meu Deus, eu creio, meu Deus, eu creio, Senhor, eu creio, ó Jesus, eu creio. Deus, toca agora nos ouvidos, toca nos ouvidos agora, Deus, abre esses ouvidos, toca nos tímpanos, toca, meu Deus, esses ouvidos surdos, tapados, esses barulhos nos ouvidos. Jesus, cura, Jesus, cura. Ô Jesus, aumenta a nossa fé, meu Deus, aumenta a nossa fé, em nome do Senhor Jesus, em nome do Senhor Jesus, meu Deus, Pai da glória, Pai santo, Pai poderoso, Deus, em nome de Jesus, toca, meu Senhor, agora, toca, meu Jesus, agora nos ouvidos. Deus, cura, destapa os ouvidos, vai destapando. Deus, essa pessoa que não está mais enxergando bem, Senhor, faz ela enxergar, faz ela enxergar, volta ela a enxergar, meu Deus, volta ela a enxergar, em nome de Jesus, em nome de Jesus Cristo, Salvador, em nome de Jesus Cristo, meu Deus, toca, Senhor, nos olhos, toca nos olhos com toque da cura, sai doença, sai enfermidade, sai obra do diabo, obra maligna, obra de Satanás, obra do diabo, vai saindo agora, nome de Jesus, nome do Senhor Jesus. Deus, toca agora, Espírito Santo, faz milagres, Senhor, milagres na próstata, milagres no útero, nos ovários, meu Deus, milagres, meu Deus, que só o Senhor, só Deus pode fazer, em nome de Jesus, em nome do Senhor Jesus, meu Deus, em nome do Senhor Jesus, toca agora, vai tocando, Deus vai tocando agora, toca no intestino, toca, meu Deus, no reto, toca nessa hemorroida, vai tocando, Senhor, Espírito da cura, dom da cura, dom dos milagres, Deus manifesta, Senhor, Deus manifesta, Espírito Santo, Deus vai manifestando, vai manifestando, Senhor, agora, vai derramando, meu Deus, vai derramando, meu Jesus, a cura divina, aonde tiver alguém orando conosco, onde tiver alguém clamando pela família, orando pelos parentes, orando pelos familiares, meu Deus dos céus, glória a Deus, graças a Deus, glória a Jesus, para honras e glórias do seu nome santo, graças a Deus, bendito seja o nome de Jesus, bendito seja Deus, graças a Deus, glória a Jesus, graças a Deus, amém.
2: É, Senhor, é bem assim.

0: meus queridos irmãos, irmãs, ouvintes, esta foi a oração da meia-noite com o servo de Deus, pastor Darcy Messias, o pastor presidente das igrejas Pentecostal Deus é Santo. Meus queridos irmãos da Rádio Nacional, nós iremos com todos vocês até a exatamente 1 hora da manhã, mas eu quero dizer para todos que estão nos acompanhando, seja pela Rádio Nacional ou seja pelo aplicativo, nós conseguimos observar aqui agora que existem exatamente 24 pessoas online conectadas conosco pelo aplicativo da Igreja Pentecostal Deus é Santo. Eu quero dizer que pelo aplicativo nós iremos rodar 24 horas por dia. Essa programação vai 24 horas por dia, ou melhor dizendo, é realizada 24 horas por dia, entrando dentro da sua casa, dentro do seu lar, uma palavra de fé, uma palavra de ânimo, uma palavra que vem edificar a sua alma, uma palavra que tem o poder de transformar a sua vida, tem o poder de transformar a sua alma, tem o poder de transformar a sua família, em nome de Jesus. Eu quero continuar trazendo os avisos da obra de Deus. Eu quero chamar a atenção, meus irmãos, que hoje é terça-feira. Eu já quero falar de antemão para vocês que quarta-feira é a campanha de prosperidade aqui em nossa sede nacional das igrejas Pentecostal Deus é Santo, aonde o pastor Darcy Messias estará pregando a palavra de Deus no horário das 9 da manhã e às 7 horas da noite, e a parte da tarde estará o pastor Jefferson de Andrade, o servo de Deus, estará assumindo a tribuna santa para pregar a palavra, orar pelos excelentes dons do Espírito Santo. Eu creio grandes coisas Deus, o nosso Pai, tem para cada um de nós. Não sai de sintonia, meus irmãos e irmãs de casa do programa Vencendo pela Fé. Grandes coisas Deus tem para cada um de nós aqui nesta programação abençoada por Deus. Está chegando quarta-feira em nossa igreja Pentecostal Deus é Santo, a campanha de prosperidade, campanha de prosperidade. Foi isso que você ouviu, meus queridos irmãos e irmãs de casa. Está chegando a quarta-feira da prosperidade divina, está chegando a quarta-feira do agir de Deus, está chegando a quarta-feira onde Deus vai te tirar deste sufoco. Alguém pode dizer, mas o que tem a ver eu ir para a igreja e eu ser abençoado financeiramente falando? Olha para a Bíblia, olha para a palavra de Deus, olha o que Jesus falou para Pedro. Pedro, vai pescar, Pedro, da boca do peixe vai ver que vai ter uma moeda, e você vai poder pagar os meus e os seus impostos. Olha como Deus agiu, olha como Jesus agiu de forma espiritual. Eu vejo isso na Bíblia Sagrada. Quando os discípulos estavam no barco e não pescaram nada, pela palavra de Jesus, eles pescaram, eles jogaram a rede de outro lado e teve abundância de peixes. Olha Jesus novamente operando o sobrenatural, prosperando, dando em abundância para aqueles que estavam ali naquele momento. É assim na minha, na sua vida. Olha, em um determinado momento, quando Jesus estava com a multidão seguindo a ele, ele falou para os discípulos o que tinham para comer. E os discípulos falaram que não tinha quase nada. Não tinha naquele momento que alimentar aquela multidão. Não existia como. Mas Jesus, ele agiu novamente. Jesus agiu novamente. Eu creio no agir de Deus. Eu creio. Você crê, meu irmão, minha irmã? Então vem estar conosco. Venha estar conosco para receber o milagre de Deus. A bênção de Deus. Deus é um Deus de multiplicação. Havia 7 pães e alguns peixinhos e Jesus trouxe a fartura. Assim também vai ser na sua vida. Haverá fartura em sua vida. Haverá bênção, haverá milagre financeiro. Haverá um Deus de te tirar de caldo e te colocar por cabeça, meu irmão. Era 7 pães e 2 peixes e Jesus prosperou para que toda aquela multidão viesse a se alimentar. Ô, meu irmão, ô, minha irmã, desperta a sua fé. Desperta a sua fé em nome de Jesus. Deus, ele tem grandes milagres. Deus tem um grande milagre para a sua vida, em nome de Jesus. Deus vai agir. Deus vai operar. A primeira vez, Jesus multiplicou 5 pães e 2 peixes para 5.000 homens. E 7 pães e alguns peixinhos para 4 a 20 mil pessoas. Ô, irmão, cadê a sua fé de Deus prosperar a sua vida? Cadê a sua fé de você estar aqui na quarta-feira e receber a bênção financeira na sua vida, a resposta, o sobrenatural? Desperta a sua fé, chega de sofrer, chega de alguém viver sempre endividado, chega alguém receber e o que recebe parece que não vai nada, só vai para conta, não tem fartura. Chega disso, irmão. Chega disso, minha irmã. Deus vai agir nessa quarta-feira, 3 horários, 3 oportunidades, 9 da manhã, 3 da tarde, 7 horas da noite. Lembrando, o servo de Deus, pastor Darcy Messias, às 9 da manhã e às 7 da noite, e no horário das 3 da tarde, presbítero Jefferson, pregando a preciosa palavra de Deus. E o nosso Deus, o nosso Pai, agindo com poder, unção, autoridade. Desperta a sua fé, chega deste sofrimento, em nome de Jesus. Chega disso, irmão, chega disso, minha irmã. Desperta aqui agora e venha ser vitorioso na presença de Deus, vitoriosa na presença de Deus, com a bênção, com milagre nas suas mãos. Eu estou falando de milagre financeiro mesmo. Eu estou falando de dinheiro aparecer na conta. Eu estou falando de alguém receber a bênção financeira, a porta se abrir nessa quarta-feira, em nome de Jesus. Deus vai agir. Deus vai operar grandes coisas. O nosso Deus, ele vai agir grandes coisas. O nosso Deus vai operar. Não fique em casa essa quarta-feira, não. Não fique em casa. Em nome de Jesus, vem estar conosco, receber a sua vitória, em nome do nosso Senhor e Salvador Jesus Cristo.
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2: Prosperidade.
3: Prosperidade!
4: A porta de emprego que Deus abriu para meu esposo, estava 2 meses desempregado. Ele procurava e não encontrava. Está trabalhando já, graças a Deus.
5: Meu marido, ele recebeu uma promoção no serviço dele, para ganhar mais agora.
6: A bênção que eu recebi, meu esposo, e ele recebeu, ele que já estava há muito tempo a trocar o carro e não conseguia. E com essa campanha, ele conseguiu trocar o carro dele e tudo nessa campanha da prosperidade.
7: Comecei a vir nessa campanha da prosperidade, Deus transformou a vida da minha família. Eu não tinha nem alimento em casa, tinha que pedir na igreja comida. É porque o dinheiro que eu recebia não dava, ele sumia rapidamente assim, eu ficava desesperada. Agora eu estou muito contente e feliz que eu seja Jesus Cristo, porque ele está me prosperando assim, poderosamente. A minha família.
8: O que foi que Deus te deu, irmã, nessa campanha de quarta-feira da prosperidade?
9: Foi uma casa, um trabalho pro meu esposo, porque a gente tava na rua, sabe, quando eu vim da minha cidade. A gente não tinha onde morar aqui. Aí eu tive fé com Deus e agora ele deu tudo. Deu casa, trabalho.
10: Irmãos, eu também morava num condomínio, num emprego. Eu pedia para Deus que Deus desse uma casa. Graças a Deus ele me deu essa casa e material, então eu tô muito feliz.
11: Comecei a frequentar aqui a igreja. Tinha simplesmente uma casa simples, com algumas coisas normais dentro de casa, né? Tem uma loja, tem um armazém.
2: eu alcancei uma graça de vitória por uma causa na justiça de uma pessoa da família. Fazia uns 5 anos, quase 6, que ele estava na justiça e agora ele já recebeu.
3: Meu filho estava desempregado 6 meses, então eu estou sempre fazendo a campanha da prosperidade. Eu trouxe a carteira dele aqui, foi ungida, e segunda-feira saiu e já arrumou o serviço, começou no mesmo dia.
12: A minha casa, irmão, era uma miséria total. Meus armários nunca tinha comida, eu vivia na mercearia devendo, eu recebia meu pagamento, deixava tudo na mercearia e ficava devendo. Nunca tinha dinheiro. Quando eu fui receber o pagamento mês passado, eu vou lá receber, tenho certeza que quando chegar lá, eu tenho certeza que vai ter o dinheiro na minha conta. Quando eu cheguei lá, irmão, não tinha R$500, tinha R$1.800. E a vez passada eu já recebi também, porque eu fui buscar R$500, quando eu cheguei lá não tinha 500, tinha R$3.000.
13: Alexandre, eu recebi da campanha da prosperidade, aqui esse mês, primeira quarta-feira, o DSMC usado pelo Espírito Santo de Deus, a minha sogra contando que o meu sogro aceitou Jesus e liberto da cachaça. E a filha dele também, lá em São Paulo, né? A filha dele ganhou uma casa, confirmando a vitória. Aí ficaram contentes, né? Que de 3 anos que nós se vemos. Aí ligamos pra lá, confirmando, ela ganhou a casa. Zé Flávio, meu cunhado, ganhou um apartamento, um carro, de junho pra cá. Eu fiquei muito contente.
14: Odete Pereira de Souza. Que eu tinha um processo, né, pra sair, que eu trabalho com aposentadoria. Fiz um propósito aqui, né, na Igreja Deus é Santo, que se eu viesse a receber, eu traria o meu dízimo aqui. E hoje eu tô aqui pra trazer o meu dízimo na casa do Senhor.
15: Nós começamos a casa tem 2 anos, e agora de 1 ano pra cá, parou tudo, não podia comprar mais um saco de cimento. Eu trabalho com a minha filha e ela me chamou: mãe, vamos fazer a campanha. Eu falei: vamos. Comecemos a campanha, Deus abriu as portas, que ele está trabalhando, meu filho está trabalhando, já está com os 2.000 ganho, que agora ele termina a casa, com fé em Deus, daqui a 1 mês está tudo pronto.
16: Eu vim de manhã, aí eu saí, cheguei no banco, minha conta faz 3 anos que está encerrada. Eu tenho 2 cartões, tinha o credit card e a minha conta corrente, né, que estava encerrada, que eu tinha dado, até, inclusive estourou meu limite, né. Aí eu cheguei lá, fui no caixa eletrônico, coloquei o cartão, ele recusou, né. Digo: não, mas eu tenho outro cartão aqui. Aí peguei e enchei o envelope na caixa eletrônica. Aí só tá lá: digite a senha, né. Eu peguei, digitei a senha, tinha 1.944,25.
17: Meu Deus! Como é um milagre tão grande a prosperidade, irmão! Mas, irmão, esses envelopes se tornou o envelope do milagre.
18: O envelope também, que a minha conta já tinha encerrado no banco. Fazia mais de 1 ano que eu vim lá do norte, né? Aí tinha encerrado no banco já a conta, que eu já tinha ido antes, e a gente digitou lá aquela senha lá, não deu certo, não deu nada não. Falava que estava cancelado, né? Aí cheguei lá, aí fiz que nem uma irmã que contou o testemunho ali, né? Passei o voto assim naquela caixa eletrônica lá, aí consegui tirar 9.800.

É, meus irmãos, de caso, Deus que nós servimos é um Deus de prosperidade. É um Deus que provê para cada um de nós um milagre de acordo com aquilo que nós precisamos, de acordo com aquilo que nós necessitamos receber das mãos do nosso Deus. Agora são exatamente 00h, mais 41 minutos. Vamos prosseguindo nesta programação abençoada, o programa Vencendo pela Fé da Igreja Pentecostal. Deus é Santo. Lembrando, meus irmãos, que hoje, exatamente hoje, viramos o dia e a contagem regressiva começou. Desperta a fé, ouvinte de casa. Desperta a fé, povo de Deus. Virou o dia e nós iniciamos a contagem regressiva para nossa grande convenção, aonde vai impactar a grande Curitiba, aonde o povo de Deus que vier estar aqui conosco vai receber a vitória das mãos de Deus. É exatamente isso que você ouviu, você acompanhou. Hoje, dia 7 de julho, iniciou a contagem regressiva. Falta apenas 10 dias do grande mover de Deus, de algo jamais visto, de algo jamais visto por você, meu irmão, minha irmã. Dia 17, 18 e dia 19, marca no seu calendário, marca aí no seu celular, na sua agenda, dá um jeito, aí você não pode perder essa oportunidade de estar aqui conosco e receber a sua bênção, receber a vitória das mãos de Deus. Deus vai agir. É a convenção do esforço contra o esfriamento espiritual. Foi isso que você ouviu. É um esforço. Nós vamos estar se esforçando na presença de Deus e combatendo em oração a frieza

0: espiritual que vem querendo tomar conta, mas não vai tomar conta não, em nome de Jesus. Foi algo revelado pelo Espírito Santo de Deus para o pastor Darcy Messias, justamente por isso. Então desperta a sua fé, em nome de Jesus, vem estar conosco, vem receber a sua bênção, receber o seu milagre, receber a sua resposta, receber o sobrenatural de Deus. Eu creio que essa data vai ficar marcada em nossas memórias. Dia 17, pastor Paulo Messias pregando a palavra de Deus. Ao seu lado, pastor Jefferson de Andrade. Vou estar o servo do Senhor no santo altar de Deus, e Deus vai operar maravilhas. Deus vai operar maravilhas. Eu volto a falar. Deus, ele vai operar maravilhas em nome de Jesus. No sábado, dia 18, pastor Darcy Messias, o dia principal dessa festividade, o servo de Deus pregando a palavra, trazendo aquela preciosa palavra de Deus, aquela preciosa semente do Evangelho para as nossas vidas, ao lado do servo de Deus, toda a diretoria se fazendo presente. Vai ser algo tremendo o que Deus vai agir, o que Deus vai operar. Eu já quero dizer, meus irmãos e irmãs, no domingo é o encerramento, ninguém pode ficar de fora não. Em nome de Jesus, às 8 da manhã iniciará a oração para a reunião dos obreiros, das obreiras, a reunião ministerial, onde vai ser uma benção para a glória de Deus. E às 2 horas da tarde, encerrando com chave de vitória, pastor Ednei Saavedra, o servo de Deus, deixando o estado do Rio Grande do Sul para estar aqui pregando a palavra, e o nosso Deus operando maravilhas, o nosso Deus operando grandes milagres em nome de Jesus. Desperta a sua fé aqui agora. Deus, ele vai agir nessa data para a glória do Senhor. Eu volto a falar, encerramento dia 19, pastor Ednei Saavedra, às 2 da tarde. O endereço aqui na Avenida Marechal Floriano Peixoto, número 6711, aqui na Grande Curitiba. Não perca, irmãos e irmãs. Jesus, ele tem vitória para cada um de nós. E agora são exatamente 6:00 com mais 47 minutos. Lembrando, meus queridos irmãos, nós vamos aí pela Rádio Nacional até a 1:00 da manhã, mas nós prosseguimos em nossa programação normal pelo aplicativo, pela internet, pelo nosso site. Então, fica conosco, em nome de Jesus. Deus, ele vai agir. Deus, ele tem bênção. Deus, ele tem vitória.
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2: Paz do Senhor. Pastor, não faz nem um mês que eu estou vindo aqui, porque eu estava em outro ministério. Eu estava desorientado, peguei o ônibus, vim para o centro, passando aqui na frente. Eu vi a igreja, eu entrei e ainda disse assim, aqui vai ser a última igreja que eu vou procurar. Se Deus não fazer alguma coisa, me dar de volta o que foi roubado, eu vou cair no mundo, mas daí eu vou cair mesmo, daí eu vou servir ao diabo. Daí eu falei mesmo. Daí eu vim aqui, eu falei com o pastor, ele me ungiu, orou, eu fui revelado que não era para mim abandonar Jesus e que Deus ia me restituir tudo aquilo que eu tinha sido roubado. Irmãos, e eu fiz um voto que o pastor me deu, daquele de R$60. Daí eu fui assaltada no sábado, levaram meu celular, enfim, levaram até, mas o que eu mais senti, pastor, foi assim, ó, o dinheiro, porque eu tinha feito uma faxina. E eu tinha posto aqui, daí o pastor assim, quem não tem vai ter. Daí eu disse assim, eu acredito que você não vai, eu vou ter, mas eu não vou dar, eu não vou. O que eu ganhar foi assim, foi eu terminar de falar, o telefone, segunda-feira tocou, eu fui fazer, eu botei todo dia na minha faxina, R$100, eu fui assaltada. Eu apanhei bastante na cabeça, apanhei, enfim, mas graças a Deus o diabo levou meus objetos, mas não tocou na minha alma, porque eu, irmão, eu fiquei tão calma, porque era assim, dois ladrões que vieram de moto, era 10 para as 8 da noite, e eles, eu fiquei parada, né? Mas numa calma que não sei explicar, Deus botou o manto dele em cima de mim. É, daí eu disse, bah, levou o dinheirinho, né, que eu ia dar lá para a igreja. Mas daí eu peguei, eu olhei para isso assim, mas se o Senhor... A gente não deve fazer prova de Deus, porque Deus é fiel e a gente não sabe o que diz. E eu aqui perante a igreja, perante um servo de Deus, Senhor, eu peço desculpa por ter duvidado do Senhor, mas eu gritei assim, se o Senhor é um Deus vivo, um verdadeiro, que o Senhor está na igreja que eu estou indo, eu quero meu dinheiro de volta, porque eu tenho que dar para a igreja. Irmãos, hoje era por volta da 1 hora da tarde, telefonaram lá do meu serviço que eu fui demitida, que tinha errado nos cálculos. Deus, ele me levou R$100, Deus me deu R$6.040. R$40, irmãos. Um dinheiro que eu nem imaginava, porque já tinham pago a minha rescisão, já tinha tirado o meu fundo, e eu nem imagino, mas de onde R$6.040? Eu estou mais feliz que eu vou poder dar para a casa do Senhor o meu dízimo. Só que eu não vou dar R$600, eu vou dar R$1.000. Amém. Eu vou dar no Rio Negro. E o dia que eu der, eu vou dar nas suas mãos. Porque eu sou temente ao Senhor e eu quero congregar aqui nessa igreja. Aleluia. Eu quero passar para cá.
1: Amém. Em nome de Jesus.
2: Tá, pastor? Tá, muito obrigado, tá? A irmã pegou e me abraçou. Ela disse assim para mim: começa a congregar aqui nessa igreja, que tu vai ver que ela tem levantado umas irmãs aqui. Daí fiquei assim, ai, eu já estou tão cansada, vai para cá, vai para lá, vai numa, tá. E eu ia cair no mundo, sabe, pastor? Eu ia fazer tudo que eu não fiz, porque eu nunca usei drogas, eu nunca me prostituí. Eu não sei o que eu ia fazer. Deus me ama, tá aqui, irmão, R$6.040. Vi.
3: Tá vendo, irmãos? Tá vendo, ouvintes? O que Deus faz aqui na igreja, Deus é santo, isso é milagre de Deus.

Os planos de Deus são perfeitos para cada um de nós. Meus queridos irmãos e irmãs de casa do programa Vencendo pela Fé, Deus é um Deus de milagre, Deus tem coisas grandes para cada um de nós. Glórias a Deus por isso. Meus irmãos e irmãs, agora são exatamente meia-noite com mais 56 minutos. Eu quero chamar a atenção do povo da Rádio Nacional que está nos acompanhando aqui agora, que nós vamos ficando por aqui pela Rádio Nacional, mas nós prosseguimos pelo nosso aplicativo da Igreja Pentecostal Deus é Santo. E também, meus irmãos e irmãs, eu quero chamar a sua atenção, nós temos também as nossas redes sociais, Igreja Pentecostal Deus é Santo Oficial, Facebook, Instagram, YouTube. Você vai lá, pesquisa a nossa página, você venha seguir, se inscrever no YouTube, você venha ativar o sininho, e quando qualquer post foi colocado nos momentos da live, você vai receber a notificação. Então vai ser muito prático de você receber os avisos da obra de Deus e acompanhar nossas lives, acompanhar ao vivo que Deus opera na Igreja Deus é Santo. Deus é operando muitos milagres nessas lives para a glória de Deus. Deus é usando a vida do pastor Darcy Messias poderosamente. Meus irmãos da Rádio Nacional, Deus abençoe todos, fiquem todos na paz do Senhor Jesus, e prosseguimos aqui nos estúdios da Igreja Deus é Santo, pela rádio, ou melhor dizendo, pelo aplicativo. Quem falou com todos vocês é o seu irmão em Cristo, cooperador Christian Garcia.

0: Café que está nos acompanhando aqui agora. Eu voltei aqui falando com todos vocês. Eu quero chamar a atenção aqui agora do povo dos Campos Gerais. Desperta a fé, Campos Gerais, desperta a fé, Ponta Grossa. Porque está chegando. Está chegando o momento. Está chegando a hora. É neste domingo. Pastor Darcy Messias, o anjo dessa igreja, o nosso líder espiritual, já confirmou a presença em nossa sede regional dos Campos Gerais. É dia 12 de julho, aonde Deus vai operar, aonde Deus vai agir, aonde Deus vai libertar grandes coisas. O nosso Deus vai fazer grandes coisas. O nosso Deus vai operar. Não perca essa oportunidade, meu irmão. Não perca essa oportunidade, minha irmã. Olha o que Deus tem para a sua vida. Olha o que Deus tem para a sua vida, ouvinte de casa. Eu quero, em nome de Jesus, convocar você. Você de Ponta Grossa, você de Campos Gerais, está nos ouvindo, está nos acompanhando, forme a sua caravana. Forme a sua caravana, dia 12. É dia 12, 12 de julho. Onde Deus vai agir, onde Deus vai libertar, onde nosso Senhor e Salvador Jesus Cristo vai curar. A boa e perfeita obra de Deus vai se concretizar. Deus vai agir. Deus vai operar. Eu quero, irmão e irmã, que você venha estar conosco. Que você venha se fazer presente. Deus vai agir. Deus vai operar a compra do Cristo. Qual que é o horário? Qual que é o horário e qual que é o endereço? Presta atenção, às 7 horas da noite. Avenida General Carlos Cavalcante, no número 252. Bem em frente ao Balarote. Deus vai operar milagres. Deus vai operar maravilhas. É bem no coração da cidade de Ponta Grossa. Ouça!
1: Olha a mulher dela, vai correr!
0: Olha o paralítico andando!
1: Agora! Corre, que
0: escuta! Ouve!
1: Já te curou!
0: O que Deus vai fazer?
1: Deus já te curou!
0: Desperta a fé, Ponta Grossa!
1: Deus já te curou, em nome do Pai, do Filho e do Espírito Santo de Deus! Minha irmã, o senhor não andava assim, não?
2: Não, eu manco bastante.
1: E por que o senhor não mancou agora? Por que não mancou? Porque Deus me curou. Então levanta a muleta. Olha aí, corre aí, Deus vê. Pode correr.
0: Olha, meus irmãos, os paralíticos andando.
1: Andando aí, igreja.
0: Meu Deus do céu.
1: Oh, glória.
0: Desperta a sua fé.
1: Olha aqui, ouvintes. Olha, escuta aqui, ó. Olha. Escuta aqui, as duas muletas aqui, ó. Em cima do altar. Olha. Olha o barulho. Olha o barulho. Olha o barulho. Quem está vendo aí, fala amém. Quem está vendo as duas, fala amém. Pega aqui essa aqui, pega aqui. Pega na outra também. Pega na outra. E anda agora. Sem apoiar. Anda sem apoiar. Anda. Olha aí. Olha aí. Olha aí. Olha aí. Olha aí o milagre.
0: Olha o milagre acontecendo. E vai ser nesse dia 12 de julho, onde o nosso Deus vai operar milagres. Avenida General Carlos Cavalcante, número 252, bem em frente ao Balarote.
1: Igreja! Dai glória a Deus! Dai glória a Deus! Dai glória a Deus! Ouvintes, é o milagre de Deus! Quanto mês você não andava assim?
2: 5 meses. Eu faz...
1: E por que você andou agora?
2: Eu andava, doía, agora não doeu.
1: Tá chorando, emocionada. Dai glória a Deus. Olha a outra aqui. Vem cá, irmã. Por que tá chorando?
2: Que alegria, irmão.
1: Há quanto tempo você não andava com essas mulheres?
2: 4 meses que não ando.
1: 4 meses.
2: Esse ano que eu caí.
1: Se você andava, você vai cair.
2: Tinha que andar na muleta do meu, minha filha que me trouxe duas quartas-feiras.
1: Quem foi a filha dela que trouxe? Está aqui a filha dela? Você que é a filha dela? Ela não andava, não?
3: Não, ela caiu, quebrou o joelho, né? E não conseguia andar há 4 meses.
1: Você não se viu ela não aqui agora?
3: Vi.
1: Isso não é milagre, não?
3: É milagre, sim.
1: Anda, a sua filha, vem aí, irmã. Anda pra ela ver. Anda aí. Anda, anda. Anda, olha aí, ó. Olha aí. Anda rápido, anda rápido. Olha aí. Vai na frente, vai na frente. Olha a mulher andando aí, olha. Olha, irmã. Corre aí, irmã, corre. Corre aí, corre. Olha aí. Oh, glória. Vem cá, moço, vem cá. Isso é milagre, não é?
3: É milagre, não é? Ela não anda.
0: É milagre acontecendo na igreja pentecostal. Deus é santo. É neste domingo. Desperta a sua fé, Ponta Grossa. Desperta a sua fé, povo de Deus. Desperta a sua fé, ouvintes. Está chegando a hora. Dia 12 de julho, 19h. Lembrando que não haverá culto em nenhuma de nossas congregações em Ponta Grossa. Isso que você ouviu. As congregações de Ponta Grossa, não haverá culto por conta dessa grande concentração de fé e milagre em nossa sede regional dos Campos Gerais, bem na Avenida General Carlos Cavalcante, número 252, bem em frente ao Balarote. Deus vai libertar. Escuta!
4: Se tiver escondido esse coração aí, dá o teu grito. Tu projetou a morte dessa pessoa. Tu projetou o infarto. Tu projetou a falência desse coração. Tu ganhou o coração de um boi preto. Tu ganhou o coração de um bode preto. Tu ganhou o coração de um bode preto, de um porco preto. Tu está escondido aí, Satanás. Tu está escondido aí, chão da morte. Tu está escondido aí. Queima ele, Jesus, queima. Queima, Jesus, queima. Fogo nele, fogo nele, fogo nele. Levanta a voz aí e diga: queima. Cadê vocês aí? Levanta agora a mão. Queima, Jesus, queima.
5: Onde é que ela veio aqui?
4: Não queria que ela viesse aqui, tá vendo? Por que que ela veio aqui, olha?
5: Não, não. Não.
4: Não é pra ela vir aqui, né?
5: Não, eu não queria. E onde ela veio? Foi embora por causa do ônibus. E hoje, ai, eu não quero, quero matar ela igual matei várias pessoas da família dela.
4: Você matou de que maneira? Você matou de que jeito?
5: Fumava um bebê e pintava os canecos.
4: Como é que você matou? Não perguntei o que a pessoa fazia. Perguntei como é que você matou.
5: Hein? No coração.
4: Matou do infarto, hein?
5: Do coração.
4: Matou do coração. Quantas pessoas que você matou da família dela e parente dela? Mais ou menos. Quantas pessoas?
5: Vários, vários, vários. Vários, muitos.
4: Uns 5?
5: Ah, eu não sei, mas são muitos. Foram muitos.
4: E o que você quer com essa mulher?
5: Quero matar ela porque ela
4: viu?
5: Faz as coisas de Deus e eu não.
4: Fogo no diabo, Jesus, queima ele. Cadê o povo de Deus? Queima ele. Sai do coração dela, Satanás. Sai do coração dela, enxuga da morte. Enxuga do infarto. Enxuga do infarto. Fulminante. Saia, Satanás. Sai, demônio. Nome de Jesus.
0: É neste domingo, Avenida General Carlos Cavalcante, número 252, bem em frente ao Balanote. Grandes coisas Deus vai operar. Olha esse demônio aí manifestando aí, irmão. Sangue de Jesus tem poder. Não creio que tem alguém que está nos ouvindo aí de Ponta Grossa, Campos Gerais, que está sofrendo. Alguém já morreu na família de infarto. Alguém na família já morreu do câncer. Alguém da sua família já morreu de forma trágica. E você está pensando que é algo normal. Não é. Não é, não é, não é mesmo. É algo espiritual. O espiritual só sai com oração. Oração como essa que você ouviu. Tem que ser algo de Deus. Tem que ser algo por Deus. Por milagre aconteceu. Milagre houve. A libertação aconteceu. Assim também vai ser pessoas, almas, irão ser libertas nesta noite de domingo, dia 12 de julho. É uma data preparada por Deus para a sua vida, para haver libertação, para haver cura, para haver sinais, prodígios e maravilhas. Não perca essa oportunidade. Não perca essa oportunidade, irmão. Deus está te convocando, Deus está te convidando. Deus, Ele requer que você venha estar na Igreja Deus é Santo, aí em Ponta Grossa, nos Campos Gerais, para você se libertar, você ser curado. O pastor Messias vai deixar a grande Curitiba para estar com todos vocês, e o milagre vai acontecer. O milagre vai acontecer em nome de Jesus Cristo de Nazaré. Vamos prosseguindo aqui, meus irmãos. Novamente, dia 12 de julho, marca no seu calendário, no seu celular, no seu WhatsApp, na sua agenda. Dá um jeito aí, mas não perca essa data. Dia 12 de julho, 7 horas da noite, pastor Darcy Messias, o anjo dessa igreja, a qual nosso Deus revelou essa obra para o seu servo, vai estar no santo altar de Deus, pregando a palavra, orando, e Deus garantindo vitória, em nome de Jesus. E vamos prosseguindo aqui, meus irmãos de casa, do programa Vencendo pela Fé. Vamos prosseguindo pelo aplicativo, 24 horas por dia, trazendo uma palavra de Deus, uma palavra de fé. E eu quero que você ouça aqui agora, meus irmãos, essa mensagem aqui, com o servo de Deus, pastor Darcy Messias, já está em andamento aqui pelo aplicativo, mas vamos ouvir aqui agora.
6: Ele promete, ele cumpre, vem fazer a campanha, porque eu faço a campanha faz tempo, já que estou fazendo a campanha, também dinheiro que eu não consegui receber, eu recebi, que estava enroscado, perdido, também recebi, então é tudo a campanha na quarta-feira. Quem está desesperado, às vezes com problema financeiro, venha fazer essa campanha na quarta-feira, porque vale a pena. Vem de Tijucas.
7: Lá de Tijucas.
6: É milagre, né? É grande milagre.
4: Milagre em cima de milagre. Muito obrigado, Deus abençoe a senhora.
6: Amém.

impressionante a maneira, a forma do que Deus faz, do que Deus opera. Ele opera além da nossa imaginação. Ele vai além dos pensamentos. Ele vai além dos pensamentos. Ele só não vai além da fé. A mulher estava fazendo a campanha, vindo lá de Tijuca do Sul. Olha de onde ela vem. Ela não diz que é longe. Ela nunca reclamou que é longe. Olha a recompensa. Quanto maior é o esforço, quanto maior é a distância, quanto maior é o tempo, maior é a recompensa. Você aqui bem pertinho, 15 minutos, 20 minutos da sua casa na igreja, você diz que é longe. Por isso que você está desse jeito. Por isso que a coisa não vai, não anda para você. Porque você fica priorizando a dúvida, priorizando a incredulidade. Agora, se você mudar o teu pensamento, mudar o teu jeito de pensar e entrar nessa campanha, o Deus que fez aparecer 40 alqueires de chão para Maria, que não sabia, ela não sabia, mas Deus sabe do que ele tem preparado para você, para a senhora, para o moço, para a moça. Entra nessa campanha, mas entra mesmo, entra com propósito. Eu vou fazer essa campanha junto com o pastor Messias, e alguma coisa Deus vai fazer por mim. Olha, 40 o que de chão, que ela não sabia, quanto vale hoje 40 o que de chão, meu irmão? Se ela não tivesse aqui, ela ia descobrir isso? Quem revelou foi Deus. Deus revelou que ia fazer um milagre na vida dela, que ia aparecer uma herança para ela. Que herança é esta? Não se preocupe. Se Deus falou, se Deus prometeu, ele vai cumprir. E é nessa quarta-feira, 3 da tarde, 7 da noite, campanha da prosperidade de Deus. Prosperidade que o povo não fala mais. O povo deixou de falar de prosperidade. O povo perdeu a fé. Os pastores perderam a fé de falar de prosperidade para o povo. Perderam a fé. Então, vamos nesta quarta-feira, campanha da prosperidade de Deus, prosperidade de milagres. Aonde? Na igreja Deus é Santo. E o endereço? Avenida Marechal Floriano Peixoto, 6711 Auer. Marechal Floriano Peixoto, 6711. Se você entrar, eu te garanto, em nome de Jesus, te garanto que alguma coisa vai acontecer na sua vida de bênção. À tarde, pastor Jefferson. 3 da tarde, pastor Jefferson. E à noite, pastor Messias, novamente, pela fé. Uma campanha de milagre financeiro.

0: graças a Deus, mas graças a Deus de verdade. Meus irmãos, minhas irmãs, povo de Curitiba, povo da fé, chegou a hora, chegou a hora de cumprir aquelas promessas que foram feitas 30 anos atrás, 40 anos, 20 anos, 10 anos, 5 anos, promessas que foram feitas por Deus, que nunca se cumpriram, porque você virou as costas. Promessas que foram feitas por Deus. Eu lembro de promessas de irmãos e irmãs que foram feitas aqui na Deusa Santo, e as pessoas tomaram posse, receberam as bênçãos e contaram milagres. E outras pessoas que foram reveladas, Deus prometeu e elas foram embora, e elas viraram as costas e não voltaram mais. O que Deus prometeu que Ele vai fazer aqui na Deusa Santo, a promessa foi feita aqui na Deusa Santo, Ele não vai fazer em lugar nenhum. O que Deus prometeu aqui, o que Deus falou aqui, você esqueceu? Você lembra como foi a revelação ou você já não lembra mais? Você nem lembra mais, porque você nem está aqui. Porque você nem está mais aqui. Deus prometeu para Israel, lá no Egito, que ia colocar eles numa terra prometida que manava leite e mel. Deus prometeu. Mas aquele povo que saiu do Egito não entrou. Eles não entraram porque eles murmuraram. Eles abandonaram a promessa. Eles abandonaram a promessa. Mas a promessa que Deus fez se cumpriu. Não com eles, mas com os filhos deles, com os netos. Eles viraram as costas. Eles queriam voltar para o Egito, mas Deus cumpriu a sua promessa com os filhos, com as filhas, com os netos. Meus irmãos, escuta essa palavra. Escuta essa palavra. Deus é fiel. Deus, Ele é fiel para cumprir a sua palavra. Nesta quarta-feira, às 3 da tarde, 7 horas da noite, em nome do Senhor Jesus, a maior campanha de bênção que vocês vão ver, maior campanha de revelações, profecias que vão se cumprir em nome de Jesus. Vocês vão ver, vocês irão ver. Quem fizer a campanha e não quebrar vai ver o resultado e dizer: valeu a pena. É um propósito, é o preço que tem que pagar. Qual é o preço? Sair da sua casa, sair da sua casa. É aí que está o problema, é aí que está a luta, é aí que estão as dívidas, é aí que está a doença, é aí que está a macumba, é aí que estão as maldições, mas você não está vendo. Está amarrando você dentro da casa, amarrando você para não sair daí, para não vir aqui. O inimigo amarrou você aí. O inimigo segurou você dentro dessa casa. Você pode ir para qualquer lugar, mas a Deus é Santo, você não vai, porque o inimigo não deixa. Já foi feito o trabalho, o propósito, o inimigo. Aí está o nome da igreja da Deus é Santo, dizendo: não vai lá. Não é para ir lá, porque se for lá, o pacto será quebrado. O propósito do inimigo será quebrado. A aliança do mal será quebrada. Eu estou falando com irmãos de várias e várias igrejas. Estou falando com irmãos de tantas igrejas. Você que mora aqui na Tijuca do Sul, Agudo do Sul, Almirante da Mandaré, Campo Largo, Campo Magro, Campo Comprido, Fazenda Rio Grande, Mandirituba, Araucária, Colombo, Piraquara, Almirante da Mandaré, Quatro Barras, meu querido, se você não pode vir, porque você é obreiro aí na sua igreja, você é dirigente aí no seu ministério, manda a esposa, seja sábio, seja inteligente, ela vem do lugar. Se você não quer aparecer aqui, manda a tua esposa, e Deus vai fazer uma obra divina. Deus vai fazer um milagre divino. Deus é poderoso quando há fé, quando há oração, quando há propósito, quando há jejum. Nesta quarta-feira, o pastor Messias vai estar no santo jejum até mais tarde, para poder ter força de Deus, unção, autoridade, para ele, no nome de Jesus, falar e acontecer. Olha, Deus vai entregar aqui uma chave de um barracão, de uma empresa. Deus vai entregar aqui a chave do apartamento, do sobrado, da casa. Deus vai entregar a chave da loja, do carro. Deus vai entregar a cura divina, a libertação, a causa na justiça ganha. Deus vai entregar. Deus vai entregar. Mas tem alguém que vai lutar. Tem alguém que vai lutar até quando você colocar os pés dentro da igreja. Deus é santo. Mas na hora que você colocar os pés dentro da igreja, Deus é santo, o inimigo perdeu a batalha.
1: Vem cá, moça, você, essa moreninha aí, por favor, vem aqui na frente que eu quero fazer oração por você, para Deus te dar um livramento, para Deus te livrar. Que Deus está me revelando que tem um espírito por nome de Pomba Gira que está lutando contra você e contra os seus parentes. Mas o Senhor é bom. O Senhor tem o poder de libertar você agora. Põe a mão para cá, igreja, para nós repreender esse espírito imundo que está lutando contra ela, contra o lar dela, contra a família dela. Vamos repreender. Grita, queima ele. Queima ele, queima ele. Adaí, Zé Pilintra. Adaí, olha aí, ó. Segura, segura. Mais alto, está com medo do diabo, irmão. Mas vamos lá, vamos lá. Queima ele. Queima ele. Queima ele, Jeová. Olha aí, ó. Aí tem um Zé Pilindra aí, ó. Quer ver? Escuta aí. Tem um Zé Pilindra e a Pomba Gira, quer ver? Vocês estão em quantos aí?
2: Em oito.
1: Fala o nome dos oito aí.
2: Taca a rua, Zé Pilindra. Preto Velho.
1: Quem?
2: Pegou o Pé de Avião.
1: Quem é mais aí que tá aí dentro aí? Quem tá mais aí?
2: Maria Padilha.
1: Olha aí o tanto tava aí dentro aí. Quem mais aí?
2: Maria Mulambo, Anjo da Treva. Anjo da Treva.
1: Olha aí. Manda fogo nele aí, queima ele. Queima essa legião de demônio. Sai da vida dela, diabo. Sai da vida dela, legião do diabo. Como é que é?
2: Ela tá vindo na igreja fazer campanha. Eu não quero que ela venha.
1: Olha, o diabo não gosta que as pessoas façam campanha. Uma coisa que liberta o povo é a campanha. Muita gente não sabe disto. A campanha liberta o povo. E antes de terminar, vai embora. Quer dizer, antes de terminar, já desiste. Você não pode, irmão, deixar a campanha pela metade. Quer ver? Ô diabo, você gosta de campanha?
2: Não, eu quero acabar com a família dela.
1: E se ela fazer a campanha aqui direitinho, você pode acabar com a família dela?
2: Eu vou tentar.
1: Você vai tentar. Ele disse que vai acabar. Agora, se fazer a campanha, vai tentar. Tentar, ele tentou até Jesus. É ou não é? Escuta aqui, diabo. Você está gostando desse grande clamor da...
2: Não.
1: Quem é que consegue segurar o povo para não vir orar? Quem é que consegue segurar ele? Quem?
2: Demônio.
1: Que demônio é esse?
2: Capeta.
1: Que capeta é esse? Qual é o demônio mais forte lá que vocês têm lá para segurar o povo em casa? Quais são eles? O nome dele?
2: Na carrua.
1: Olha aí, ouvinte de casa, olha aí, ó. Quem é que segura as irmãs que não aguenta orar mais? Ah, meu irmão, eu não posso ir por causa dos filhos. Os filhos virou tranqueiro na sua vida? Filho é tranqueiro ou é bênção de Deus, minha irmã? Ah, irmão, é não sei o quê, não sei o quê. Nada disso, é tranca-rua. É tranca-rua que não deixa vocês virem orar conosco. Mas eu creio que hoje vocês vão passar por cima do tranca-rua e vão estar aqui à tarde e à noite conosco, orando, jejuando e clamando a Deus. Vamos mandar o bicho embora. Satanás, desocupa o corpo dessa moça agora. Desocupa o corpo dela agora, Satanás. Desocupa essa vida agora. E sai dela agora, pomba gira. Legião do diabo, sai dela agora. E não volte mais nela nunca mais. Soia! Em nome de Jesus Cristo.

atenção Curitiba e atenção Paraná. O povo perdeu aquela força de fazer campanha e de receber bênção. O que que é campanha? É receber bênção. Campanha é para receber bênção. Bênção para a família. Bênção para todos. Quanta gente, quantas pessoas que me ouvem agora, que estão amarrados, como vocês ouviram aí, pela força do inimigo, do maligno, do adversário. Quanta gente assim, doente. Quanta gente que a doença que está no corpo dele, dela, é macumba, feitiçaria, espírito de enfermidade. Isso não sai com remédio. Ela é macumba, feitiçaria, espírito de enfermidade.

0: orando poderosamente essas orações aqui, ó, que você vai ouvir. Orações, tu tem fogo, tu tem unção, tu tem autoridade, tu tem virtude no nome de Jesus, para o mal não aguentar, o mal não resistir. 3 da tarde, 7 da noite, pastor Messias vai estar de manhã e à noite, e à tarde vai estar o pastor Jefferson. Aonde? Igreja Pentecostal Deus é Santo, Avenida Marechal Floriano Peixoto, 6711 Auer. Venha Curitiba, venha Paraná, venha, venha. Você não vai se arrepender. O tempo que você estiver andando para cá e andando para sua casa, não tem dinheiro que paga. Você vai ver, você vai ver, você vai ver a recompensa de Deus. Os milagres de Deus não tem dinheiro que paga.
1: Diz aí, queima ele, queima ele. Cadê a igreja do Senhor Jesus Cristo? Cadê a sua voz, meu irmão? Cadê a sua voz, minha irmã, para repreender os demônios? Demônios dos problemas, sai desta casa, sai desta família. Demônio do pecado, demônio do adultério, sai. Demônio da mentira, da prostituição, do engano, sai, sai, sai. Demônio das drogas, demônio da macumbaria, sai desta vida agora, Satanás. Eu te repreendo pelo sangue de Jesus Cristo. Eu te repreendo pela oração da igreja. Eu te repreendo pelo nome de Jesus Cristo. Sai, espírito dos problemas, demônio das causas impossíveis, demônio das perejas, das tribulações. Sai desta vida agora, em nome de Jesus Cristo. Expulsa, minha irmã. Cadê a voz do povo de Deus? Está fraco. Não adianta, Satanás, não adianta, não adianta, não adianta, não adianta, não adianta, não adianta, não adianta, não adianta, Satanás, não adianta, não adianta. Sai, sai, sai, sai, sai dessa casa, diabo, sai dessa casa, diabo, sai desse corpo, Satanás, sai, demônio da divisão de famílias. Demônio das causas impossíveis, demônio que não deixa o povo ter vitória em nada, o sangue de Jesus te repreenda agora. O sangue de meu Jesus Cristo é poderoso para te expulsar neste corpo, neste casamento, nos pais, nos filhos, na esposa, no esposo. Sai daí, Satanás! Obreiras, obreiras, aqui, obreira! Queima, Jesus! Olha a mulher vomitando na macumba aí. Olha a mulher vomitando na macumba aí, ó. Tá vomitando. Olha aí, tá saindo um monte de coisa. Ai, mas Jesus, olha aí. A mulher já começou a vomitar macumba, irmãos. Coisas feias que ela tá vomitando. Ai, mas Jesus, tá macumba.
0: Onde a oração... há poder de Deus. Onde há poder de Deus, há milagres. Então, nesta quarta-feira, 3 da tarde, 7 da noite, o milagre de Deus vai manifestar na sua casa, no seu lar, na sua família, na sua vida. Creia. Não importa o que você está passando hoje, não importa o seu sofrimento hoje, a sua luta, a sua batalha, a sua peleja, a sua tristeza, a sua angústia.

angústia, as dívidas, o desânimo. Ah, como você hoje está para baixo. Como você hoje está para baixo. Como você hoje está triste. Mas amanhã você vai estar feliz. Você vai vencer essa batalha. Levanta. Levanta. Dá um jeito. Quando a gente quer, a gente dá um jeito. Quando a gente quer, a gente esforça. Quando a gente quer, a gente dá o melhor. Quando a gente quer, a gente esforça. E Deus é conosco. Foi Ele que disse: esforça-te, tem de bom ânimo, eu serei contigo. Esforça, minha irmã. Esforça, meu irmão. Esforça, Curitiba. Esforça, Paraná. Para Deus ser contigo, é preciso que você, que o Senhor, a Senhora não dê lugar para o desânimo, para a fraqueza, para a carne. Não, levanta, levanta, Curitiba, volte ao que você era antes. Lembra das campanhas que vocês faziam, lembra de quantas vitórias, quantas maravilhas Deus já operou na sua vida. E agora chegou a hora. É nesta quarta-feira, 3 da tarde, pastor Jefferson, o genro do pastor Messias. E à noite, pastor Messias novamente. E Deus vai mudar essa tristeza em alegria. Deus vai mudar esses problemas em soluções. Te anima, te encoraja, te esforça. Lembra que você fazia as campanhas aqui, vinha de longe, com frio, com chuva, vinha dentro dos ônibus, vinha de carro, vinha de Uber, vinha de táxi. E Deus, nosso Pai, honrava a sua fé. E Ele quer honrar de novo. Depende da sua fé, do seu esforço. Igreja Pentecostal Deus é Santo, Avenida Marechal Floriano Peixoto, 6711 Auer. Algo sobrenatural de Deus aguarda pela sua fé.

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1: Livro de Marcos, capítulo 10, versículo 46. Depois foram para Jericó, e saindo ele de Jericó com seus discípulos e uma grande multidão, Bartimeu, o cego, filho de Timeu, estava o quê? Assentado junto do caminho, mendigando. E ouvindo que era Jesus de Nazaré, começou a clamar e a dizer: Jesus, filho de Davi, tem misericórdia de mim. E muitos o repreendiam para que se calasse, mas ele clamava cada vez mais: Filho de Davi, tem misericórdia de mim. E Jesus, parando, disse que eu chamasse. E chamaram o cego, dizendo-lhe: tem bom ânimo, levanta-te, que ele te chama. E ele, lançando em si a sua capa, levantou-se e foi ter com Jesus. E Jesus, falando, disse: que queres que te faça? E o cego diz: mestre, que eu tenha vista. Jesus lhe disse: vai, a tua fé te salvou. E logo viu e seguiu Jesus pelo caminho. Meu Deus, que mensagem, hein? Pode assentar. Isso aqui é uma palavra que nós podemos tirar proveito aqui hoje. Mas antes, quem tem força, dá um glória a Deus aí mais alto, com força e fé. Graças a Deus. Isso aqui é uma lição para nós, isso aqui é uma escola para nós. Nós olhar isso aqui, para mim é uma escola, porque eu vejo nisso aqui um exemplo de fé, um exemplo da verdadeira fé. Você pergunta: quem é que tem fé? Todo mundo levanta a mão. Quem é que tem muita fé? Quem tem fé demais? É. Mas uma vidinha derrotada, uma vidinha fracassada, e tem muita fé. Eu tenho fé demais. Que fé? Que fé é esta? Que fé é esta? Se tem muita fé, tem que mostrar muitos milagres. Eu não tenho essa fé, não. Eu não vou dizer: ai, que eu tenho fé. Eu não. Minha fé é miudinha pra chuchu, como diz. Se eu tivesse essa fé que o povo fala que tem, meu Deus do céu, eu era diferente, eu era outro. Agora, esse aqui tinha fé. Esse aqui é o exemplo de fé. Porque ele sabia que Jesus ia passar naquele caminho. Ele chegou primeiro do que Jesus. Ele chegou adiantado. Vai ver se ele não madrugou lá. Vai ver se ele não chegou um dia antes. Ficou lá na beira do caminho esperando. Não enxergava, mas ouvia. Quando vê aquele barulhão, aquela multidão de gente, ele então gritou. Gritava: Jesus, Jesus! Ao ponto das pessoas se sentirem incomodadas. Cala a boca, cego enjoado. Cala a boca, cego. Cala a boca. Aquele povo que era para pegar ele, o mínimo um, tivesse mínimo um na multidão, dizer: vem cá, cego. Vamos lá. Ô Jesus. Jesus, está aqui um cego aqui, ó, gritando. Jesus, aqui tem um cego gritando aqui, ó, cura ele, faz alguma coisa por ele. Não, cala a boca, cego. Larga de ser enjoado. Fecha a tua boca, homem enjoado. Cala a boca. Mas ele não olhou para aquilo. Quer dizer, ele não importou com aquilo. Nem deu ouvido. o que o povo dizia, o que o povo falava. Ele dava ouvido para o seu desejo, a sua vontade de ter a verdadeira cura, a verdadeira visão. Ah, meus irmãos amados, ele queria, glória a Deus, ele queria enxergar, ele queria ver. Ele pagou preço, meus irmãos, ele pagou preço. Jesus, filho de Davi, tem misericórdia de mim, e gritava, e fazia o maior gritaria. Mas aquilo era a fé dele em ação. A fé, quando ela é fé mesmo, a gente vê o resultado dela. A gente não desiste, a gente não desanima. A gente ora, jejuma um dia, dois, três, quatro, cinco, dez, um ano, dois anos, 20 anos, 40 anos, orando e jejuando, porque ali é o efeito da verdadeira fé, ali é o efeito da verdadeira vida com Deus. Aleluia! Aí Jesus então manda chamar ele. Chega alguém lá e fala: ó, o homem está te chamando lá, como lá. Aí pega no braço dele. Aí vai até o encontro de Jesus. Aí Jesus olha para ele, sabendo de tudo. O que ele não sabe? Se Jesus conhece nossos pensamentos, pergunta para ele: ei, o que você quer que eu faça? Senhor, é que eu enxergue, é que eu tenha visão. Jesus falou assim: eu te curei, não. Você tem que entender. Ó, escuta aqui, você tem que entender que às vezes é Deus e às vezes é a nossa fé. Às vezes é Deus e às vezes é a nossa fé. Os falsos profetas estão curando por aí, tem nada a ver com Deus. Os falsos profetas estão revelando aí, revela tudo. Revela a identidade, revela a carteira, a cor da cueca, a cor de tudo. Mas não tem nada a ver com Deus. Quem entendeu, levante a mão. Tem nada a ver. Aí naquele dia vai chegar lá e o Senhor vai dizer: não te conheço. Mas como é que você não conhece? Se eu curava, expulsava o demônio, revelava, fazia milagre, maravilha no teu nome. Pois é, era o meu nome, era a fé. A fé. Quem curou isso aqui? Não foi Jesus que curou ele, foi ele que foi curado pela sua fé. Jesus falou: vai, a tua fé te curou, vai, a tua fé te salvou. Mas ele não foi, não, Jesus mandou ele ir. Pelo contrário, ele foi com Jesus, ele seguiu, foi Jesus, ele mostrou que ele tinha a verdadeira fé. Ele tinha verdadeira fé. Você vê quando a pessoa tem fé. Você olha para a pessoa, você vê que ele tem fé. Você sabe quando a pessoa tem fé. Você sabe que a pessoa tem fé, ela é diferente. Ele fica o tempo todo ligado na mensagem. Não é ligado ao celular. Não é ligado no banheiro. Não é ligado na água. Tem gente que fica o tempo todo na igreja. É banheiro, é água, é celular. Demonstrou que não tem fé nenhuma. Não tem fé. Quando a pessoa tem fé, ele está ligado à palavra, porque a palavra é que produz a verdadeira fé. A palavra de Deus é que mexe conosco, a palavra de Deus é que toca na nossa vida e faz nós crescer na luta, faz nós crescer na tribulação, faz nós crescer no problema. O crente cresce na luta, aprenda isso. O crente cresce é na luta, meus irmãos. O crente cresce na prova. O verdadeiro crente cresce na tribulação. Na tribulação que ele é perseverante. É na tribulação que ele ora mais. É na tribulação que ele jejua mais. É na tribulação que ele confia mais em Deus. Aí Deus permite ele passar por aquilo. Não é porque Deus quer, não. Mas é por necessidade da pessoa. O verdadeiro cristão, cada luta que ele passa, ele fica mais experiente. Quem entendeu, levante a mão. Cada prova que ele passa, ele sai da prova, a prova sai dele, ele fica mais paciente. A prova acabou e ele continua. Vem outra prova, a prova vem, passou, e ele continua. Por quê? Porque ele é vencedor. Ele nasceu para vencer. Nasceu para vencer. Tem gente que está nele ali, o espírito da vitória. Nada derruba ele, nada abate ele, nada tira ele da igreja, porque ele tem hora com Deus, ele tem jejum, ele tem fé, ele tem paciência, ele tem perseverança, irmão. Vai, cego, o que você quer que eu faça? Ei, o Senhor perguntou para mim: o que você quer que eu faça? Senhor, é que eu enxergue. Então tá bom, eu vou te curar. Não, a tua fé é quem te curou, a tua fé é que te salvou. Vai, vai, mesmo Jesus mandando ele ir, não foi? Ele seguiu Jesus, ele seguiu, ele andou com Jesus. A tua fé te salvou. Quer ver? Pega, você vê aí de novo, versículo de número 52. E Jesus falando diz: que queres que te faça? O cego diz: mestre, que eu tenha vista. Jesus diz: vai, a tua fé te salvou. E logo viu. E aí, foi embora? Não, ele foi embora, recebeu a cura, fez a campanha, foi revelado e ó, tchau, nunca mais voltou na igreja. Foi assim, não foi? Foi, está aqui, ó. Eu queria só a cura. Hein? Ele seguiu Jesus pelo caminho, ele foi salvo, ele não deixou mais Jesus. Daquele dia em diante, os olhos abriu, mas não foi só os olhos físicos, foi os olhos da fé, da salvação. Ele passou a ver o que não via antes, ele passou a enxergar o que não enxergava antes, ele passou a ver, não o mundo físico, mas o mundo espiritual, a vida espiritual. Quem é salvo, vê com os olhos espirituais, quem é salvo, enxerga com a mente espiritual. Glória a Deus. Então, irmão, igreja é isso aí, evangelho é isso aí. Evangelho não é só cura, não. Evangelho é seguir Jesus. Evangelho não é revelação, não. Esse povo que anda correndo atrás de revelação nunca vai firmar igreja nenhuma. Porque o negócio deles é revelação. Tendo revelação, está lá. Não tem, eles não vai lá. Então, o crente verdadeiro é: tem a palavra, tem Jesus, tem salvação, tem mandamento, tem ensinamento. Meu negócio é a palavra, meu negócio é o reino de Deus. Toda a igreja em pé.
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0: meus irmãos, minhas irmãs, eu senti de Deus aqui agora de falar para vocês que Deus vai fazer aquele dinheiro antigo que você nem sabe, aquele dinheiro que você deixou de receber. Eu estou falando isso diante do Pai, do Filho e do Espírito Santo. Aquele dinheiro que você não recebeu quando você trabalhou lá na empresa ou nas empresas durante a sua vida, quando você foi dispensado, você pediu conta, fez o acerto, fez acordo, que você sabe ou não sabe que você deixou de receber dinheiro grande, dinheiro grande. Dá valor a essa palavra aqui, porque isso aqui é espiritual. Isso aqui é Deus, é a palavra de Deus falando na minha boca. Dinheiro que você não recebeu, dinheiro que você emprestou para os outros e as pessoas não te devolveram, que você esqueceu. Mas Deus não esqueceu. Dinheiro de algo que você vendeu e as pessoas não te pagaram. Vendeu casa, terreno, carro, outras coisas que alguém te enrolou, estou te enrolando, e depois pagou pela metade. Deus não esqueceu disso. Dinheiro de prejuízo que você levou. Quantos prejuízos você levou durante a sua vida? Alguém que bateu no seu carro, aí você teve que pagar sozinho. Você deixou o carro num lugar, quando você viu, o carro estava batido, não apareceu ninguém. E você foi arcar com o conserto do carro. E olha, tantas outras coisas que você nem imagina. Dinheiro lá do plano Collor. Lembra aquele dinheiro que foi pego no banco? Pegou todo mundo de surpresa? Aqueles planos Bresser. Coisas antigas que seu avô não recebeu, seu pai, sua avó, sua bisavó, sua mãe não recebeu. Isso é herança. Isso aí é herança que Deus vai te dar. Isso aí é herança que Deus vai te dar. O que teu pai não creu, teu avô não creu, você crê. Aquilo que era da sua tataravó, do seu tataravô, bisavô, bisavó, vó, mãe, eles não creram. Eles abandonaram, mudaram, largaram tudo para trás, desprezaram, rejeitaram. Mas no seu coração hoje, pelo amor de Deus, pelo amor dessa palavra, diga assim: eu não rejeito, eu quero o que é meu. Se o meu avô não quis, mas eu quero. Se o meu bisavô não quis, isso é problema dele, mas eu quero. Eu quero. Você tem que querer. Você tem que aceitar. Se você quer. A Bíblia nos mostra que Esaú não quis. Esaú rejeitou a bênção, a herança, a primogenitura. Era para ser Deus de Abraão, Deus de Isaac, Deus de Esaú. E no final foi Deus de Abraão, de Isaac, de Jacó, porque ele abandonou. Tudo que nós abandona, tudo que nós rejeita, não faz parte da nossa vida, está ficando para os outros. Tudo você deu para os outros, você deu. Você deu para os outros. Pronto, você deu, está dado. Seu avô deu, está dado. Agora, fala consigo agora. Eu não dou. Eu não rejeito. Eu não desprezo tantas riquezas que estão escondidas por aí, que você não sabe. Que você não sabe. Estou dizendo diante do Pai, do Filho e do Espírito Santo de Deus. Olha o que a Bíblia diz aqui, ó. Escuta isso aqui um pouquinho, escuta, não sai agora não. Eu irei diante de ti e endireitarei os caminhos tortos, quebrarei as portas de bronze e despedaçarei os ferrolhos de ferro e te darei os tesouros das escuridades e as riquezas encobertas. Riquezas encobertas que você não sabe. Te darei os tesouros escondidos da escuridade, que você não sabe, que está escuro aos seus olhos, que está escuro aos nossos olhos, as riquezas que estão encobertas ao nosso entendimento, para que possais saber que eu sou o Senhor, o Deus de Israel, que te chama pelo teu nome. Eu não vou abrir mão do que é meu de jeito nenhum. Se você quiser abrir, você abre. Quantas vezes eu falo aqui na igreja, eu falei assim, olha, quem deixou de vir no culto, na campanha, quebrou a campanha, os irmãos que vieram é para pegar a bênção dele, pegar a bênção dela que não veio. A bênção que era para ele vai ficar para quem veio. O milagre que era para alguém que não quis vir, então é para você. Você está aí pagando o preço. Então receba aquelas bênçãos que era para os outros. Eles desprezaram, não quiseram vir, então você toma posse. É um voto, um propósito. Alguém não quer não? Então você pega aquele voto que era para alguém pegar e não quis pegar. Pega. Você não tem nada a perder, só tem a ganhar. O voto, que propósito. Quem tem fé de pegar esse voto aqui para Deus fazer um milagre na sua vida, na sua casa, na sua família? Tem gente que não quer. Vai lá e cata o voto. Pega o voto, fala, eu vou fazer o voto dobrado, a bênção dobrada. Você não quer não? Eu quero. Você não quis não? Eu quero. Você rejeitou? Eu não rejeito. Você abandonou? Eu não abandono. Você não quer não? Você não quis não? É dever seu querer ou não? Não quis, eu quero. Quantas vezes eu faço isso aqui na igreja? Alguém vai fazer o voto lá? Quem tem que ser fazer um voto assim, assim? Aí, dois, três lá, não quer, eu vou lá e faço o voto dele para mim. Depois ele vai ficar reclamando que não recebeu e eu recebi. Tá achando que eu tô humilhando ele. Está achando que você está humilhando ela. Ela não quis, ela abandonou, ela rejeitou. Você fala, irmão, vem para a igreja, vem orar, vem jejuar. Hoje não dá, hoje não, não, para mim é hoje, para nós é hoje. Você não quis, não, eu quero a sua bênção para mim. A bênção que era para você, que você não está querendo, que você está jogando fora, eu quero para mim. Então é isso que eu ensino aqui para o povo na igreja, e assim que nós temos recebido cada milagrão aqui, que vocês escutam, que muitos só escutam, muitos escutam, mas não saem do lugar. Então, nesta oração que eu fiz aqui, veio a minha palavra de Deus. veio a mim o Espírito de Deus, veio a mim a unção de Deus para falar isto. Eu falo isso com liberdade espiritual. Você, a senhora, a moça, o rapaz, que o teu avô, que a tua avó, que os teus parentes não tiveram, você vai ter. Mas você só vai ter se você crer. Se você só escutar o rádio e ficar do mesmo jeito que você era antes, você não vai receber nada. Vai continuar do mesmo jeito. Vai continuar do mesmo jeito. Vai continuar a mesma vidinha. Não vai mudar nada. Por quê? Você não acredita. Você não sai do lugar, você não muda, você não melhora. Então, escuta essa palavra. Tem uma passagem na Bíblia que eu sempre prego aqui para os irmãos. Quando o dinheiro aparece na conta dos irmãos, aqui há um mistério na Deus é Santo. Há um mistério na Deus é Santo, que o dinheiro aparece na conta dos irmãos. Já apareceu na minha, já apareceu em centenas de pessoas. Centenas de pessoas aqui na Deus é Santo, que eu prego isso para o povo crer. Eu prego isso e o povo crê. O povo toma posse. Como assim, pastor? Um homem de bem deixa uma herança para os filhos dos seus filhos, mas a riqueza do pecador é depositada para o justo. Você está vendo? Você está vendo? Um homem de bem deixa uma herança para os netos. Os bens que era dele, as bênçãos que era dele, vai ser transportados para os filhos, os netos, os bisnetos, tataranetos. Mas a riqueza do pecador é depositada para o justo, para aquele que faz a obra de Deus, que crê, que se envolve, que se relaciona com a palavra de Deus. A riqueza do pecador é depositada na conta do povo de Deus. Assim como tem dinheiro, tem bilhões abandonado no banco, sabia disso? Se você procurar no Google aí, tem bilhões e bilhões e bilhões de dinheiro retido no banco, que o povo largou lá. De quem é esse dinheiro? Vai vencer o tempo. Se alguém não vai lá buscar o dinheiro, vai ficar para quem? Para o governo. O dinheiro está no banco. De quem é? É do milhões de pessoas no Brasil. Mas a pessoa não foi lá no banco buscar, o tempo venceu, o dinheiro vai ficar para o governo, para a União. Quantas vezes eu vejo aqui noticiário de alguém que jogou na Mega Sena, que ganhou milhões e milhões, que não foram buscar o dinheiro. O tempo passou e o dinheiro venceu o tempo de pegar. Aquele dinheiro ficou para o governo. Então assim é na vida do povo de Deus. Se você não crê, se você não vem buscar, se você não acredita, se você não busca em Deus o seu direito, a sua bênção, que você tem direito, que é sua, que é seu, se você não quer, outro vai e pega. Outro vai e pega. Deus dá. Deus tira de um e dá para outro. Deus tira de um e dá para o outro. Deus tira do ímpio, Deus tira do injusto e dá para o justo. Deus tira daquele que não tem compromisso com Deus e Deus dá para quem tem compromisso. Aí vem a irmã contando que apareceu dinheiro na conta dela. Tem um irmão contando. e ganhou uma causa. Tem um irmão contando que apareceu um dinheiro do governo. Agora mesmo, tem um irmão que vem aqui da igreja quadrangular, que ele foi abençoado aqui, revelado, abençoado, que apareceu um dinheiro na conta dele, um dinheiro que ele não tinha recebido há muitos anos. Agora a empresa teve que depositar na conta dele. Está aqui, ó, está aqui gravado o testemunho dele. E outra coisa, enquanto ele viver, isso aqui na Deus é Santo acontece direto. Ele ganhou um cartão vale alimentação enquanto ele viver. Você imagina? Ele ganhou um outro cartão lá que eu não me lembro, cartão vale gás. Enquanto ele viver, o governo vai pagar para ele o botijão de gás. Enquanto ele viver, ele vai fazer compras, sendo que ele está aposentado, ele não tem direito. Ele não tem direito disso. Mas, quando ele está aqui na igreja, Deus é Santo, faz campanha, é revelado, ele toma posse da bênção, aí começa as coisas a acontecer, aquilo que Deus prometeu. Aquilo que Deus prometeu vai cumprir.
1: O seu nome?
2: Meu nome é Nilson.
1: Irmão Nilson, qual foi a bênção financeira que o irmão recebeu aqui, vindo na igreja de Deus é Santo?
2: Isso aconteceu em 2023, né? Eu estava fazendo a campanha do Milagre Financeiro, acho. E o pastor Messias levantou uma oferta de R$50 e disse que ia multiplicar. Para crer, ficar crendo que ia multiplicar. Aí passou eu cumpri com o voto, né? Tudo certinho, passou uns 15 dias. Eu fui na distribuidora lá pegar um gás e o homem falou: eu vou dar um crédito para você de R$500. Aí peguei o crédito de R$500, levei um gás de graça para casa, né? Ela perguntou: quanto que pagou no gás? Eu falei: não paguei nada. Eu falei: quem vai dar coisa para você? Eu falei: Deus deu. Deus que eu sirvo lá na Deus é Santo, que nós cria lá na Deus é Santo, esse deu. Então foi R$500, aí acabou, né? Foi pegando, acabou. Aí quando foi em 2024, ele falou: acabou seu crédito, mas eu vou renovar para mais R$500. Aí peguei mais aquele ano, né? Gás de graça. Esse ano foi pegado, aí acabou, né? Esse ano foi pegado de novo. Ele falou: seu Nilson, pois é, seu crédito acabou, né? Eu falei: acabou. Ele falou: mas como tudo sofreu reajuste, o seu crédito vai ser reajustado esse ano, vou te dar mais R$700. Então essa é um milagre financeiro, né? Que acontece aqui nessa igreja.
1: Três anos. Exatamente. Seguidos. O irmão recebeu três créditos. Então, três anos que não paga gás. Diga glória a Deus, tá vendo? E o irmão está na campanha da quarta-feira do milagre financeiro. 2023, um crédito de 500. 2024, outro de 500. E agora, 2025, um de 700.
2: R$700. Isso mesmo.
1: Mas qual o motivo dele dar esse crédito pro irmão?
2: Milagre financeiro, né? Da Deus é Santo.
1: É Deus que abençoa.
2: É Deus, é milagre financeiro. A campanha da Milagre Financeiro, quando o servo de Deus fala, é crer, né? Todos que estão aqui no altar estão na boca de Deus naquela hora, né? Eu crio e recebi o milagre financeiro.
1: Bom, fez um voto lá em 2023, aqui na igreja, um voto na quarta-feira. E trouxe uma oferta aqui.
2: É, exatamente.
1: Oferta de quanto?
2: Oferta de R$50.
1: R$50. É. Através daquela oferta de R$50,
3: 34 vezes.
1: Recebeu essas bênçãos todas, tá vendo? Plantou e colheu. Deus abençoe, é milagre financeiro, irmãos. Meu Deus do céu, é bênção.
0: Então, escuta essa palavra aqui hoje. Essa palavra é Deus falando na minha boca para despertar dentro de você tanta coisa maravilhosa que você tem para receber, não sabe? Quantas coisas maravilhosas, quantos milagres, bênção, vitórias. Tem uma irmã que foi revelada aqui, que tinha uma herança para ela, para a família dela. Ela foi revelada aqui numa quarta, foi sexta, daí 15 dias apareceu para o marido dela uma herança da tataravó dele. Herança da tataravó. Não é nem bisavó, tataravó. Deus falou, Deus prometeu, ele cumpre. Então, meu querido, minha irmã, prepara o coração, prepara a mente, prepara a alma para viver como príncipe, de viver como uma pessoa abençoada por Deus, como filho de Deus, filha de Deus. Pois a Bíblia diz que o justo viverá pela fé. E se ele abandona, se ele recua, Deus não tem prazer na vida dele. Deus não tem prazer na vida dele. Então, Deus é Deus dos milagres. Nós estamos aqui na rádio com uma irmã que vai contar um grande milagre de Deus que ela conseguiu aqui na quarta-feira, na campanha da prosperidade completa. Por isso que é importante você prestar atenção agora neste testemunho. Minha irmã, seu nome?
3: Silvia. Eu contar uma grande bênção que eu recebi da mão do Senhor. Deus usou o pastor falando assim.
0: Por isso que é importante você prestar atenção agora neste testemunho. Minha irmã, seu nome?
3: Silvia. Eu

0: para a gente receber essa herança. Grande vitória. E onde...
1: Dentro de 10 dias, revelação tremenda de Deus aqui nessa igreja. São revelações que se cumprem, revelações que é Deus que está falando. Então, demorou 10 dias.
0: 10 dias, Deus cumpriu. Deus tinha usado o pastor e aconteceu.
1: Como é que foi a revelação?
0: A revelação que era para mim pegar um voto, que Deus ia dar uma herança, ia surgir uma herança para o meu esposo. E eu peguei, fiquei assim, daí peguei, tomei posse daquela revelação. E cheguei em casa e ainda falei para ele. Daí passou 10 dias, ontem a mãe dele e a irmã dele ligou, falou que era para a gente ir lá assinar um papel, que era de uma herança da tataravó dele. Então é maravilha, sabe? A revelação assim se cumpriu rapidamente. Muito tremendo que Deus tem feito aqui.
1: Eu quero convocar vocês para estar conosco na quarta-feira, fazer esta campanha. Deus vai te dar herança, Deus vai te dar negócio, Deus vai fazer chegar nas suas mãos coisas que só Deus pode fazer. Só Deus é que pode fazer. Creia nessa palavra. Creia nesta palavra. Só Deus que pode fazer. Agora, o nome do seu marido?
0: Luciano Lângaro.
1: E o seu?
0: Luzia Silvia.
1: Mora onde?
0: No Vitória Régio, SIC.

graças a Deus, tudo é possível. Não é para todo mundo. Tudo é possível. Não é para os crentes. Tudo é possível. Não é para quem é obreiro, quem é pastor. Tudo é possível. É para quem crê. Tem muita gente que prega o evangelho, mas não crê. Não crê no que está pregando. Está falando por falar. Tem gente que está ouvindo a palavra, mas ele não crê naquilo que está ouvindo. E a vida dele não muda. Por que que não muda? Porque ele não dá lugar para as mudanças que Deus tem para os crentes que vai para ele para ser salvo e ser abençoado. Então está aí o testemunho da irmã, e eu quero que vocês, em nome de Jesus, tomem posse dessas bênçãos, em nome do Senhor Jesus. Seja um testemunho, seja uma pessoa testemunha, verídica do que Deus faz. Vamos viver a fé, irmão. Vamos viver a fé, vamos viver como um verdadeiro cristão, porque está cheio de gente que só tem o nome de crente, só tem o nome de crente, igual a igreja, só tem o nome de igreja, igual o pastor, só tem o nome de pastor, mas não é pastor, igreja que não é igreja, crente que não é crente, mas tem o nome, está igual lá nas cartas de Apocalipse. Então, vamos viver a fé, não é a Bíblia que diz, ou é a Bíblia que está mentindo? A Bíblia diz que o justo, quem é o justo? É aquele que é justo, que é honesto, viverá pela fé. Por isso que nós temos que ser justo, honesto, crente verdadeiro, porque quando a gente ora, a gente vê a diferença. Tá certo? Escuta essa palavra vai ficar sendo tocada aqui na igreja, aqui no rádio, direto, para aumentar a fé do povo.

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Através dela, nos libertamos das cadeias que nos aprisionam, da morte que nos persegue, e encontramos a verdadeira razão de viver. 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

grande Deus e grande Pai que estás nos céus, em nome do Senhor Jesus, meu Deus e meu Pai dos céus, ó Deus, me cobre com teu sangue, lava minha vida, meu coração, lava minha alma, lava o meu entendimento de todo pecado, em nome do Senhor Jesus, em nome do Senhor Jesus. Glória a Deus, graças a Deus, graças a Deus. Meu Deus, meu Pai, cobre com teu sangue a minha vida, a minha alma, meu entendimento, lava a minha consciência, purifica a minha vida com o sangue de Jesus, para que a minha oração possa chegar diante do meu Deus, que é santo, que é santo. Ele está acima da santidade. O meu Deus está acima da santidade. Meu Deus e meu Pai dos céus, em nome de Jesus, visita agora esta pessoa que está orando, que está buscando de todo o coração, buscando de toda a alma, todo o entendimento. Meu Deus, oh meu Pai, oh meu Salvador da glória, em nome de Jesus Cristo, ajuda este povo, ajuda, meu Deus, a família, os parentes que estão doentes, desenganados, hospitalizados, alguém que estiver preso, alguém que estiver bebendo, fumando, drogando, prostituindo, roubando, matando ou morrendo. Deus, faz uma obra. Deus, faz uma obra. Cobre com teu sangue. Cobre com teu sangue. Deus, cobre com teu sangue. Em nome do Senhor Jesus. Em nome do Senhor Jesus. Em nome do Senhor Jesus. Em nome do Senhor Jesus. Meu Deus, meu Pai. Oh, bendito Deus. Oh, bendito Pai. Senhor da glória, Senhor Jeová, Deus, visita, Senhor, essa pessoa atribulada, angustiada, triste, abatida, sofrendo, numa luta travada. Deus, essa pessoa que desviar do Evangelho, afastada da tua presença, não deixa ela atravessar o ano desviado. Jesus, oh Jesus querido e santo, oh meu Deus da glória, meu Deus, meu Pai, em nome do Senhor Jesus, em nome do Senhor Jesus, em nome do Senhor Jesus, Pai, Deus, Deus da glória, Deus poderoso, faz uma obra. Faz uma obra, meu Pai. Deus, faz uma obra. Deus, faz uma obra. Em nome do Senhor Jesus. Não deixe essa criatura continuar desviada, afastada. Não deixe essa alma continuar distanciada do Senhor. Traga essa vida para a tua presença. Por amor ou pela dor. Todos aqueles que tiver desconcertados, todos aqueles que tiver desviados, todos aqueles que tiver brincando com a tua palavra, que tiver achando que está bem, que vai continuar bem, eu te peço agora de todo o meu coração, seja lá quem for, não deixa ter êxodo se tiver desviado, não deixa ter prosperidade, não deixa crescer desviado do Evangelho. Que adianta ganhar o mundo inteiro perdendo a alma?
que adianta, meu Deus, o que daremos nós pela nossa alma? Eu não acredito que o Senhor vai ficar feliz que eu ia abençoar alguém que está desviado, zombando de ti, do evangelho, alguém que um dia pregou esta palavra, alguém que um dia esteve no altar, seja qual for a igreja, pregando, e hoje está aí afastado, desviado, está aí achando que vai crescer, que vai prosperar, que não precisa da tua presença, que não precisa do Senhor. Eu não aceito isto, Deus. Eu, pecador, não aceito isto. Imagina o Senhor, que é Deus, que entregou o seu filho Jesus para essas almas, para a minha alma, as nossas almas, Senhor, meu Deus e meu Pai. Liberta as almas, Deus. Deus, salva as almas, Senhor. Salva as almas, meu Deus. Meu Deus, salva as almas. Meu Deus, salva as almas, meu Deus. Meu Deus, salva as almas, Senhor. Ah, meu Deus, salva as almas. Jesus, salva as almas. Oh, meu Deus, salva as almas. Levanta os caídos. Fortalece os fracos. Deus, traga de volta os desviados, aqueles que saíram da tua presença, do teu caminho, da tua salvação. Ó Deus, ó Deus, ó Deus. Ó Deus, ó Deus, ó Deus. Ó Pai da glória, ó Pai querido e santo, meu Salvador, meu Jesus querido, meu Jesus bendito e santo, meu Deus. Meu Deus e meu Pai, liberta as vidas, liberta os corações, inclusive o meu também. Liberta a minha vida, minha alma, liberta meu coração, liberta meu entendimento, liberta a minha vontade, o meu desejo, o meu pensamento, que não seja o meu pensamento, que não seja a minha vontade, que seja a tua vontade, o teu querer. Senhor da glória, abençoai todos que estão orando comigo agora, todos que estão orando, meu Deus, que estão pedindo de coração mesmo, coração íntegro, coração inteiro na tua presença. Senhor da glória, Espírito Santo da verdade, meu Deus, oh meu Pai, oh meu Salvador, oh meu bendito Deus, liberta as vidas, liberta os corações, liberta as almas, meu Deus. Meu Deus, liberta, em nome de Jesus, em nome do Senhor Jesus, cobre com teu sangue, repreenda os demônios, repreenda as castas, as legiões, os principados e potestades. Ó Deus da glória, ó Deus poderoso e santo, Senhor, Senhor, Senhor, Senhor, ó Jesus querido e amado, meu Deus, toca no coração dessa criatura, essa criatura que está aí vazia de Deus, essa pessoa que está ocupada com as coisas do mundo, ela está alegre com as coisas do mundo, ela está entusiasmada com as coisas desta vida, e a alma dela não está pensando na morte, não está pensando na salvação dela. Deus da glória, levanta, desperta, acorda essa vida, em nome de Jesus, em nome do Senhor Jesus, Deus, em nome do Senhor Jesus, Deus, em nome do Senhor Jesus, cobre com teu sangue. Cobre com teu sangue, meu Deus. Meu Deus, cobre com teu sangue. Meu Deus, cobre com teu sangue. Meu Deus, cobre com teu sangue. Vai repreendendo os demônios. Vai repreendendo a doença, o câncer, a morte. Vai repreendendo, meu Deus, a epilepsia, a convulsão, os desmaios. Deus, vai repreendendo
vai queimando toda a opressão do maligno, toda a opressão do diabo. Ó Deus da glória, meu Deus do céu, abençoa a sua vida financeira, todos, meu Deus, que continuam ajudando, que vai continuar ajudando, o Senhor também continua, Pai, por favor, continua, meu Deus, abençoando todos que estão aí ajudando nós a pregar o Evangelho no rádio, no altar. Ó Deus, abençoa esse povo ricamente, poderosamente, milagrosamente. Deus da glória, Deus Pai, Filho e Espírito Santo, ajuda, meu Deus, ajuda os dizimistas e os ofertantes, dando a recompensa, dando a saúde, dando a prosperidade, dando a alegria. Deus abençoa, derrama sobre os dizimistas a bênção de Abraão, de Isaac e de Jacó, a bênção que o Senhor derramou na vida de José, de Davi. Oh, meu Deus, abençoa, abençoa poderosamente, milagrosamente, em nome do Senhor Jesus. Amém e amém.

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1: Meus queridos irmãos e irmãs, paz do Senhor e Salvador Jesus Cristo de Nazaré, cooperador Christian Garcia, falando com todos vocês neste exato momento. O motivo da minha fala, presta atenção para tudo que você está fazendo, é para falar de quarta-feira. Quarta-feira, nossa sede nacional aqui em Curitiba, a grande quarta-feira do milagre financeiro, onde eu creio que Deus, ele tem bênção. Deus, ele tem vitória na área financeira. Você, meu irmão, minha irmã, que se encontra endividado, você que se encontra com causas na justiça, problemas financeiros, problemas aonde você não vê solução, o nosso Deus tem a solução para a sua vida. E é nesta quarta-feira, desperta a fé, povo de Deus, desperta a fé, ouvinte de casa do programa Vencendo pela Fé. Quarta-feira, Deus, eu tenho um grande milagre em sua vida. Deus tem grandes coisas para operar em sua vida. 7 horas da noite, desperta a sua fé em nome de Jesus. Levanta a sua cabeça e vem estar aqui conosco. Independente da sua classe social, independente da situação que você vem estar vivendo, independente da tua religião, do seu credo religioso, vem estar conosco nessa quarta-feira. Eu tenho certeza que grandes coisas Deus, ele vai operar em nome de Jesus. 7 da noite, o nosso pastor presidente da igreja pentecostal Deus é Santo, o nosso líder espiritual, pastor Darcy Messias, vai estar assumindo a tribuna santa, vai estar pregando a sacrossanta palavra de Deus, uma palavra revelada, uma palavra inspirada pelo Espírito Santo, uma palavra que vai trazer direção para a sua vida, uma palavra que vai trazer resposta para a sua vida em nome de Jesus. E às 3 da tarde, presbítero Jefferson pregando a palavra de Deus. Eu creio no sobrenatural. Você crê, irmão? Você crê, minha irmã? Vem estar conosco. Desperta a sua fé em nome de Jesus. Em nome do nosso Senhor e Salvador Jesus Cristo. Você que tem algo para resolver, presta atenção aqui agora, em nome de Jesus. Você que tem papéis para assinar, você que tem uma decisão para tomar com relação à área financeira, com relação a exatamente isso, a dinheiro, venha para cá, venha buscar uma direção, venha buscar uma resposta. Você que se encontra endividado, você que até mesmo emprestou para alguém e até agora não teve o retorno, não teve a pessoa vindo para te pagar, eu creio no milagre nessa quarta-feira, em nome de Jesus. Alguma coisa Deus vai operar, alguma coisa Deus vai agir através dos excelentes dons do Espírito Santo, através das orações, através dos clamores, através da mensagem. Vai ser um culto repleto de milagres, vai ser um culto do agir de Deus na área financeira. Você que quer comprar, você que quer vender, você que quer adquirir um bem, um imóvel, um carro, enfim, uma casa, meu irmão, venha para cá em nome de Jesus. Vem buscar uma direção de Deus. Você que se encontra com a vida travada, a vida não anda, os projetos, os sonhos não caminham, não vão para frente, é nessa quarta-feira onde o nosso Deus, ele vai agir. 7 horas da noite, endereço: Avenida Marechal Floriano Peixoto, número 6711, aqui na Grande Curitiba, na capital do Paraná, aqui na Vila Auer, aonde você tem um encontro marcado com Deus, aonde você vai ter a sua vida transformada, a sua vida financeira restaurada para a glória de Deus. Nós vamos estar aqui, o servo de Deus, pastor Messias, às 7 da noite. Meu Deus do céu, vai ser tremendo o que Deus vai fazer. O que Deus, Ele vai agir. Desperta a sua fé. Em nome de Jesus, grandes coisas Deus, Ele vai operar. Novamente, Avenida Marechal Floriano Peixoto, número 6711, aqui em Curitiba, Paraná. Deus abençoe a todos. Vamos ouvir aqui testemunhos que falam, sim, sobre vida financeira. Pessoas que foram abençoadas, pessoas que receberam dinheiro na conta, pessoas que estavam desempregados e Deus abriu as portas, pessoas que queriam adquirir um bem, Deus colocou as mãos, Deus deu vitória. Ouça, acompanha. A qualquer momento nós voltamos trazendo os importantes avisos da obra de Deus. Falou com vocês, seu irmão em Cristo, cooperador Christian Garcia.
2: Se aproxima aqui, irmão. O nome da senhora?
3: É Rita.
2: Qual foi a bênção, irmã Rita?
3: Eu fui abençoada. O pastor Darcy me deu um voto do dízimo, né? E falou que Deus ia fazer uma surpresa para mim. Aí eu fiquei, passou 3 semanas e chegou uma carta do Banco do Brasil. Aí falando para mim ir lá, eu falei, mas Jesus, eu não tenho nem conta no Banco do Brasil, eu não devo para o Banco do Brasil nem nada. Aí eu peguei e fui, cheguei lá e falei para a moça, ó, eu não tenho conta nesse banco aqui nem nada, mas chegou essa carta aqui. Aí ela olhou para mim, deu uma risadinha e falou, vamos ver se você está devendo aqui. Aí ela puxou lá e viu, tinha 12 mil reais. Eu não tenho palavra para agradecer.
2: Peraí, tinha Senhor. 12 mil reais para a senhora?
3: É, sem conta.
2: A senhora não tinha conta no Banco do Brasil?
3: Não tinha nada.
2: Quem pode dar glória a Deus aí?
3: Não tinha nada.
2: Tá vendo só o que é o milagre de Deus? O pastor Messias colocou o voto do dízimo nas suas mãos.
3: Mãe falou que eu ia ter uma surpresa, mas...
2: Ele falou que a senhora ia ter uma surpresa.
3: É, e eu não sabia o que que era. Aí chegou essa cartinha lá em casa, lá.
2: Depois que o pastor Messias colocou o voto do dízimo na sua mão, uhum, e disse assim, ó, a senhora vai ter uma surpresa. Quanto tempo que demorou para essa surpresa acontecer?
3: Umas 2 semanas.
2: 2 semanas?
3: 2 semanas.
2: Então foi imediato?
3: Foi imediato.
2: A senhora recebeu uma carta do Banco do Brasil?
3: Do Banco do Brasil, não tem como.
2: Sendo que a senhora não tinha ligação nenhuma com o Banco do Brasil?
3: Não, eu nem mexo com isso, nada.
2: Não tinha nada de conta, nada.
3: Chegou a carta.
2: Chegando lá,
3: chegou
2: 12 mil reais para a senhora.
3: 12 mil reais.
2: A senhora pegou o dinheiro?
3: Peguei.
2: Glória a Deus.
3: Tirei o dízimo tudinho de tudo aqui. Tudo.
2: Foi surpreendida?
3: Foi.
2: Foi grande a surpresa?
3: Foi. Não tem palavra para agradecer ao Senhor. Tem uma fé tremenda quando o pastor põe o voto do dízimo nas minhas mãos. Eu tenho uma fé muito grande.
2: Quando o pastor fala aqui, pode confiar, né?
3: É, mas eu confio.
2: Pode crer.
3: Eu posso, eu creio. Tudo.
2: Ele falou que Deus iria fazer um milagre e a senhora ia surpreender.
3: É, surpreendi, que eu nunca esperava.
2: E foi uma surpresa grande.
3: Foi uma surpresa.
2: Glória a Deus.
3: Aí, então eu agradeço e as palmas louvo o Senhor.
4: Meu irmão, seu nome?
5: Jorge.
4: Qual foi a bênção que Deus te deu na igreja Deus é Santo?
5: Meus irmãos, aqui na igreja Pentecostal Deus é Santo, eu alcancei uma grande bênção que para mim era muito difícil. Eu consegui comprar um terreno. O Senhor foi me dando a bênção. Eu tinha até mesmo uma causa na justiça que estava muito difícil. E daí, nessa causa da justiça, eles me entregaram um terreno que estava na causa. Foi feito um acordo e eles mandaram procurar um terreno. E eu procurei esse terreno e conquistei esse terreno.
6: O senhor ganhou aqui na igreja Deus é Santo, na campanha da quarta-feira.
5: Aqui na campanha da quarta-feira. Quarta-feira do milagre. Eu conquistei essa campanha desse terreno.
6: Amém. Qual é o valor desse terreno aí para esse povo que duvida do milagre financeiro?
5: O valor desse terreno hoje, meus irmãos, é de uns 140, 180 mil reais.
6: E o irmão recebeu na igreja Deus é Santo?
5: Eu recebi aqui na igreja Pentecostal Deus é Santo.
6: Qual o conselho que o senhor tem para o povo de Deus que está aí pensando que não pode receber também este milagre, mas venha também receber aqui na campanha da Igreja de Jesus Santo. Qual é o conselho que o senhor tem a dar para esse povo?
5: Olha, irmãos, venha fazer a campanha aqui nessa Igreja Pentecostal Deus é Santo, na quarta-feira do milagre. Tu vai ver o milagre na tua vida, tu vai sentir mesmo um gostinho de um milagre financeiro.
6: Esse milagre o senhor recebeu, o povo também vai receber aqui na Igreja
5: Santo. Vai receber aqui na Igreja Pentecostal Deus é Santo.
6: Amém, então. Seu nome e seu endereço?
5: Meu nome é Jorge. E o meu endereço é aqui na rua Fátima Bike 595, no Capão Raso.
6: Amém. Então, mais um irmão recebendo a bênção de Deus aqui na Igreja Pentecostal do Zé Santo, na campanha da quarta-feira. Deus abençoe.
1: Meu irmão, seu nome?
7: Benedito Gonçalves.
1: Irmão Benedito, compra a sua bênção.
7: A bênção que a minha filha tinha uma conta de 6 mil reais, e através de vindo aqui, trazendo o nome dela, ela quitou por 2.900 a conta.
1: Então a filha tinha uma dívida de quanto?
7: 6 mil reais.
1: 6 mil reais. E não fazendo as campanhas que da quarta-feira, a filha conseguiu quitar a dívida.
7: 2.900.
1: A dívida que era de 6 mil, ela pagou apenas 2.900?
7: 2.900. Então, é por 2.900 que ela quitou. Por isso eu agradeço a Deus pela bênção recebida, sabe?
1: Então ela ganhou uma bênção de 3.100 reais.
7: 3.100.
1: Através da campanha da quarta-feira.
7: Da campanha da quarta-feira.
1: Deus proveu.
7: Deus proveu, é. Foi a campanha, Deus proverá, então Deus proveu.
1: Glória a Deus. Palmas para Jesus, tá bem?
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1: O nome da irmã?
8: Ana Carla. Faz uma semana que o pastor tinha me apontado no banco e falado que eu iria receber uma bênção. Eu falei, meu Deus, eu já recebi tanta bênção, o que será que Deus tem preparado para mim, né? Um amigo meu chegou na frente da minha casa para mostrar o carro dele novo. E eu falei, nossa, se eu te falar que eu tenho um sonho de ter um Nivus, que é um carro de mais de 100 mil hoje, né? Ele falou, se eu te falar que na loja tem um carro, esse mesmo carro. Eu falei, deixa eu ver as fotos. Ele me mostrou um Nivus branco. Eu falei, bem assim, esse carro é meu. Ele falou, então amanhã a gente vai lá na loja olhar, pra ver se você gosta, né, pessoalmente. Cheguei na loja, bati o olho, olhei por dentro e falei, esse carro é meu, eu profetizo hoje. Precisava dar o sinal no dia, dei o sinal, no outro dia eu precisava ir no banco pra fazer o TED pra loja. Ali o inimigo já me colocou contra a parede, falando que o carro não seria meu, que já tinha outro vendedor que ia levar o carro. Eu falei, não, se Deus falou que era meu carro, é meu, eu vou levar esse carro pra minha casa. Aí eu consegui fazer o TED lá tudo certinho, em menos de 48 horas o carro tava comigo, mais um carro. Eu tenho esse, tenho um Ford Ka e uma moto do ano.
1: Foi falado aqui que Deus te deu uma bênção. A revelação de Deus apontou que a irmã ia receber uma bênção. Olha só, quando vocês forem apontados aqui, ou revelados, vocês não ficam perguntando, mas de que? Como? Da onde? Perguntando para você? Pergunta para Deus. Pergunta para Deus. Deus não é Deus de dúvida. Quando ele fala que vai dar, ele dá mesmo. Não importa para quem. Ele falou, vai dar, ele vai dar. Tá lá o carro.
8: Tá ali, tá no estacionamento ali. E eu falei, meu Deus, eu já ganhei tantas bênçãos. O que, que você tem preparado para mim? Ele me deu o carro dos meus sonhos. Branco, lindo, maravilhoso, mais de 100 mil reais.
1: Mais de 100 mil reais?
8: Mais de 100 mil reais.
1: Onde é que você vai botar dinheiro?
5: É Deus abençoando, né?
1: Agora, deixa eu perguntar, a irmã mora onde?
8: No bairro Uberaba.
1: Tem sido abençoado aqui?
8: Muito, por isso que até eu perguntei, Deus, mais uma benção, o que, que você tem preparado pra mim? E era o carro dos meus sonhos.
1: Manda um conselho aí pra alguém que tá te ouvindo agora pela rádio.
8: Na verdade, tem que crer, orar, vir nas campanhas, cumprir todos os votos. Sou dizimista na igreja, fiel, e acompanho a obra, mas sempre com fé e orando bastante. Amém.
5: Agora vocês podem bater aquela salva de palmas para Jesus. Ele é maravilhoso.
1: Primeiramente, o nome do irmão?
9: É Rosival.
1: Qual foi a bênção, Rosival?
9: É, presbítero Jefferson, é segunda-feira agora. Eu tenho visto sempre as pessoas contar milagre aqui na Igreja de Deus é Santo, pessoas que, que recebeu, foi pagar uma dívida, já estava paga, apareceu o dinheiro na conta. Eu sempre orando para Deus, Deus fazer um milagre na minha vida assim dessa forma. E segunda-feira agora, eu estava com a minha esposa ali em casa. Irmãos, pela glória do Senhor Jesus, eu fui puxar meu extrato bancário e segunda-feira agora eu vi que apareceu 22 mil reais na minha conta, para a glória do Senhor Jesus.
10: Apareceu 22 mil?
9: 22 mil reais.
10: Mas da onde que apareceu esse dinheiro?
9: Um dinheiro que eu não esperava, que eu não contava que tinha na minha conta. Quando eu entrei no aplicativo da minha conta, estava lá 22 mil reais a mais na minha conta. Segunda-feira agora.
10: Vocês ouviram, irmãos? Irmãos de casa, olha o testemunho aqui do nosso irmão Rosival. E a campanha da quarta-feira, a campanha do milagre financeiro. Quem ouviu, igreja, o testemunho, diga glória a Deus. Glória a Deus. Diga glória a Deus, igreja. O irmão está na campanha da quarta-feira, campanha do milagre financeiro.
9: Glória a Deus, sempre nós participamos da campanha aqui da quarta-feira. E olha, foi um milagre muito grande, muito grande. Eu fiquei assim, maravilhado. Eu e minha esposa, ela não acreditou. A gente entrou de novo na hora, no aplicativo da conta. Falei, será que é isso mesmo? Não acredito, será que é isso mesmo? A gente verificou 22 mil reais a mais na nossa conta, para a glória do Senhor. Isso aconteceu nessa segunda-feira agora, na parte da tarde. Eu fui entrar no aplicativo e estava lá, em nome de Jesus.
10: Então, apareceu 22 mil.
9: 22 mil reais.
10: Quem ouviu, diga glória a Deus. Irmãos, aqui na igreja pentecostal, Deus é Santo, acontece milagres como esse que você está ouvindo aqui. Que o irmão contando que apareceu 22 mil reais na conta dele. Nesta segunda-feira à tarde, ele entrou no aplicativo, puxou o extrato e estava lá 22 mil reais. Deus faz isso e muito mais nessa igreja. Irmão Rosival, essa igreja tem uma unção de prosperidade. Essa igreja tem uma unção de milagre. Irmão, é prova disso.
9: Essa igreja é uma igreja muito abençoada. Deus tem me abençoado muito aqui nesta igreja. E uma bênção assim, financeira, dessa proporção assim, de aparecer dinheiro na minha conta, nunca tinha acontecido, irmãos. E olha, eu vejo tantas pessoas contar essas bênçãos que Deus deu na vida dos irmãos que participam aqui das campanhas das quarta-feira. E eu fiquei muito maravilhado com essa dádiva, com essa bênção que o Senhor fez na minha vida. Glória a Deus. Então, assim, a gente não esperava isso. Não esperava. Mas Deus é maravilhoso. Deus não tem palavras para falar o que Deus faz na nossa vida aqui nessa igreja.
10: E, irmão, sempre ouvi as pessoas contar milagres assim, né? Quem já ouviu aqui pessoas contando milagres de aparecer dinheiro na conta? Quem já ouviu, levanta a mão e diga glória a Deus. Ele também já ouviu e ele falou com Deus, né? Que ele queria receber esse milagre também. E ele recebeu 22 mil. Glória a Deus. Amém. Está aí, contou a bênção dos 22 mil que apareceu na conta dele. Você que está vendo esse testemunho, vem para a igreja, Deus é Santo. A sua vida aqui será mudada e transformada em nome de Jesus. Deus abençoe o Rosival pelo testemunho. Palma para Jesus Cristo, igreja.

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1: Livro de Jó, capítulo 3. Já acharam?
2: Aê.
1: Aê. Pronto? Versículo 25. Versículo de número 25. O que que diz aí? Todo mundo? Porque... Não, todo mundo, vamos lá. Porque que eu... Mais uma vez. Porque que eu... aconteceu, né? Senta, meus irmãos. Glória a Jesus. Oh, aleluia. Dá uma salva de palmas a Jesus aí, meus irmãos e minhas irmãs. Graças a Deus. Glória a Deus. Pois é, eu estava descendo aqui do escritório e vindo aqui para o altar. E uma voz falou comigo, uma voz que eu conheço há 41 anos, falou assim para mim: nunca fale que vai dar errado, e prega isso para o povo. Nunca fale que vai dar errado, e prega isso para o povo. Foi essa voz que eu ouvi hoje cedo. Não foi muito, foi só isso aí. E eu quero falar isso para vocês aqui hoje, nesta noite. Vocês nunca abram, nós nunca vamos abrir a boca, vocês sabem disto. Mas hoje eu quero reafirmar para vocês, e eu, nós, nunca abrir a boca dando legalidade a Satanás. Não dê legalidade a Satanás. Quem entendeu, diga amém. Quantas vezes nós deixamos de dar legalidade para Deus, para dar para o adversário, aquele que luta noite e dia para acabar conosco, aquele que está só esperando nós abrir a boca. O que faltava era só nós abrir a boca. Às vezes nós oramos, nós jejuamos, e Deus, jejum, oração, oferta, dízimo e tal, e campanha. Aí numa palavra só, nós jogamos tudo fora. Numa palavra só. Vocês estão entendendo aí? Diga glória a Deus. A vida toda nós orando, jejuando e consagrando, fazendo campanha, buscando, de madrugada, de joelho, nós... aqui na igreja, buscando aquela guerra contra ele, e ele só esperando. Olha para cá, ele só esperando. Eu te pego, crente. Você vai abrir para mim a porta, eu vou entrar. Você vai abrir a porta, eu vou entrar. Como que vai? Ele vai abrir a boca, quer ver? Ele é ansioso. Ela é ansiosa, eu conheço ela. Ela é ansiosa. Ela é nervosa, ela não tem paciência. Quando está tudo ruim, ela joga tudo fora. Quando está tudo ruim, ela abre a boca, ela reclama da vida. Quando está tudo bom, ela glorifica a Deus, o Deus dela. Mas quando está tudo ruim, ela glorifica a mim, me falando. Com as suas ações,

0: jogou tudo fora, acabou com tudo. Nessa noite não vai ser assim. Nós vamos abençoar nossa vida, nós vamos abençoar nossa casa, nós vamos abençoar nossa família. Abençoa o teu trabalho, faz um trabalhozinho ruim, fica bom. Abençoa o teu trabalho. O troço já está ruim, já está difícil, já está luta. Aí nós somos capazes de jogar praga no trabalho? Você sabe que nós os crentes, temos uma coisa boa e uma coisa ruim nós. Como assim, pastor? Esse negócio de nós abrir a boca e falar é perigoso, porque nós temos unção. Nós temos batismo com o Espírito Santo. Esse negócio de crente ser batizado com o Espírito Santo, esse negócio de crente ter revelação, ter visão, profecia, isso é perigoso. Como assim perigoso, pastor? Ele acaba sendo profeta sem perceber. Ele acaba sendo profeta, pois a Bíblia diz: em parte falamos, em parte profetizamos. E aí você olha para alguém que você não gosta, você olha para alguém que te amaldiçoa, você olha para alguém que te odeia, aí você paga ele com a mesma moeda, aí o miserável acaba de afundar, já vive numa vida desgraçada, de miséria, e você fala, vai pagar, o que ele me desejou de mal, vai voltar para cima dele, pronto, acabou, já foi o brejo miserável, já foi, o bicho é usado pelo diabo, a boca dele é para o diabo, aí ele te deseja o mal, aí você fala, vai pagar com a língua, o que ele me desejar, eu devolvo o dobro. Pronto, acabou de afundar o miserável. É por isso que a Bíblia diz assim, ó: abençoai os que vos amaldiçoam, diz a Bíblia. Quem já leu na Bíblia? Quem já leu na Bíblia? Então Jó, aquele homem puro, aquele homem de Deus, aquele homem fiel, aquele homem íntegro, aquele homem justo, aquele homem honesto, abriu a boca e falou que não podia falar. Por quê? Ele estava esperando isso acontecer com ele. Ele estava esperando, quer ver? Dá uma olhadinha aí, dá uma olhadinha para você ver. O que eu temia, o que tinha medo de acontecer, meu Deus do céu. Esse negócio é perigoso, meu pai. Não deixa acontecer comigo, não. Oh, meu Deus. Não deixa. Fica alimentando. Oh, meu Deus do céu. Ah, eu tenho medo do diabo fazer isso comigo. Eu tenho medo do diabo fazer isso no meu casamento. Eu tenho medo do diabo fazer isso na minha vida financeira. Fica despertando o inimigo, trazendo para o inimigo uma esperança. O que eu temia. Como é que falei? Bora, gente, ajuda aí. Não, todo mundo junto, vamos lá. O que eu temia, aí é o que eu temia, sobreveio. O que eu não queria que viesse, eu já sabia da minha fraqueza, eu já sabia dos meus pontos fracos, meu Deus do céu. E agora acabou. O que eu temia veio acontecer. Porque ficou assim, ó, despertando, ó, Satanás lá e Eva levando para Satanás a esperança. Ó, Satanás, eu não posso comer, não. Por que você não pode comer? Porque Deus disse: comer morre. Que conversa, morre nada, morre, não morre. Não, mas se tocar, a gente morre. Ó, não pode nem tocar, ó, não pode nem tocar. Nem pode tocar na árvore, nem tocar na fruta. Quer dizer, trazendo para Satanás uma curiosidade, uma esperança. Mas morre não, morre. Mas se tocar, morre também. E se pegar, morre também. E se comer, aí morre também. Aí pronto, ó, vai daqui, vai de lá, conversa para cá, conversa para lá, conversa para cá, conversa para lá. E Eva foi se levando, deixando se levar. E foi. E quando ela viu, era tarde demais. Ó, Dalila, Dalila, o negócio é o seguinte, Dalila, ó, é o seguinte, mas presta atenção, aonde é que tem essa força toda sua? Dalila, tá assim, assim, assim, assim, Dalila. Dalila fazia, mas Sansão, tu me enganou, Sansão, mas não pode mentir pra mim, você é o amor da minha vida, e não sei o quê. Dalila, se você fazer assim, assim, assim, vai dar certo. Ela fazia e não dava certo. Mas Sansão, até que ela abriu o coração e falou: se cortar os meus cabelos, aí acabou minha força. Pronto, revelou, revelou o que não podia revelar. Irmão, crente tem que ter segredo também. Crente tem que ter segredo, irmão. Igreja, aprende a guardar as coisas para você, irmão. Amém. Aprende a guardar as coisas para você. Segredo é segredo. Segredo é segredo. Existem segredos no céu. Existe segredo no céu. E aqui na terra também. Existe segredo entre o pai e o filho. Ele disse: eu e o pai somos um. Eu sou ele é eu. Quer dizer, quem vê a mim vê o pai. Mas existe um segredo no meio dos dois que não é revelado. Então não fica abrindo seu coração com gente que quer ver a sua desgraça. Como foi no ano 2006, 2007, meio de 2010, nós ganhamos um imóvel no centro de Porto Alegre. Na época custava 5.700.000. Olha, mais de 10, uns 15 anos atrás, nós ganhamos de graça. Um homem deu para a igreja, porque a mãe dele estava desenganada. E Deus curou ela na nossa igreja. E eles povo tem tanta riqueza, falou: pastor, eu vou dar isso aqui para a igreja a partir de hoje. Isso aqui é da igreja, Deus é santo. Pela alegria que eu estou de ver minha mãe curada do câncer, eu dou isso aqui para a igreja. Só que esse imóvel não era só dele, era dele e do irmão dele. E aí ele foi falar para o irmão dele: mano, aquele imóvel lá, tal, tal, tal, tal, eu dei para a igreja. O quê? Para a igreja? Você está doido, rapaz? Você está maluco? Você está doido? Eu vou te internar. Não dou, é minha parte, é o meu. Não, mano, eu compro sua parte. Negativo, não dou. Você tá maluco, rapaz? Mano, mas eu fiz um voto com Deus. Que conversa, rapaz? E o camarada era da pesada, mexia com coisa pesada. O cara que era irmão dele era da pesada, bruxaria, maçonaria. E daqui a pouco, e o meu não dou. Não dou. Quero ver você morto, mas você não vai dar. E o pobrezinho do rapaz foi para a praia. E quando vem lá para cá, ele no seu carro com tanta alegria. Quando ele viu um carro, uma carreta, pegou ele e matou na hora. Por quê? Porque nós aqui ficamos falando: nós ganhamos imóvel. Nós ganhamos imóvel. Por que nós não oramos para o rapaz? Por que nós não ficamos aqui orando por ele? Senhor, abençoa ele, abençoa ele, abençoa. E não fica falando. Gerou uma expectativa e Satanás entrou na parte mais fraca. Então, vocês e eu, não abre a sua boca para revelar medo, insegurança da sua vida. Se você não se sente segura, não fica contando para ninguém, não. Não fica abrindo a boca, não. Até para orar, você tem que orar certas palavras. Você pode falar só você e Deus, para que o diabo não ouve. Quem entendeu, levante a mão. Fazendo assim, você vai ser uma pessoa experiente, que tem experiência para você e para falar com outras pessoas, e outras pessoas serem abençoadas através da sua vida, através do seu testemunho de fé. Glória a Jesus. Você sabia disso? Sabia? Quem sabia, levante a mão. Mas é bom a gente ouvir essas coisas para renovar os nossos cuidados. Sabe por quê? Porque nessa madrugada eu vi uma caneta assim, ó, Ó, uma caneta. Deus me deu uma visão de uma caneta, mas eu não vi a mão. Eu vi só aquela caneta fazendo assim, ó, escrevendo-se rapidinho assim. E aí eu pude entender que essa caneta é a caneta de Deus, que vai assinar para nós aí vitória grande, papel grande, coisas grandes, decretar para nós coisas grandes que Deus tem preparado, que Deus já preparou, que Deus já falou, que Deus já revelou, irmão. Glória a Jesus. Quem é que crê que no meio dessa guerra, toda essa batalha, Deus tem coisas grandes para nós? Levante a mão aí. Então vamos orar agora.
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0: Meus queridos irmãos e irmãs, paz do Senhor e Salvador Jesus Cristo de Nazaré, cooperador Christian Garcia, falando com todos vocês neste exato momento. O motivo da minha fala, presta atenção para tudo que você está fazendo, é para falar de quarta-feira. Quarta-feira, nossa sede nacional aqui em Curitiba, a grande quarta-feira do milagre financeiro, onde eu creio que Deus, Ele tem bênção, Deus, Ele tem vitória na área financeira. Você, meu irmão, minha irmã, que se encontra endividado, você que se encontra com causas na justiça, problemas financeiros, problemas aonde você não vê solução, o nosso Deus tem a solução para a sua vida. E é nesta quarta-feira, desperta a fé, povo de Deus, desperta a fé, ouvinte de casa do programa Vencendo pela Fé. Quarta-feira, Deus, eu tenho um grande milagre em sua vida. Deus tem grandes coisas para operar em sua vida. 7 horas da noite, desperta a sua fé em nome de Jesus. Levanta a sua cabeça e vem estar aqui conosco. Independente da sua classe social, independente da situação que você vem estar vivendo, independente da tua religião, do seu credo religioso, vem estar conosco nessa quarta-feira. Eu tenho certeza que grandes coisas Deus, Ele vai operar em nome de Jesus. 7 da noite, o nosso pastor presidente da igreja pentecostal Deus é Santo, nosso líder espiritual, pastor Darcy Messias, vai estar assumindo a tribuna santa, vai estar pregando a sacrossanta palavra de Deus, uma palavra revelada, uma palavra inspirada pelo Espírito Santo, uma palavra que vai trazer direção para a sua vida, uma palavra que vai trazer resposta para a sua vida em nome de Jesus. E às 3 da tarde, presbítero Jefferson pregando a palavra de Deus. Eu creio no sobrenatural. Você crê, irmão? Você crê, minha irmã? Vem estar conosco. Desperta a sua fé em nome de Jesus. Em nome do nosso Senhor e Salvador Jesus Cristo. Você que tem algo para resolver, presta atenção aqui agora, em nome de Jesus. Você que tem papéis para assinar, você que tem uma decisão para tomar com relação à área financeira, com relação a exatamente isso, a dinheiro, venha para cá, venha buscar uma direção, venha buscar uma resposta. Você que se encontra endividado, você que até mesmo emprestou para alguém e até agora não teve o retorno, não teve a pessoa vindo para te pagar, eu creio no milagre nesta quarta-feira, em nome de Jesus. Alguma coisa Deus vai operar, alguma coisa Deus vai agir através dos excelentes dons do Espírito Santo, através das orações, através dos clamores, através da mensagem. Vai ser um culto repleto de milagres, vai ser um culto do agir de Deus na área financeira. Você que quer comprar, você que quer vender, você quer adquirir um bem, um imóvel, um carro, enfim, uma casa, meu irmão, venha para cá em nome de Jesus, vem buscar uma direção de Deus. Você que se encontra com a vida travada, a vida não anda, os projetos, os sonhos não caminham, não vão para frente, é nessa quarta-feira onde o nosso Deus, Ele vai agir. 7 horas da noite, endereço, Avenida Marechal Floriano Peixoto, número 6711, aqui na Grande Curitiba, na capital do Paraná, aqui na Vila Auer, aonde você tem um encontro marcado com Deus, aonde você vai ter a sua vida transformada, a sua vida financeira restaurada para a glória de Deus. Nós vamos estar aqui, o servo de Deus, pastor Messias, às 7 da noite. Meu Deus do céu, vai ser tremendo o que Deus vai fazer, o que Deus, Ele vai agir. Desperta a sua fé em nome de Jesus. Grandes coisas Deus, ele vai operar. Novamente, Avenida Marechal Floriano Peixoto, número 6711, aqui em Curitiba, Paraná. Deus abençoe a todos. Vamos ouvir aqui testemunhos que falam, sim, sobre vida financeira. Pessoas que foram abençoadas, pessoas que receberam dinheiro na conta, pessoas que estavam desempregados e Deus abriu as portas, pessoas que queriam adquirir um bem, Deus colocou as mãos, Deus deu vitória. Ouça, acompanha. A qualquer momento nós voltamos trazendo os importantes avisos da obra de Deus. Falou com vocês, Senhor em Cristo, cooperador Christian Garcia.
1: Se aproxima aqui, irmão, o nome da senhora.
2: É Rita.
1: Qual foi a bênção, Rita?
2: Eu fui abençoada, o pastor Darcy me deu um voto do dízimo, né? E falou que Deus ia fazer uma surpresa para mim. Aí eu fiquei, passou 3 semanas e chegou uma carta do Banco do Brasil. Aí falando para mim ir lá, eu falei, mas Jesus, eu não tenho nem conta no Banco do Brasil, eu não devo para o Banco do Brasil nem nada. Aí eu peguei, fui, cheguei lá e falei para a moça, eu não tenho conta nesse banco aqui nem nada, mas chegou essa carta aqui. Aí ela olhou para mim, deu uma risadinha e falou, vamos ver se você está devendo aqui. Aí ela puxou lá e viu, tinha 12 mil reais. Eu não tenho palavra para agradecer.
1: Peraí, tinha 12 mil reais para a senhora?
2: É, sem conta.
1: A senhora não tinha conta no Banco do Brasil?
2: Não tinha nada.
1: Quem pode dar glória a Deus aí?
2: Não tinha nada.
1: Tá vendo só o que é o milagre de Deus? O pastor Messias colocou o voto do dízimo nas suas mãos.
2: Mãe falou que eu ia ter uma surpresa, mas...
1: Ele falou que a senhora ia ter uma surpresa.
2: É, e eu não sabia o que era. Aí chegou essa cartinha lá em casa, lá.
1: Depois que o pastor Messias colocou o voto do dízimo na sua mão, uhum. E diz assim, ó, a senhora vai ter uma surpresa. Quanto tempo que demorou para essa surpresa acontecer?
2: Umas 2 semanas.
1: 2 semanas?
2: 2 semanas.
1: Então foi imediato?
2: Foi imediato.
1: A senhora recebeu uma carta do Banco do Brasil?
2: Banco do Brasil, não tem como.
1: Sendo que a senhora não tinha ligação nenhuma com o Banco do Brasil?
2: Não, eu nem mexo com isso, nada.
1: Não tinha nada de conta, nada.
2: Chegou a carta.
1: Chegando lá,
2: chegou
1: 12 mil reais para a senhora.
2: 12 mil reais.
1: A senhora pegou o dinheiro?
2: Peguei.
1: Glória a Deus.
2: Tirei o dízimo tudinho de tudo aqui. O dízimo tudo.
1: Foi surpreendida?
2: Foi.
1: Foi grande a surpresa?
2: Foi. Não tem palavra para agradecer ao senhor. Tem uma fé tremenda quando o pastor põe o voto do dízimo nas minhas mãos. Eu tenho uma fé muito grande.
1: Quando o pastor fala aqui, pode confiar, né?
2: Mas eu confio.
1: Pode crer.
2: Eu posso, eu creio.
1: Ele falou que Deus iria fazer um milagre e a senhora ia surpreender.
2: É, surpreendi, que eu nunca esperava.
1: E foi uma surpresa grande.
2: Foi uma surpresa.
1: Glória a Deus.
2: Aí, então eu agradeço e as palmas louvo o Senhor.
3: Meu irmão, seu nome?
4: Jorge.
3: Qual foi a bênção que Deus te deu na igreja Deus é Santo?
4: Meus irmãos, aqui na igreja Pentecostal Deus é Santo, eu alcancei uma grande bênção que para mim era muito difícil. Eu consegui comprar um terreno. O Senhor foi me dando a bênção, eu tinha até mesmo uma causa na justiça que estava muito difícil. E daí nessa causa da justiça, eles me entregaram um terreno que estava na causa, foi feito um acordo e eles mandaram procurar um terreno e eu procurei esse terreno e conquistei esse terreno.
5: O senhor ganhou aqui na igreja Deus é Santo na campanha da quarta-feira.
4: Aqui na campanha da quarta-feira, quarta-feira do milagre, eu conquistei essa campanha desse terreno.
5: Amém. Qual é o valor desse terreno aí para esse povo que duvida do milagre financeiro?
4: O valor desse terreno hoje, meus irmãos, é de uns 140, 180 mil reais.
5: E o irmão recebeu na igreja Deus é Santo?
4: Eu recebi aqui na igreja Pentecostal Deus é Santo.
5: Qual o conselho que o senhor tem para o povo de Deus que está aí pensando que não pode receber também este milagre, mas venha também receber aqui na campanha da Igreja Deus é Santo? Qual é o conselho que o senhor tem a dar para esse povo?
4: Olha, irmãos, venha fazer a campanha aqui nessa Igreja Pentecostal Deus é Santo, na quarta-feira do milagre. Tu vai ver o milagre na tua vida, tu vai sentir mesmo um gostinho de um milagre financeiro.
5: Esse milagre o senhor recebeu, o povo também vai receber aqui na Igreja
4: Deus é
5: Santo?
4: Vai receber aqui na Igreja Pentecostal Deus é Santo.
5: Amém, então. Seu nome e seu endereço?
4: Meu nome é Jorge. E o meu endereço é aqui na rua Fátima Bike 595, no Capão Raso.
5: Amém. Então, mais um irmão recebendo a bênção de Deus aqui na igreja Pentecostal do Zé Santo, na campanha da quarta-feira. Deus abençoe.
0: Meu irmão, seu nome?
6: Benedito Gonçalves.
0: Irmão Benedito, compra a sua bênção.
6: A bênção que a minha filha tinha uma conta de 6 mil reais, eu através de vindo aqui trazendo o nome dela, ela quitou por 2.900 a conta.
0: Então a filha tinha uma dívida de quantos?
6: 6 mil reais.
0: 6 mil reais. E irmão, fazendo as campanhas que da quarta-feira, a filha conseguiu quitar a dívida.
6: 2.900.
0: A dívida que era de 6 mil, ela pagou apenas 2.900.
6: 2.900. Por 2.900 que ela quitou. Por isso eu agradeço a Deus pela bênção recebida, sabe?
0: Então ela ganhou uma bênção de 3.100 reais.
6: 3.100.
0: Através da campanha da quarta-feira.
6: Da campanha da quarta-feira.
0: Deus proveu.
6: Deus proveu, é. Podia campanha, Deus proverá, então Deus proveu.
0: Glória a Deus. Palmas para Jesus, tá bem?
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5: O nome da irmã?
8: Ana Carla. Faz uma semana que o pastor tinha me apontado no banco e falado que eu iria receber uma bênção. Eu falei, meu Deus, eu já recebi tanta bênção, o que será que Deus tem preparado para mim, né? Um amigo meu chegou na frente da minha casa para mostrar o carro dele novo. E eu falei, nossa, se eu te falar que eu tenho um sonho de ter um Nivus, que é um carro de mais de 100 mil hoje, né? Ele falou, se eu te falar que na loja tem um carro, esse mesmo carro. Eu falei, deixa eu ver as fotos. Ele me mostrou um Nivus branco. Eu falei, bem assim, esse carro é meu. Ele falou, então amanhã a gente vai lá na loja olhar, pra ver se você gosta, né, pessoalmente. Cheguei na loja, bati o olho, olhei por dentro e falei, esse carro é meu, eu profetizo hoje. Precisava dar o sinal no dia, dei o sinal, no outro dia eu precisava ir no banco pra fazer o TED pra loja. Ali o inimigo já me colocou contra a parede, falando que o carro não seria meu, que já tinha outro vendedor que ia levar o carro. Eu falei, não, se Deus falou que era meu carro, é meu, eu vou levar esse carro pra minha casa. Aí eu consegui fazer o TED lá tudo certinho, em menos de 48 horas o carro tava comigo, mais um carro. Eu tenho esse, tenho um Ford Ka e uma moto do ano.
0: Foi falado aqui que Deus já te deu uma bênção. A revelação de Deus apontou que a irmã ia receber uma bênção. Olha só, quando vocês forem apontados aqui, ou revelados, vocês não ficam perguntando, mas de quê? Como? Da onde? Perguntando para você? Pergunta para Deus. Pergunta para Deus. Deus não é Deus de dúvida. Quando ele fala que vai dar, ele dá mesmo. Não importa para quem. Ele falou, vai dar, ele vai dar. Tá lá o carro.
8: Tá ali, tá no estacionamento ali. E eu falei, meu Deus, eu já ganhei tantas bênçãos. O que, que você tem preparado para mim? Ele me deu o carro dos meus sonhos. Branco, lindo, maravilhoso, mais de 100 mil reais.
0: Mais de 100 mil reais?
8: Mais de 100 mil reais.
0: Onde é que você vai botar dinheiro?
4: É Deus abençoando, né? Agora, vou te perguntar, a irmã mora onde?
8: No bairro Uberaba.
0: Tem sido abençoado aqui?
8: Muito, por isso que até eu perguntei, Deus, mais uma benção, o que, que você tem preparado pra mim? E era o carro dos meus sonhos.
0: Manda um conselho aí pra alguém que tá te ouvindo agora pela rádio.
8: Na verdade, tem que crer, orar, vir nas campanhas, cumprir todos os votos. Sou dizimista na igreja, fiel, e acompanho a obra, mas sempre com fé e orando bastante. Amém.
4: Agora vocês podem bater aquela salva de palmas para Jesus. Ele é maravilhoso.
0: Primeiramente, o nome do irmão?
9: É Rosival.
0: Qual foi a bênção, Rosival?
9: É, presidente Jefferson, é segunda-feira agora. Eu tenho visto sempre as pessoas contar milagre aqui na Igreja de Deus é Santo, pessoas que recebeu, foi pagar uma dívida, já estava paga, apareceu o dinheiro na conta. Eu sempre orando para Deus, Deus fazer um milagre na minha vida assim dessa forma. E segunda-feira agora, eu estava com a minha esposa ali em casa. Irmãos, pela glória do Senhor Jesus, eu fui puxar meu extrato bancário e segunda-feira agora eu vi que apareceu 22 mil reais na minha conta, para a glória do Senhor Jesus.
0: Apareceu 22 mil?
9: 22 mil reais.
0: Mas da onde que apareceu esse dinheiro?
9: Um dinheiro que eu não esperava, que eu não contava, que tinha na minha conta. Quando eu entrei no aplicativo da minha conta, estava lá 22 mil reais a mais na minha conta. Segunda-feira agora.
0: Vocês ouviram, irmãos? Irmãos de casa, olha o testemunho aqui do nosso irmão Rosival. E a campanha da quarta-feira, a campanha do milagre financeiro. Quem ouviu, igreja, o testemunho, diga glória a Deus. Diga glória a Deus, igreja. O irmão está na campanha da quarta-feira, campanha do milagre financeiro.
9: Glória a Deus, sempre nós participamos da campanha aqui da quarta-feira. E olha, foi um milagre muito grande, muito grande. Eu fiquei assim, maravilhado. Eu e minha esposa, ela não acreditou. A gente entrou de novo na hora, no aplicativo da conta. Você é que é isso mesmo? Não acredito, será que é isso mesmo? A gente viu, verificou 22 mil reais a mais na nossa conta, para a glória do Senhor. Isso aconteceu nessa segunda-feira agora, na parte da tarde. Fui entrar no aplicativo e estava lá, em nome de Jesus.
0: Então, apareceu 22 mil.
9: 22 mil reais.
0: Quem ouviu, diga glória a Deus. Irmãos, aqui na igreja pentecostal, Deus é Santo, acontece milagres como esse que você está ouvindo aqui. Que o irmão contando que apareceu 22 mil reais na conta dele nesta segunda-feira à tarde. Ele entrou no aplicativo, puxou o extrato e estava lá 22 mil reais. Deus faz isso e muito mais nessa igreja. Irmão Rosival, essa igreja tem uma unção de prosperidade, essa igreja tem uma unção de milagre. Irmão, é prova disso.
9: Essa igreja é uma igreja muito abençoada. Deus tem me abençoado muito aqui nesta igreja. E uma bênção assim, financeira, dessa proporção assim, de aparecer dinheiro na minha conta, nunca tinha acontecido, irmãos. E olha, eu vejo tantas pessoas contar essas bênçãos que Deus deu na vida dos irmãos que participam aqui das campanhas das quarta-feira. E eu fiquei muito maravilhado com essa dádiva, com essa bênção que o Senhor fez na minha vida. Glória a Deus. Então, assim, a gente não esperava isso. Não esperava. Mas Deus é maravilhoso. Deus não tem palavras para falar o que Deus faz na nossa vida aqui nessa igreja.
0: Irmão, sempre ouvi as pessoas contar milagres assim, né? Quem já ouviu aqui pessoas contando milagres de aparecer dinheiro na conta? Quem já ouviu, levanta a mão, diga glória a Deus. Ele também já ouviu e ele falou com Deus, né? Que ele queria receber esse milagre também. E ele recebeu 22 mil. Glória a Deus. Amém. Está aí, contou a bênção dos 22 mil que apareceu na conta dele. Você que está vendo esse testemunho, vem para a igreja, Deus é Santo. A sua vida aqui será mudada e transformada em nome de Jesus. Deus abençoe o irmão Rosival pelo testemunho. Palma para Jesus Cristo, igreja.

0: necessário tanta preocupação. Ao ponto da gente ver em você uma tristeza imensa querendo dominar, destruir a sua vida. Não, nem tudo está perdido. Deus existe. E Deus está bem próximo de você. Entrega o teu caminho ao Senhor e confia nele. E ele tudo fará. Joga essa tristeza para bem longe de você e abra os seus braços diante de Deus. Ele vai te confortar.
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meus irmãos, escuta aqui, preste atenção. Preste atenção nessa palavra. Veja bem. Eu até um certo tempo, eu acreditava assim no evangelho de luta, de prova, no evangelho de tribulação, evangelho que no mundo tinha que sofrer. O mundo é para sofrer. Não, o crente

0: chamou ele para sofrer. Paulo fala assim com Timóteo: sofre comigo as aflições como bom soldado de Jesus Cristo, que não tem de envergonhar, que maneje bem a palavra da verdade. Eu fiquei pensando, enquanto isto, eu tinha uma enxaqueca crônica desde criança. Eu era pastor e carregava aquela enxaqueca. Não, mas é, se Deus quiser curar, ele cura. Ele não curou porque ele não quer. Na minha concepção, era esse pensamento, era essa a interpretação. Eu tinha uma gastrite crônica desde os 16 anos de vida. Gastrite crônica, fazia endoscopia, gastrite crônica. Eu passava mal. Era dor de cabeça. Misturava gastrite com enxaqueca, vômitos. E eu sofria. Enquanto isto, eu acreditava que era para sofrer. Eu tinha um problema na coluna, que a coluna saiu do lugar. Quantas vezes eu deixei de pregar porque a coluna estava fora do lugar. Mas é luta, é prova, é o inimigo. Ah, é o inimigo. É o inimigo. E o inimigo ficava à vontade para fazer tudo o que ele queria fazer. Enquanto isso, eu acreditava que o crente, o pastor, o obreiro, era para sofrer. Eu carregava uma cólica nos rins desde os meus 20 anos, 22 anos, 21 anos, e lá para cá aquelas cólicas, que eu ia parar no hospital. Não foi uma vez que eu fui para o hospital com cólica de rins. Não foi uma vez só que eu fui para o hospital com a coluna travada. Mas eu acreditava que aquilo era Deus que estava me provando. Escuta bem. Eu tinha uma enfermidade na cabeça. Era assim uma gripe. Era uma gripe diferente das outras. A gripe era só na cabeça. Um resfriado, uma dor de cabeça. Aquilo tampava meus ouvidos, minha garganta, meu nariz. E aquilo eu sofria. Tomava antibiótico, Clavulin. Mas eu estava acostumado com aquilo. Escuta bem. Eu era pastor, pregando curas, pregando revelação, pregando libertação, pregando vitória, pregando prosperidade para os outros. Eu não tinha uma casa para morar. Pregando prosperidade, mas eu não tinha uma casa para morar. Porque eu estava conformado que estava bom. Mais um certo dia, a ficha caiu, eu falei, não, eu não aceito mesmo, não aceito mais ser depósito de enfermidade, eu não aceito ser depósito de obra do mal, de obra maligna. Não aceito. Cadê o meu Deus? Que Deus é esse que eu sirvo, que não me cura? Eu descobri que a culpa não era do meu Deus, que a culpa era minha, porque eu aceitava aquilo. O dia que eu não aceitei mais, o dia que eu disse não aceito mais, teve um dia que eu falei para Deus: se Deus não me curar hoje, eu não vou mais pregar o evangelho. Eu tinha uma enfermidade nas pernas, que os médicos me desenganaram, em 4 hospitais, que eu ia parar na cadeira de roda. Quanta gente na cadeira de roda. O médico falou: olha, pastor, se operar, vai ficar paralítico. Da cintura para baixo, as pernas vão morrer. Se operar, e se não operar, do mesmo jeito. Eu falei: não, não aceito. Mas não aceito mesmo. E pronto, eu fui curado da gastrite. Eu fui curado das pedras nos rins. Eu fui curado da enxaqueca. Eu fui curado da coluna. Eu fui curado das pernas. Eu fui curado. Meu Deus, mas eu tanta doenceira. Se eu for falar que agora vai tanto tempo. Deus me deu uma casa. Deus usou uma família e me deu uma casa. A casa que eu tenho hoje, que eu moro, Deus usou uma família. Deus usou um casal de gente e me deu 110 mil reais. Ah, pastor, você está mentindo. Se você entende assim, então fique para você a mentira. Deus usou um casal, me deu 110 mil, eu dei de entrada na casa. As portas foram abrindo, abrindo, abrindo. Eu descobri que o evangelho não é para carregar a cruz só. Não! Se você carrega a cruz, mas existe uma recompensa, que Jesus disse que quem serve a Ele tem 100 vezes a mais nesta terra. E na outra vida, a vida eterna. Então, baseado nisto, eu aprendi a servir o Deus de milagre. Não é só o Deus de salvação, mas o Deus de milagre. O Deus de milagre. A prova, você vai ouvir agora o que Deus fez na vida da Maria. A Maria apareceu 40 alqueires de chão no nome dela. Maria, 40 alqueires de chão de terra no nome da Maria. Mas por que que apareceu? Ela entrou na campanha da quarta-feira. E aqui a fé dela cresceu. A fé dela cresceu. Ela passou a crer em um Deus de milagres. Em um Deus de milagres. Em um Deus de maravilhas. Não só um Deus de luta, um Deus de prova, um Deus de tribulação, um Deus de castigo, um Deus de sofrimento. Não, não, não. Vamos lá, escute.
1: Meus amados irmãos, está aqui conosco, nos estúdios da Igreja Deus é Santo, aquela irmã que todo mundo quer ouvir ela mesma contar. Nós falamos a semana toda, mas ela está aqui para gravar o seu próprio depoimento. Vamos lá, seu nome?
2: Maria.
1: Qual o milagre, Maria?
2: Eu consegui uma herança da minha mãe que eu nem sabia que existia, de 40 alqueires de terra. Aí é uma grande bênção através da campanha na quarta-feira. 40 alqueires de terra que a gente não sabia, era uma parte das terras da minha mãe.
1: O senhor foi revelado aqui na igreja que Deus te dá uma grande vitória. Como é que foi a revelação?
2: A gente foi revelada que estava assinando um papel de uma herança. Aí eu fiquei pensando, mas a herança, se a gente não tem, mas Deus vai preparar. Aí foi que minha sobrinha ligou falando que tinha aparecido essas terras. Aí eu disse, então é essa é a herança mesmo.
1: 40 alqueires de chão, ela foi revelada que Deus ia dar ela uma herança. Ela não sabia, ouvintes. Ela não sabia dessa herança, mas Deus revelou, Deus falou. Quando Deus revela, quando Deus fala, acontece. E a senhora não sabia disso?
2: Não, não sabia. A gente não sabia dessas terras.
1: E agora apareceu no seu nome?
2: Apareceu no nome da gente.
1: aqui na quarta-feira na campanha da prosperidade.
2: Na campanha da prosperidade.
1: Uhum. Mas isso não é um milagre grande?
2: É um grande milagre, porque as coisas que a gente não sabia estavam escondidas. Mas Deus não deixa nada escondido. Deus revela e Ele cumpre. É Deus, é só as mãos de Deus, é só milagre mesmo.
1: Não tem cabimento.
2: Não, é isso, sem explicação.
1: É um milagre.
2: É um grande milagre.
1: Na quarta-feira. Minha irmã, e esse povo que está discutindo agora? Dá um conselho para alguém que está aí, desesperado, aflito, angustiado. Qual o seu conselho?
2: Eu aconselho que venha fazer a campanha, porque Deus sempre, ele promete, ele cumpre. Vem fazer a campanha, porque eu faço a campanha faz tempo, já que estou fazendo a campanha. Também dinheiro que eu não conseguia receber, eu recebi. Que estava enroscado, perdido, também recebi. Então, é tudo a campanha na quarta-feira. Quem está desesperado, às vezes com problema de financeiro, venha fazer essa campanha na quarta-feira, porque vale a pena.
1: Você vem de onde?
2: Vem de Tijucas.
1: Lá de Tijucas?
2: É, de Tijucas.
1: Milagre,
2: né? É grande milagre.
1: Uhum. Milagre em cima de milagre. Muito obrigado, Deus abençoe a senhora.
2: Amém.

impressionante a maneira, a forma do que Deus faz, do que Deus opera. Ele opera além da nossa imaginação. Ele vai além dos pensamentos. Ele vai além dos pensamentos. Ele só não vai além da fé. A mulher estava fazendo a campanha, vindo lá de Tijuca do Sul. Olha de onde ela vem. Ela não diz que é longe. Ela nunca reclamou que é longe. Olha a recompensa. Quanto maior é o esforço, quanto maior é a distância, quanto maior é o tempo, maior é a recompensa. Você aqui bem pertinho, 15 minutos, 20 minutos da sua casa na igreja, você diz que é longe. Por isso que você está desse jeito. Por isso que a coisa não vai, não anda para você. Porque você fica priorizando a dúvida, priorizando a incredulidade. Agora, se você mudar o teu pensamento, mudar o teu jeito de pensar e entrar nessa campanha, o Deus que fez aparecer 40 alqueires de chão para Maria, que não sabia, ela não sabia, mas Deus sabe do que ele tem preparado para você, para a senhora, para o moço, para a moça. Entra nessa campanha, mas entra mesmo, entra com propósito. Eu vou fazer essa campanha junto com o pastor Messias, e alguma coisa Deus vai fazer por mim. Olha, 40 o que de chão, que ela não sabia, quanto vale hoje 40 o que de chão, meu irmão? Se ela não tivesse aqui, ela ia descobrir isso? Quem revelou foi Deus. Deus revelou que ia fazer um milagre na vida dela, que apareceu uma herança para ela. Que herança é esta? Não se preocupe. Se Deus falou, se Deus prometeu, ele vai cumprir. E é nessa quarta-feira, 3 da tarde, 7 da noite, campanha da prosperidade de Deus. Prosperidade que o povo não fala mais. O povo deixou de falar de prosperidade. O povo perdeu a fé. Os pastores perderam a fé de falar de prosperidade para o povo. Perderam a fé. Então vamos nesta quarta-feira, campanha da prosperidade de Deus, prosperidade de milagres. Aonde? Na igreja Deus é Santo. O endereço: Avenida Marechal Floriano Peixoto, 6711 Auer. Marechal Floriano Peixoto, 6711. Se você entrar, eu te garanto, em nome de Jesus, te garanto que alguma coisa vai acontecer na sua vida de bênção. À tarde, pastor Jefferson. 3 da tarde, pastor Jefferson. E à noite, pastor Messias, novamente, pela fé, uma campanha de milagre financeiro.

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0: meus irmãos, minhas irmãs, eu senti de Deus aqui agora de falar para vocês que Deus vai fazer aquele dinheiro antigo que você nem sabe, aquele dinheiro que você deixou de receber. Eu estou falando isso diante do Pai, do Filho e do Espírito Santo. Aquele dinheiro que você não recebeu quando você trabalhou lá na empresa ou nas empresas durante a sua vida, quando você foi dispensado, você pediu conta, fez o acerto, fez acordo, que você sabe ou não sabe que você deixou de receber dinheiro grande, dá valor a essa palavra aqui, porque isso aqui é espiritual, isso aqui é Deus, é a palavra de Deus falando na minha boca, dinheiro que você não recebeu, dinheiro que você emprestou para os outros, e as pessoas não te devolveram, que você esqueceu, mas Deus não esqueceu. Dinheiro de algo que você vendeu e as pessoas não te pagaram. Vendeu casa, terreno, carro, outras coisas que alguém te enrolou, estou te enrolando, e depois pagou pela metade. Deus não esqueceu disso. Dinheiro de prejuízo que você levou. Quantos prejuízos você levou durante a sua vida? Alguém que bateu no seu carro, aí você teve que pagar sozinho. Você deixou o carro num lugar, como você viu, o carro estava batido, não apareceu ninguém. E você foi arcar com o conserto do carro. E olha, tantas outras coisas que você nem imagina. Dinheiro lá do plano Collor. Lembra aquele dinheiro que foi pego no banco? Pegou todo mundo de surpresa? Aqueles planos Bresser. Coisas antigas que seu avô não recebeu, seu pai, sua avó, sua bisavó, sua mãe não recebeu. Isso é herança. Isso aí é herança que Deus vai te dar. Isso aí é herança que Deus vai te dar. Porque teu pai não creu, teu avô não creu, você crê. Aquilo que era da sua tataravó, do seu tataravô, bisavô, bisavó, vó, mãe, eles não creram, eles abandonaram, mudaram, largaram tudo para trás, desprezaram, rejeitaram, mas no seu coração hoje, pelo amor de Deus, pelo amor dessa palavra, diga assim: eu não rejeito, eu quero o que é meu. Se o meu avô não quis, mas eu quero. Se o meu bisavô não quis, isso é problema dele, mas eu quero. Eu quero. Você tem que querer, você tem que aceitar, se você quer. A Bíblia nos mostra que Esaú não quis. Esaú rejeitou a bênção, a herança, a primogenitura. Era para ser Deus de Abraão, Deus de Isaac, Deus de Esaú. E no final foi Deus de Abraão, de Isaac, de Jacó, porque ele abandonou. Tudo que nós abandona, tudo que nós rejeita, não faz parte da nossa vida, está ficando para os outros. Tudo você deu para os outros, você deu. Você deu para os outros. Pronto, você deu, está dado. Seu avô deu, está dado. Agora, fala consigo agora. Eu não dou. Eu não rejeito. Eu não desprezo tantas riquezas que estão escondidas por aí, que você não sabe. Que você não sabe. Estou dizendo diante do Pai, do Filho e do Espírito Santo de Deus. Olha o que a Bíblia diz aqui, ó. Escuta isso aqui um pouquinho, escuta, não sai agora não. Eu irei diante de ti e endireitarei os caminhos tortos, quebrarei as portas de bronze e despedaçarei os ferrolhos de ferro e te darei os tesouros das escuridades e as riquezas encobertas. Riquezas encobertas que você não sabe. Te darei os tesouros escondidos da escuridade, que você não sabe que está escuro aos seus olhos, que está escuro aos nossos olhos, as riquezas que estão encobertas ao nosso entendimento, para que possais saber que eu sou o Senhor, o Deus de Israel, que te chama pelo teu nome. Eu não vou abrir mão do que é meu de jeito nenhum. Se você quiser abrir, você abre. Quantas vezes eu falo aqui na igreja, eu falei assim, olha, quem deixou de vir no culto, na campanha, quebrou a campanha, os irmãos que vieram é para pegar a bênção dele, pegar a bênção dela que não veio. A bênção que era para ele vai ficar para quem veio. Milagre que era para alguém que não quis vir, então é para você. Você está aí pagando o preço. Então receba aquelas bênçãos que era para os outros. Eles desprezaram, não quiseram vir, então você toma posse. É um voto, um propósito. Alguém não quer, não? Então você pega aquele voto que era para alguém pegar e não quis pegar. Pega. Você não tem nada a perder, só tem a ganhar. O voto, que propósito. Quem tem fé de pegar esse voto aqui para Deus fazer um milagre na sua vida, na sua casa, na sua família? Tem gente que não quer. Vai lá e cata o voto. Pega o voto, fala, eu vou fazer o voto dobrado, a bênção dobrada. Você não quer, não? Eu quero. Você não quis, não? Eu quero. Você rejeitou? Eu não rejeito. Você abandonou? Eu não abandono. Você não quer, não? Você não quis, não? É dever seu querer ou não? Não quis, eu quero. Quantas vezes eu faço isso aqui na igreja? Alguém vai fazer o voto lá? Quem tem que ser fazer um voto assim, assim? Aí, dois, três lá, não quer, eu vou lá e faço o voto dele para mim. Depois ele vai ficar reclamando que não recebeu e eu recebi. Tá achando que eu tô humilhando ele. Está achando que você está humilhando ela. Ela não quis, ela abandonou, ela rejeitou. Você fala, irmão, vem para a igreja, vem orar, vem jejuar. Hoje não dá, hoje não, não, para mim é hoje, para nós é hoje. Você não quis, não, eu quero a sua bênção para mim. A bênção que era para você, que você não está querendo, que você está jogando fora, eu quero para mim. Então é isso que eu ensino aqui para o povo na igreja, e assim que nós temos recebido cada milagrão aqui, que vocês escutam, que muitos só escutam, muitos escutam, mas não saem do lugar. Então, nesta oração que eu fiz aqui, veio a minha palavra de Deus, veio a mim o Espírito de Deus, veio a mim a unção de Deus para falar isto. Eu falo isso com liberdade espiritual. Você, a senhora, a moça, o rapaz, que o teu avô, que a tua avó, que os teus parentes não tiveram, você vai ter. Mas você só vai ter se você crer. Se você só escutar o rádio e ficar do mesmo jeito que você era antes, você não vai receber nada. Vai continuar do mesmo jeito. Vai continuar do mesmo jeito. Vai continuar a mesma vidinha. Não vai mudar nada. Por quê? Você não acredita. Você não sai do lugar, você não muda, você não melhora. Então, escuta essa palavra. Tem uma passagem na Bíblia que eu sempre prego aqui para os irmãos. Quando o dinheiro aparece na conta dos irmãos, aqui há um mistério na Deus é Santo. Há um mistério na Deus é Santo, que o dinheiro aparece na conta dos irmãos. Já apareceu na minha, já apareceu em centenas de pessoas. Centenas de pessoas aqui na Deus é Santo. Que eu prego isso para o povo crê. Eu prego isso e o povo crê. O povo toma posse. Como assim, pastor? Um homem de bem deixa uma herança para os filhos dos seus filhos, mas a riqueza do pecador é depositada para o justo. Você está vendo? Você está vendo? Um homem de bem deixa uma herança para os netos. Os bens que era dele, as bênçãos que era dele, vai ser transportados para os filhos, os netos, os bisnetos, tataranetos. Mas a riqueza do pecador é depositada para o justo, para aquele que faz a obra de Deus, que crê, que se envolve, que se relaciona com a palavra de Deus. A riqueza do pecador é depositada na conta do povo de Deus. Assim como tem dinheiro, tem bilhões abandonado no banco, sabia disso? Se você procurar no Google aí, tem bilhões e bilhões e bilhões de dinheiro retido no banco que o povo largou lá. De que esse dinheiro? Vai vencer o tempo? Se alguém não vai lá buscar o dinheiro, vai ficar para quem? Para o governo. O dinheiro está no banco. De quem é? É do milhões de pessoas no Brasil. Mas a pessoa não foi lá no banco buscar, o tempo venceu, o dinheiro vai ficar para o governo, para a União. Quantas vezes eu vejo aqui noticiário de alguém que jogou na Mega Sena, que ganhou milhões e milhões, que não foram buscar o dinheiro. O tempo passou e o dinheiro venceu o tempo de pegar, aquele dinheiro ficou para o governo. Então assim é na vida do povo de Deus. Se você não crê, se você não vem buscar, se você não acredita, se você não busca em Deus o seu direito, a sua bênção, que você tem direito, que é sua, que é seu, se você não quer, outro vai e pega. Outro vai e pega. Deus dá. Deus tira de um e dá para outro. Deus tira de um e dá para o outro. Deus tira do ímpio, Deus tira do injusto e dá para o justo. Deus tira daquele que não tem compromisso com Deus e Deus dá para quem tem compromisso. Aí vem a irmã contando que apareceu dinheiro na conta dela. Vem o irmão contando e ganhou uma causa. Tem um irmão contando que apareceu um dinheiro do governo. Agora mesmo, tem um irmão que vem aqui da igreja quadrangular, que ele foi abençoado aqui, revelado, abençoado, que apareceu um dinheiro na conta dele. Um dinheiro que ele não tinha recebido há muitos anos, agora a empresa teve que depositar na conta dele. Está aqui, ó, está aqui gravado o testemunho dele. E outra coisa, enquanto ele viver, isso aqui na Deus é Santo acontece direto. Ele ganhou um cartão vale alimentação enquanto ele viver. Você imagina? Ele ganhou um outro cartão lá que eu não me lembro, um cartão vale gás. Enquanto ele viver, o governo vai pagar para ele o botijão de gás. Enquanto ele viver, ele vai fazer compras, sendo que ele está aposentado, ele não tem direito. Ele não tem direito disso. Ele não tem direito disso. Mas, quando ele está aqui na igreja, Deus é Santo, faz campanha, é revelado, ele toma posse da bênção, aí começa as coisas a acontecer. Aquilo que Deus prometeu. Aquilo que Deus prometeu vai cumprir.
1: O seu nome?
2: Meu nome é Nilson.
1: Irmão Nilson, qual foi a bênção financeira que o irmão recebeu aqui, vindo na igreja de Deus é Santo?
2: Isso aconteceu em 2023, né? Eu estava fazendo a campanha do Milagre Financeiro, eu acho. E o pastor Messias levantou uma oferta de R$50 e disse que ia multiplicar. Para crer, ficar crendo que ia multiplicar. Aí passou eu cumpri com o voto, né? Tudo certinho, passou uns 15 dias. Eu fui na distribuidora lá pegar um gás e o homem falou: eu vou dar um crédito para você de R$500. Aí peguei o crédito de R$500, levei um gás de graça para casa, né? Ela perguntou: quanto que pagou no gás? Eu falei: paguei nada. Eu falei: quem vai dar coisa para você? Eu falei: Deus deu. Deus que eu sirvo lá na Deus é Santo, que nós cria lá na Deus é Santo, e esse deu. Então foi R$500, aí acabou, né? Foi pegando, acabou. Aí quando foi em 2024, ele falou: acabou seu crédito, mas eu vou renovar para mais R$500. Aí peguei mais aquele ano, né? Gás de graça. Esse ano foi pegado, aí acabou, né? Esse ano foi pegado de novo. Ele falou: seu Nilson, pois é, seu crédito acabou, né? Falei: acabou. Ele falou: mas como tudo sofreu reajuste, o seu crédito vai ser reajustado esse ano, vou te dar mais R$700. Então essa é um milagre financeiro, né? Que acontece com essa igreja.
1: Três anos. Exatamente. Seguidos. O irmão recebeu três créditos. Então, três anos que não paga gás. Diga glória a Deus, tá vendo? Irmão está na campanha da quarta-feira do milagre financeiro. 2023, um crédito de 500. 2024, outro de 500. E agora, 2025, um de 700.
2: R$700. Isso mesmo.
1: Mas qual o motivo dele dar esse crédito para o irmão?
2: Milagre financeiro, né? Da Deus é Santo.
1: É Deus que abençoa.
2: É Deus, é milagre financeiro. É a campanha. A campanha da milagre financeiro. E quando o servo de Deus fala, é crer, né? Todos que estão aqui no altar estão na boca de Deus naquela hora, né? Eu crio e recebi um milagre financeiro.
1: Bom, fez um voto lá em 2023, aqui na igreja, um voto na quarta-feira. E trouxe uma oferta aqui.
2: É, exatamente.
1: Oferta de quanto?
2: Oferta de R$50.
1: R$50. Através daquela oferta de R$50,
3: 34 vezes.
1: Recebeu essas bênçãos todas, tá vendo? Plantou e colheu. Deus abençoe. É milagre financeiro, irmãos. Meu Deus do céu, é bênção.
0: Então, escuta essa palavra aqui hoje. Essa palavra é Deus falando na minha boca para despertar dentro de você tanta coisa maravilhosa que você tem para receber e não sabe. Quantas coisas maravilhosas, quantos milagres, bênção, vitórias. Tem uma irmã que foi revelada aqui, que tinha uma herança para ela, para a família dela. Ela foi revelada aqui numa quarta, foi sexta, daí 15 dias apareceu para o marido dela, uma herança da tataravó dele. Herança da tataravó. Não é nem bisavó, tataravó. Deus falou, Deus prometeu, ele cumpre. Então, meu querido, minha irmã, prepara o coração, prepara a mente, prepara a alma para viver como príncipe, de viver como uma pessoa abençoada por Deus, como filho de Deus, filha de Deus. Pois a Bíblia diz que o justo viverá pela fé. E se ele abandona, se ele recua, Deus não tem prazer na vida dele. Deus não tem prazer na vida dele. Então, Deus é Deus dos milagres. Nós estamos aqui na rádio com uma irmã que vai contar um grande milagre de Deus que ela conseguiu aqui na quarta-feira, na campanha da prosperidade completa. Por isso que é importante você prestar atenção agora neste testemunho. Minha irmã, o seu nome?
3: Silvia. Eu contar uma grande bênção que eu recebi da mão do Senhor. Deus usou o pastor falando assim que Deus ia dar, era para mim pegar um voto, que Deus ia dar uma grande bênção de herança para o meu marido. E eu tomei posse. Daí, de repente, passou uns nem 10 dias. Ontem a mãe dele ligou lá falando que tinha aparecido uma herança da tataravó dele, que era pra gente ir lá assinar os papéis, que a advogada estava juntando todos os papéis pra gente receber essa herança. Grande vitória.
0: E onde? Dentro de 10 dias. Revelação tremenda de Deus aqui nessa igreja. São revelações que se cumprem, revelações que é Deus que está falando. Então, demorou 10 dias.
3: 10 dias. Deus cumpriu. Deus tinha usado o pastor e aconteceu.
0: Como é que foi a revelação?
3: A revelação que era para mim pegar um voto, que Deus ia dar uma herança, ia surgir uma herança para o meu esposo. E eu peguei, fiquei assim, daí peguei, tomei posse daquela revelação. E cheguei em casa e ainda falei para ele. Daí passou 10 dias ontem, a mãe dele e a irmã dele ligou, falou que era para a gente ir lá assinar um papel, que era de uma herança da tataravó dele. Então é maravilha, sabe? A revelação assim se cumpriu rapidamente. Muito tremendo que Deus tem feito aqui.
0: Eu quero convocar vocês para estar conosco na quarta-feira, fazer esta campanha. Deus vai te dar herança, Deus vai te dar negócio, Deus vai fazer chegar nas suas mãos coisas que só Deus pode fazer. Só Deus é que pode fazer. Creia nessa palavra. Creia nesta palavra. Só Deus pode fazer. Agora, o nome do seu marido?
3: Luciano Lângaro.
0: E o seu?
3: Luzia Silvia.
0: Mora onde?
3: No Vitória Régio, SIC.

graças a Deus, tudo é possível, não é para todo mundo. Tudo é possível, não é para os crentes. Tudo é possível, não é para quem é obreiro, quem é pastor. Tudo é possível, é para quem crê. Tem muita gente que prega o evangelho, mas não crê. Não crê no que está pregando. Está falando por falar. Tem gente que está ouvindo a palavra, mas ele não crê naquilo que está ouvindo. E a vida dele não muda. Por que que não muda? Porque ele não dá lugar para as mudanças que Deus tem para os crentes que vai para ele para ser salvo e ser abençoado. Então está aí o testemunho da irmã, e eu quero que vocês, em nome de Jesus, tomem posse dessas bênçãos, em nome do Senhor Jesus, seja um testemunha, seja uma pessoa testemunha, verídica, do que Deus faz. Vamos viver a fé, irmão, vamos viver a fé, vamos viver como um verdadeiro cristão, porque está cheio de gente que só tem o nome de crente, só tem o nome de crente, igual a igreja, só tem o nome de igreja, igual o pastor, só tem o nome de pastor, mas não é pastor, igreja que não é igreja, crente que não é crente, mas tem o nome, está igual lá nas cartas de Apocalipse. Então, vamos viver a fé, não é a Bíblia que diz, ou é a Bíblia que está mentindo? A Bíblia diz que o justo, quem é o justo? É aquele que é justo, que é honesto, viverá pela fé. Por isso que nós temos que ser justo, honesto, crente verdadeiro, porque quando a gente ora, a gente vê a diferença, tá certo? Escuta essa palavra vai ficar sendo tocada aqui na igreja, aqui no rádio, direto, para aumentar a fé do povo.

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1: Graças a Deus, Senhor meu Deus, Senhor meu Pai, em nome do Senhor Jesus, meu Deus, há uma necessidade de orar, há uma necessidade tão grande de orar, de viver orando de dia e de noite, como os homens do passado que orava de dia e de noite, Senhor. As mulheres, aqueles homens que estão registrados no livro da Bíblia, de Hebreus, capítulo 11, o livro dos heróis da fé, aquele povo orava de dia e de noite, Senhor, aquele povo jejuava de dia e de noite, pregava de dia e de noite, Jesus, oh meu Deus, eu tenho que orar, eu tenho que orar por esse povo, meu Deus, eu tenho que orar por essas almas, por essas vidas que tem nos ajudado, meu Deus, oh meu Deus, olha os irmãos aí que tanto tem me ajudado, meu Deus do céu, oh Senhor da glória, Espírito Santo, meu Deus, em nome de Jesus, em nome de Jesus Cristo, Senhor, em nome de Jesus Cristo, meu Deus, vai rompendo todas as barreiras, todas as muralhas, todo o levante de Satanás. Satanás, o Senhor te repreenda agora. O sangue de Jesus tem poder para te repreender. O sangue do meu Deus é poderoso para te queimar. Senhor, repreende as enfermidades, as doenças, os males. Repreende a opressão dentro desta casa. Repreende, Senhor, a fortaleza do mal dentro desta casa. Ó Deus, repreenda, Senhor, repreenda, Espírito Santo, todas as forças do mal, todas as potestades, os poderes do mal. Meu Deus, repreenda agora que levantar contra nós. Senhor, repreenda. Meu Deus, vai amarrando, vai acorrentando. Meu Deus, vai acorrentando agora os demônios, os espíritos que têm segurado a mão do povo. Quantas pessoas que têm se fechado as mãos, o coração. Quantas pessoas, meu Deus, que Satanás tem tirado elas da igreja, das igrejas. Quantas pessoas, meu Deus, que eram fiéis. Pessoas que lutavam de dia e de noite, fazendo a tua obra, trabalhava de dia e corria para a igreja à noite. Ó Deus, quantas pessoas que trabalhavam à noite e corria de dia, fazendo a tua obra. Meu Deus, em nome de Jesus Cristo, meu Deus, quantas pessoas, Senhor, que tinham prazer de lutar, de orar, de jejuar, de pregar, tinha prazer de dirigir uma igreja, de viajar fazendo a tua obra, ganhando as almas para o teu reino. Não tem coisa melhor do que ganhar almas, não tem coisa melhor do que ver a obra crescer. Deus, não tem coisa melhor, não tem alegria, meu Deus, maior do que ver a obra de Deus crescer. Senhor Jesus, oh meu Deus, levanta, meu Deus, Salva, meu Deus. Levanta, meu Deus, as almas. Salva as almas. Meu Deus, salva as almas. Salva as almas. Salva as almas, Senhor. Abre o coração do povo. O coração fechado, amarrado, trancado. O coração agarrado com as coisas desta vida, com as coisas deste mundo. Que tudo acaba, tudo perece, tudo vai ficar aqui, vai ficar no cemitério, vai ficar para os outros. Meu Deus, tudo um dia vai acabar. Oh Senhor, oh Espírito Santo, faz nós entender isso. Faz os irmãos entender isto, que ninguém leva nada. Que ilusão no coração do homem. Como o homem fácil de ser seduzido, iludido pelas coisas materiais, que um dia vai ficar tudo para trás. Oh meu Deus, eles se matam, eles morrem, eles brigam pelas coisas materiais. Eles mentem por causa do bem-estar material. Senhor da glória, Espírito Santo, meu Deus, quanta gente trabalha de dia e de noite, não tem tempo para te servir, não tem tempo para Deus, não tem hora para servir a Deus. Oh meu Deus, não tem hora para comer, nem para a família, para descansar. Não tira as férias, nada, só trabalhar. Meu Deus, quantas pessoas que perderam o prazer das coisas espirituais, tornaram escravo do trabalho, escravo do serviço, escravo do dinheiro, escravo do salário, do emprego, da empresa, escravo do horário, escravo do relógio, escravo do tempo. Não tem tempo para nada. Não tem tempo para nada. Deus do céu, Deus da glória, liberta as almas, Senhor. Quantas estão paradas, afastadas, desviadas do Evangelho. Quantas estão morrendo sem salvação. Vão morrer sem salvação e não vai levar nada. Só vai levar a alma para o abismo, para o Hades, para ser atormentada de dia e de noite. Meu Deus, oh Jesus, oh Espírito Santo de Deus, oh meu Deus, salva as almas, Senhor, transforma os corações, Jesus, transforma os corações, Jesus, transforma as vidas, Jesus, liberta as almas, me liberta, liberta cada dia minha alma, liberta meu coração, liberta minha mente, meu Deus. Liberta cada um de nós cada dia, vai santificando, vai trazendo pureza, vai trazendo alegria na minha alma, na alma dos irmãos, meu Deus. Senhor da glória, abençoe, meu Deus, as aberturas das igrejas, Deus é Santo. Oh Jesus, oh Jesus, prepara a condição, prepara irmãos, prepara pessoas do coração aberto, a mão aberta, para nos ajudar, pessoas católicas, evangélicas, de todas as religiões. Meu Deus, prepara, Senhor, prepara, Espírito Santo. Oh meu Deus, oh Deus, tu és dono do ouro da prata, envia recurso, envia condições financeiras, envia, meu Deus, condições para nós poder ter horários de programa de rádio de dia e de noite, nós ter pessoas para trabalhar, pessoas para evangelizar, viajar, abrir igreja, dirigir igreja. Ó Senhor da glória, ó Deus do céu, abençoa os irmãos que nós já temos, dando a eles saúde, força, graça, alegria. Oh meu Deus, meu Deus, abençoa os irmãos que estão lutando comigo, ajudando nós a fazer esta obra. Oh Deus, recompensa eles, dá eles alegria, dá-lhes gozo na sua alma. Meu Deus, mostra para eles como vale a pena nós nos desgastarmos nosso corpo na obra de Deus. Ó Deus, como é gostoso a gente cansar, a gente às vezes se estressar fazendo a tua obra. Ó Deus da glória, ó Espírito Santo da verdade, meu Deus, implanta dentro de nós a força, o poder, a graça, a unção, a autoridade, a fé e a coragem. Não deixe nós nos abatermos nas lutas, nas provações, nas tribulações, nas dificuldades, nas necessidades. Ó Deus, ó Senhor, abençoa teu povo, que tem sido um canal de bênção para esta obra. Quantas pessoas que têm me ajudado, quantas pessoas que estão nos ajudando, Senhor, e quantas outras que vão nos ajudar. Ó Deus, abençoa a vida deles, abençoa o dia a dia deles, o trabalho, a saúde, meu Deus, a família, os negócios, a vida espiritual. Ó meu Deus do céu, meu Deus, derrama força. Derrama força, Senhor. Dai-nos força, meu Deus. Ô, Jeová, eu quero sentir dentro de mim força, autoridade, poder. Meu Deus, a carne está fraca, mas o Espírito está pronto, meu Deus. Ô, Deus da glória, dai aos irmãos força, espiritualidade, santidade. Dai a mim, ó Deus, dai a nós, meu Deus, ó Senhor da glória, meu Deus, Jesus querido, Jesus poderoso. Eu me lembro das passagens da Bíblia Sagrada, quando o Senhor passava noites e noites nos montes, nas vigílias das madrugadas, com Pedro, Tiago e João. Eram os três que estavam contigo, meu Deus. Ó Deus da glória, eram os três escolhidos para a oração. Meu Deus, Jesus, eu me lembro da Bíblia, quando fala de Paulo, de Filipe, aqueles homens que deram a vida, que deram o tempo deles na tua obra. Ó Deus, Elias, Eliseu, que lutaram. Ó Senhor da glória, aqueles homens de Deus, como Abraão, que se envolveram de dia e de noite no trabalho, na obra de Deus, como Moisés, que lutava com aquele povo, trazendo o povo do Egito para Canaã, como Noé, que lutou fazendo a arca, trabalhando a tua obra. Meu Deus, aqueles homens que deram a vida, morreram te servindo, dirigindo igrejas, conduzindo um rebanho, meu Deus. Ó Senhor da glória, Deus, aqueles homens que foram provados, experimentados, como Davi, que lutou de dia e de noite diante de Israel. Ó Deus de Samuel, ó Deus da Bíblia Sagrada, ó Deus do céu, ó Deus da glória, Senhor, fica conosco. Espírito Santo, mostra para nós como vale a pena nós lutarmos, nós batalharmos de dia e de noite na tua obra, meu Deus. Senhor da glória, haja aprovação, haja crescimento, meu Deus, que nossos olhos possam ver o trabalhar do Senhor. Ó, meu Deus, ó, meu Pai, ó, Espírito Santo, me orienta, fala comigo, me revela, me mostra o caminho da vitória, me mostra o caminho, meu Deus, me mostra o caminho da vitória cada dia. Vai revelando, vai mostrando, vai agindo, meu Deus. Oh, meu Deus, abençoa o teu povo que agora
2: estão orando, estão clamando, estão buscando. Ó Deus da glória, ah, meu Deus, dá eles a recompensa, faz as coisas fluir na vida deles, faz as portas se abrir, faz a saúde deles mudar, meu Deus, faz os negócios dar certo, Senhor, Espírito Santo, faz a coisa fluir, meu Deus, porque a tua palavra diz, operando Deus, quem impedirá, meu Deus? O Senhor Jesus disse, sem mim nada podeis fazer. Ó, meu Deus, não deixa nosso trabalho sem vão, não deixa, Senhor, nossa luta sem vão, os companheiros de batalha que estão lutando. Ó, meu Deus, ó, Jeová, faz nós nos alegrarmos com a obra de Deus, com a obra de Deus, faz nós ver o campo, a seara sendo abençoada. Ó Deus, abençoa os ceifeiros, abençoa os trabalhadores da última hora, meu Deus. Ó Jeová, ó meu Deus, não deixa o povo esquecer dos compromissos, dos votos, das responsabilidades com a obra do Senhor, meu Deus, com o ide do Senhor, que não é fácil, não é fácil deixar nossa família, nossos pais, irmãos, e sairmos pelo mundo, levando a tua palavra. Ó Deus, faz nós ver, faz nós enxergar o céu, já nesta vida, faz nós ver, ó Deus, a glória que há de ser revelada, a recompensa, meu Deus, para que cada dia nós possamos nos envolver mais e mais na tua obra. Ó Deus, ó Deus, ó Deus, a Bíblia diz que o nosso trabalho não será em vão do Senhor. Ó Deus, a Bíblia diz, ó Senhor, que aquele que planta, colhe. Eu quero colher os frutos da justiça. Eu quero ver, meu Deus, meu trabalho, a minha vida, que eu estou

0: levantar obreiros. Ó Jesus, me dá sabedoria, me dá capacidade para me liderar o rebanho, para me lutar, saber administrar, resolver os problemas, julgar os problemas com sabedoria. Ó Jesus querido, me ajuda. Olha o povo orando agora comigo. Abençoa os irmãos que estão orando, que estão buscando conosco. Dai aos irmãos a recompensa, a saúde, a força, a alegria e a paz, meu Deus. Ó Deus meu, ó Deus maravilhoso, a tua presença é que nos encoraja, a tua presença é que nos alegra, meu Deus. Oh, aleluia, aleluia, Jeová, o glória e clama a lavastéria. Oh, aleluia, Jeová, oh, graças a Deus, graças a Deus. Meu Deus, me usa com poder para revelar, para curar, para que as bênçãos aconteçam, meu Deus. Jesus, eu te peço, abençoa os irmãos que estão me ajudando. Abençoa as irmãs de todas as igrejas que estão nos ajudando. Abençoa os irmãos da Deus é Santo. Abençoa todos, meu Pai. Que a tua bênção seja com eles, desde agora e para sempre. Amém, Jesus. Graças a Deus, amém.
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0: Graças a Deus, mas graças a Deus de verdade. Meus irmãos, minhas irmãs, povo de Curitiba, povo da fé, chegou a hora, chegou a hora de cumprir aquelas promessas que foram feitas 30 anos atrás, 40 anos, 20 anos, 10 anos, 5 anos, promessas que foram feitas por Deus, que nunca se cumpriram, porque você virou as costas. Promessas que foram feitas por Deus. Eu lembro de promessas de irmãos e irmãs que foram feitas aqui na Deus é Santo, e as pessoas tomaram posse, receberam as bênçãos e contaram milagres. E outras pessoas que foram reveladas, Deus prometeu e elas foram embora. E elas viraram as costas e não voltaram mais. O que Deus prometeu que Ele vai fazer aqui na Deus é Santo, a promessa foi feita aqui na Deus é Santo, Ele não vai fazer em lugar nenhum. O que Deus prometeu aqui, o que Deus falou aqui, você esqueceu? Você lembra como foi a revelação ou você já não lembra mais? Você nem lembra mais, porque você nem está aqui. Porque você nem está mais aqui. Deus prometeu para Israel, lá no Egito, que ia colocar eles numa terra prometida que manava leite e mel. Deus prometeu. Mas aquele povo que saiu do Egito não entrou. Eles não entraram, porque eles murmuraram. Eles abandonaram a promessa. Eles abandonaram a promessa. Mas a promessa que Deus fez se cumpriu. Não com eles, mas com os filhos deles, com os netos. Eles viraram as costas. Eles queriam voltar para o Egito, mas Deus cumpriu a sua promessa com os filhos, com as filhas, com os netos. Meus irmãos, escuta essa palavra. Escuta essa palavra. Deus é fiel. Deus, ele é fiel para cumprir a sua palavra. Nesta quarta-feira, às 3 da tarde, 7 horas da noite, em nome do Senhor Jesus, a maior campanha de bênção que vocês vão ver, maior campanha de revelações, profecias que vão se cumprir, em nome de Jesus, vocês vão ver, vocês irão ver, quem fizer a campanha e não quebrar, vai ver o resultado e dizer: valeu a pena. É um propósito, é o preço que tem que pagar. Qual é o preço? Sair da sua casa, sair da sua casa. É aí que está o problema, é aí que está a luta, é aí que está as dívidas, é aí que está a doença, é aí que está a macumba, é aí que estão as maldições, mas você não está vendo. Está amarrando você dentro da casa, amarrando você para não sair daí, para não vir aqui. O inimigo amarrou você aí. O inimigo segurou você dentro dessa casa. Você pode ir para qualquer lugar, mas a Deus é santo, você não vai, porque o inimigo não deixa. Já foi feito o trabalho, o propósito, o inimigo. Aí está o nome da igreja da Deus é Santo, dizendo: não vai lá, não é para ir lá, porque se for lá, o pacto será quebrado, o propósito do inimigo será quebrado, a aliança do mal será quebrada. Eu estou falando com irmãos de várias e várias igrejas, estou falando com irmãos de tantas igrejas. Você que mora aqui na Tijuca do Sul, Agudo do Sul, Almirante da Mandaré, Campo Largo, Campo Magro, Campo Comprido, Fazenda Rio Grande, Mandirituba, Araucária, Colombo, Piraquara, Almirante da Mandaré, 4 Barras, meu querido, se você não pode vir, porque você é obreiro aí na sua igreja, você é dirigente aí no seu ministério, manda a esposa, seja sábio, seja inteligente, ela vem do lugar. Se você não quer aparecer aqui, manda a tua esposa, e Deus vai fazer uma obra divina. Deus vai fazer um milagre divino. Deus é poderoso quando há fé, quando há oração, quando há propósito, quando há jejum. Nesta quarta-feira, o pastor Messias vai estar no santo jejum até mais tarde, para poder ter força de Deus, unção, autoridade, para ele, no nome de Jesus, falar e acontecer. Olha, Deus vai entregar aqui uma chave de um barracão, de uma empresa. Deus vai entregar aqui a chave do apartamento, do sobrado, da casa. Deus vai entregar a chave da loja, do carro. Deus vai entregar a cura divina, a libertação, a causa na justiça ganha. Deus vai entregar, Deus vai entregar, mas tem alguém que vai lutar, tem alguém que vai lutar até quando você colocar os pés dentro da igreja, Deus é Santo. Mas na hora que você colocar os pés dentro da igreja, Deus é Santo, o inimigo perdeu a batalha.
2: Vem cá, moça, você, essa moreninha aí, por favor, vem aqui na frente que eu quero fazer a oração por você, para Deus te dar um livramento, para Deus te livrar. Que Deus está me revelando que tem um espírito por nome de Pomba Gira, que está lutando contra você e contra os seus parentes. Mas o Senhor é bom, o O Senhor tem o poder de libertar você agora. Põe a mão para cá, igreja, para nós repreender esse espírito imundo que está lutando contra ela, contra o lar dela, contra a família dela. Vamos repreender. Grita, queima ele, queima ele, queima ele. Adair Zé Pilintra, Adair, olha aí, ó. Segura, segura. Olha aí. Mais alto, está com medo do diabo, irmão. Mas vamos lá, vamos lá. Queima ele, queima ele, queima ele, Jeová. Olha aí, ó. Aí tem um Zé Pilintra aí, ó. Quer ver? Escuta aí. Tem um Zé Pilintra e a Pomba Gira, quer ver? Vocês estão em quantos aí?
3: Em oito.
2: Fala o nome dos oito aí.
3: Taca a rua, Zé Pilintra, Preto Velho.
2: Quem?
3: Pegou o Pedro Damião.
2: Quem é mais aí que tá aí dentro aí? Quem tá mais aí?
3: Maria Padilha.
2: Olha aí o tanto que tava aí dentro aí. Quem mais aí?
3: Maria Mulambo, Anjo da Treva, Anjo da Treva.
2: Olha aí. Manda fogo nele aí, queima ele. Queima essa legião de demônio. Sai da vida dela, diabo. Sai da vida dela, legião do diabo. Como é que é?
3: Ela tá vindo na igreja pra ter campanha. Eu não quero que ela venha.
2: Olha, o diabo não gosta que as pessoas façam campanha. Uma coisa que liberta o povo é a campanha. Muita gente não sabe disto. A campanha liberta o povo. E antes de terminar, vai embora. Quer dizer, antes de terminar, já desiste. Você não pode, irmão, deixar a campanha pela metade. Quer ver? Ô diabo, você gosta de campanha?
3: Não, eu não. Eu quero acabar com a família dela.
2: E se ela fazer a campanha aqui direitinho, você pode acabar com a família dela?
3: Eu vou tentar.
2: Você vai tentar. Ele disse que vai acabar. Agora, se fazer a campanha, vai tentar. Tentar, ele tentou até Jesus. É ou não é? Escuta aqui, diabo. Você está gostando desse grande clamor da...
3: Não.
2: Quem é que consegue segurar o povo para não vir orar? Quem é que consegue segurar ele? Quem?
3: Demônio.
2: Que demônio é esse?
3: Capeta.
2: Que capeta é esse? Qual é o demônio mais forte lá que vocês têm lá para segurar o povo em casa? Qual são ele? O nome dele?
3: Na carrua.
2: Olha aí, ouvinte de casa, olha aí, ó. Quem é que segura as irmãs que não aguenta orar mais? Ah, meu irmão, eu não posso ir por causa dos filhos. Os filhos virou tranqueiro na sua vida? Filho é tranqueiro ou é bênção de Deus, minha irmã? Ah, irmão, é não sei o que, não sei o que, nada disso, é tranca-rua. É tranca-rua que não deixa vocês virem orar conosco. Mas eu creio que hoje vocês vão passar por cima do tranca-rua e vão estar aqui à tarde e à noite conosco, orando, jejuando e clamando a Deus. Vamos mandar o bicho embora. Satanás, desocupa o corpo dessa moça agora. Desocupa o corpo dela agora, Satanás. Desocupa essa vida agora. E sai dela agora, pomba gira. Legião do diabo, sai dela agora. E não volte mais nela nunca mais. Soia! Em nome de Jesus Cristo.

0: atenção Curitiba e atenção Paraná. O povo perdeu aquela força de fazer campanha e de receber bênção. O que que é campanha? É receber bênção. Campanha é para receber bênção. Bênção para a família. Bênção para todos. Quanta gente, quantas pessoas que me ouvem agora, que estão amarrados, como vocês ouviram aí, pela força do inimigo, do maligno, do adversário. Quanta gente assim, doente, doente, doente, doente. Quanta gente que a doença que está no corpo dele, dela, é macumba, feitiçaria, espírito de enfermidade. É espírito de enfermidade. Isso não sai com remédio, postinho de saúde. Não vai embora, o bicho não vai embora. Ele só sai com oração, com jejum, com propósito, com desafios. Nessa quarta-feira, 3 da tarde, 7 da noite, a igreja Deus é Santo, orando poderosamente essas orações aqui, ó, que você vai ouvir, orações que tem fogo, que tem unção, que tem autoridade, que tem virtude no nome de Jesus, para o mal não aguentar, o mal não resistir. 3 da tarde, 7 da noite, pastor Messias vai estar de manhã e à noite, e à tarde vai estar o pastor Jefferson. Aonde? Igreja Pentecostal Deus é Santo, Avenida Marechal Floriano Peixoto, 6711 Auer. Venha Curitiba, venha Paraná, venha, venha. Você não vai se arrepender. O tempo que você estiver andando para cá e andando para sua casa, não tem dinheiro que paga. Você vai ver, você vai ver, você vai ver a recompensa de Deus. Os milagres de Deus não tem dinheiro que pagam.
1: Diz aí, queima ele, queima ele. Cadê a igreja do Senhor Jesus Cristo? Cadê a sua voz, meu irmão? Cadê a sua voz, minha irmã, para repreender os demônios? Demônios dos problemas, sai desta casa, sai desta família. Demônio do pecado, demônio do adultério, sai! Demônio da mentira, da prostituição, do engano, sai! Sai! Sai, demônio das drogas, demônio da macumbaria, sai desta vida agora, Satanás! Eu te repreendo pelo sangue de Jesus Cristo! Eu te repreendo pela oração da igreja. Eu te repreendo pelo nome de Jesus Cristo. Sai, espírito dos problemas, demônio das causas impossíveis, demônio das pelejas, das tribulações. Sai desta vida agora, em nome de Jesus Cristo. Expulsa, minha irmã. Cadê a voz do povo de Deus? Está fraco. Não adianta, Satanás, não adianta, não adianta, não adianta, não adianta, não adianta, não adianta, não adianta, não adianta, Satanás, não adianta, não adianta, sai, sai, sai, sai, sai desta casa, diabo, sai dessa casa, diabo, sai desse corpo, Satanás, sai. sai, demônio da divisão de famílias, demônio das causas impossíveis, demônio que não deixa o povo ter vitória em nada. O sangue de Jesus te repreenda agora. O sangue de meu Jesus Cristo é poderoso para te expulsar neste corpo, neste casamento, nos pais, nos filhos, na esposa, no esposo. Sai daí, Satanás! Obreiras, obreiras, aqui, obreira! Queima, Jesus! Olha a mulher vomitando a macumba aí. Olha a mulher vomitando a macumba aí, ó. Tá vomitando. Olha aí, tá saindo um monte de coisa. Queima, Jesus, olha aí. A mulher já começou a vomitar a macumba, irmãos. Coisas feias que ela tá vomitando. Queima, Jesus, a macumba.
0: Onde a oração... há poder de Deus, onde há poder de Deus, há milagres. Então, nesta quarta-feira, 3 da tarde, 7 da noite, o milagre de Deus vai manifestar na sua casa, no seu lar, na sua família, na sua vida. Creia. Não importa o que você está passando hoje, não importa o seu sofrimento hoje, a sua luta, a sua batalha, a sua peleja, a sua tristeza, a sua angústia, as dívidas, o desânimo. Ah, como você hoje está para baixo, como você hoje está para baixo, como você hoje está triste, mas amanhã você vai estar feliz. Você vai vencer essa batalha. Levanta. Levanta. Dá um jeito. Quando a gente quer, a gente dá um jeito. Quando a gente quer, a gente esforça. Quando a gente quer, a gente dá o melhor. Quando a gente quer, a gente esforça. E Deus é conosco. Foi Ele que disse: esforça-te, tem de bom ânimo, eu serei contigo. Esforça, minha irmã, esforça, meu irmão, esforça, Curitiba, esforça, Paraná, para Deus ser contigo. É preciso que você, que o Senhor, a Senhora, não dê lugar para o desânimo, para a fraqueza, para a carne. Não, levanta, levanta, Curitiba, volte ao que você era antes. Lembra das campanhas que vocês faziam? Lembra de quantas vitórias, quantas maravilhas Deus já operou na sua vida. E agora chegou a hora. É nesta quarta-feira, 3 da tarde, pastor Jefferson, o gerro do pastor Messias. E à noite, pastor Messias novamente. E Deus vai mudar essa tristeza em alegria. Deus vai mudar esses problemas em soluções. Te anima, te encoraja, te esforça. Lembra que você fazia as campanhas aqui, vinha de longe, com frio, com chuva, vinha dentro dos ônibus, vinha de carro, vinha de Uber, vinha de táxi. E Deus, nosso Pai, honrava a sua fé, e Ele quer honrar de novo. Depende é da sua fé, do seu esforço. Igreja Pentecostal Deus é Santo, Avenida Marechal Floriano Peixoto, 6711 Auer. Algo sobrenatural de Deus aguarda você.

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0: meus irmãos, escuta aqui, preste atenção, preste atenção nessa palavra. Veja bem, eu até um certo tempo eu acreditava assim no evangelho de luta, de prova, no evangelho de tribulação, evangelho que no mundo tinha que sofrer, no mundo é para sofrer. Não, o crente Deus chamou ele para sofrer. Paulo fala assim com Timóteo: sofre comigo as aflições como bom soldado de Jesus Cristo, que não tem de envergonhar, que maneje bem a palavra da verdade. Eu fiquei pensando, enquanto isto eu tinha uma enxaqueca crônica desde criança. Eu era pastor e carregava aquela enxaqueca. Não, mas é, se Deus quiser curar, ele cura. Ele não curou porque ele não quer. Na minha concepção, era esse pensamento, era essa a interpretação. Eu tinha uma gastrite crônica desde os 16 anos de vida. Gastrite crônica, fazia endoscopia, gastrite crônica. Eu passava mal. Era dor de cabeça. Misturava gastrite com enxaqueca, vômitos. E eu sofria. Enquanto isto, eu acreditava que era para sofrer. Eu tinha um problema na coluna, que a coluna saiu do lugar. Quantas vezes eu deixei de pregar porque a coluna estava fora do lugar? Mas é luta, é prova, é o inimigo. Ah, é o inimigo. É o inimigo. E o inimigo ficava à vontade para fazer tudo que ele queria fazer. Enquanto isso, eu acreditava que o crente, o pastor, o obreiro, era para sofrer. Eu carregava uma cólica nos rins desde os meus 20 anos, 22 anos, 21 anos, e lá para cá aquelas cólicas, que eu ia parar no hospital. Não foi uma vez que eu fui para o hospital com cólica de rins. Não foi uma vez só que eu fui para o hospital com a coluna travada. Mas eu acreditava que aquilo era Deus que estava me provando. Escuta bem. Eu tinha uma enfermidade na cabeça. Era assim uma gripe. Era uma gripe diferente das outras. A gripe era só na cabeça. Um resfriado, uma dor de cabeça. Aquilo tampava meus ouvidos, minha garganta, meu nariz. E aquilo eu sofria. Tomava antibiótico, Clavulin. Mas eu estava acostumado com aquilo. Escuta bem. Eu era pastor, pregando curas, pregando revelação, pregando libertação, pregando vitória, pregando prosperidade para os outros. Eu não tinha uma casa para morar. Pregando prosperidade, mas eu não tinha uma casa para morar. Porque eu estava conformado que estava bom. Mais um certo dia, a ficha caiu, eu falei: não, eu não aceito mesmo, não aceito mais ser depósito de enfermidade, eu não aceito ser depósito de obra do mal, de obra maligna. não aceito, cadê o meu Deus? Cadê o meu Deus? Cadê o meu Deus? Que Deus é esse que eu sirvo, que não me cura? Eu descobri que a culpa não era do meu Deus, que a culpa era minha, porque eu aceitava aquilo. Eu aceitava aquilo. O dia que eu não aceitei mais, o dia que eu disse não, não, não aceito mais. Teve um dia que eu falei para Deus, se Deus não me curar hoje, eu não vou mais pregar o evangelho. Eu tinha uma enfermidade nas pernas, que os médicos me desenganaram, em 4 hospitais, que eu ia parar na cadeira de roda. Quanta gente na cadeira de roda. O médico falou, olha, pastor, se operar, vai ficar paralítico. Da cintura para baixo, as pernas vão morrer. Se operar, e se não operar, do mesmo jeito. Falei, não, não aceito. Mas não aceito mesmo. E pronto, eu fui curado da gastrite. Eu fui curado das pernas nos rins. Eu fui curado da enxaqueca. Eu fui curado da coluna. Eu fui curado das pernas. Eu fui curado, meu Deus, mas olha tanta doenceira. Se eu for falar que agora vai tanto tempo. Deus me deu uma casa, Deus usou uma família e me deu uma casa. A casa que eu tenho hoje, que eu moro, Deus usou uma família. Deus usou um casal de gente e me deu 110 mil reais. Ah, pastor, você está mentindo. Se você entende assim, então fique para você a mentira. Deus usou um casal, me deu 110 mil, eu dei de entrada na casa. As portas foram abrindo, abrindo, abrindo. E eu descobri que o evangelho não é para carregar a cruz só. Não! Se você carrega a cruz, mas existe uma recompensa, que Jesus disse, que quem serve a Ele, tem 100 vezes a mais nesta terra, e na outra vida, a vida eterna. Então, baseado nisto, eu aprendi a servir o Deus de milagre. Não é só o Deus de salvação, mas o Deus de milagre. O Deus de milagre. A prova, você vai ouvir agora o que Deus fez na vida da Maria. A Maria apareceu 40 alqueires de chão no nome dela. Maria, 40 alqueires de chão de terra no nome da Maria. Mas por que que apareceu? Ela entrou na campanha da quarta-feira. E aqui a fé dela cresceu. A fé dela cresceu. Ela passou a crer em um Deus de milagres. Em um Deus de milagres. Em um Deus de maravilhas. Não só um Deus de luta, um Deus de prova, um Deus de tribulação, um Deus de castigo, um Deus de sofrimento. Não, não, não. Vamos lá, escute. Meus amados irmãos, está aqui conosco, nos estúdios da Igreja Deus é Santo, aquela irmã que todo mundo quer ouvir ela mesma contar. Nós falamos a semana toda, mas ela está aqui para gravar o seu próprio depoimento. Vamos lá, seu nome?
1: Maria.
2: Qual o milagre, Maria?
1: Eu consegui uma herança da minha mãe que eu nem sabia que existia, de 40 alqueires de terra. Aí é uma grande bênção através da campanha na quarta-feira. 40 alqueires de terra que a gente não sabia, era uma parte com as terras da minha mãe.
0: O senhor foi revelado aqui na igreja que Deus te dá uma grande vitória. Como é que foi a revelação?
1: A gente foi revelada que estava assinando um papel de uma herança. Aí eu fiquei pensando, mas a herança, se a gente não tem, mas Deus vai preparar. Aí foi que uma minha sobrinha ligou falando que tinha aparecido essas terras. Aí eu disse, então é essa é a herança mesmo.
0: 40 alqueires de chão, ela foi revelada que Deus ia dar ela uma herança. Ela não sabia, ouvintes, ela não sabia dessa herança. Mas Deus revelou, Deus falou, quando Deus revela, quando Deus fala, acontece. E a senhora não sabia disso?
1: Não, não sabia. A gente não sabia dessas terras.
0: E agora apareceu no seu nome?
1: Apareceu, apareceu no nome da gente.
0: Aqui na quarta-feira, na campanha da prosperidade.
1: Na campanha da prosperidade.
0: Uhum. Mas não é um milagre grande?
1: É um grande milagre, porque umas coisas que a gente não sabia estavam escondidas. Mas Deus não deixa nada escondido. Deus revela e ele cumpre. É Deus, é só as mãos de Deus, é só um milagre mesmo.
2: Não tem cabimento.
1: Não, é isso aí, explicação.
2: É um milagre.
1: É um grande milagre.
0: Na quarta-feira.
1: Na quarta-feira.
0: Minha irmã, e esse povo que está discutindo agora? Dá um conselho para alguém que está aí, desesperado, aflito, angustiado. Qual o seu conselho?
1: Eu aconselho que venha fazer a campanha, porque Deus sempre, ele promete, ele cumpre. Vem fazer a campanha, porque eu faço a campanha faz tempo, já que estou fazendo a campanha. Também dinheiro que não consegui receber, eu recebi. Que estava enroscado, perdido, também recebi. Então, é tudo a campanha na quarta-feira. Quem está desesperado, às vezes com problema de financeiro, venha fazer essa campanha na quarta-feira, porque vale a pena.
2: Você
1: vem de onde? Vem de Tijucas.
2: Lá de Tijucas?
1: Lá de Tijucas.
2: Milagre, né?
1: É grande milagre.
0: Milagre em cima de milagre. Muito obrigado, Deus abençoe a senhora.
1: Amém.

impressionante a maneira, a forma do que Deus faz, do que Deus opera. Ele opera além da nossa imaginação. Ele vai além dos pensamentos. Ele vai além dos pensamentos. Ele só não vai além da fé. A mulher estava fazendo a campanha, vindo lá de Tijuca do Sul. Olha de onde ela vem. Ela não diz que é longe. Ela nunca reclamou que é longe. Olha a recompensa. Quanto maior é o esforço, quanto maior é a distância, quanto maior é o tempo, maior é a recompensa. Você aqui bem pertinho, 15 minutos, 20 minutos da sua casa na igreja, você diz que é longe. Por isso que você está desse jeito. Por isso que a coisa não vai, não anda para você. Porque você fica priorizando a dúvida, priorizando a incredulidade. Agora, se você mudar o teu pensamento, mudar o teu jeito de pensar e entrar nessa campanha, o Deus que fez aparecer 40 alqueires de chão para Maria, que não sabia, ela não sabia, mas Deus sabe do que ele tem preparado para você, para a senhora, para o moço, para a moça. Entra nessa campanha, mas entra mesmo, entra com propósito. Eu vou fazer essa campanha junto com o pastor Messias, e alguma coisa Deus vai fazer por mim. Olha, 40 o que de chão, que ela não sabia, quanto vale hoje 40 o que de chão, meu irmão? Se ela não tivesse aqui, ela ia descobrir isso? Quem revelou foi Deus. Deus revelou que ia fazer um milagre na vida dela, que apareceu uma herança para ela. Que herança é esta? Não se preocupe. Se Deus falou, se Deus prometeu, ele vai cumprir. E é nessa quarta-feira, 3 da tarde, 7 da noite, campanha da prosperidade de Deus. Prosperidade que o povo não fala mais. O povo deixou de falar de prosperidade. O povo perdeu a fé. Os pastores perderam a fé de falar de prosperidade para o povo. Perderam a fé. Então vamos nesta quarta-feira, campanha da prosperidade de Deus, prosperidade de milagres. Aonde? Na igreja Deus é Santo. E o endereço? Avenida Marechal Floriano Peixoto, 6711 Auer. Marechal Floriano Peixoto, 6711. Se você entrar, eu te garanto, em nome de Jesus, te garanto que alguma coisa vai acontecer na sua vida de bênção. À tarde, pastor Jefferson. 3 da tarde, pastor Jefferson. E à noite, pastor Messias, novamente, pela fé. Uma campanha de milagre financeiro.

0: Meus irmãos, minhas irmãs, eu senti de Deus aqui agora de falar para vocês que Deus vai fazer aquele dinheiro antigo que você nem sabe, aquele dinheiro que você deixou de receber. Eu estou falando isso diante do Pai, do Filho e do Espírito Santo. Aquele dinheiro que você não recebeu quando você trabalhou lá na empresa ou nas empresas durante a sua vida, quando você foi dispensado, você pediu conta, fez o acerto, fez acordo, que você sabe ou não sabe que você deixou de receber. Dinheiro grande, dá valor a essa palavra aqui, porque isso aqui é espiritual, isso aqui é Deus, é a palavra de Deus falando na minha boca. Dinheiro que você não recebeu, dinheiro que você emprestou para os outros e as pessoas não te devolveram, que você esqueceu. Mas Deus não esqueceu. Dinheiro de algo que você vendeu e as pessoas não te pagaram. Vendeu casa, terreno, carro, outras coisas que alguém te enrolou, estou te enrolando, e depois pagou pela metade. Deus não esqueceu disso. Dinheiro de prejuízo que você levou. Quantos prejuízos você levou durante a sua vida? Alguém que bateu no seu carro, aí você teve que pagar sozinho. Você deixou o carro num lugar, como você viu, o carro estava batido, não apareceu ninguém. E você foi arcar com o conserto do carro. E olha, tantas outras coisas que você nem imagina. Dinheiro lá do plano Collor. Lembra aquele dinheiro que foi pego no banco? Pegou todo mundo de surpresa? Aqueles planos Bresser. Coisas antigas que seu avô não recebeu, seu pai, sua avó, sua bisavó, sua mãe não recebeu. Isso é herança. Isso aí é herança que Deus vai te dar. Isso aí é herança que Deus vai te dar. O que teu pai não creu, teu avô não creu, você crê. Aquilo que era da sua tataravó, do seu tataravô, bisavô, bisavó, vó, mãe, eles não creram. Eles abandonaram, mudaram, largaram tudo para trás, desprezaram, rejeitaram. Mas no seu coração hoje, pelo amor de Deus, pelo amor dessa palavra, diga assim: eu não rejeito, eu quero o que é meu. Se o meu avô não quis, mas eu quero. Se o meu bisavô não quis, isso é problema dele, mas eu quero. Eu quero. Você tem que querer, você tem que aceitar, se você quer. A Bíblia nos mostra que Esaú não quis. Esaú rejeitou a bênção, a herança, a primogenitura. Era para ser Deus de Abraão, Deus de Isaac, Deus de Esaú. E no final foi Deus de Abraão, de Isaac, de Jacó, porque ele abandonou. Tudo que nós abandona, tudo que nós rejeita, não faz parte da nossa vida, está ficando para os outros. Tudo que você deu para os outros, você deu. Você deu para os outros. Pronto, você deu, está dado. Seu avô deu, está dado. Agora, fala consigo agora. Eu não dou. Eu não rejeito. Eu não desprezo tantas riquezas que estão escondidas por aí, que você não sabe. Que você não sabe. Estou dizendo diante do Pai, do Filho e do Espírito Santo de Deus. Olha o que a Bíblia diz aqui, ó. Escuta isso aqui um pouquinho, escuta, não sai agora não. Eu irei diante de ti e endireitarei os caminhos tortos, quebrarei as portas de bronze e despedaçarei os ferrolhos de ferro e te darei os tesouros das escuridades e as riquezas encobertas. Riquezas encobertas que você não sabe. Te darei os tesouros escondidos da escuridade, que você não sabe que está escuro aos seus olhos, que está escuro aos nossos olhos, as riquezas que estão encobertas ao nosso entendimento, para que possais saber que eu sou o Senhor, o Deus de Israel, que te chama pelo teu nome. Eu não vou abrir mão do que é meu de jeito nenhum. Se você quiser abrir, você abre. Quantas vezes eu falo aqui na igreja, eu falei assim, olha, quem deixou de vir no culto, na campanha, quebrou a campanha, os irmãos que vieram é para pegar a bênção dele, pegar a bênção dela que não veio. A bênção que era para ele vai ficar para quem veio. Milagre que era para alguém que não quis vir, então é para você. Você está aí pagando o preço. Então receba aquelas bênçãos que era para os outros. Eles desprezaram, não quiseram vir, então você toma posse. É um voto, um propósito. Alguém não quer, não? Então você pega aquele voto que era para alguém pegar e não quis pegar. Pega. Você não tem nada a perder, só tem a ganhar. O voto, que propósito. Quem tem fé de pegar esse voto aqui para Deus fazer um milagre na sua vida, na sua casa, na sua família? Tem gente que não quer. Vai lá e cata o voto. Pega o voto, fala, eu vou fazer o voto dobrado, a bênção dobrada. Você não quer não? Eu quero. Você não quis não? Eu quero. Você rejeitou? Eu não rejeito. Você abandonou? Eu não abandono. Você não quer não? Você não quis não? É dever seu querer ou não? Não quis, eu quero. Quantas vezes eu faço isso aqui na igreja? Alguém vai fazer o voto lá? Quem tem que fazer um voto assim, assim? Aí, dois, três lá, não quer, eu vou lá e faço o voto dele para mim. Depois ele vai ficar reclamando que não recebeu e eu recebi. Tá achando que eu tô humilhando ele. Está achando que você está humilhando ela. Ela não quis, ela abandonou, ela rejeitou. Você fala, irmão, vem para a igreja, vem orar, vem jejuar. Hoje não dá, hoje não, não, para mim é hoje, para nós é hoje. Você não quis, não, eu quero a sua bênção para mim. A bênção que era para você, que você não está querendo, que você está jogando fora, eu quero para mim. Então é isso que eu ensino aqui para o povo da igreja, e assim que nós temos recebido cada milagrão aqui, que vocês escutam, que muitos só escutam, muitos escutam, mas não saem do lugar. Então, nesta oração que eu fiz aqui, veio a minha palavra de Deus, veio a mim o Espírito de Deus, veio a mim a unção de Deus para falar isto. Eu falo isso com liberdade espiritual. Você, a senhora, a moça, o rapaz, que o teu avô, que a tua avó, que os teus parentes não tiveram, você vai ter. Mas você só vai ter se você crer. Se você só escutar o rádio e ficar do mesmo jeito que você era antes, você não vai receber nada. Vai continuar do mesmo jeito. Vai continuar do mesmo jeito. Vai continuar a mesma vidinha. Não vai mudar nada. Por quê? Você não acredita. Você não sai do lugar, você não muda, você não melhora. Então, escuta essa palavra. Tem uma passagem na Bíblia que eu sempre prego aqui para os irmãos. Quando o dinheiro aparece na conta dos irmãos, aqui há um mistério na Deus é Santo. Há um mistério na Deus é Santo, que o dinheiro aparece na conta dos irmãos. Já apareceu na minha, já apareceu em centenas de pessoas. Centenas de pessoas aqui na Deus é Santo. Que eu prego isso para o povo crê. Eu prego isso e o povo crê. O povo toma posse. Como assim, pastor? Um homem de bem deixa uma herança para os filhos dos seus filhos, mas a riqueza do pecador é depositada para o justo. Você está vendo? Você está vendo? Um homem de bem deixa uma herança para os netos. Os bens que era dele, as bênçãos que era dele, vai ser transportados para os filhos, os netos, os bisnetos, tataranetos. Mas a riqueza do pecador é depositada para o justo, para aquele que faz a obra de Deus, que crê, que se envolve, que se relaciona com a palavra de Deus. A riqueza do pecador é depositada na conta do povo de Deus. Assim como tem dinheiro, tem bilhões abandonado no banco, sabia disso? Se você procurar no Google aí, tem bilhões e bilhões e bilhões de dinheiro retido no banco que o povo largou lá. De que esse dinheiro? Vai vencer o tempo. Se alguém não vai lá buscar o dinheiro, vai ficar para quem? Para o governo. O dinheiro está no banco. De quem é? É do milhões de pessoas no Brasil. Mas a pessoa não foi lá no banco buscar, o tempo venceu, o dinheiro vai ficar para o governo, para a União. Quantas vezes eu vejo aqui noticiário de alguém que jogou na Mega Sena, que ganhou milhões e milhões, que não foram buscar o dinheiro. O tempo passou e o dinheiro venceu o tempo de pegar. Aquele dinheiro ficou para o governo. Então assim é na vida do povo de Deus. Se você não crê, se você não vem buscar, se você não acredita, se você não busca em Deus o seu direito, a sua bênção, que você tem direito, que é sua, que é seu, se você não quer, outro vai e pega. Outro vai e pega. Deus dá. Deus tira de um e dá para outro. Deus tira de um e dá para o outro. Deus tira do ímpio, Deus tira do injusto e dá para o justo. Deus tira daquele que não tem compromisso com Deus e Deus dá para quem tem compromisso. Aí vem a irmã contando que apareceu dinheiro na conta dela. Tem um irmão contando e ganhou uma causa. Tem um irmão contando que apareceu um dinheiro do governo. Agora mesmo, tem um irmão que vem aqui da igreja quadrangular, que ele foi abençoado aqui, revelado, abençoado, que apareceu um dinheiro na conta dele. Um dinheiro que ele não tinha recebido há muitos anos. Agora a empresa teve que depositar na conta dele. Está aqui, ó, está aqui gravado o testemunho dele. E outra coisa, enquanto ele viver, isso aqui na Deus é Santo acontece direto. Ele ganhou um cartão vale alimentação enquanto ele viver. Você imagina? Ele ganhou um outro cartão lá que eu não me lembro, um cartão vale gás. Enquanto ele viver, o governo vai pagar para ele o botijão de gás. Enquanto ele viver, ele vai fazer compras, sendo que ele está aposentado, ele não tem direito. Ele não tem direito disso. Ele não tem direito disso. Mas, quando ele está aqui na igreja, Deus é Santo, faz campanha, é revelado, ele toma posse da bênção, aí começam as coisas a acontecer. Aquilo que Deus prometeu. Aquilo que Deus prometeu vai cumprir.
1: O seu nome?
2: Meu nome é Nilson.
1: Irmão Nilson, qual foi a bênção financeira que o irmão recebeu aqui, vindo na igreja de Deus é Santo?
2: Isso aconteceu em 2023, né? Eu estava fazendo a campanha do milagre financeiro, eu acho. E o pastor Messias levantou uma oferta de R$50 e disse que ia multiplicar. Para crer, ficar crendo que ia multiplicar. Aí passou eu cumpri com o voto, né? Tô certinho, passou uns 15 dias. Eu fui na distribuidora lá pegar um gás e o homem falou: eu vou dar um crédito para você de R$500. Aí peguei o crédito de R$500, levei um gás de graça para casa, né? Ela perguntou: quanto que pagou no gás? Eu falei: paguei nada. Eu falei: quem vai dar coisa para você? Eu falei: Deus deu. Deus que o Senhor lá na Deus é Santo, que nós cria lá na Deus é Santo, esse deu. Então foi R$500, aí acabou, né? Foi pegando, acabou. Aí quando foi em 2024, ele falou: acabou seu crédito, mas eu vou renovar para mais R$500. Aí peguei mais aquele ano, né? Gás de graça. Esse ano foi pegado, aí acabou, né? Esse ano foi pegado de novo. Ele falou: seu Nilson, pois é, seu crédito acabou, né? Eu falei: acabou. Ele falou, mas como tudo sofreu reajuste, o seu crédito vai ser reajustado esse ano, vou te dar mais R$700. Então essa é um milagre financeiro, né? Que acontece com essa igreja.
1: Três anos. Exatamente. Seguidos. O irmão recebeu três créditos. Então, três anos que não paga gás. Diga glória a Deus, tá vendo? Irmão está na campanha da quarta-feira do milagre financeiro. 2023, um crédito de 500. 2024, outro de 500. E agora, 2025, um de 700.
2: R$700. Isso mesmo.
1: Mas qual o motivo dele dar esse crédito pro irmão?
2: Milagre financeiro, né? Da Deus é Santo.
1: É Deus que abençoa.
2: É Deus, o milagre financeiro. É a campanha. A campanha da milagre financeiro. Quando o servo de Deus fala, é crer, né? Todos que estão aqui no altar estão na boca de Deus naquela hora, né? Eu crio e recebi o milagre financeiro.
1: Irmão, fez um voto lá em 2023, aqui na igreja, um voto na quarta-feira. E trouxe uma oferta aqui.
2: É, exatamente.
1: Oferta de quanto?
2: Oferta de R$50.
1: R$50. Através daquela oferta de R$50,
3: 34 vezes.
1: Recebeu essas bênçãos todas, tá vendo? Plantou e colheu. Deus abençoe. É milagre financeiro, irmãos. Meu Deus do céu, é bênção.
0: Então, escuta essa palavra aqui hoje. Essa palavra é Deus falando na minha boca para despertar dentro de você tanta coisa maravilhosa que você tem para receber e não sabe. Quantas coisas maravilhosas, quantos milagres, bênção, vitórias. Tem uma irmã que foi revelada aqui, que tinha uma herança para ela, para a família dela. Ela foi revelada aqui numa quarta, foi sexta, daí 15 dias apareceu para o marido dela, uma herança da tataravó dele. Herança da tataravó. Não é nem bisavó, tataravó. Deus falou, Deus prometeu, ele cumpre. Então, meu querido, minha irmã, prepara o coração, prepara a mente, prepara a alma para viver como príncipe, de viver como uma pessoa abençoada por Deus, como filho de Deus, filha de Deus, pois a Bíblia diz que o justo viverá pela fé, e se ele abandona, se ele recua, Deus não tem prazer na vida dele. Deus não tem prazer na vida dele. Então, Deus é Deus dos milagres. Nós estamos aqui na rádio com uma irmã que vai contar um grande milagre de Deus que ela conseguiu aqui na quarta-feira, na campanha da prosperidade completa. Por isso que é importante você prestar atenção agora neste testemunho. Minha irmã, o seu nome?
3: Silvia. Eu contar uma grande bênção que eu recebi da mão do Senhor. Deus usou o pastor falando assim que Deus ia dar, era para mim pegar um voto, que Deus ia dar uma grande bênção de herança para o meu marido. E eu tomei posse. Daí, de repente, passou uns nem 10 dias. Ontem, a mãe dele ligou lá, falando que tinha aparecido uma herança da tataravó dele, que era para a gente ir lá assinar os papéis, que a advogada estava juntando todos os papéis para a gente receber essa herança. Grande vitória.
0: E onde... Dentro de 10 dias, revelação tremenda de Deus aqui nessa igreja. São revelações que se cumprem, revelações que é Deus que está falando. Então, demorou 10 dias.
3: 10 dias. Deus cumpriu. Deus tinha usado o pastor e aconteceu.
0: Como é que foi a revelação?
3: A revelação que era para mim pegar um voto, que Deus ia dar uma herança, ia surgir uma herança para o meu esposo. E eu peguei, fiquei assim, daí peguei, tomei posse daquela revelação. E cheguei em casa e ainda falei para ele. Daí passou 10 dias, ontem a mãe dele e a irmã dele ligou, falou que era para a gente ir lá assinar um papel, que era de uma herança da tataravó dele. Então é maravilha, sabe? A revelação assim se cumpriu rapidamente. Muito tremendo que Deus tem feito aqui.
0: Eu quero convocar vocês para estar conosco na quarta-feira, fazer esta campanha. Deus vai te dar herança, Deus vai te dar negócio, Deus vai fazer chegar nas suas mãos coisas que só Deus pode fazer. Só Deus é que pode fazer. Creia nessa palavra. Creia nesta palavra. Só Deus que pode fazer. Agora, o nome do seu marido?
3: Luciano Lângaro.
0: E o seu?
3: Luzia Silvia.
0: Mora onde?
3: No Vitória Régio, SIC.

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que ele não dá lugar para as mudanças que Deus tem para os crentes que vai para ele para ser salvo e ser abençoado. Então está aí o testemunho da irmã, e eu quero que vocês, em nome de Jesus, tomem posse dessas bênçãos, em nome do Senhor Jesus, seja um testemunho, seja uma pessoa testemunha, verídica, do que Deus faz. Vamos viver a fé, irmão, vamos viver a fé, vamos viver como um verdadeiro cristão, porque está cheio de gente que só tem o nome de crente, só tem o nome de crente, igual a igreja, só tem o nome de igreja, igual o pastor, só tem o nome de pastor, mas não é pastor, igreja que não é igreja, crente que não é crente, mas tem o nome, está igual lá nas cartas de Apocalipse. Então, vamos viver a fé, não é a Bíblia que diz, ou a Bíblia está mentindo? A Bíblia diz que o justo, quem é o justo? É aquele que é justo, que é honesto, viverá pela fé. Por isso que nós temos que ser justo, honesto, crente verdadeiro, porque quando a gente ora, a gente vê a diferença, tá certo? Escuta essa palavra vai ficar sendo tocada aqui na igreja, aqui no rádio, direto, para aumentar a fé do povo.

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1: Meus queridos irmãos e irmãs, paz do Senhor e Salvador Jesus Cristo de Nazaré, cooperador Christian Garcia, falando com todos vocês neste exato momento. O motivo da minha fala, presta atenção para tudo que você está fazendo, é para falar de quarta-feira. Quarta-feira, nossa sede nacional aqui em Curitiba, a grande quarta-feira do milagre financeiro, onde eu creio que Deus, Ele tem bênção. Deus, Ele tem vitória na área financeira. Você, meu irmão, minha irmã, que se encontra endividado, você que se encontra com causas na justiça, problemas financeiros, problemas aonde você não vê solução, o nosso Deus tem a solução para a sua vida. E é nesta quarta-feira, desperta a fé, povo de Deus, desperta a fé, ouvinte de casa do programa Vencendo pela Fé. Quarta-feira, Deus, eu tenho um grande milagre em sua vida. Deus tem grandes coisas para operar em sua vida. 7 horas da noite, desperta a sua fé, em nome de Jesus. Levanta a sua cabeça e vem estar aqui conosco. Independente da sua classe social, independente da situação que você vem estar vivendo, independente da tua religião, do seu credo religioso, vem estar conosco nessa quarta-feira. Eu tenho certeza que grandes coisas Deus, Ele vai operar em nome de Jesus. 7 da noite, o nosso pastor presidente da igreja pentecostal Deus é Santo, nosso líder espiritual, pastor Darcy Messias, vai estar assumindo a tribuna santa, vai estar pregando a sacrossanta palavra de Deus, uma palavra revelada, uma palavra inspirada pelo Espírito Santo, uma palavra que vai trazer direção para a sua vida, uma palavra que vai trazer resposta para a sua vida, em nome de Jesus. E às 3 da tarde, presbítero Jefferson pregando a palavra de Deus. Eu creio no sobrenatural. Você crê, irmão? Você crê, minha irmã? Vem estar conosco. Desperta a sua fé em nome de Jesus. Em nome do nosso Senhor e Salvador Jesus Cristo. Você que tem algo para resolver, presta atenção aqui agora, em nome de Jesus. Você que tem papéis para assinar, você que tem uma decisão para tomar com relação à área financeira, com relação a exatamente isso, a dinheiro, venha para cá, venha buscar uma direção, venha buscar uma resposta. Você que se encontra endividado, você que até mesmo emprestou para alguém e até agora não teve o retorno, não teve a pessoa vindo para te pagar, eu creio no milagre nesta quarta-feira, em nome de Jesus. Alguma coisa Deus vai operar, alguma coisa Deus vai agir através dos excelentes dons do Espírito Santo, através das orações, através dos clamores, através da mensagem. Vai ser um culto repleto de milagres, vai ser um culto do agir de Deus na área financeira. Você que quer comprar, você quer vender, você quer adquirir um bem, um imóvel, um carro, enfim, uma casa, meu irmão, venha para cá em nome de Jesus. Vem buscar uma direção de Deus. Você que se encontra com a vida travada, a vida não anda, os projetos, os sonhos não caminham, não vão para frente, é nessa quarta-feira onde o nosso Deus, Ele vai agir. 7 horas da noite, endereço: Avenida Marechal Floriano Peixoto, número 6711, aqui na Grande Curitiba, na capital do Paraná, aqui na Vila Auer, aonde você tem um encontro marcado com Deus, aonde você vai ter a sua vida transformada, a sua vida financeira restaurada para a glória de Deus. Nós vamos estar aqui, o servo de Deus, pastor Messias, às 7 da noite. Meu Deus do céu, vai ser tremendo o que Deus vai fazer. O que Deus, Ele vai agir. Desperta a sua fé. Em nome de Jesus, grandes coisas, Deus, Ele vai operar. Novamente, Avenida Marechal Floriano Peixoto, número 6711, aqui em Curitiba, Paraná. Deus abençoe a todos. Vamos ouvir aqui testemunhos que falam, sim, sobre vida financeira. Pessoas que foram abençoadas, pessoas que receberam dinheiro na conta, pessoas que estavam desempregados e Deus abriu as portas, pessoas que queriam adquirir um bem, Deus colocou as mãos, Deus deu vitória. Ouça, acompanha. A qualquer momento nós voltamos trazendo os importantes avisos da obra de Deus. Falou com vocês, seu irmão em Cristo, cooperador Christian Garcia.
2: Se aproxima aqui, irmão. O nome da senhora?
3: É Rita.
2: Qual foi a bênção, Rita?
3: Eu fui abençoada. O pastor Darcy me deu um voto do dízimo, né? E falou que Deus ia fazer uma surpresa para mim. Aí eu fiquei, passou 3 semanas e chegou uma carta do Banco do Brasil. Aí falando para mim ir lá, eu falei, mas Jesus, eu não tenho nem conta no Banco do Brasil, eu não devo para o Banco do Brasil nem nada. Aí eu peguei, fui, cheguei lá e falei para a moça, ó, eu não tenho conta nesse banco aqui nem nada, mas chegou essa carta aqui. Aí ela olhou para mim, deu uma risadinha e falou, vamos ver se você está devendo aqui. Aí ela puxou lá e viu, eu tinha 12 mil reais. Eu não tenho palavra para agradecer.
2: Peraí, tinha Senhor. 12 mil reais para a senhora?
3: É, sem conta.
2: A senhora não tinha conta no Banco do Brasil?
3: Não tinha nada.
2: Quem pode dar glória a Deus aí?
3: Não tinha nada.
2: Tá vendo só o que é o milagre de Deus? O pastor Messias colocou o voto do dízimo nas suas mãos.
3: Minha mãe falou que eu ia ter uma surpresa, mas...
2: Ele falou que a senhora ia ter uma surpresa.
3: É, e eu não sabia o que era. Aí chegou essa cartinha lá em casa, lá.
2: Depois que o pastor Messias colocou o voto do dízimo na sua mão, e diz assim, ó, a senhora vai ter uma surpresa. Quanto tempo que demorou para essa surpresa acontecer?
3: Umas 2 semanas.
2: 2 semanas?
3: 2 semanas.
2: Então foi imediato?
3: Foi imediato.
2: A senhora recebeu uma carta do Banco do Brasil?
3: O Banco do Brasil, não tem como.
2: Sendo que a senhora não tinha ligação nenhuma com o Banco do Brasil?
3: Não, eu nem mexo com isso, nada.
2: Não tinha nada de conta, nada.
3: Chegou a carta.
2: Chegando lá,
3: chegou
2: 12 mil reais para a senhora.
3: 12 mil reais.
2: A senhora pegou o dinheiro?
3: Peguei.
2: Glória a Deus.
3: Tirei o dízimo tudinho de tudo aqui. O dízimo tudo.
2: Foi surpreendida?
3: Foi.
2: Foi grande a surpresa?
3: Foi. Não tem palavra para agradecer ao Senhor. Tem uma fé tremenda quando o pastor põe o voto do dízimo nas minhas mãos. Eu tenho uma fé muito grande.
2: Quando o pastor fala aqui, pode confiar, né?
3: É, mas eu confio.
2: Pode crer.
3: Eu posso, eu creio. Tudo.
2: Ele falou que Deus iria fazer um milagre e a senhora ia surpreender.
3: É, surpreendi, que eu nunca esperava.
2: E foi uma surpresa grande.
3: Foi uma surpresa.
2: Glória a Deus.
3: Aí, então eu agradeço e as palmas louvo o Senhor.
4: Meu irmão, seu nome?
5: Jorge.
4: Qual foi a bênção que Deus te deu na igreja Deus é Santo?
5: Meus irmãos, aqui na igreja Pentecostal Deus é Santo, eu alcancei uma grande bênção que para mim era muito difícil. Eu consegui comprar um terreno. O Senhor foi me dando a bênção, eu tinha até mesmo uma causa na justiça que estava muito difícil. E daí, nessa causa da justiça, eles me entregaram um terreno que estava na causa, foi feito um acordo e eles mandaram procurar um terreno e eu procurei esse terreno e conquistei esse terreno.
6: O senhor ganhou aqui na igreja Deus é Santo na campanha da quarta-feira.
5: Aqui na campanha da quarta-feira, quarta-feira do milagre, eu conquistei essa campanha desse terreno.
6: Amém. Qual é o valor desse terreno aí para esse povo que duvida do milagre financeiro?
5: O valor desse terreno hoje, meus irmãos, é de uns 140 a 180 mil reais.
6: E o irmão recebeu na igreja Deus é Santo?
5: Eu recebi aqui na igreja Pentecostal Deus é Santo.
6: Qual o conselho que o senhor tem para o povo de Deus que está aí pensando que não pode receber também este milagre, mas venha também receber aqui na campanha da Igreja do Santo. Qual é o conselho que o senhor tem a dar para esse povo?
5: Olha, irmãos, venha fazer a campanha aqui nessa Igreja Pentecostal Deus é Santo, na quarta-feira do milagre. Tu vai ver o milagre na tua vida, tu vai sentir mesmo um gostinho de um milagre financeiro.
6: Esse milagre o senhor recebeu, o povo também vai receber aqui na Igreja do Santo.
5: Vai receber aqui na Igreja Pentecostal Deus é Santo.
6: Amém, então. Seu nome e seu endereço?
5: Meu nome é Jorge. E o meu endereço é aqui na rua Fátima Bike 595, no Capão Raso.
6: Amém. Então, mais um irmão recebendo a bênção de Deus aqui na Igreja Pentecostal do Zé Santo, na campanha da quarta-feira. Deus abençoe.
1: Meu irmão, seu nome?
7: Benedito Gonçalves.
1: Irmão Benedito, conta a sua bênção.
7: A bênção é que a minha filha tinha uma conta de 6 mil reais. Eu, através de vindo aqui, trazendo o nome dela, ela quitou por 2.900 a conta.
1: Então a filha tinha uma dívida de quantos?
7: 6 mil reais.
1: 6 mil reais. E não fazendo as campanhas que da quarta-feira, a filha conseguiu quitar a dívida.
7: 2.900.
1: A dívida que era de 6 mil, ela pagou apenas 2.900?
7: 2.900. Então, por 2.900 que ela quitou. Por isso eu agradeço a Deus pela bênção recebida, sabe?
1: Então ela ganhou uma bênção de 3.100 reais.
7: 3.100.
1: Através da campanha da quarta-feira.
7: Da campanha da quarta-feira.
1: Deus proveu.
7: Deus proveu, é. Foi a campanha, Deus proverá, então Deus proveu.
1: Glória a Deus. Palmas para Jesus, tá bem?
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1: O nome da irmã?
9: Ana Carla. Faz uma semana que o pastor tinha me apontado no banco e falado que eu iria receber uma bênção. Eu falei, meu Deus, eu já recebi tanta bênção, o que será que Deus tem preparado pra mim, né? Um amigo meu chegou na frente da minha casa pra mostrar o carro dele novo. E eu falei, nossa, se eu te falar que eu tenho um sonho de ter um Nivus, que é um carro de mais de 100 mil hoje, né? Ele falou, se eu te falar que na loja tem um carro, esse mesmo carro. Eu falei, deixa eu ver as fotos. Ele me mostrou um Nivus branco. Eu falei, bem assim, esse carro é meu. Ele falou, então amanhã a gente vai lá na loja olhar, pra ver se você gosta, né, pessoalmente. Cheguei na loja, bati o olho, olhei por dentro e falei, esse carro é meu, eu profetizo hoje. Precisava dar o sinal no dia, dei o sinal, no outro dia eu precisava ir no banco pra fazer o TED pra loja. Ali o inimigo já me colocou contra a parede, falando que o carro não seria meu, que já tinha outro vendedor que ia levar o carro. Eu falei, não, se Deus falou que era meu carro, é meu, eu vou levar esse carro pra minha casa. Aí eu consegui fazer o TED lá tudo certinho, em menos de 48 horas o carro tava comigo, mais um carro. Eu tenho esse, tenho um Ford Ka e uma moto do ano.
1: Foi falado aqui que Deus já te deu uma bênção. A revelação de Deus apontou que a irmã ia receber uma bênção. Olha só, como vocês forem apontados aqui, ou revelados, vocês não ficam perguntando, mas de quê? Como? Da onde? Perguntando para você? Pergunta para Deus. Pergunta para Deus. Deus não é Deus de dúvida. Quando ele fala que vai dar, ele dá mesmo. Não importa para quem. Ele falou, vai dar, ele vai dar. Tá lá o carro.
9: Tá ali, tá no estacionamento ali. E eu falei, meu Deus, eu já ganhei tantas bênçãos. O que, que você tem preparado para mim? Ele me deu o carro dos meus sonhos. Branco, lindo, maravilhoso, mais de 100 mil reais.
1: Mais de 100 mil reais?
9: Mais de 100 mil reais.
1: Onde é que você vai botar dinheiro?
5: É Deus abençoando, né?
1: Agora, deixa eu perguntar, a irmã mora onde?
9: No bairro Uberaba.
1: Tem sido abençoado aqui?
9: Muito, por isso que até eu perguntei, Deus, mais uma benção, o que, que você tem preparado pra mim? E era o carro dos meus sonhos.
1: Manda um conselho aí pra alguém que tá te ouvindo agora pela rádio.
9: Na verdade, tem que crer, orar, vir nas campanhas, cumprir todos os votos. Sou dizimista na igreja, fiel, e acompanho a obra, mas sempre com fé e orando bastante. Amém.
5: Agora vocês podem bater aquela salva de palmas para Jesus. Ele é maravilhoso.
1: Primeiramente, o nome do irmão?
10: É Rosival.
1: Qual foi a bênção, Rosival?
10: É, presbítero Jefferson, é segunda-feira agora. Eu tenho visto sempre as pessoas contar milagre aqui na Igreja de Deus é Santo, pessoas que recebeu, foi pagar uma dívida, já estava paga, apareceu o dinheiro na conta. Eu sempre orando para Deus, Deus fazer um milagre na minha vida assim dessa forma. E segunda-feira agora, eu estava com a minha esposa ali em casa. Irmãos, pela glória do Senhor Jesus, eu fui puxar meu extrato bancário e segunda-feira agora eu vi que apareceu 22 mil reais na minha conta, para a glória do Senhor Jesus.
2: Apareceu 22 mil?
10: 22 mil reais.
2: Mas da onde que apareceu esse dinheiro?
10: Um dinheiro que eu não esperava, que eu não contava, que tinha na minha conta. Quando eu entrei no aplicativo da minha conta, estava lá 22 mil reais a mais na minha conta. Segunda-feira agora.
2: Vocês ouviram, irmãos? Glória. Irmãos de casa, olha o testemunho aqui do nosso irmão Rosival, e a campanha da quarta-feira, a campanha do milagre financeiro. Quem ouviu, igreja, o testemunho, diga glória a Deus. Glória a Deus. Diga glória a Deus, igreja. O irmão está na campanha da quarta-feira, campanha do milagre financeiro.
10: Glória a Deus, sempre nós participamos da campanha aqui da quarta-feira. E olha, foi um milagre muito grande, muito grande. Eu fiquei assim, maravilhado. Eu e minha esposa, ela não acreditou. A gente entrou de novo na hora, no aplicativo da conta. Você que é isso mesmo? Não acredito, será que é isso mesmo? A gente viu, verificou, 22 mil reais a mais na nossa conta, para a glória do Senhor. Isso aconteceu nessa segunda-feira agora, na parte da tarde, fui entrar no aplicativo e estava lá, em nome de Jesus.
2: Então, apareceu 22 mil.
10: 22 mil reais.
2: Quem ouviu, diga glória a Deus. Irmãos, aqui na igreja pentecostal, Deus é Santo, acontece milagres como esse que você está ouvindo aqui. Que o irmão contando que apareceu 22 mil reais na conta dele. Nesta segunda-feira à tarde, ele entrou no aplicativo, puxou o extrato e estava lá 22 mil reais. Deus faz isso e muito mais nessa igreja. Irmão Rosival, essa igreja tem uma unção de prosperidade. Essa igreja tem uma unção de milagre. Irmão, é prova disso.
10: Essa igreja é uma igreja muito abençoada. Deus tem me abençoado muito aqui nesta igreja. E uma bênção assim, financeira, dessa proporção assim, de aparecer dinheiro na minha conta, nunca tinha acontecido, irmãos. E olha, eu vejo tantas pessoas contar essas bênçãos que Deus deu na vida dos irmãos que participam aqui das campanhas das quarta-feira. E eu fiquei muito maravilhado com essa dádiva, com essa bênção que o Senhor fez na minha vida. Glória a Deus. Então, assim, a gente não esperava isso. Não esperava. Mas Deus é maravilhoso. Deus não tem palavras para falar o que Deus faz na nossa vida aqui nessa igreja.
2: E, irmão, sempre ouvi as pessoas contar milagres assim, né? Quem já ouviu aqui pessoas contando milagres de aparecer dinheiro na conta? Quem já ouviu, levanta a mão e diga glória a Deus. Ele também já ouviu e ele falou com Deus, né? Que ele queria receber esse milagre também. E ele recebeu 22 mil. Glória a Deus. Amém. Está aí, contou a bênção dos 22 mil que apareceu na conta dele. Você que está vendo esse testemunho, vem para a igreja, Deus é Santo. A sua vida aqui será mudada e transformada em nome de Jesus. Deus abençoe o Rosival pelo testemunho. Palma para Jesus Cristo, igreja.

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graças a Deus, povo de Deus, povo da fé. Eu quero cumprimentar a toda essa gente querida, amada de Deus, que nos acompanha neste exato momento. Eu quero ler aqui para vocês, para mim, para nós todos, uma passagem da Bíblia Sagrada. Eu quero que vocês escutem isso aqui, porque isso aqui é de grande valia. Olha o que a Bíblia diz aqui, ó. No livro de Mateus, no capítulo de número 12. E quando o espírito imundo tem saído do homem, anda por lugares áridos buscando repouso e não encontra. Então diz: voltarei para minha casa, de onde saí. E voltando, acha desocupada, varrida e adornada. Então vai e leva consigo outros 7 espíritos piores do que ele, entrando, habita ali, e são os últimos atos desse homem piores do que os primeiros. Será que vocês entenderam isso aqui? Quando a pessoa vai para a igreja, ela chega na igreja caindo, manifestando, macumbada, doente, desenganada. Aí ela chega na igreja, o pastor chama ela para aceitar Jesus. Ela aceita Jesus, aí ela se converte de verdade. E agora, aqueles demônios que estavam no corpo dela ou dele, aqueles demônios são obrigados a sair. Por quê? Porque a pessoa agora, ela não vai fazer mais o que ela fazia para atrair os demônios. Por que que os demônios estavam na vida dela ou dele? Porque ela atraía os demônios com as suas atitudes, suas desobediências, seus pecados, bebendo, drogando, roubando, matando, destruindo vidas. E aí os demônios entraram na vida dele e dela. Aí a pessoa não queria nada com Deus, não queria saber de Deus. E aí o sofrimento dela obrigou ela a ir para a igreja para receber uma oração, receber uma revelação. Aí ela chega na igreja, cai endemoniada, oprimida, perturbada, mas ela não quer aceitar Jesus, ela não quer compromisso com Deus, ela está ali para receber uma cura, para depois da cura ir embora, voltar para onde ela quer continuar. Ela não está ali na igreja para assumir nenhum compromisso com Deus. Ela quer continuar na igreja ali, recebendo a oração, recebendo as revelações, mas ela quer continuar bebendo, fumando, drogando, prostituindo, adulterando. Ela quer continuar na vaidade, no mundanismo. Então, ela não decidiu aceitar Jesus. Mas aí ela vai insistindo com a cura. Ela está ali insistindo para ser curada, caindo endemoniada, oprimida, legião. Gasta ali, às vezes, até 10 pessoas para segurar aquele corpo,
que está manifestado com legiões e legiões, milhares, centenas de demônios que estão ali. E o coração dela continua duro. Mas chega uma hora que ela vai ouvindo a palavra, sem querer, mas vai ouvindo a palavra de Deus. E a palavra de Deus vai entrando no coração dela. À medida que a palavra de Deus vai entrando no coração dela, então agora aqueles demônios vão se afastando. Aí o Espírito Santo de Deus vai se aproximando daquela pessoa, vai entrando aquela pessoa, e os demônios vão se retirando. Aí ela entende o chamado de Deus, ela entende a revelação de Deus, e agora ela aceita Jesus. Levanta a mão, aceita, chorando, porque ela começa a lembrar do seu sofrimento, tanto que ela perdeu, perdeu o casamento, perdeu o dinheiro, perdeu casa, perdeu tantas coisas boas. Agora vem aquele remorso, aquele arrependimento e ao mesmo tempo alegria do Espírito Santo. Aí ela aceita Jesus, daqui a pouco ela não vai cair mais. Os demônios vão saindo, saindo, saíram. Agora ela vai buscar libertação de tudo, liberta. Daqui a pouco ela se batiza, batizada com o Espírito Santo. Daqui a pouco ela está ali na igreja, crescendo. Aí se torna um obreiro, uma obreira, um pastor, um presbítero. E por alguns anos ela permaneceu firme na fé, na obediência, no temor, na santidade. Mas com o passar do tempo, ela foi se relaxando. Ela não precisava mais de orar, porque estava tudo bom. Deus deu ela casa, deu saúde, deu empresa, deu negócios. Daqui a pouco ela não estava mais orando. Começou a descuidar dos cultos, começou a ir pouco na igreja, começou a parar, foi parando de orar, de jejuar. E quando ela viu sem perceber, o bicho pegou ela de volta, tirou ela da igreja, tirou ela da igreja completamente, tirou as forças dela. E de repente aqueles mesmos demônios voltam, e voltam 7 vezes a mais, e tira ela da igreja. E aí a Bíblia diz que o último estado dessa pessoa será pior do que quando ela foi para a igreja. Aí ela não consegue mais voltar. Pregar para ela não adianta, porque ela conhece a palavra de Deus, ela conhece o evangelho, ela conhece a Bíblia, ela já pregou a Bíblia, já orou por revelação, já dirigiu igreja, já ganhou almas. Ela está afastada, está desviada, não é por falta de conhecimento. Ela conhece a Bíblia, ela conhece a palavra de Deus, mas ela está ali, desviada, porque ela perdeu a fé, a força, perdeu o ânimo, perdeu a alegria do evangelho. E aqueles demônios entram sem misericórdia, e muitas delas morreram desviadas. Muitas delas estão morrendo desviado do evangelho, e outros estão ao caminho da morte. Presta atenção. Os demônios, quando saem da pessoa, ele anda por aí, buscando um lugar, buscando casas para ele repousar,
porque ele perdeu a casa dele, que é o corpo da pessoa. E aquele corpo não é igual a nenhum corpo. Ele identificou com aquela vida, com aquele corpo, com aquela natureza humana. Então ele diz: voltarei para minha casa, de onde saí. Ele vai falando: voltarei para minha casa, vou voltar, eu vou voltar. E fica por aí. E não tem lugar para eles. E ele está sofrendo. Porque o demônio, ele vive nas pessoas como um bicho de pé. Ele vive no corpo das pessoas. Em cada pessoa existe um espírito mau. Aquele espírito mau está em todas as pessoas, segundo a Bíblia. Todo ser humano que está na terra tem um espírito mau encarnado nele, que leva ele para beber, a fumar, drogar, prostituir, ser valente, ou então leva ele à miséria. Ele não tem nada na vida, não tem nada. Tem um espírito nele. O espírito que está nele é o espírito da miséria. Trabalha, trabalha, não tem nada. O outro, o espírito que está nele ou nela, é o espírito da doença, o espírito da enfermidade. Só vive doente, só vive de médico em médico. O outro espírito que está na vida dele é o espírito da tristeza, da infelicidade, da angústia, do desespero, da aflição, da depressão, da ansiedade, coração disparando, falta de ar, dor de cabeça. O outro, o espírito na vida dele e dela, é o espírito que faz ele sofrer na vida sentimental. Nunca foi feliz, nunca deu certo com ninguém. Já namorou tanta gente, já noivou, já casou não sei quantas vezes e não deu certo com ninguém. Porque é um espírito que está na vida dele. É um espírito. Cada um tem um espírito que atormenta ele de dia e de noite. E quando ele vai para a igreja, aquele espírito mau sai da vida dele. Quando ele vai para a igreja, sim, para servir a Deus. Não é ir para a igreja só para frequentar a igreja. Como muita gente fala: não, você tem que ir para a igreja. Não, você tem que ir para a igreja. Não, mas eu estou indo à igreja. Eu estou indo. Está indo, mas não mudou nada. Está indo, mas não mudou nada. É como se não estivesse indo. Será que vocês entenderam? O demônio não vai sair da vida dele porque ele está indo para a igreja. Engano seu. Você pensar que o demônio vai sair do seu filho, da sua filha, porque ele está indo para a igreja. Engano seu, porque você pensa que tem que batizar. Não, mas tem que batizar. Tem que batizar. O batismo não vai mudar a vida dele. O batismo não vai libertar ele. Ele é batizado e continua sofrendo das garras do inimigo. O que que liberta ele? É a verdade. É a verdade. Quando a pessoa aceita a verdade. A verdade é o contrário da mentira, da desobediência, da rebeldia. E conhecereis a verdade, e a verdade vos libertará. Então, não é a pessoa ir para a igreja. Não, eu vou na igreja do missionário na segunda-feira, na terça eu vou na igreja do bispo, na quarta eu vou na igreja do apóstolo, na quinta eu vou na igreja da pastora, na sexta eu vou na igreja do evangelista fulano de tal, no sábado eu vou na igreja do pastor Beltrano, no domingo eu vou na igreja do reverendo. Não vai mudar nada, nada, nada e nada e nada. O que vai mudar na vida dele? É quando ele fala assim: eu vou mudar de vida. Aí, essa palavra, o diabo tem medo dela. Eu vou mudar de vida. Eu vou me reconciliar. Eu vou aceitar Jesus.
Eu vou largar as coisas que eu faço, coisas erradas que eu faço. Eu me lembro de uma mulher que vinha aqui na nossa igreja. Ela foi liberta aqui de doenças. E essa mulher, ela não queria mudar de vida. Ela foi curada. Só curada, só. Acho que ela tomou uma ceia aqui, uma ceia, duas. Ela saiu da igreja. E aí ela vive de igreja em igreja. Ela vive de porta em porta. Aí um dia desse ela foi para uma igreja aí, de um pastor. Aí o pastor falou: olha, aqui a senhora vai ter que mudar. A senhora usa short. Ah, você é igual o Darcy Messias, né? Você é igual o Darcy Messias. A doutrina, essa doutrina que eu odeio, que eu não gosto, doutrina pesada. Largou o pastor. Aí está de igreja em igreja por aí, sofrendo, doente. Ela tem uma doença nas costas. Ela tem uma doença nas costas que só Deus para mudar a vida dela. Mas ela não muda. Por que ela não muda? Porque ela quer continuar do jeito dela. E aqueles demônios que escravizam ela continua escravizando, continua oprimindo. Não é você frequentar a igreja que vai mudar a sua vida. Você vai lá e recebe revelação, e dá oferta, dá dízimo, dá voto, faz propósito, faz campanha, dá uma amenizada, dá uma melhorada. Daqui a pouco aquilo volta mais forte. Aí você desanima. Aí você fica em casa uns dias parado. Aí surgiu uma igreja aí de revelações, que revela tudo. Aí você vai para lá, chega lá, faz campanha, faz corrente, faz não sei o que, faz sacrifício, leva 1.000 reais, leva 500. Aí de repente você já deu lá uns 10 mil reais, 5, 10 mil reais, e a vida não mudou nada. Olha, faz um propósito aqui e tal, traga 1.000 reais, traga 1.300, porque você vai parará pererê, porque não sei o que e tarará. E a pessoa vai lá e acha que se pagando a cura, pagando aquele milagre, vai mudar de vida. Não vai, não vai. Então, meu querido, ali é demônios, demônios que já vinham lá do tataravô, que matou o tataravô, matou o bisavô, matou o avô, ou a bisavó, tataravó, matou o pai, a mãe, e agora está matando ela. Aquela maldição de doença no sangue, aquela maldição de doença nos rins, aquela maldição de doenças de câncer, de AVC, que aquela família vai só morrendo daquela mesma doença. O que, que foi? Matou fulano, o Beltrano, o Ciclano, o câncer. O outro foi o quê? Ah, o outro deu AVC. O outro deu diabetes. Pressão alta, coração. Todo mundo morre só de doença no coração. Aquela maldição que tem que ser quebrada. E essa maldição, para ser quebrada, ela tem que nascer dentro do coração da pessoa. Quando ela muda, não é de igreja, não é de religião, ela muda de vida, aí a capetada perde terreno. A capetada cai por terra. Vocês entenderam? O último estado dessa pessoa será pior do que o primeiro. Então, meu querido, minha querida, meu amado, minha amada, Deus não chamou você para carregar demônio nas costas, carregar macumba, carregar feitiço, bruxaria,
carregar um fardo pesado do diabo. Jesus diz que o fardo dele é leve, mas você carrega um fardo do diabo e você não quer mudar. Você não quer entrar pelo caminho estreito, a porta estreita. Você quer um caminho largo, um caminho espaçoso, um caminho que você pode tudo. Você não pode ser feliz. Você não pode ser alegre. Pode tudo. Você não pode ser salvo, ser salva. Escuta essa palavra. Ainda que a sua orelha fique pegando fogo, ainda que o seu coração, seu rosto fica mudado, aquela raiva, eu não gosto desse homem, não é você, eu não gosto desse pastor, tenho uma raiva dele, eu odeio ele, eu tenho um ódio dele, mas não é o Senhor, a Senhora, é quem está dentro do Senhor, da Senhora, que faz isto. Essa palavra fere os demônios, fere os espíritos malignos. Essa palavra fere aquela pessoa que não quer servir a Deus. Mas nesse exato momento tem tanta gente alegre, feliz, dizendo: glória a Deus, esta palavra é para mim. Eu não vou sair da presença de Deus, eu não vou deixar meu Deus por nada desta vida. Tem gente agora que está fortalecendo, tem gente agora que está alegre. Eu faço oração agora. Senhor nosso Deus e Pai, em nome do Senhor Jesus, meu Deus, salva as almas, Senhor. Meu Deus, salva as almas. Levanta essa mulher, levanta esse homem, Senhor. Fala com ele e com ela. Meu Deus, transforma essa vida. Fala com esse homem, com essa mulher, para receber essa palavra, para que essas legiões de demônios saiam da vida dele e dela. Em nome de Jesus Cristo, cobre com teu sangue. Meu Deus, transforma esta vida, transforma esse coração. Em nome de Jesus, faz esse homem, essa mulher aceitar essa palavra e ser alegre, feliz e salvo e salva. Em nome de Jesus Cristo, cobre com teu sangue esse homem que já foi um pastor, um obreiro, que já foi um pregador, um dirigente de igreja, essa mulher que já foi uma obreira, uma pregadora da palavra. Deus, essa mulher que trabalhou na igreja com jovens, com crianças, com circo de oração. Ó Deus, levanta ela, olha o sofrimento dela, olha a tristeza dela, olha a angústia, olha o vazio da alma dela. Eu sei que o Senhor ama ela, mas ela tem que te amar. Meu Deus, Senhor, meu Deus, eu entrego essa vida nas mãos do Senhor. Em nome de Jesus Cristo, transforma essa pessoa, faz dela uma pessoa salva, convertida e transformada pelo poder do nome do Senhor Jesus. Amém e glória a Deus e aleluia.

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0: graças a Deus, mas graças a Deus de verdade. Meus irmãos, minhas irmãs, povo de Curitiba, povo da fé, chegou a hora, chegou a hora de cumprir aquelas promessas que foram feitas 30 anos atrás, 40 anos, 20 anos, 10 anos, 5 anos, promessas que foram feitas por Deus, que nunca se cumpriram, porque você virou as costas. Promessas que foram feitas por Deus. Eu lembro de promessas de irmãos e irmãs que foram feitas aqui na Deus é Santo, e as pessoas tomaram posse, receberam as bênçãos e contaram milagres. E outras pessoas que foram reveladas, Deus prometeu e elas foram embora. E elas viraram as costas e não voltaram mais. O que Deus prometeu que Ele vai fazer aqui na Deus é Santo, a promessa foi feita aqui na Deus é Santo, Ele não vai fazer em lugar nenhum. O que Deus prometeu aqui, o que Deus falou aqui, você esqueceu? Você lembra como foi a revelação ou você já não lembra mais? Você nem lembra mais, porque você nem está aqui. Porque você nem está mais aqui. Deus prometeu para Israel, lá no Egito, que ia colocar eles numa terra prometida que manava leite e mel. Deus prometeu. Mas aquele povo que saiu do Egito não entrou. Eles não entraram, porque eles murmuraram. Eles abandonaram a promessa. Eles abandonaram a promessa. Mas a promessa que Deus fez se cumpriu. Não com eles, mas com os filhos deles, com os netos. Eles viraram as costas. Eles queriam voltar para o Egito, mas Deus cumpriu a sua promessa com os filhos, com as filhas, com os netos. Meus irmãos, escuta essa palavra. Escuta essa palavra. Deus é fiel. Deus, Ele é fiel para cumprir a sua palavra. Nesta quarta-feira, às 3 da tarde, 7 horas da noite, em nome do Senhor Jesus, a maior campanha de bênção que vocês vão ver, maior campanha de revelações, profecias que vão se cumprir em nome de Jesus. Vocês vão ver, vocês irão ver. Quem fizer a campanha e não quebrar vai ver o resultado e dizer: valeu a pena. É um propósito, é o preço que tem que pagar. Qual é o preço? Sair da sua casa. Sair da sua casa. É aí que está o problema. É aí que está a luta. É aí que estão as dívidas. É aí que está a doença. É aí que está a macumba. É aí que estão as maldições. Mas você não está vendo. Está amarrando você dentro da casa. Amarrando você para não sair daí. Para não vir aqui. O inimigo amarrou você aí. O inimigo segurou você dentro dessa casa. Você pode ir para qualquer lugar, mas a Deus é Santo, você não vai, porque o inimigo não deixa. Já foi feito o trabalho, o propósito, o inimigo. Aí está o nome da igreja da Deus é Santo, dizendo: não vai lá. Não é para ir lá, porque se for lá, o pacto será quebrado. O propósito do inimigo será quebrado. A aliança do mal será quebrada. Eu estou falando com irmãos de várias e várias igrejas. Estou falando com irmãos de tantas igrejas. Você que mora aqui na Tijuca do Sul, Agudo do Sul, Almirante da Mandaré, Campo Largo, Campo Magro, Campo Comprido, Fazenda Rio Grande, Mandirituba, Araucária, Colombo, Piraquara, Almirante da Mandaré, Quatro Barras, meu querido, se você não pode vir, porque você é obreiro aí na sua igreja, você é dirigente aí no seu ministério, manda a esposa, seja sábio, seja inteligente, ela vem do lugar. Se você não quer aparecer aqui, manda a tua esposa, e Deus vai fazer uma obra divina. Deus vai fazer um milagre divino. Deus é poderoso quando há fé, quando há oração, quando há propósito, quando há jejum. Nesta quarta-feira, o pastor Messias vai estar no santo jejum até mais tarde, para poder ter força de Deus, unção, autoridade, para ele, no nome de Jesus, falar e acontecer. Olha, Deus vai entregar aqui uma chave de um barracão, de uma empresa. Deus vai entregar aqui a chave do apartamento, do sobrado, da casa. Deus vai entregar a chave da loja, do carro. Deus vai entregar a cura divina, a libertação, a causa na justiça ganha. Deus vai entregar, Deus vai entregar, mas tem alguém que vai lutar, tem alguém que vai lutar até quando você colocar os pés dentro da igreja. Deus é santo, mas na hora que você colocar os pés dentro da igreja, Deus é santo, o inimigo perdeu a batalha.
1: Vem cá, moça, você, essa moreninha aí, por favor, vem aqui na frente que eu quero fazer a oração por você, para Deus te dar um livramento, para Deus te livrar, que Deus está me revelando que tem um espírito por nome de Pomba Gira que está lutando contra você e contra os seus parentes. Mas o Senhor é bom, o Senhor tem o poder de libertar você agora. Põe a mão para cá, igreja, para nós repreender esse espírito imundo que está lutando contra ela, contra o lar dela, contra a família dela. Vamos repreender. Grita, queima ele, queima ele, queima ele. Adaí Zé Pilintra, Adaí, olha aí, ó. Segura, segura. Olha aí. Mais alto, está com medo do diabo, irmão. Mas vamos lá, vamos lá. Queima ele, queima ele, queima ele, Jeová. Olha aí, ó. Zé Pilindra aí, ó. Quer ver? Escuta aí. Tem o Zé Pilindra e a Pomba Gira. Quer ver? Vocês estão em quantos aí?
2: Em oito.
1: Fala o nome dos oito aí.
2: Cacarrua, Zé Pilindra, Preto Velho.
1: Quem?
2: Pegou o Damião.
1: Quem é mais aí que tá aí dentro aí? Quem tá mais aí?
2: Maria Padilha.
1: Olha aí o tanto que tava aí dentro aí. Quem mais aí?
2: Maria Mulambo, Anjo da Treva.
1: Olha aí, manda fogo nele aí, queima ele, queima essa legião de demônio, sai da vida dela, diabo, sai da vida dela, legião do diabo. Como é que é?
2: Ela tá vindo na igreja fazer campanha, eu não quero que ela venha.
1: Olha, o diabo não gosta que as pessoas façam campanha. Uma coisa que liberta o povo é a campanha. Muita gente não sabe disto. A campanha liberta o povo. E antes de terminar, vai embora. Quer dizer, antes de terminar, já desiste. Você não pode, irmão, deixar a campanha pela metade. Quer ver? Ô diabo, você gosta de campanha?
2: Não, eu não. Eu quero acabar com a família dela.
1: E se ela fazer a campanha aqui direitinho, você pode acabar com a família dela?
2: Eu vou tentar.
1: Você vai tentar. Ele disse que vai acabar. Agora, se fazer a campanha, vai tentar. Tentar, ele tentou até Jesus. É ou não é? Escuta aqui, diabo. Você tá gostando desse grande clamor da...
2: Não.
1: Quem é que consegue segurar o povo para não vir orar? Quem é que consegue segurar ele? Quem?
2: Demônio.
1: Que demônio é esse?
2: Capeta.
1: Que capeta é esse? Qual é o demônio mais forte lá que vocês têm lá para segurar o povo em casa? Qual são eles? O nome dele?
2: Na carrua.
1: Olha aí, ouvinte de casa, olha aí, ó. Quem que segura as irmãs que não aguenta orar mais? Ah, meu irmão, eu não posso ir por causa dos filhos. Os filhos virou tranqueiro na sua vida? Filho é tranqueiro ou é bênção de Deus, minha irmã? Ah, irmão, é não sei o que, não sei o que, nada disso, é tranca-rua. É tranca-rua que não deixa vocês virem orar conosco. Mas eu creio que hoje vocês vão passar por cima do tranca-rua e vão estar aqui à tarde e à noite conosco, orando, jejuando e clamando a Deus. Vamos mandar o bicho embora. Satanás, desocupa o corpo dessa moça agora. Desocupa o corpo dela agora, Satanás. Desocupa essa vida agora. E sai dela agora, pomba gira. Legião do diabo, sai dela agora. E não volte mais nela nunca mais. Soia! Em nome de Jesus Cristo.

0: atenção Curitiba e atenção Paraná. O povo perdeu aquela força de fazer campanha e de receber bênção. O que que é campanha? É receber bênção. Campanha é para receber bênção. Bênção para a família. Bênção para todos. Quanta gente, quantas pessoas que me ouvem agora, que estão amarrados, como vocês ouviram aí, pela força do inimigo, do maligno, do adversário. Quanta gente assim, doente, doente, doente, doente. Quanta gente que a doença que está no corpo dele, dela, é macumba, feitiçaria, espírito de enfermidade. Isso não sai com remédio, postinho de saúde. Não vai embora, o bicho não vai embora. Ele só sai com oração, com jejum, com propósito, com desafios. Nessa quarta-feira, 3 da tarde, 7 da noite, a Igreja Deus é Santo, orando poderosamente, essas orações aqui, ó, que você vai ouvir, orações que tem fogo, que tem unção, que tem autoridade, que tem virtude no nome de Jesus, para o mal não aguentar, o mal não resistir. 3 da tarde, 7 da noite, pastor Messias vai estar de manhã e à noite, e à tarde vai estar o pastor Jefferson. Aonde? Igreja Pentecostal Deus é Santo, Avenida Marechal Floriano Peixoto, 6711 Auer. Venha Curitiba, venha Paraná, venha, venha, você não vai se arrepender. O tempo que você estiver andando para cá e andando para sua casa, não tem dinheiro que paga. Você vai ver, você vai ver, você vai ver a recompensa de Deus. Os milagres de Deus não tem dinheiro que pagam.
1: Diz aí, queima ele, queima ele. Cadê a igreja do Senhor Jesus Cristo? Cadê a sua voz, meu irmão? Cadê a sua voz, minha irmã, para repreender os demônios? Demônios dos problemas, sai desta casa, sai desta família. Demônio do pecado, demônio do adultério, sai. Demônio da mentira, da prostituição, do engano, sai, sai, sai. Demônio das drogas, demônio da macumbaria, sai desta vida agora, Satanás. Eu te repreendo pelo sangue de Jesus Cristo. Eu te repreendo pela oração da igreja. Eu te repreendo pelo nome de Jesus Cristo. Sai, espírito dos problemas, demônio das causas impossíveis, demônio das pelejas, das tribulações, sai desta vida agora, em nome de Jesus Cristo. Expulsa, minha irmã. Não adianta, Satanás, não adianta, não adianta, não adianta, não adianta, não adianta, não adianta, não adianta, não adianta, Satanás, não adianta, não adianta, sai, sai, sai, sai, sai desta casa, diabo, sai desta casa, diabo, sai desse corpo, Satanás, sai. Pai, demônio da divisão de famílias, demônio das causas impossíveis, demônio que não deixa o povo ter vitória em nada. O sangue de Jesus te repreenda agora. O sangue de meu Jesus Cristo é poderoso para te expulsar neste corpo, neste casamento, nos pais, nos filhos, na esposa, no esposo. Sai daí, Satanás! Obreiras, obreiras, aqui, obreira! Queima, Jesus! Olha a mulher vomitando a macumba aí. Olha a mulher vomitando a macumba aí, ó. Tá vomitando. Olha aí, tá saindo um monte de coisa. Queima, Jesus, olha aí. A mulher já começou a vomitar a macumba, irmãos. Coisas feias que ela tá vomitando. Queima, Jesus, da macumba.
0: Onde a oração... há poder de Deus, onde há poder de Deus, há milagres. Então, nesta quarta-feira, 3 da tarde, 7 da noite, o milagre de Deus vai manifestar na sua casa, no seu lar, na sua família, na sua vida. Creia. Não importa o que você está passando hoje, não importa o seu sofrimento hoje, a sua luta, a sua batalha, a sua peleja, a sua tristeza, a sua angústia, as dívidas, o desânimo. Ah, como você hoje está para baixo, como você hoje está para baixo, como você hoje está triste, mas amanhã você vai estar feliz. Você vai vencer essa batalha. Levanta. Levanta. Dá um jeito. Quando a gente quer, a gente dá um jeito. Quando a gente quer, a gente esforça. Quando a gente quer, a gente dá o melhor. Quando a gente quer, a gente esforça. E Deus é conosco. Foi Ele que disse: esforça-te, tem de bom ânimo, eu serei contigo. Esforça, minha irmã, esforça, meu irmão, esforça, Curitiba, esforça, Paraná, para Deus ser contigo. É preciso que você, que o Senhor, a Senhora, não dê lugar para o desânimo, para a fraqueza, para a carne. Não, levanta, levanta, Curitiba, volte ao que você era antes. Lembra das campanhas que vocês faziam. Lembra quantas vitórias, quantas maravilhas Deus já operou na sua vida. E agora chegou a hora. É nesta quarta-feira, 3 da tarde, pastor Jefferson, o gerro do pastor Messias. E à noite, pastor Messias novamente. E Deus vai mudar essa tristeza em alegria. Deus vai mudar esses problemas em soluções. Te anima, te encoraja, te esforça. Lembra que você fazia as campanhas aqui, vinha de longe, com frio, com chuva, vinha dentro dos ônibus, vinha de carro, vinha de Uber, vinha de táxi. E Deus, nosso Pai, honrava a sua fé, e Ele quer honrar de novo. Depende é da sua fé, do seu esforço. Igreja Pentecostal Deus é Santo, Avenida Marechal Floriano Peixoto, 6711 Auer. Algo sobrenatural de Deus aguarda. Gracias.

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0: meus irmãos, minhas irmãs, eu senti de Deus aqui agora de falar para vocês que Deus vai fazer aquele dinheiro antigo que você nem sabe, aquele dinheiro que você deixou de receber. Eu estou falando isso diante do Pai, do Filho e do Espírito Santo. Aquele dinheiro que você não recebeu quando você trabalhou lá na empresa ou nas empresas durante a sua vida, quando você foi dispensado, você pediu conta, fez o acerto, fez acordo, que você sabe ou não sabe que você deixou de receber. Dinheiro grande, dá valor a essa palavra aqui, porque isso aqui é espiritual, isso aqui é Deus, é a palavra de Deus falando na minha boca. Dinheiro que você não recebeu, dinheiro que você emprestou para os outros e as pessoas não te devolveram, que você esqueceu. Mas Deus não esqueceu. Dinheiro de algo que você vendeu e as pessoas não te pagaram. Vendeu casa, terreno, carro, outras coisas que alguém te enrolou, estou te enrolando, e depois pagou pela metade. Deus não esqueceu disso. Dinheiro de prejuízo que você levou. Quantos prejuízos você levou durante a sua vida? Alguém que bateu no seu carro, aí você teve que pagar sozinho. Você deixou o carro num lugar, como você viu, o carro estava batido, não apareceu ninguém. E você foi arcar com o conserto do carro. E olha, tantas outras coisas que você nem imagina. Dinheiro lá do plano Collor. Lembra aquele dinheiro que foi pego no banco? Pegou todo mundo de surpresa? Aqueles planos Bresser. Coisas antigas que seu avô não recebeu, seu pai, sua avó, sua bisavó, sua mãe não recebeu. Isso é herança. Isso aí é herança que Deus vai te dar. Isso aí é herança que Deus vai te dar. O que teu pai não creu, teu avô não creu, você crê. Aquilo que era da sua tataravó, do seu tataravô, bisavô, bisavó, vó, mãe, eles não creram. Eles abandonaram, mudaram, largaram tudo para trás, desprezaram, rejeitaram. Mas no seu coração hoje, pelo amor de Deus, pelo amor dessa palavra, diga assim: eu não rejeito, eu quero o que é meu. Se o meu avô não quis, mas eu quero. Se o meu bisavô não quis, isso é problema dele, mas eu quero. Eu quero. Você tem que querer. Você tem que aceitar. Se você quer. A Bíblia nos mostra que Esaú não quis. Esaú rejeitou a bênção, a herança, a primogenitura. Era para ser Deus de Abraão, Deus de Isaac, Deus de Esaú. E no final foi Deus de Abraão, de Isaac, de Jacó, porque ele abandonou. Tudo que nós abandona, tudo que nós rejeita, não faz parte da nossa vida, está ficando para os outros. Tudo que você deu para os outros, você deu. Você deu para os outros. Pronto, você deu, está dado. Seu avô deu, está dado. Agora, fala consigo agora. Eu não dou. Eu não rejeito. Eu não desprezo tantas riquezas que estão escondidas por aí, que você não sabe. Que você não sabe. Estou dizendo diante do Pai, do Filho e do Espírito Santo de Deus. Olha o que a Bíblia diz aqui, ó. Escuta isso aqui um pouquinho, escuta, não sai agora não. Eu irei diante de ti e endireitarei os caminhos tortos, quebrarei as portas de bronze e despedaçarei os ferrolhos de ferro e te darei os tesouros das escuridades e as riquezas encobertas. Riquezas encobertas que você não sabe. Te darei os tesouros escondidos da escuridade, que você não sabe que está escuro aos seus olhos, que está escuro aos nossos olhos, as riquezas que estão encobertas ao nosso entendimento, para que possais saber que eu sou o Senhor, o Deus de Israel, que te chama pelo teu nome. Eu não vou abrir mão do que é meu de jeito nenhum. Se você quiser abrir, você abre. Quantas vezes eu falo aqui na igreja, eu falei assim, olha, quem deixou de vir no culto, na campanha, quebrou a campanha, os irmãos que vieram é para pegar a bênção dele, pegar a bênção dela que não veio. A bênção que era para ele vai ficar para quem veio. O milagre que era para alguém que não quis vir, então é para você. Você está aí pagando o preço. Então receba aquelas bênçãos que era para os outros. Eles desprezaram, não quiseram vir, então você toma posse. É um voto, um propósito. Alguém não quer não? Então você pega aquele voto que era para alguém pegar e não quis pegar. Pega. Você não tem nada a perder, só tem a ganhar. O voto, que propósito. Quem tem fé de pegar esse voto aqui para Deus fazer um milagre na sua vida, na sua casa, na sua família? Tem gente que não quer. Vai lá e cata o voto. Pega o voto, fala, eu vou fazer o voto dobrado, a bênção dobrada. Você não quer não? Eu quero. Você não quis não? Eu quero. Você rejeitou? Eu não rejeito. Você abandonou? Eu não abandono. Você não quer não? Você não quis não? É dever seu querer ou não? Não quis, eu quero. Quantas vezes eu faço isso aqui na igreja? Alguém vai fazer o voto lá? Quem tem que ser fazer um voto assim, assim? Aí, dois, três lá, não quer, eu vou lá e faço o voto dele para mim. Depois ele vai ficar reclamando que não recebeu e eu recebi. Tá achando que eu tô humilhando ele. Está achando que você está humilhando ela. Ela não quis, ela abandonou, ela rejeitou. Você fala, irmão, vem para a igreja, vem orar, vem jejuar. Hoje não dá, hoje não, não, para mim é hoje, para nós é hoje. Você não quis, não, eu quero a sua bênção para mim. A bênção que era para você, que você não está querendo, que você está jogando fora, eu quero para mim. Então é isso que eu ensino aqui para o povo da igreja, e assim que nós temos recebido cada milagrão aqui, que vocês escutam, que muitos só escutam, muitos escutam, mas não saem do lugar. Então, nesta oração que eu fiz aqui, veio a mim a palavra de Deus, veio a mim o Espírito de Deus, veio a mim a unção de Deus para falar isto. Eu falo isso com liberdade espiritual. Você, a senhora, a moça, o rapaz, que o teu avô, que a tua avó, que os teus parentes não tiveram, você vai ter. Mas você só vai ter se você crer. Se você só escutar o rádio e ficar do mesmo jeito que você era antes, você não vai receber nada. Vai continuar do mesmo jeito. Vai continuar do mesmo jeito. Vai continuar a mesma vidinha. Não vai mudar nada. Por quê? Você não acredita. Você não sai do lugar, você não muda, você não melhora. Então, escuta essa palavra. Tem uma passagem na Bíblia que eu sempre prego aqui para os irmãos. Quando o dinheiro aparece na conta dos irmãos, aqui há um mistério na Deus é Santo. Há um mistério na Deus é Santo, que o dinheiro aparece na conta dos irmãos. Já apareceu na minha, já apareceu em centenas de pessoas. Centenas de pessoas aqui na Deus é Santo, que eu prego isso para o povo crê. Eu prego isso e o povo crê. O povo toma posse. Como assim, pastor? Um homem de bem deixa uma herança para os filhos dos seus filhos, mas a riqueza do pecador é depositada para o justo. Você está vendo? Você está vendo? Um homem de bem deixa uma herança para os netos. Os bens que era dele, as bênçãos que era dele, vai ser transportados para os filhos, os netos, os bisnetos, tataranetos. Mas a riqueza do pecador é depositada para o justo, para aquele que faz a obra de Deus, que crê, que se envolve, que se relaciona com a palavra de Deus. A riqueza do pecador é depositada na conta do povo de Deus. Assim como tem dinheiro, tem bilhões abandonado no banco, sabia disso? Se você procurar no Google, aí tem bilhões e bilhões e bilhões de dinheiro retido no banco que o povo largou lá. De que esse dinheiro? Vai vencer o tempo. Se alguém não vai lá buscar o dinheiro, vai ficar para quem? Para o governo. O dinheiro está no banco. De quem é? É de milhões de pessoas no Brasil. Mas a pessoa não foi lá no banco buscar, o tempo venceu, o dinheiro vai ficar para o governo, para a União. Quantas vezes eu vejo aqui noticiário de alguém que jogou na Mega Sena, que ganhou milhões e milhões, que não foram buscar o dinheiro. O tempo passou e o dinheiro venceu o tempo de pegar. Aquele dinheiro ficou para o governo. Então assim é na vida do povo de Deus. Se você não crê, se você não vem buscar, se você não acredita, se você não busca em Deus o seu direito, a sua bênção, que você tem direito, que é sua, que é seu, se você não quer, outro vai e pega. Outro vai e pega. Deus dá. Deus tira de um e dá para outro. Deus tira de um e dá para o outro. Deus tira do ímpio, Deus tira do injusto e dá para o justo. Deus tira daquele que não tem compromisso com Deus e Deus dá para quem tem compromisso. Aí vem a irmã contando que apareceu dinheiro na conta dela. Tem um irmão contando e ganhou uma causa. vi o irmão contando que apareceu um dinheiro do governo. Agora mesmo, tem um irmão que vem aqui da igreja quadrangular, que ele foi abençoado aqui, revelado, abençoado, que apareceu um dinheiro na conta dele, um dinheiro que ele não tinha recebido há muitos anos. Agora a empresa teve que depositar na conta dele. Está aqui, ó, está aqui gravado o testemunho dele. E outra coisa, enquanto ele viver, isso aqui na Deus é Santo acontece direto. Ele ganhou um cartão vale alimentação enquanto ele viver. Você imagina, ele ganhou um outro cartão lá que eu não me lembro, cartão vale gás. Enquanto ele viver, o governo vai pagar para ele o botijão de gás. Enquanto ele viver, ele vai fazer compras, sendo que ele está aposentado, ele não tem direito. Ele não tem direito disso. Mas, quando ele está aqui na igreja, Deus é Santo, faz campanha, é revelado, e toma posse da bênção, aí começa as coisas a acontecer, aquilo que Deus prometeu. Aquilo que Deus prometeu vai cumprir.
1: O seu nome?
2: Meu nome é Nilson.
1: Irmão Nilson, qual foi a bênção financeira que o irmão recebeu aqui, vindo na igreja de Deus é Santo?
2: Isso aconteceu em 2023, né? Eu estava fazendo a campanha do Milagre Financeiro, acho. E o pastor Messias levantou uma oferta de R$50 e disse que ia multiplicar. Para crer, ficar crendo que ia multiplicar. Aí passou eu cumpri com o voto, né? Tô certinho, passou uns 15 dias. Eu fui na distribuidora lá pegar um gás e o homem falou, eu vou dar um crédito para você de R$500. Aí peguei o crédito de R$500, levei um gás de graça para casa. Né? A minha perguntou, quanto que pagou no gás? Eu falei, não paguei nada. Eu falei, quem vai dar coisa para você? Eu falei, Deus deu. Deus que eu sirvo lá na Deus é Santo, que nós cria lá na Deus é Santo, e esse deu. Então foi R$500, aí acabou, né? Foi pegando, acabou. Aí quando foi em 2024, ele falou, acabou seu crédito, mas eu vou renovar para mais R$500. Aí peguei mais aquele ano, né? Gás de graça. Esse ano foi pegado, aí acabou, né? Esse ano foi pegado de novo. Ele falou, seu Nilson, pois é, seu crédito acabou, né? Eu falei, acabou. Ele falou, mas como tudo sofreu reajuste, o seu crédito vai ser reajustado esse ano, vou te dar mais R$700. Então essa é um milagre financeiro, né? Que acontece com essa igreja.
1: Três anos. Exatamente. Seguidos. Como recebeu três créditos. Então, três anos que não paga gás. Diga glória a Deus, tá vendo? Irmão, tá na campanha da quarta-feira do milagre financeiro. 2023, um crédito de 500. 2024, outro de 500. E agora, 2025, um de 700.
2: R$700. Isso mesmo.
1: Mas qual o motivo dele dar esse crédito pro irmão?
2: Milagre financeiro, né? Da Deus é Santo.
1: É Deus que abençoa.
2: É Deus, é milagre financeiro. A campanha da milagre financeiro, quando o servo de Deus fala, é crer, né? Todos que estão aqui no altar estão na boca de Deus naquela hora, né? Eu crio e recebi o milagre financeiro.
1: Bom, fez um voto lá em 2023, aqui na igreja, um voto na quarta-feira. Trouxe uma oferta aqui.
2: É, exatamente.
1: Oferta de quanto?
2: Oferta de R$50.
1: E R$50. É. Através daquela oferta de R$50,
3: 34 vezes.
1: Recebeu essas bênçãos todas, tá vendo? Plantou e colheu. Deus abençoe, é milagre financeiro, irmãos. Meu Deus do céu, é bênção.
0: Então, escuta essa palavra aqui hoje. Essa palavra é Deus falando na minha boca para despertar dentro de você tanta coisa maravilhosa que você tem para receber e não sabe. Quantas coisas maravilhosas, quantos milagres, bênçãos, vitórias. Tem uma irmã que foi revelada aqui, que tinha uma herança para ela, para a família dela. Ela foi revelada aqui numa quarta, foi sexta, daí 15 dias apareceu para o marido dela uma herança da tataravó dele. herança da tataravó. Não é nem bisavó, tataravó. Deus falou, Deus prometeu, ele cumpre. Então, meu querido, minha irmã, prepara o coração, tataravó. Não é nem bisavó, tataravó. Deus falou, Deus prometeu, ele cumpre.

0: Então, Deus é Deus dos milagres. Nós estamos aqui na rádio com uma irmã que vai contar um grande milagre de Deus que ela conseguiu aqui na quarta-feira, na campanha da prosperidade completa. Por isso que é importante você prestar atenção agora neste testemunho. Minha irmã, o seu nome?
1: Silvia. Eu contar uma grande bênção que eu recebi da mão do Senhor. Deus usou o pastor falando assim que Deus ia dar, era para mim pegar um voto, que Deus ia dar uma grande bênção de herança para o meu marido. E eu tomei posse. Daí, de repente, passou uns nem 10 dias. Ontem a mãe dele ligou lá falando que tinha aparecido uma herança da tataravó dele, que era pra gente ir lá assinar os papéis, que a advogada estava juntando todos os papéis pra gente receber essa herança. Grande vitória.
0: E onde... Dentro de 10 dias, revelação tremenda de Deus aqui nessa igreja. São revelações que se cumprem, revelações que é Deus que está falando. Então, demorou 10 dias.
1: 10 dias, Deus cumpriu. Deus tinha usado o pastor e aconteceu.
0: Como é que foi a revelação?
1: A revelação que era para mim pegar um voto, que Deus ia dar uma herança, ia surgir uma herança para o meu esposo. E eu peguei, fiquei assim, daí peguei e tomei posse daquela revelação. E cheguei em casa e ainda falei para ele. Daí passou 10 dias ontem, a mãe dele e a irmã dele ligou, falou que era para a gente ir lá assinar um papel, que era de uma herança da tataravó dele. Então é maravilha, sabe? A revelação assim se cumpriu rapidamente. Muito tremendo que Deus tem feito aqui.
0: Eu quero convocar vocês para estar conosco na quarta-feira, fazer esta campanha. Deus vai te dar herança, Deus vai te dar negócio, Deus vai fazer chegar nas suas mãos coisas que só Deus pode fazer. Só Deus é que pode fazer. Creia nessa palavra. Creia nesta palavra. Só Deus que pode fazer. Agora, o nome do seu marido?
1: Luciano Lângaro.
0: E o seu?
1: Luzia Silvia.
0: Mora onde?
1: No Vitória Régio, SIC.

graças a Deus, tudo é possível. Não é para todo mundo. Tudo é possível. Não é para os crentes. Tudo é possível. Não é para quem é obreiro, quem é pastor. Tudo é possível. É para quem crê. Tem muita gente que prega o evangelho, mas não crê. Não crê no que ele está pregando. Ele está falando por falar. Tem gente que está ouvindo a palavra, mas ele não crê naquilo que está ouvindo. E a vida dele não muda. Por que que não muda? Porque ele não dá lugar para as mudanças que Deus tem para os crentes que vai para ele para ser salvo e ser abençoado. Então está aí o testemunho da irmã, e eu quero que vocês, em nome de Jesus, tomem posse dessas bênçãos, em nome do Senhor Jesus. Seja um testemunho, seja uma pessoa testemunha, verídica, do que Deus faz. Vamos viver a fé, irmão. Vamos viver a fé, vamos viver como um verdadeiro cristão, porque está cheio de gente que só tem o nome de crente, só tem o nome de crente, igual a igreja, só tem o nome de igreja, igual o pastor, só tem o nome de pastor, mas não é pastor, igreja que não é igreja, crente que não é crente, mas tem o nome, está igual lá nas cartas de Apocalipse. Então, vamos viver a fé? Não é a Bíblia que diz? Ou é a Bíblia que está mentindo? A Bíblia

diz que o justo, quem é o justo? É aquele que é justo, que é honesto, viverá pela fé. Por isso que nós temos que ser justo, honesto, crente verdadeiro, porque quando a gente ora, a gente vê a diferença. Tá certo? Escuta essa palavra vai ficar sendo tocada aqui na igreja, aqui no rádio, direto, para aumentar a fé do

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Graças a Deus, povo de Deus, povo da fé, eu quero cumprimentar a toda essa gente querida, amada de Deus, que nos acompanha neste exato momento. Eu quero ler aqui para vocês, para mim, para nós todos, uma passagem da Bíblia Sagrada. Eu quero que vocês escutem isso aqui, porque isso aqui é de grande valia. Olha o que a Bíblia diz aqui, ó. No livro de Mateus, no capítulo de número 12. E quando o espírito imundo tem saído do homem, anda por lugares áridos buscando repouso e não encontra. Então diz: voltarei para minha casa, de onde saí. E voltando, acha desocupada, varrida e adornada. Então vai e leva consigo outros 7 espíritos piores do que ele, entrando, habita ali, e são os últimos atos desse homem piores do que os primeiros. Será que vocês entenderam isso aqui? Quando a pessoa vai para a igreja, ela chega na igreja caindo, manifestando, macumbada, doente, desenganada. Aí ela chega na igreja, o pastor chama ela para aceitar Jesus. Ela aceita Jesus, aí ela se converte de verdade. E agora, aqueles demônios que estavam no corpo dela ou dele, aqueles demônios são obrigados a sair. Por quê? Porque a pessoa agora, ela não vai fazer mais o que ela fazia para atrair os demônios. Por que que os demônios estavam na vida dela ou dele? Porque ela atraía os demônios com as suas atitudes, suas desobediências, seus pecados, bebendo, drogando, roubando, matando, destruindo vidas. E aí os demônios entraram na vida dele e dela. Aí a pessoa não queria nada com Deus, não queria saber de Deus. E aí o sofrimento dela obrigou ela a ir para a igreja para receber uma oração, receber uma revelação. Aí ela chega na igreja, cai endemoniada, oprimida, perturbada, mas ela não quer aceitar Jesus, ela não quer compromisso com Deus, ela está ali para receber uma cura, para depois da cura ir embora, voltar para onde ela quer continuar. Ela não está ali na igreja para assumir nenhum compromisso com Deus. Ela quer continuar na igreja ali, recebendo a oração, recebendo as revelações, mas ela quer continuar bebendo, fumando, drogando, prostituindo, adulterando. Ela quer continuar na vaidade, no mundanismo. Então, ela não decidiu aceitar Jesus. Mas aí ela vai insistindo com a cura. Ela está ali insistindo para ser curada, caindo endemoniada, oprimida, legião, gasta ali às vezes até 10 pessoas para segurar aquele corpo,
que está manifestado com legiões e legiões, milhares, centenas de demônios que estão ali. E o coração dela continua duro. Mas chega uma hora que ela vai ouvindo a palavra, sem querer, mas vai ouvindo a palavra de Deus. E a palavra de Deus vai entrando no coração dela. À medida que a palavra de Deus vai entrando no coração dela, então agora aqueles demônios vão se afastando. Aí o Espírito Santo de Deus vai se aproximando daquela pessoa, vai entrando aquela pessoa, e os demônios vão se retirando. Aí ela entende o chamado de Deus, ela entende a revelação de Deus, e agora ela aceita Jesus. Levanta a mão, aceita, chorando, porque ela começa a lembrar do seu sofrimento, tanto que ela perdeu, perdeu o casamento, perdeu dinheiro, perdeu casa, perdeu tantas coisas boas. Agora vem aquele remorso, aquele arrependimento e ao mesmo tempo a alegria do Espírito Santo. Aí ela aceita Jesus, daqui a pouco ela não vai cair mais. Os demônios vão saindo, saindo, saíram. Agora ela vai buscar libertação de tudo, liberta. Daqui a pouco ela se batiza, batizada com o Espírito Santo. Daqui a pouco ela está ali na igreja, crescendo. Aí se torna um obreiro, uma obreira, um pastor, um presbítero. E por alguns anos ela permaneceu firme na fé, na obediência, no temor, na santidade. Mas com o passar do tempo, ela foi se relaxando. Ela não precisava mais de orar, porque estava tudo bom. Deus deu ela casa, deu saúde, deu empresa, deu negócios. Daqui a pouco ela não estava mais orando. Começou a descuidar dos cultos. Começou a ir pouco na igreja, começou a parar, foi parando de orar, de jejuar. E quando ela viu sem perceber, o bicho pegou ela de volta. Tirou ela da igreja. Tirou ela da igreja completamente. Tirou as forças dela. E de repente, aqueles mesmos demônios voltam. E voltam 7 vezes a mais e tira ela da igreja. E aí a Bíblia diz que o último estado dessa pessoa será pior do que quando ela foi para a igreja. Aí ela não consegue mais voltar. Pregar para ela não adianta, porque ela conhece a palavra de Deus. Ela conhece o Evangelho, ela conhece a Bíblia, ela já pregou a Bíblia, já orou por revelação, já dirigiu igreja, já ganhou almas. Ela está afastada, está desviada, não é por falta de conhecimento. Ela conhece a Bíblia, ela conhece a palavra de Deus, mas ela está ali, desviada, porque ela perdeu a fé, a força, perdeu o ânimo, perdeu a alegria do Evangelho. E aqueles demônios entram sem misericórdia. E muitas delas morreram desviadas. Muitas delas estão morrendo desviadas do Evangelho. E outros estão ao caminho da morte. Presta atenção, os demônios, quando saem da pessoa, ele anda por aí, buscando lugar, buscando casas, para ele repousar, para
porque ele perdeu a casa dele, que é o corpo da pessoa. E aquele corpo não é igual a nenhum corpo. Ele identificou com aquela vida, com aquele corpo, com aquela natureza humana. Então ele diz: voltarei para minha casa, de onde saí. Ele vai falando: voltarei para minha casa, vou voltar, eu vou voltar. E fica por aí. E não tem lugar para eles. E ele está aí sofrendo. Porque o demônio, ele vive nas pessoas como um bicho de pé. Ele vive no corpo das pessoas. Em cada pessoa existe um espírito mau. Aquele espírito mau está em todas as pessoas, segundo a Bíblia. Todo ser humano que está na terra tem um espírito mau encarnado nele, que leva ele para beber, a fumar, drogar, prostituir, ser valente, ou então leva ele à miséria. Ele não tem nada na vida, não tem nada, tem um espírito nele. O espírito que está nele é o espírito da miséria. Trabalha, trabalha, não tem nada. O outro, o espírito que está nele ou nela é o espírito da doença. O espírito da enfermidade, só vive doente. Só vive de médico em médico. O outro espírito que está na vida dele é o espírito da tristeza, da infelicidade, da angústia, do desespero, da aflição, da depressão, da ansiedade. Coração disparando, falta de ar, dor de cabeça. O outro, o espírito na vida dele e dela é o espírito que faz ele sofrer na vida sentimental. Nunca foi feliz, nunca deu certo com ninguém. Já namorou tanta gente, já noivou, já casou não sei quantas vezes e não deu certo com ninguém. Porque é um espírito que está na vida dele. É um espírito. Cada um tem um espírito que atormenta ele de dia e de noite. E quando ele vai para a igreja, aquele espírito mau sai da vida dele. Quando ele vai para a igreja, sim, para servir a Deus. Não é ir para a igreja só para frequentar a igreja. Como muita gente fala: não, você tem que ir para a igreja. Não, você tem que ir para a igreja. Não, mas eu estou indo à igreja. Eu estou indo. Está indo, mas não mudou nada. Está indo, mas não mudou nada. É como se não estivesse indo. Será que vocês entenderam? O demônio não vai sair da vida dele porque ele está indo para a igreja. Engano seu. Você pensar que o demônio vai sair do seu filho, da sua filha, porque ele está indo para a igreja. Engano seu, porque você pensa que tem que batizar. Não, mas tem que batizar. Tem que batizar. O batismo não vai mudar a vida dele. O batismo não vai libertar ele. Ele é batizado e continua sofrendo das garras do inimigo. O que que liberta ele? É a verdade. É a verdade. Quando a pessoa aceita a verdade. A verdade é o contrário da mentira, da desobediência, da rebeldia. E conhecereis a verdade, e a verdade vos libertará. Então, não é a pessoa ir para a igreja. Não, eu vou na igreja do missionário na segunda-feira. Na terça eu vou na igreja do bispo. Na quarta eu vou na igreja do apóstolo. Na quinta eu vou na igreja da pastora. Na sexta eu vou na igreja do evangelista fulano de tal. No sábado eu vou na igreja do pastor Beltrano. No domingo eu vou na igreja do reverendo. Não vai mudar nada, nada, nada e nada e nada. O que vai mudar na vida dele? É quando ele fala assim: eu vou mudar de vida. Aí, essa palavra, o diabo tem medo dela. Eu vou mudar de vida. Eu vou me reconciliar. Eu vou aceitar Jesus.
Eu vou largar as coisas que eu faço, coisas erradas que eu faço. Eu me lembro de uma mulher que veio aqui na nossa igreja. Ela foi liberta aqui de doenças. E essa mulher, ela não queria mudar de vida. Ela foi curada. Só curada só. Acho que ela tomou uma ceia aqui, uma ceia, duas. Ela saiu da igreja. E aí ela vive de igreja em igreja. Ela vive de porta em porta. Aí um dia desse ela foi para uma igreja aí, de um pastor. Aí o pastor falou: olha, aqui a senhora vai ter que mudar. A senhora usa short. Ah, você é igual o Darcy Messias, né? Você é igual o Darcy Messias. A doutrina. Essa doutrina que eu odeio, que eu não gosto. Doutrina pesada. Largou o pastor. Aí está de igreja em igreja por aí, sofrendo, doente. Ela tem uma doença nas costas. Ela tem uma doença nas costas que só Deus para mudar a vida dela. Mas ela não muda. Por que ela não muda? Porque ela quer continuar do jeito dela. E aqueles demônios que escravizam ela continua escravizando, continua oprimindo. Não é você frequentar a igreja que vai mudar a sua vida. Você vai lá e recebe revelação, e dá oferta, dá dízimo, dá voto, faz propósito, faz campanha, dá uma amenizada, dá uma melhorada. Daqui a pouco aquilo volta mais forte. Aí você desanima. Aí você fica em casa uns dias parado. Aí surgiu uma igreja aí de revelações que revela tudo. Aí você vai para lá, chega lá, faz campanha, faz corrente, faz não sei o que, faz sacrifício, leva 1.000 reais, leva 500. Aí de repente você já deu lá uns 10 mil reais. 5, 10 mil reais. E a vida não mudou nada. Olha, faz um propósito aqui e tal. Traga 1.000 reais. Traga 1.300. Porque você vai parará pererê, porque não sei o que e tarará. E a pessoa vai lá e acha que se pagando a cura, pagando aquele milagre, vai mudar de vida. Não vai. Não vai. Então, meu querido, ali é demônios. Demônios que já vieram lá do tataravô, que matou o tataravô, matou o bisavô, matou o avô, ou a bisavó, tataravó, matou o pai, a mãe, e agora está matando ela. Aquela maldição de doença no sangue, aquela maldição de doença nos rins, aquela maldição de doenças, de câncer, de AVC, que aquela família vai só morrendo daquela mesma doença. O que, que foi? Matou fulano, o Beltrano, o Ciclano, o câncer. O outro foi o quê? Ah, o outro deu AVC. O outro deu diabetes, pressão alta, coração. Todo mundo morre só de doença no coração. Aquela maldição que tem que ser quebrada. E essa maldição, para ser quebrada, ela tem que nascer dentro do coração da pessoa. Quando ela muda, não é de igreja, não é de religião, ela muda de vida, aí a capetada perde terreno. A capetada cai por terra. Vocês entenderam? O último estado dessa pessoa será pior do que o primeiro. Então, meu querido, minha querida, meu amado, minha amada, Deus não chamou você para carregar demônio nas costas, carregar macumba, carregar feitiço, bruxaria,
carregar um fardo pesado do diabo. Jesus diz que o fardo dele é leve. Mas você carrega um fardo do diabo e você não quer mudar. Você não quer entrar pelo caminho estreito, a porta estreita. Você quer um caminho largo, um caminho espaçoso, um caminho que você pode tudo. Você não pode ser feliz. Você não pode ser alegre. Pode tudo. Você não pode ser salvo, ser salva. Escuta essa palavra. Ainda que a sua orelha fique pegando fogo, ainda que o seu coração, seu rosto fica mudado, aquela raiva, eu não gosto desse homem, não é você, eu não gosto desse pastor, tenho uma raiva dele, eu odeio ele, eu tenho um ódio dele, mas não é o Senhor, a Senhora, é quem está dentro do Senhor, da Senhora, que faz isto. Essa palavra fere os demônios, fere os espíritos malignos. Essa palavra fere aquela pessoa que não quer servir a Deus. Mas nesse exato momento tem tanta gente alegre, feliz, dizendo: glória a Deus, esta palavra é para mim. Eu não vou sair da presença de Deus, eu não vou deixar o meu Deus por nada desta vida. Tem gente agora que está fortalecendo, tem gente agora que está alegre. Eu faço oração agora. Senhor nosso Deus e Pai, em nome do Senhor Jesus, meu Deus, salva as almas, Senhor. Meu Deus, salva as almas. Levanta essa mulher, levanta esse homem, Senhor. Fala com ele e com ela. Meu Deus, transforma essa vida. Fala com esse homem, com essa mulher, para receber essa palavra, para que essas legiões de demônios saiam da vida dele e dela. Em nome de Jesus Cristo, cobre com teu sangue. Meu Deus, transforma esta vida, transforma esse coração. Em nome de Jesus, faz esse homem, essa mulher aceitar essa palavra e ser alegre, feliz e salva, e salva. Em nome de Jesus Cristo, cobre com teu sangue esse homem que já foi um pastor, um obreiro, que já foi um pregador, um dirigente de igreja, essa mulher que já foi uma obreira, uma pregadora da palavra. Deus, essa mulher que trabalhou na igreja com jovens, com crianças, com círculo de oração, ó Deus, levanta ela, olha o sofrimento dela, olha a tristeza dela, olha a angústia, olha o vazio da alma dela. Eu sei que o Senhor ama ela, mas ela tem que te amar. Meu Deus, Senhor, meu Deus, eu entrego essa vida nas mãos do Senhor. Em nome de Jesus Cristo, transforma essa pessoa, faz dela uma pessoa salva, convertida e transformada pelo poder do nome do Senhor Jesus. Amém e glória a Deus e aleluia.

0: Olha, meus irmãos, escuta aqui. Preste atenção. Preste atenção nessa palavra. Veja bem. Eu até um certo tempo, eu acreditava assim no evangelho de luta, de prova, no evangelho de tribulação, evangelho que no mundo tinha que sofrer, o mundo é para sofrer. Não, o crente, Deus chamou ele para sofrer. Paulo fala assim com Timóteo: sofre comigo as aflições como bom soldado de Jesus Cristo, que não tem de envergonhar, que maneje bem a palavra da verdade. Eu fiquei pensando, enquanto isto, eu tinha uma enxaqueca crônica desde criança. Eu era pastor e carregava aquela enxaqueca. Não, mas é, se Deus quiser curar, ele cura. Ele não curou porque ele não quer. Na minha concepção, era esse pensamento, era essa a interpretação. Eu tinha uma gastrite crônica desde os 16 anos de vida. Gastrite crônica, fazia endoscopia, gastrite crônica. Eu passava mal. Era dor de cabeça. Misturava gastrite com enxaqueca, vômitos. E eu sofria. Enquanto isto, eu acreditava que era para sofrer. Eu tinha um problema na coluna, que a coluna saiu do lugar. Quantas vezes eu deixei de pregar porque a coluna estava fora do lugar. Mas é luta, é prova, é o inimigo. Ah, é o inimigo. É o inimigo. E o inimigo ficava à vontade para fazer tudo que ele queria fazer. Enquanto isso, eu acreditava que o crente, o pastor, o obreiro, era para sofrer. Eu carregava uma cólica nos rins desde os meus 20 anos, 22 anos, 21 anos, e lá para cá aquelas cólicas que eu ia parar no hospital. Não foi uma vez que eu fui para o hospital com cólica de rins. Não foi uma vez só que eu fui para o hospital com a coluna travada. Mas eu acreditava que aquilo era Deus que estava me provando. Escuta bem, eu tinha uma enfermidade na cabeça, era assim uma gripe, diferente das outras. A gripe era só na cabeça, um resfriado, uma dor de cabeça, aquilo tampava meus ouvidos, minha garganta, meu nariz. E aquilo eu sofria. Tomava antibiótico, clavulin, mas eu estava acostumado com aquilo. Escuta bem, eu era pastor, pregando curas, pregando revelação, pregando libertação, pregando vitória, pregando prosperidade para os outros. Eu não tinha uma casa para morar. Pregando prosperidade, mas eu não tinha uma casa para morar, porque eu estava conformado que estava bom. Mais um certo dia, a ficha caiu. Eu falei: não, eu não aceito mesmo. Não aceito mais ser depósito de enfermidade. Eu não aceito ser depósito de obra do mal, de obra maligna. não aceito, cadê o meu Deus? Cadê o meu Deus? Cadê o meu Deus? Que Deus é esse que eu sirvo, que não me cura? Eu descobri que a culpa não era do meu Deus, que a culpa era minha, porque eu aceitava aquilo. Eu aceitava aquilo. O dia que eu não aceitei mais, o dia que eu disse não, não, não aceito mais. Teve um dia que eu falei para Deus: se Deus não me curar hoje, eu não vou mais pregar o evangelho. Eu tinha uma enfermidade nas pernas, que os médicos me desenganaram, em 4 hospitais, que eu ia parar na cadeira de roda. Quanta gente na cadeira de roda. O médico falou: olha, pastor, se operar, vai ficar paralítico. Da cintura para baixo, as pernas vão morrer. Se operar, e se não operar, do mesmo jeito. Eu falei: não, não aceito. Mas não aceito mesmo. E pronto, eu fui curado da gastrite. Eu fui curado das pedras nos rins. Eu fui curado da enxaqueca. Eu fui curado da coluna. Eu fui curado das pernas. Eu fui curado, meu Deus, mas eu tanta doenceira. Se eu for falar que agora vai tanto tempo. Deus me deu uma casa, Deus usou uma família e me deu uma casa. A casa que eu tenho hoje, que eu moro, Deus usou uma família. Deus usou um casal de gente e me deu 110 mil reais. Ah, pastor, você está mentindo. Se você entende assim, então fique para você a mentira. Deus usou um casal, me deu 110 mil, eu dei de entrada na casa. As portas foram abrindo, abrindo, abrindo. E eu descobri que o evangelho não é para carregar a cruz só. Não! Se você carrega a cruz, mas existe uma recompensa, que Jesus disse que quem serve a Ele tem 100 vezes a mais nesta terra, e na outra vida, a vida eterna. Então, baseado nisto, eu aprendi a servir o Deus de milagre. Não é só o Deus de salvação, mas o Deus de milagre. O Deus de milagre. A prova, você vai ouvir agora o que Deus fez na vida da Maria. A Maria apareceu 40 alqueires de chão no nome dela. Maria, 40 alqueires de chão de terra no nome da Maria. Mas por que que apareceu? Ela entrou na campanha da quarta-feira. E aqui a fé dela cresceu. A fé dela cresceu. Ela passou a crer em um Deus de milagres. Em um Deus de milagres. Em um Deus de maravilhas. Não só um Deus de luta, um Deus de prova, um Deus de tribulação, um Deus de castigo, um Deus de sofrimento. Não, não, não. Vamos lá, escute.
1: Meus amados irmãos, está aqui conosco, nos estúdios da Igreja Deus é Santo, aquela irmã que todo mundo quer ouvir ela mesma contar. Nós falamos a semana toda, mas ela está aqui para gravar o seu próprio depoimento. Vamos lá, seu nome?
2: Maria.
1: Qual o milagre, Maria?
2: Eu consegui uma herança da minha mãe que eu nem sabia que existia, de 40 alqueires de terra. Aí é uma grande bênção através da campanha na quarta-feira. 40 alqueires de terra que a gente não sabia, era uma parte das terras da minha mãe.
1: O senhor foi revelado aqui na igreja que Deus te dá uma grande vitória. Como é que foi a revelação?
2: A gente foi revelada que estava assinando um papel de uma herança. Aí eu fiquei pensando, mas a herança, se a gente não tem, mas Deus vai preparar. Aí foi que minha sobrinha ligou falando que tinha aparecido essas terras. Aí eu disse, então é essa a herança mesmo.
1: 40 alqueires de chão, ela foi revelada que Deus ia dar ela uma herança. Ela não sabia, ouvintes, ela não sabia dessa herança, mas Deus revelou, Deus falou. Quando Deus revela, quando Deus fala, acontece. E a senhora não sabia disso?
2: Não, não sabia. A gente não sabia dessas terras.
1: E agora apareceu no seu nome?
2: Apareceu no nome da gente.
1: Aqui na quarta-feira, na campanha da prosperidade.
2: Na campanha da prosperidade.
1: Uhum. Mas isso não é um milagre grande?
2: É um grande milagre, porque as coisas que a gente não sabia estavam escondidas. Mas Deus não deixa nada escondido. Deus revela e Ele cumpre. É Deus, é só as mãos de Deus, é só milagre mesmo.
1: Não tem cabimento.
2: Não, é isso aí, explicação.
1: É um milagre.
2: É um grande milagre.
1: Na quarta-feira. Minha irmã, e esse povo que está discutindo agora? Dá um conselho para alguém que está aí, desesperado, aflito, angustiado. Qual o seu conselho?
2: Eu aconselho que venha fazer a campanha, porque Deus sempre, ele promete, ele cumpre. Vem fazer a campanha, porque eu faço a campanha faz tempo, já que estou fazendo a campanha. Também dinheiro que não consegui receber, recebi. Que estava enroscado, perdido, também recebi. Então, é tudo a campanha na quarta-feira. Quem está desesperado, às vezes com problema de financeiro, venha fazer essa campanha na quarta-feira, porque vale a pena. Vem de Tijucas.
1: Lá de Tijucas. Uhum. É milagre, né?
2: É grande milagre.
1: Milagre em cima de milagre. Muito obrigado, Deus abençoe a senhora.
2: Amém.

impressionante a maneira, a forma do que Deus faz, do que Deus opera. Ele opera além da nossa imaginação. Ele vai além dos pensamentos. Ele vai além dos pensamentos. Ele só não vai além da fé. A mulher estava fazendo a campanha, vindo lá de Tijuca do Sul. Olha de onde ela vem. Ela não diz que é longe. Ela nunca reclamou que é longe. Olha a recompensa. Quanto maior é o esforço, quanto maior é a distância, quanto maior é o tempo, maior é a recompensa. Você aqui bem pertinho, 15 minutos, 20 minutos da sua casa na igreja, você diz que é longe. Por isso que você está desse jeito. Por isso que a coisa não vai, não anda para você. Porque você fica priorizando a dúvida, priorizando a incredulidade. Agora, se você... Por isso que você está desse jeito. Por isso que a coisa não vai, não anda para você. Porque você fica priorizando a dúvida.

você, para a senhora, para o moço, para a moça. Entra nessa campanha, mas entra mesmo. Entra com propósito. Eu faço essa campanha junto com o pastor Messias, e alguma coisa Deus vai fazer por mim. Olha, 40 o que de chão, que ela não sabia. Ela não sabia quanto vale hoje 40 o que de chão, meu irmão. Se ela não tivesse aqui, ela ia descobrir isso. Quem revelou foi Deus. Deus revelou que ia fazer um milagre na vida dela, que ia aparecer uma herança para ela. Que herança é esta? Não se preocupe. Se Deus falou, se Deus prometeu, ele vai cumprir. E é nessa quarta-feira, 3 da tarde, 7 da noite, campanha da prosperidade de Deus. Prosperidade que o povo não fala mais. O povo deixou de falar de prosperidade. O povo perdeu a fé. Os pastores perderam a fé de falar de prosperidade para o povo. Perderam a fé. Então vamos nesta quarta-feira, campanha da prosperidade de Deus, prosperidade de milagres. Aonde? Na igreja Deus é Santo. E o endereço? Avenida Marechal Floriano Peixoto, 6711 Auer. Marechal Floriano Peixoto, 6711. Se você entrar, eu te garanto, em nome de Jesus, te garanto que alguma coisa vai acontecer na sua vida de bênção. À tarde, pastor Jefferson. 3 da tarde, pastor Jefferson. E à noite, pastor Messias, novamente, pela fé. Uma campanha de milagre financeiro.

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1: Meus queridos irmãos e irmãs, paz do Senhor e Salvador Jesus Cristo de Nazaré, cooperador Christian Garcia, falando com todos vocês neste exato momento. O motivo da minha fala, presta atenção para tudo que você está fazendo, é para falar de quarta-feira, nossa sede nacional aqui em Curitiba, a grande quarta-feira do milagre financeiro, onde eu creio que Deus, Ele tem bênção. Deus, Ele tem vitória na área financeira. Você, meu irmão, minha irmã, que se encontra endividado, você que se encontra com causas na justiça, problemas financeiros, problemas aonde você não vê solução, o nosso Deus tem a solução para a sua vida. E é nesta quarta-feira, desperta a fé, povo de Deus, desperta a fé, ouvinte de casa, do programa Vencendo pela Fé. Quarta-feira, Deus, eu tenho um grande milagre em sua vida. Deus tem grandes coisas para operar em sua vida. 7 horas da noite, desperta a sua fé, em nome de Jesus. Levanta a sua cabeça e vem estar aqui conosco. Independente da sua classe social, independente da situação que você vem estar vivendo, independente da tua religião, do seu credo religioso, vem estar conosco nessa quarta-feira. Eu tenho a certeza que grandes coisas Deus, Ele vai operar em nome de Jesus. 7 da noite, o nosso pastor presidente da igreja pentecostal Deus é Santo, nosso líder espiritual, pastor Darcy Messias, vai estar assumindo a tribuna santa, vai estar pregando a sacrossanta palavra de Deus, uma palavra revelada, uma palavra inspirada pelo Espírito Santo, uma palavra que vai trazer direção para a sua vida, uma palavra que vai trazer resposta para a sua vida em nome de Jesus. E às 3 da tarde, presbítero Jefferson pregando a palavra de Deus. Eu creio no sobrenatural. Você crê, irmão? Você crê, minha irmã? Vem estar conosco. Desperta a sua fé em nome de Jesus. Em nome do nosso Senhor e Salvador Jesus Cristo. Você que tem algo para resolver, presta atenção aqui agora, em nome de Jesus. Você que tem papéis para assinar, você que tem uma decisão para tomar com relação à área financeira, com relação a exatamente isso, a dinheiro, venha para cá, vem buscar uma direção, venha buscar uma resposta. Você que se encontra endividado, você que até mesmo emprestou para alguém e até agora não teve o retorno, não teve a pessoa vindo para te pagar, eu creio no milagre. Nesta quarta-feira, em nome de Jesus, alguma coisa Deus vai operar. Alguma coisa Deus vai agir através dos excelentes dons do Espírito Santo, através das orações, através dos clamores, através da mensagem. Vai ser um culto repleto de milagres, vai ser um culto do agir de Deus na área financeira. Você que quer comprar, você que quer vender, você quer adquirir um bem, um imóvel, um carro, enfim, uma casa, meu irmão, venha para cá em nome de Jesus. Vem buscar uma direção de Deus. Você que se encontra com a vida travada, a vida não anda, os projetos, os sonhos não caminham, não vão para frente, é nessa quarta-feira onde o nosso Deus, Ele vai agir. 7 horas da noite, endereço: Avenida Marechal Floriano Peixoto, número 6711, aqui na Grande Curitiba, na capital do Paraná, aqui na Vila Auer, aonde você tem um encontro marcado com Deus, aonde você vai ter a sua vida transformada, a sua vida financeira restaurada para a glória de Deus. Nós vamos estar aqui, o servo de Deus, pastor Messias, às 7 da noite. Meu Deus do céu, vai ser tremendo o que Deus vai fazer. O que Deus, Ele vai agir. Desperta a sua fé. Em nome de Jesus, grandes coisas Deus, Ele vai operar. Novamente, Avenida Marechal Floriano Peixoto, número 6711, aqui em Curitiba, Paraná. Deus abençoe a todos. Vamos ouvir aqui testemunhos que falam, sim, sobre vida financeira. Pessoas que foram abençoadas, pessoas que receberam dinheiro na conta, pessoas que estavam desempregados e Deus abriu as portas, pessoas que queriam adquirir um bem, Deus colocou as mãos, Deus deu vitória. Ouça, acompanha. A qualquer momento nós voltamos trazendo os importantes avisos da obra de Deus. Falou com vocês, seu irmão em Cristo, cooperador Christian Garcia.
2: Se aproxima aqui, irmão. O nome da senhora?
3: É Rita.
2: Qual foi a bênção, Rita?
3: Eu fui abençoada. O pastor Darcy me deu um voto do dízimo, né? E falou que Deus ia fazer uma surpresa para mim. Aí eu fiquei, passou 3 semanas e chegou uma carta do Banco do Brasil. Aí falando para mim ir lá, eu falei, mas Jesus, eu não tenho nem conta no Banco do Brasil, eu não devo para o Banco do Brasil nem nada. Aí eu peguei e fui, cheguei lá e falei para a moça, eu não tenho conta nesse banco aqui nem nada, mas chegou essa carta aqui. Aí ela olhou para mim, deu uma risadinha e falou, vamos ver se você está devendo aqui. Aí ela puxou lá e viu, eu tinha 12 mil reais. Eu não tenho palavra para agradecer.
2: Peraí, tinha 12 mil reais para a senhora?
3: É, sem conta.
2: A senhora não tinha conta no Banco do Brasil?
3: Não tinha nada.
2: Quem pode dar glória a Deus aí?
3: Não tinha nada.
2: Tá vendo só o que é o milagre de Deus? O pastor Messias colocou o voto do dízimo nas suas mãos.
3: Minha mãe falou que eu ia ter uma surpresa, mas...
2: Ele falou que a senhora ia ter uma surpresa.
3: É, e eu não sabia o que era. Aí chegou essa cartinha lá em casa, lá.
2: Depois que o pastor Messias colocou o voto do dízimo na sua mão, e diz assim, ó, a senhora vai ter uma surpresa. Quanto tempo que demorou para essa surpresa acontecer?
3: Umas 2 semanas.
2: 2 semanas?
3: 2 semanas.
2: Então foi imediato?
3: Foi imediato.
2: A senhora recebeu uma carta do Banco do Brasil?
3: Do Banco do Brasil, não tem como.
2: Sendo que a senhora não tinha ligação nenhuma com o Banco do Brasil?
3: Não, eu nem mexo com isso, nada.
2: Não tinha nada de conta, nada.
3: Chegou a carta.
2: Chegando lá,
3: chegou
2: 12 mil reais para a senhora.
3: 12 mil reais.
2: A senhora pegou o dinheiro?
3: Peguei.
2: Glória a Deus.
3: Tirei o dízimo tudinho de tudo aqui.
2: Foi surpreendida?
3: Foi.
2: Foi grande a surpresa?
3: Foi. Não tem palavra para agradecer ao Senhor. Tem uma fé tremenda quando o pastor põe o voto do dízimo nas minhas mãos. Eu tenho uma fé muito grande.
2: Quando o pastor fala aqui, pode confiar, né?
3: Mas eu confio.
2: Pode crer.
3: Eu posso, eu creio tudo.
2: Ele falou que Deus iria fazer um milagre e a senhora ia surpreender.
3: É, surpreendi, que eu nunca esperava.
2: E foi uma surpresa grande.
3: Foi uma surpresa.
2: Glória a Deus.
3: Aí, então eu agradeço e as palmas louvo o Senhor.
4: Meu irmão, seu nome?
5: Jorge.
4: Qual foi a bênção que Deus te deu na igreja Deus é Santo?
5: Meus irmãos, aqui na igreja Pentecostal Deus é Santo, eu alcancei uma grande bênção, que para mim era muito difícil. Eu consegui comprar um terreno. O Senhor foi me dando a bênção, eu tinha até mesmo uma causa na justiça, que estava muito difícil. E daí, nessa causa da justiça, eles me entregaram um terreno, que estava na causa, foi feito um acordo, e eles mandaram procurar um terreno, e eu procurei esse terreno, e conquistei esse terreno.
6: O senhor ganhou aqui na igreja Deus é Santo na campanha da quarta-feira.
5: Aqui na campanha da quarta-feira, quarta-feira do milagre, eu conquistei essa campanha desse terreno.
6: Amém. Qual é o valor desse terreno aí para esse povo que duvida do milagre financeiro?
5: O valor desse terreno hoje, meus irmãos, é de uns 140, 180 mil reais.
6: E o irmão recebeu na igreja Deus é Santo?
5: Eu recebi aqui na igreja Pentecostal Deus é Santo.
6: Qual o conselho que o senhor tem para o povo de Deus que está aí pensando que não pode receber também este milagre, mas venha também receber aqui na campanha da Igreja dos Santos. Qual é o conselho que o senhor tem a dar para esse povo?
5: Olha, irmãos, venha fazer a campanha aqui nessa Igreja Pentecostal Deus é Santo, na quarta-feira do milagre. Tu vai ver o milagre na tua vida, tu vai sentir mesmo um gostinho de um milagre financeiro.
6: Esse milagre que o senhor recebeu, o povo também vai receber aqui na Igreja
5: Deus é Santo. Vai receber aqui na Igreja Pentecostal Deus é Santo.
6: Amém, então. Seu nome e seu endereço?
5: Meu nome é Jorge. E o meu endereço é aqui na rua Fátima Bike 595, no Capão Raso.
6: Amém. Então, mais um irmão recebendo a bênção de Deus aqui na Igreja Pentecostal do Zé Santo, na campanha da quarta-feira. Deus abençoe.
1: Meu irmão, seu nome?
7: Benedito Gonçalves.
1: Irmão Benedito, compra a sua bênção.
7: A bênção que minha filha tinha uma conta de 6 mil reais, eu através de vindo aqui trazendo o nome dela, ela quitou por 2.900 a conta.
1: Então a filha tinha uma dívida de quantos?
7: 6 mil reais.
1: 6 mil reais. E não fazendo as campanhas que da quarta-feira a filha conseguiu quitar a dívida.
7: 2.900.
1: A dívida que era de 6 mil, ela pagou apenas 2.900?
7: 2.900. Por 2.900 que ela quitou. Por isso eu agradeço a Deus pela bênção recebida. Sabe?
1: Então ela ganhou uma bênção de 3.100 reais.
7: 3.100.
1: Através da campanha da quarta-feira.
7: Da campanha da quarta-feira.
1: Deus proveu.
7: Deus proveu, é. Hoje a campanha Deus proverá, então Deus proveu.
1: Glória a Deus. Palmas para Jesus, tá vendo?
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6: O nome da irmã?
9: Ana Carla. Faz uma semana que o pastor tinha me apontado no banco e falado que eu iria receber uma bênção. Eu falei, meu Deus, eu já recebi tanta bênção, o que será que Deus tem preparado para mim, né? Um amigo meu chegou na frente da minha casa para mostrar o carro dele novo. E eu falei, nossa, se eu te falar que eu tenho um sonho de ter um Nivus, que é um carro de mais de 100 mil hoje, né? Ele falou, se eu te falar que na loja tem um carro, esse mesmo carro. Eu falei, deixa eu ver as fotos. Ele me mostrou um Nivus branco. Eu falei, bem assim, esse carro é meu. Ele falou, então amanhã a gente vai lá na loja olhar, pra ver se você gosta, né, pessoalmente. Cheguei na loja, bati o olho, olhei por dentro e falei, esse carro é meu, eu profetizo hoje. Precisava dar o sinal no dia, dei o sinal, no outro dia eu precisava ir no banco pra fazer o TED pra loja. Ali o inimigo já me colocou contra a parede, falando que o carro não seria meu, que já tinha outro vendedor que ia levar o carro. Eu falei, não, se Deus falou que era meu carro, é meu, eu vou levar esse carro pra minha casa. Aí eu consegui fazer o TED lá tudo certinho, em menos de 48 horas o carro tava comigo, mais um carro. Eu tenho esse, tenho um Ford Ka e uma moto do ano.
1: Foi falado aqui que Deus ia te dar uma bênção. A revelação de Deus apontou que a irmã ia receber uma bênção. Olha só, quando vocês forem apontados aqui, ou revelados, vocês não ficam perguntando, mas de quê? Como? Da onde? Perguntando para você? Pergunta para Deus. Pergunta para Deus. Deus não é Deus de dúvida. Quando ele fala que vai dar, ele dá mesmo. Não importa para quem. Ele falou, vai dar, ele vai dar. Tá lá o carro.
9: Tá ali, tá no estacionamento ali. E eu falei, meu Deus, eu já ganhei tantas bênçãos. O que, que você tem preparado para mim? Ele me deu o carro dos meus sonhos. Branco, lindo, maravilhoso, mais de 100 mil reais.
1: Mais de 100 mil reais?
9: Mais de 100 mil reais.
1: Onde é que você vai botar dinheiro?
5: É Deus abençoando, né?
1: Agora, vamos perguntar, a irmã mora onde?
9: No bairro Uberaba.
1: Tem sido abençoado aqui?
9: Muito, por isso que até eu perguntei, Deus, mais uma bênção, o que, que você tem preparado para mim? E era o carro dos meus sonhos.
1: Manda um conselho aí para alguém que tá te ouvindo agora aqui na rádio.
9: Na verdade, tem que crer, orar, vir nas campanhas, cumprir todos os votos. Sou dizimista na igreja, fiel, e acompanho a obra, mas sempre com fé e orando bastante. Amém.
5: Agora vocês podem bater aquela salva de palmas para Jesus. Ele é maravilhoso.
1: Primeiramente, o nome do irmão?
10: É Rosival.
1: Qual foi a bênção, Rosival?
10: É, presbítero Jefferson, é segunda-feira agora. Eu tenho visto sempre as pessoas contar milagre aqui na Igreja de Deus é Santo, pessoas que recebeu, foi pagar uma dívida, já estava paga, apareceu o dinheiro na conta. Eu sempre orando para Deus, Deus fazer um milagre na minha vida assim dessa forma. E segunda-feira agora, eu estava com a minha esposa ali em casa. Irmãos, pela glória do Senhor Jesus, eu fui puxar meu extrato bancário e segunda-feira agora eu vi que apareceu 22 mil reais na minha conta, para a glória do Senhor Jesus.
2: Apareceu 22 mil?
10: 22 mil reais.
2: Mas da onde que apareceu esse dinheiro?
10: Um dinheiro que eu não esperava, que eu não contava, que tinha na minha conta. Quando eu entrei no aplicativo da minha conta, estava lá 22 mil reais a mais na minha conta. Segunda-feira agora.
2: Vocês ouviram, irmãos? Irmãos de casa, olha o testemunho aqui do nosso irmão Rosival. É a campanha da quarta-feira, a campanha do milagre financeiro. Quem ouviu, igreja, o testemunho, diga glória a Deus. Diga glória a Deus, igreja. O irmão está na campanha da quarta-feira, campanha do milagre financeiro.
10: Glória a Deus, sempre nós participamos da campanha aqui da quarta-feira. E olha, foi um milagrão muito grande, muito grande. Eu fiquei assim, maravilhado. Eu e minha esposa, ela não acreditou. A gente entrou de novo na hora, no aplicativo da conta. Falei, será que é isso mesmo? Não acredito, será que é isso mesmo? A gente viu, verificou, 22 mil reais a mais na nossa conta, para a glória do Senhor. Isso aconteceu nessa segunda-feira agora, na parte da tarde. Eu fui entrar no aplicativo e estava lá, em nome de Jesus.
2: Então, apareceu 22 mil.
10: 22 mil reais.
2: Quem ouviu, diga glória a Deus. Irmãos, aqui na igreja pentecostal, Deus é Santo, acontece milagres como esse que você está ouvindo aqui. Que o irmão contando que apareceu 22 mil reais na conta dele. Nesta segunda-feira à tarde, ele entrou no aplicativo, puxou o extrato e estava lá 22 mil reais. Deus faz isso e muito mais nessa igreja. Irmão Rosival, essa igreja tem uma unção de prosperidade, essa igreja tem uma unção de milagre. Irmão, é prova disso.
10: Essa igreja é uma igreja muito abençoada. Deus tem me abençoado muito aqui nesta igreja. E uma bênção assim, financeira, dessa proporção assim, de aparecer dinheiro na minha conta, nunca tinha acontecido, irmãos. E olha, eu vejo tantas pessoas contar essas bênçãos que Deus deu na vida dos irmãos que participam aqui das campanhas das quarta-feira. E eu fiquei muito maravilhado com essa dádiva, com essa bênção que o Senhor fez na minha vida. Glória a Deus. Então, assim, a gente não esperava isso. Não esperava. Mas Deus é maravilhoso. Deus não tem palavras para falar o que Deus faz na nossa vida aqui nessa igreja.
2: E, irmão, sempre ouvi as pessoas contar milagres assim, né? Quem já ouviu aqui pessoas contando milagres de aparecer dinheiro na conta? Quem já ouviu, levanta a mão e diga glória a Deus. Ele também já ouviu e ele falou com Deus, né? Que ele queria receber esse milagre também. E ele recebeu 22 mil. Glória a Deus. Amém. Está aí, contou a bênção dos 22 mil que apareceu na conta dele. Você que está vendo esse testemunho, vem para a igreja, Deus é Santo. A sua vida aqui será mudada e transformada em nome de Jesus. Deus abençoe o irmão Rosival pelo testemunho. Palma para Jesus Cristo, igreja.

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0: meus irmãos, minhas irmãs, eu senti de Deus aqui agora de falar para vocês que Deus vai fazer aquele dinheiro antigo que você nem sabe, aquele dinheiro que você deixou de receber. Eu estou falando isso diante do Pai, do Filho e do Espírito Santo. Aquele dinheiro que você não recebeu quando você trabalhou lá na empresa ou nas empresas durante a sua vida, quando você foi dispensado, você pediu conta, fez o acerto, fez acordo, que você sabe ou não sabe que você deixou de receber dinheiro grande. Dinheiro grande. Dá valor a essa palavra aqui, porque isso aqui é espiritual. Isso aqui é Deus, é a palavra de Deus falando na minha boca. Dinheiro que você não recebeu. Dinheiro que você emprestou para os outros e as pessoas não te devolveram. Que você esqueceu. Mas Deus não esqueceu. Dinheiro de algo que você vendeu e as pessoas não te pagaram. Vendeu casa, terreno, carro, outras coisas que alguém te enrolou, estou te enrolando, e depois pagou pela metade. Deus não esqueceu disso. Dinheiro de prejuízo que você levou. Quantos prejuízos você levou durante a sua vida? Alguém que bateu no seu carro, aí você teve que pagar sozinho. Você deixou o carro num lugar, quando você viu, o carro estava batido, não apareceu ninguém. E você foi arcar com o conserto do carro. E olha, tantas outras coisas que você nem imagina. Dinheiro lá do plano Collor. Lembra aquele dinheiro que foi pego no banco? Pegou todo mundo de surpresa? Aqueles planos Bresser. Coisas antigas que seu avô não recebeu, seu pai, sua avó, sua bisavó, sua mãe não recebeu. Isso é herança. Isso aí é herança que Deus vai te dar. Isso aí é herança que Deus vai te dar. Porque teu pai não creu, teu avô não creu, você crê. Aquilo que era da sua tataravó, do seu tataravô, bisavô, bisavó, vó, mãe, eles não creram. Eles abandonaram, mudaram, largaram tudo para trás, desprezaram, rejeitaram. Mas no seu coração hoje, pelo amor de Deus, pelo amor dessa palavra, diga assim: eu não rejeito, eu quero o que é meu. Se o meu avô não quis, mas eu quero. Se o meu bisavô não quis, isso é problema dele, mas eu quero. Eu quero. Você tem que querer, você tem que aceitar, se você quer. A Bíblia nos mostra que Esaú não quis. Esaú rejeitou a bênção, a herança, a primogenitura. Era para ser Deus de Abraão, Deus de Isaac, Deus de Esaú. E no final foi Deus de Abraão, de Isaac, de Jacó, porque ele abandonou. Tudo que nós abandona, tudo que nós rejeita, não faz parte da nossa vida, está ficando para os outros. Tudo que você deu para os outros, você deu. Você deu para os outros. Pronto, você deu, está dado. Seu avô deu, está dado. Agora, fala consigo agora. Eu não dou. Eu não rejeito. Eu não desprezo tantas riquezas que estão escondidas por aí, que você não sabe. Que você não sabe. Estou dizendo diante do Pai, do Filho e do Espírito Santo de Deus. Olha o que a Bíblia diz aqui, ó. Escuta isso aqui um pouquinho, escuta, não sai agora não. Eu irei diante de ti e endireitarei os caminhos tortos, quebrarei as portas de bronze e despedaçarei os ferrolhos de ferro e te darei os tesouros das escuridades e as riquezas encobertas. Riquezas encobertas que você não sabe. Te darei os tesouros escondidos da escuridade, que você não sabe que está escuro aos seus olhos, que está escuro aos nossos olhos, as riquezas que estão encobertas ao nosso entendimento, para que possais saber que eu sou o Senhor, o Deus de Israel, que te chama pelo teu nome. Eu não vou abrir mão do que é meu de jeito nenhum. Se você quiser abrir, você abre. Quantas vezes eu falo aqui na igreja, eu falei assim, olha, quem deixou de vir no culto, na campanha, quebrou a campanha, os irmãos que vieram é para pegar a bênção dele, pegar a bênção dela que não veio. A bênção que era para ele vai ficar para quem veio. Milagre que era para alguém que não quis vir, então é para você. Você está aí pagando o preço. Então receba aquelas bênçãos que era para os outros. Eles desprezaram, não quiseram vir, então você toma posse. É um voto, um propósito. Alguém não quer, não? Então você pega aquele voto que era para alguém pegar e não quis pegar. Pega. Você não tem nada a perder, só tem a ganhar. O voto, que propósito. Quem tem fé de pegar esse voto aqui para Deus fazer um milagre na sua vida, na sua casa, na sua família? Tem gente que não quer. Vai lá e cata o voto. Pega o voto, fala, eu vou fazer o voto dobrado, a bênção dobrada. Você não quer, não? Eu quero. Você não quis, não? Eu quero. Você rejeitou? Eu não rejeito. Você abandonou? Eu não abandono. Você não quer, não? Você não quis, não? É dever seu querer ou não? Não quis, eu quero. Quantas vezes eu faço isso aqui na igreja? Alguém vai fazer o voto lá? Quem tem que fazer um voto assim, assim? Aí, dois, três lá, não quer, eu vou lá e faço o voto dele para mim. Depois ele vai ficar reclamando que não recebeu e eu recebi. Tá achando que eu tô humilhando ele. Está achando que você está humilhando ela. Ela não quis, ela abandonou, ela rejeitou. Você fala, irmão, vem para a igreja, vem orar, vem jejuar. Hoje não dá, hoje não, não, para mim é hoje, para nós é hoje. Você não quis, não, eu quero a sua bênção para mim. A bênção que era para você, que você não está querendo, que você está jogando fora, eu quero para mim. Então é isso que eu ensino aqui do povo da igreja, e assim que nós temos recebido cada milagrão aqui, que vocês escutam, que muitos só escutam, muitos escutam, mas não sai do lugar. Então, nesta oração que eu fiz aqui, veio a mim a palavra de Deus, veio a mim o Espírito de Deus, veio a mim a unção de Deus. para falar isto. Eu falo isso com liberdade espiritual. Você, a senhora, a moça, o rapaz, que o teu avô, que a tua avó, que os teus parentes não tiveram, você vai ter. Mas você só vai ter se você crer. Se você só escutar o rádio e ficar do mesmo jeito que você era antes, você não vai receber nada. Vai continuar do mesmo jeito. Vai continuar do mesmo jeito. Vai continuar a mesma vidinha. Não vai mudar nada. Por quê? Você não acredita. Você não sai do lugar, você não muda, você não melhora. Então, escuta essa palavra. Tem uma passagem na Bíblia que eu sempre prego aqui para os irmãos. Quando o dinheiro aparece na conta dos irmãos, aqui há um mistério na Deus é Santo. Há um mistério na Deus é Santo.
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0: Brasil, povo que nos acompanha nessa terra, nós estamos aqui com grande testemunho de fé e milagre. Olha quem está aqui, o nome da irmã?
1: É Roseli.
0: Essa mulher foi curada de câncer.
1: Pulmão, câncer no pulmão, meu irmão. Eu já estava sentindo sangue na boca. Eu fui através da minha sogra, né? Que o senhor conhece, que a igreja lá de Colombo é do meu ex-sogro, né? Do seu Valdomiro. E a Dona Santina me chamou eu lá, porque na quinta-feira eu senti muito gosto de sangue na boca, né? E o senhor estava abrindo a igreja lá e ela me convidou para ir lá na igreja. E eu fui. Quando eu entrei lá, eu fui com a minha menina, tinha 9 anos. Minha filha até hoje, ela chora e lembra desse dia. Que, nossa, eu estava assim, eu pesava 45 quilos, irmão.
0: O senhor estava mal, mal, mal.
1: Mal, mal.
0: Câncer no pulmão.
1: No pulmão, irmão.
0: Estava já em estágio final.
1: Irmão, ó.
0: Estava, diga para mim, estava em estágio final.
1: Estava em estágio final, que na revelação o senhor falou assim, 6 meses de vida eu tinha. Eu estava com o meu caixão já, a cova já estava aberta.
0: E como que a senhora foi curada?
1: Eu fui curada através da revelação do irmão.
0: A revelação do Espírito Santo.
1: Espírito Santo, Deus usando o irmão falou que se eu tivesse fé, naquele momento eu estaria curada. Eu, ó, nunca mais ia sentir mais nada. Eu já estava sentindo pontada nas costas, irmão. Eu estava morta, morta. Eu sentia muita fraqueza. Eu sentia muito mal-estar. Nossa, eu estava muito mal mesmo. E graças a Deus, faz 20 e poucos anos, né, que a igreja está lá, né? Eu estou curada, irmão. Estou aqui testemunhando.
0: Com vida e saúde.
1: Com vida e saúde. Graças
0: Tinha a Deus. Pouco tempo de vida.
1: Ah, 6 meses, irmão.
0: 6 meses.
1: 6 meses.
0: E hoje está curada.
1: Estou curada em nome de Jesus.
0: Já passaram quantos anos?
1: 26 anos. É, a igreja está lá.
0: 25 anos. 25 anos, curada de câncer no pulmão. O nome da senhora?
1: É Roseli.
0: Mora?
1: Mora em Colombo.
0: Colombo. Está aqui a irmã Roseli, curada de câncer no pulmão, para a glória de Deus. Você que está aí me ouvindo agora, me assistindo na live, corre para a igreja, Deus é santo. Não importa se o câncer está já no finalzinho, importante que Jesus cura, corre para Deus é Santo, a igreja Deus é Santo, a igreja da fé, dos milagres, amém.

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Pastores vindo de todas as nossas igrejas Deus é Santo, irmão lá de Goiás, povo de Goiás, povo de Minas Gerais, povo de Deus, vindo do Rio Grande do Sul, Santa Catarina, Paraná, gente vindo de longe, tem gente que vem lá de Mato Grosso, gente que vem lá de Mato Grosso, que prometeram, gente que vem de São Paulo, e nós vamos ter aqui um grande mover de Deus, um grande mover de Deus, em nome do Senhor Jesus. Irmãos, dia 17, 18 e 19, pastores do altar, pastores no altar pregando a palavra de Deus. Dia 17, pastor Paulo Messias e o pastor Jefferson. Isso na sexta-feira, no sábado à noite, dia 18, essa fraca pessoa aqui, pela misericórdia de Deus, vai estar no altar pregando, orando pelo povo. E no domingo às 14h, pastor Ednei Saavedra, vindo do Rio Grande do Sul, está conosco aqui. E domingo de manhã, isso aqui vai ficar tomado pela multidão de obreiros e obreiras que estarão conosco. Venha para cá, irmãos. Venha renovar a sua fé. Venha, porque essa convenção é o esforço contra a frieza espiritual. Deus abençoe a todos. Venha para cá. 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

seu irmão em Cristo, cooperador Manuel. Estamos aqui uma terça-feira muito abençoada. Hoje é dia 7/7/2026, dia 7 de julho. E estamos aqui, meus irmãos, como os irmãos acompanharam aí, em ritmo de convenção. Estamos aqui na fé com o pastor Messias, com os pastores da Igreja Pentecostal Deus é Santo, nos preparando para este que será um maravilhoso dia, ou melhor, são três maravilhosos dias, né? Três dias de convenção, onde Deus vai falar conosco e operar em nosso meio maravilhosamente. Irmãos vindo de perto, irmãos vindo de longe, e todos sendo alcançados pelo poder de Deus. E é claro que eu convoco você, que nós convocamos a todos para que participe conosco. E também seja abençoado em nome de Jesus. Jesus tem vitória, Jesus tem bênção para o nosso lar, para a nossa casa, para a nossa família. Jesus vai honrar a fé de todos aqueles que buscarem a Deus conosco nesta convenção. Nós estamos ao vivo desde as 11h30. Estamos ao vivo na nossa programação. Eu te convido a você participar conosco, deixar já o seu pedido de oração, deixar o seu nome. Nós estamos aqui organizando tudo, preparando tudo para uma live de oração muito abençoada. O pastor Messias vai orar por nós, vai clamar em favor das nossas vidas. E olha, meus amados irmãos, eu tenho certeza que nós vamos terminar esta live grandemente abençoados por Deus, tocados por Deus. Deus vai agir aí nas nossas vidas de uma forma maravilhosa, que só Deus sabe como fazer, né? E Ele vai fazer. Então, aproveita agora, irmãos, vai pondo aí o seu nome, seu pedido de oração nos comentários. Muitas pessoas que eu tô vendo aqui que já comentaram, que já estão participando. Que Deus te abençoe, irmãos e irmãs. Deus abençoe todos que estão aí na fé de orar, na fé de buscar a presença de Deus, o nosso Pai. Eu estou vendo aqui também muita gente que está aí no Facebook, né? Sejam bem-vindos, irmãos do Facebook. Que Deus abençoe a vida de cada um e cada uma. Então deixe aí o seu comentário, deixe o seu nome, porque agora é a hora de nós participar, de nós compartilhar, porque daqui a pouco o pastor vai estar orando por nós. E aí se nós vamos orar junto com o pastor, e Deus vai honrar a fé de cada um, de cada uma, para a glória de Deus, o nosso Pai. Então tá aí na tela, deixe seus nomes nos comentários, deixe o seu nome nos comentários, e Deus vai fazer uma obra na sua e na minha vida, em nome de Jesus. Lembrando que nós estamos transmitindo pelo aplicativo também. Mana está ali na direção do aplicativo. Estamos aqui numa equipe de fé. Nós temos aqui o Newton trabalhando arduamente na edição. Nós temos aqui o irmão Christian. Nós temos aqui eu também, cooperador Manuel, com muita alegria para fazer essa transmissão ao vivo. Daqui a pouco o pastor Messias aqui também conosco. E Deus abençoando a vida dos irmãos e das irmãs em nome de Jesus. Está aqui o pastor Jefferson também trabalhando, né, fazendo aqui, reparando aqui a estrutura da igreja, né, pintando, limpando. Pastor Raimundo, pastor irmão Thiago também lá na frente, lá também trabalhando aqui na obra. Enfim, a igreja Deus é Santo não para, os irmãos não param, e Deus vai honrar a fé de todos que também com fé buscarem e não se acomodarem, né, meus irmãos? Vamos orar, vamos buscar, vamos clamar, e a bênção vai ser nossa, a vitória é nossa pelo sangue de Jesus, tá bom? Bom, meus irmãos, enquanto os irmãos vão participando aí, nós vamos ouvir aqui mais um testemunho, mais uma pessoa contando bênção, contando vitória do que recebeu aqui na Igreja Deus é Santo. São muitas pessoas abençoadas. Olha, eu posso falar para os irmãos que só neste intervalo de tempo, do início do ano até agora, o mês de julho, foram muitas as bênçãos que o povo contou. Foram muitas as vitórias que o povo testemunhou. Aí eu pergunto, você vai aceitar não ter vitória para contar? Não, você tem que ter vitória também. Tem que ter bênção também. E Deus vai honrar a tua fé. Deus

0: vai te honrar, irmão. Deus vai te honrar, irmã. Ora com fé, busca com fé. Não desanimes, principalmente, não desanime. Não desanime, porque Deus é poderoso. Deus é maravilhoso para honrar a tua fé e fazer a tua bênção chegar em nome de Jesus. Vamos ouvir aqui o testemunho e eu já volto com os irmãos, preparando para a oração, preparando para o clamor. Enquanto isso, eu peço que os irmãos compartilhem, divulguem essa live, manda para mais alguém e Deus vai honrar aí a fé dos irmãos e das irmãs em nome de Jesus. Vamos ouvir aqui a Maeva contando aí uma grande bênção que ela recebeu aqui na Igreja Deus é Santo. Acompanhe.
1: Bom, meus irmãos, minhas irmãs, povo do Brasil, povo que nos vê, que nos acompanha, que nos escuta, nós estamos aqui com um milagre que essa irmã recebeu, chamado Milagrão. O nome da senhora?
2: Eva.
1: Eva. Qual foi o milagrão, irmã Eva?
2: Irmão, irmãos, eu cheguei aqui na igreja com o lado direito meu inchado, com uma bola enorme. E o pastor revelou e eu fui curada. E não tem mais. Sumiu a bola. Sumiu.
1: Que tamanho que era a bola?
2: Ah, era enorme.
1: Faz assim. Com a mão aí que tamanho que era. Faz assim que tamanho que era. Olha aqui, irmãos, olha aqui, ó. Assim. Olha o tamanho da bola. De novo, olha o tamanho da bola.
2: Era bem grande. Aqui.
1: E aí, a senhora foi curada na hora?
2: Na hora. Sexta-feira passada.
1: Meu Deus!
2: Na hora.
1: Que milagrão! A senhora tinha isso há quanto tempo? Quantos anos?
2: Ah, já fazia tempo. Tudo que eu comia inchava assim.
1: Inchava.
2: Inchava. Mas para a honra e glória do Senhor Jesus, sumiu a bola.
1: Sumiu
2: e tocou.
1: Na hora.
2: Sumiu na hora.
1: É milagre de Deus.
2: É milagre de Deus.
1: Quem está ouvindo a senhora agora? Qual o seu conselho para eles agora?
2: Ah, que todos venham buscar aqui na Igreja Deus é Santo, porque Deus está aqui. E o Senhor também já operou milagre na vida do meu primo, que é filhinho da minha prima. Ele sofreu um acidente e também o Senhor está restaurando a vida dele.
1: Curando ele.
2: Curando ele, porque ele é um milagre. A carreta passou por cima dele.
1: A carreta passou por cima dele.
2: Ele é um milagre de Deus. Mas eu estava aqui numa sexta-feira fazendo a campanha e o Senhor alcançava ele. E ele não pegou nenhuma infecção. Porque se ele...
1: Está vivo?
2: Está vivo.
1: Sem sequela?
2: Sem sequela,
1: tá,
2: mas está andando.
1: Graças a Deus.
2: Graças a Deus.
1: O nome da senhora?
2: Eva.
1: A senhora mora onde?
2: Eu moro aqui no Alto Boqueirão.
1: Aqui no Boqueirão. Obrigado, irmã Eva.
2: Amém. Deus abençoe.
1: Brasil do nosso Deus, olha os milagres que estão acontecendo aqui na Igreja Deus é Santo. Venha para cá, irmãos, fazer campanha conosco aqui na quarta, na sexta, no domingo, nos demais dias. Nós vamos ver a senhora, o senhor, receber de Deus os milagres, as maravilhas que Deus tem operado aqui na Igreja Deus é Santo.
0: É meus amados,
3: meus amados,
0: são muitas bênçãos, são muitos milagres que Deus tem feito aqui na Igreja Deus é Santo e vai fazer muito mais em nome de Jesus. Nós estamos aqui, irmãos, na fé, para ver Deus te abençoar, Deus operar na sua vida em nome de Jesus. Deixa eu ver aqui já quem está participando conosco. Muitos comentários chegando, sejam todos muito bem-vindos em nome de Jesus. Muitas pessoas já participando, comentando, eu vou ler cada comentário agora. Cada um que está pedindo oração, eu vou ler o nome, né? E aí o seu pedido de oração, Deus vai agir, porque nós vamos apresentar aqui na oração com o pastor. E eu creio que a vitória vai chegar, a bênção vai chegar, em nome de Jesus. Então, deixa eu ler aqui os comentários, as participações aqui dos irmãos e das irmãs. Deixa eu ver quem tanto está aí conosco. Ah, irmão, não comentei ainda. Então agora é a hora. Agora é a hora de você participar. Vamos lá? Começando aqui pelo irmão Ivonei de Oliveira. Seja bem-vindo. É da cidade de Mangueirinha, Paraná. Vamos orar pela família. Deus abençoe. Irmão Darcy Dias. Seja bem-vindo, Pai do Senhor. Irmã Conceição Siqueira também conosco. Irmã Denise Silva. Deus abençoe toda a família. Temos aí também o irmão Roberto Pereira e a Maria dos Remédios Queiroz. Vamos orar, irmã Maria. Deus vai entrar com a providência. Mancerlete Santos de Porto Amazonas, Paraná, está aí conosco também. Deus abençoe. A irmão Ivo, Deus abençoe. Está aí a irmã Clarice Santos. Seja bem-vinda, irmã Clarice, de Laje, Santa Catarina. Deixa eu ver aqui. Mais irmão chegando aqui, ó, irmão Júlio, não sei qual que é o nome do irmão, mas colocou vários nomes aqui, né? Deus abençoe, vamos orar. Irmão Luiz Henrique de Moraes, pedindo oração pela família, Deus abençoe. Irmão Nilson de Terra Roxa, Deus abençoe. Irmão Nilson Silva, sempre conosco na oração do meio-dia. Irmão José Maria, tá aí conosco, de Andrade, Deus abençoe. Tenho uma alegria. Alergia, isso? Nunca sara nas mãos. Vamos orar, irmão José Maria. Deus vai dar vitória em nome de Jesus. Deus vai repreender a alergia, pode ter certeza. Nosso Deus é o Deus que cura enfermidades. Tá aí também, deixa eu ver, irmã Denise, irmão José, irmã Marinalva. Deus abençoe, irmã Marinalva, irmã Esther, irmão Tony. Irmão Elias, Deus abençoe. Irmão Enéas, Gabriel, também conosco, Deus abençoa. Irmão Clóvis Melo. Ó, irmão Enéas está pedindo aqui, peço oração pela minha saúde, pois tenho um câncer no meu pescoço. Peço oração e creio na cura em nome de Jesus. Irmão Enéas, Deus vai te curar. Você tem fé? Deus vai curar, Deus vai repreender esse câncer em nome de Jesus. Ora com fé, clama com fé, dobra o joelho, mas clama de verdade mesmo. O Senhor vai ver aí e vai contar e vai relatar dessa bênção que o irmão recebeu, tá bom? Isso daí, para Deus é nada. Para Deus não é nada e Deus vai te curar, em nome de Jesus. Bom, tá aí Clóvis Melo, Deus abençoe, irmão Clóvis de Laguna Santa Catarina, sempre conosco nas orações do meio-dia. E o irmão Clóvis Melo, que é o dirigente aí de Laguna, da Igreja Deus é Santo, já tá anunciando aqui, ó. Grande inauguração da Igreja Pentecostal Deus é Santo em Laguna, no bairro Coab, dia 8 de agosto. Então tá anunciado aí, irmão Clóvis, povo de Laguna, povo de Tubarão, grande inauguração aí da Igreja Deus é Santo, dia 8 de agosto, na cidade de Laguna. Uma Cleide Macchione, Deus abençoe. Deus abençoe, uma Cleide deixou aí os pedidos de oração, vamos orar por cada um. Uma Célia Martins também, deixando aqui os nomes, vamos orar. Irmão Isaías Alves Azevedo. Deus abençoe, irmão Isaías. Deus vai entrar com a providência em nome de Jesus. Deixa eu ver quem mais está comentando. Quem mais está participando aqui conosco. Você vai comentando, eu vou lendo aqui. O seu comentário, a sua participação. Tá aí, irmão Isaías, deixando pedido de oração, irmã Célia. Deixa eu ver quem mais, irmão Nilson Silva. Irmã Gisele da Rocha, de Mituva, Paraná. Tá, irmão Cláudio Santos, pai do seu irmão Cláudio, seja bem-vindo em nome de Jesus. Tá, irmã Loire da Silva, tá conosco já, povo na fé, de orar, de clamar a Deus. Pedindo oração porque tá o joelho travado. Deus vai destravar, irmã, tem fé? Ora conosco aí. Quando a irmã levantar desta oração, a irmã vai ver a diferença, em nome de Jesus. A irmã Raquel também conosco, Raquel Secato. Seja bem-vinda, irmã Raquel. Pede oração pela empresa do esposo. Deus vai tocar na mente, vai abrir as portas, Deus vai fazer a obra, irmã Raquel. Irmão Cláudio Santos pede oração, deixando os nomes, ele é lá de Maceió, isso? Deus abençoe, irmão Cláudio. Deixa eu ver aqui, irmã Loire colocando mais pedidos, vamos orar. Deus vai dar vitória, vai alcançar o neto, Mateus. Irmão Ivo também, saudando, seja bem-vindo. Tá aí também a irmã Nedina de Imbituva, Paraná. Deus abençoe, seja bem-vindo, irmã Nedina. Irmã Raquel também conosco, Deus abençoe, irmão Nelson. Vai comentando, irmãos, porque já é meio-dia e um. E nós vamos orar dentro de instantes com o pastor, hein? Irmão Nelson, Deus vai fazer a obra em nome de Jesus. Irmão José... José Maria, Deus abençoe. Irmão, não é José Maria, é José Mari Andrade. Ah, tá. Então tá bom, tá corrigido aqui, Deus abençoe. É que o YouTube, ele escreve o nome dos irmãos tudo junto. Então a gente lê ali É, tudo junto mesmo. Eu creio que Deus vai fazer a obra. É Josimari, isso? Agora eu entendi. Perdão, irmã. Tá bom? Agora eu li nome certo. Deus abençoe. Irmã Rose tá aí conosco. Irmã Gisele da Rocha. Deus abençoe. Irmão Adão Toruque. Irmão Vanderlei Lário. Irmã Josmira também conosco. Irmão Leandro do Fazendinha, seja bem-vindo. Irmã Loire pedindo aqui livramento. Vamos orar. Vai fazer a obra, irmã. Irmão Ney. Silvanei. Agora é irmão Silvanei ou irmã Silvanei? Manda aí para nós. Deus abençoe de Ponta Grossa. Irmão Renan. Deus abençoe. Peço. Venha curar. Quebrar as maldições. Vamos orar. Deus vai dar vitória em nome de Jesus. Deixa eu ver aqui no Facebook quem tá conosco. Vamos ver aqui, ó. Irmão Pedro Leme, seja bem-vindo. Irmã Jamile, Jamil, Deus abençoe, Pai do Senhor. A Laís Dias, seja bem-vinda, ela é do Uberaba. Vamos orar para vender. Deus vai entrar com a providência nesses negócios da irmã, em nome de Jesus. Irmã Viviane Silveira, também Deus abençoe. A irmã Jamile está pedindo oração pelo irmão Márcio. Libertação e para voltar aos pés do Senhor, é isso? Traduzi aqui agora que ela escreveu em castelhano aqui, em espanhol. Eu não consigo ler espanhol não, mas vamos orar, irmã Jamile. Qual que é a cidade da irmã aí? Ou o país que a irmã está nos acompanhando? Deus abençoe. Irmã Maria Lúcia, Deus abençoe. Irmã Viviane do Rio Grande do Sul. É de oração pela gravidez de risco. Deus vai pôr as mãos, irmã Viviane. Nosso Deus é Deus que dá saúde. Irmão Valdir Mansalete de Severiano Almeida. Deus abençoe. Irmão Valdir, manda mensagem para nós no WhatsApp. Deixa eu ver quem mais está conosco. Elias Vital também aí, presente. Deus abençoe. Irmã Viviane é do Rio Grande do Sul. Maneuza Cavalheira de Curitiba já compartilhou. E olha, Maneuza me lembrou agora de compartilhar, irmãos. Vamos compartilhar. Eu vou agora, nesse momento, parar tudo que eu estou fazendo para compartilhar no WhatsApp, porque eu até não lembrei, mas agora que a irmã falou aí, eu lembrei. E estou lembrando também os irmãos de compartilhar esta live, de divulgar essa live, porque quando a gente compartilha, uma vida é alcançada, um lar é alcançado, alguém que estava triste, alguém que estava desanimado, passa a orar. Passa a clamar, passa a buscar a presença de Deus e Deus opera e Deus faz a obra poderosa, né? Não tem mais irmãos aí? Maneuza, irmão Muraci, Pai do Senhor Jesus, todos sejam bem-vindos em nome de Jesus. Deus vai fazer a obra em nome de Jesus. Nós vamos orar agora com o pastor Messias, que está aqui conosco. E Deus vai fazer a obra. Irmão Santana, Deus abençoe, irmã Marli. Maneus Oliveira, irmã Silvana Cavalheiro, irmão Júnior Sérgio Ferreira, irmã Janete Oliveira, irmão Romário, irmã Neuza Cavalheiro, irmã Ivone Padilha, enfim, todos que estão aí, Rosângela dos Reis, Nilson Altivi, irmãos, perdoa aqueles que eu não li o nome, quem sabe você colocou o nome e eu não li, perdoe nós, porque nós estamos aqui ao vivo, né, e estamos na fé de orar com os irmãos, com as irmãs. E Deus vai honrar cada um e cada um. Vamos receber aqui o nosso irmão cooperador Christian. Vai iniciar aqui a oração, o clamor com todos os irmãos. E Deus abençoando poderosamente a vida de cada um e cada uma em nome de Jesus. Então, Pai do Senhor Jesus, irmão Christian.
3: Cooperador Manuel Vintes, paz do Senhor e Salvador Jesus Cristo. Meio-dia com mais 5 minutos. Eu já quero iniciar orando. Daqui a pouquinho o pastor Messi vai estar com todos vocês aqui. Nós vamos iniciar a oração e o servo de Deus vai prosseguir neste exato momento. Há poucos minutos, servo de Deus com todos aqui. Momento de oração. Vamos falar com Deus. Glorioso Deus e eterno Pai que está no céu, nós dobramos os nossos joelhos aqui agora, iniciamos essa oração pedindo perdão pelas nossas falhas, nossas transgressões, as nossas iniquidades, Senhor. Deus, ouve ouve aqui agora a nossa pequena e humilde oração. Ouve, Espírito Santo, nosso clamor aqui agora. É o clamor do meio-dia, é o clamor, meu Deus, onde nós cremos que muitas pessoas vão ser alcançadas, muitas pessoas irão ser libertas, salvas, transformadas, curadas. Deus, olha os pedidos de oração, ó Pai, que estavam sendo lidos até este presente momento, que o Senhor venha alcançar a cada um, meu Deus, conforme a sua necessidade, que o Senhor venha agir, meu Deus, que o Senhor venha operar, meu Pai, que o Senhor venha confirmar a tua boa e perfeita obra nessa tarde. Deus, que ninguém venha terminar a live sem ter recebido a bênção, sem ter recebido a resposta, sem ter recebido o sobrenatural. Deus vai agindo aqui agora, Deus vai trabalhando aqui agora. Deus, neste momento, ó Pai, eu quero apresentar a todos que estão conosco, meu Deus, eu quero apresentar a todos aqui agora. Alcança, alcança com milagre, alcança com a cura, alcança com a libertação, meu Deus. Tantas pessoas enfermas, doentes, Senhor, sofrendo, macumbados, enfeitiçados, Senhor, que o Senhor venha agir e curando. Que o Senhor venha agir libertando, meu Deus. Coloca as tuas mãos aqui agora. Coloca as tuas mãos aqui agora, meu Deus. Vai colocando, vai trabalhando, vai pelejando, Senhor, peleja. Peleja, meu Deus. Peleja, Espírito Santo. Vai pelejando, vai trabalhando, Senhor, trabalha, trabalha, meu Deus, trabalha, Senhor, trabalha. O teu sangue tem poder, Jesus, o teu sangue tem poder, meu Deus. Não deixa a nossa oração ser em vão, não deixa este clamor ser em vão. Alcança as almas aqui agora, alcança as pessoas aqui agora. Deus, eu quero apresentar essa convenção, meu Deus, eu quero apresentar neste momento esta convenção. Oh, meu Deus, falta exatamente 10 dias, Senhor, 10 dias para essa convenção. Já é contagem regressiva, Pai. Deus, que o Senhor venha abençoar, que o Senhor venha consagrar essa convenção. É a convenção de esforço contra o esfriamento espiritual. Olha o propósito de jejum, ó Pai, que foi iniciado nesta terça-feira, dos 10 dias, ó Pai, até a convenção, meu Deus. Toda a igreja orando, toda a igreja jejuando, Senhor. Espírito Santo, coloca as tuas mãos, ó Pai, coloca as tuas mãos, meu Deus, que esta convenção venha a ser a maior convenção, que essa convenção, meu Deus, milagres venham acontecer, almas sendo salvas, pessoas se rendendo aos seus pés, meu Deus, que a tua glória venha a ser derramada na vida do teu povo, aleluia, que a tua glória venha a ser derramada na tua igreja, aleluia. Espírito Santo, nós cremos, ó Pai, o teu agir, o teu operar nessa convenção. Envia o povo, envia as almas, envia, envia, envia, envia, Espírito Santo, enviando as almas nessa convenção. Envia, meu Deus, olha este povo que vai estar vindo pelas caravanas, ó Pai, que o Senhor venha agir, que o Senhor venha operar, que o Senhor venha trabalhar, que o Senhor venha estender as mãos, ó Pai, e dar vitória, vitória pelo sangue de Jesus, ó Pai. Deus é guardando as caravanas, ó Pai, que já vão estar vindo, saindo de suas cidades, ó Pai, na quinta-feira, para chegar na sexta-feira aqui. Guarda, meu Deus, as caravanas, guarda, Espírito Santo, guarda, guarda, meu Deus, aí guardando, Senhor, aí guardando, meu Pai, aguardando Espírito Santo, aguardando, ai, livrando, livra do acidente, ó Pai, livra do acidente, meu Deus, ai, livrando as caravanas, o teu sangue tem poder, Senhor, o teu sangue tem poder, Jesus, para repreender, para queimar, para desfazer, meu Deus, com todo o projeto do diabo, com toda a força maligna, com toda a força das trevas, o teu sangue tem poder, Jesus, para repreender todo o mal, aí saindo Satanás, aí saindo demônio, você que se levanta nessas datas, você que levanta antecedendo a conversão, o sangue de Jesus te repreenda, você que entristeceu os corações, você que quer tirar a alegria, o brilho da festa, com alguma coisa, com algum problema, o sangue de Jesus te repreenda aqui agora, o sangue de Jesus te repreenda aqui agora, o sangue de Jesus te queima aqui agora, Jesus repreende, Jesus corta o laço do inimigo, corta o laço do diabo, corta o laço do Satanás, Jesus, há poder no teu sangue, Senhor, há poder no teu sangue, meu Deus, há poder no teu sangue, ó Pai, Deus, coloca as tuas mãos aqui agora, Deus, coloca as tuas mãos aqui agora, Deus, Deus, Deus, ó Pai, usa os teus servos na sexta-feira, pastor Paulo Messias, pastor Jefferson, ó Pai, usa, usa, com poder, com unção, com autoridade, Deus, coloca as tuas mãos, usa o teu servo, pastor Darcy Messias, ó Pai, no sábado, meu Deus, Deus, usa, Deus, aí usando, Deus, aí usando com poder, com unção, com autoridade, Deus, Deus, na palavra, nas revelações, nos dons de maravilhas, ó Pai, no dom de libertação, Deus, coloca as tuas mãos, ó Pai, nesses três dias, Senhor, nós cremos no teu agir, nós cremos no teu operar, meu Deus, aleluia, ó glória, glória, glória, glória, glória, glória, glória, Senhor, estende as tuas mãos, ó Pai, estende as tuas mãos, meu Deus, ó graças a Deus, aleluia, ó glória a Deus, aleluia, olha o domingo, Senhor, olha o domingo, Espírito Santo, a reunião pela manhã, usa a diretoria, meu Deus, usa os teus servos, guarda os diretores dessa igreja e suas famílias, Deus, usa o teu servo na tarde de domingo, pastor Ednei Saavedra, usa, meu Deus, usa, que almas venham ser salvas, ó Pai, almas venham ser libertas, meu Deus, meu Deus, coloca as tuas mãos aqui agora, meu Deus, coloca as tuas mãos nessa conversão, é o esforço contra o esfriamento espiritual, onde deixa a frieza tomar conta do coração, da mente, do entendimento, da alma, o sangue de Jesus tem poder, Jesus repreenda essa frieza e quer tomar conta, essa frieza, meu Deus, e quer tomar conta do teu povo, ó Pai, o teu sangue tem poder, meu Deus, o teu sangue tem poder, Deus, é três dias, ó Pai, dia 17, 18 e 19, Jesus consagra esses três dias, ó Pai, vai consagrando essa data, eu peço a ti, meu Deus, consagra esses três dias, nós apresentamos esses três dias nas suas mãos, ó Pai, Deus, coloca as tuas mãos aqui agora, Deus, coloca as tuas mãos aqui agora, eu levanto as minhas mãos para o Senhor e peço a ti, meu Deus, repreenda todo mal, repreenda todo impedimento, ou do levante do diabo, aí te embora Satanás, aí te embora demônio, aí te embora que agora pelo sangue de Jesus, saia, saia, saia, dia, sai agora, Satanás, sai agora, demônio, não resista, você que luta contra essa convenção, você que luta contra as caravanas, você que luta para o povo não estar nessa data, o sangue de Jesus te repreenda que agora, o sangue de Jesus te queima que agora, aí te embora, Satanás, aí te embora, demônio, aí te embora, em nome de Jesus, saia, saia, saia, saia, saia, solta, solta as almas, Satanás, solta as almas dessa grande Curitiba, deste Paraná, deste Brasil, você quer segurar o povo em casa, você quer acomodar o povo em casa, o sangue de Jesus te repreenda, Satanás, o sangue de Jesus te queima, o sangue de Jesus te queima, Jesus, coloca as tuas mãos aqui agora, nessa tarde, meu Deus, coloca as tuas mãos, ó Pai, olha este povo nos acompanhando, olha este povo orando juntamente conosco, ó Pai, Deus, olha esse povo se programando para estar nessa convenção, Espírito Santo, coloca as tuas mãos aqui agora. Coloca as tuas mãos aqui agora, meu Deus, age, Senhor, age, Espírito Santo, com sobrenatural, meu Deus, age aqui agora, Senhor, age aqui agora, meu Deus, age aqui agora, Senhor, age aqui agora, meu Deus, eu quero apresentar, Senhor, essa família, meu Deus, e quer estar aqui conosco, mas está tendo impedimento, um atrapalho, essa família que se organizou,

0: que agora, meu Deus, em nome de Jesus, este povo, essa família, meu Deus, se quer vir, vai estar uma luta, está uma guerra, Senhor, Deus, está uma guerra com carro para vir, com ônibus para vir, Espírito Santo, coloca as tuas mãos aqui agora, Espírito Santo, coloca as tuas mãos aqui agora, entra com a providência, ó Pai, entra com a providência para este povo que quer estar aqui conosco. Entra com providência, entra com providência, entra com providência, entra com milagre, aleluia, oh glória a Deus, Senhor, oh graças a Deus, ó Pai, entra com providência, Deus, nós estamos aqui orando, clamando, pedindo, não apenas para preencher o tempo, não para as horas passar, não, papai, não, o sangue de Jesus tem poder, nós estamos aqui orando, crendo milagre na resposta, em prol dessa convenção, falta 10 dias, Senhor, falta 10 dias, ó Pai, olha as caravanas, olha os ônibus, ó Pai, Deus, prepara tudo, prepara, Senhor, para que esses irmãos venham para cá, meu Deus, Deus, olha as caravanas, ó Pai, coloca as tuas mãos, meu Deus, prepara tudo, para ser pago as empresas de transporte, ó Pai, para o povo vir para cá com alegria, Deus, eu apresento o colégio, meu Deus, aonde o seu povo vai ficar, que o Senhor venha preparar todas as coisas, que o Senhor venha guardar, que o Senhor venha livrar, que o Senhor venha estender as mãos, aleluia, Espírito Santo, coloca as tuas mãos aqui agora, nessa convenção, ó Pai, que haja resposta, que haja renovo, que haja fortalecimento espiritual, meu Deus, Deus querido, Deus maravilhoso, aleluia, oh glória a Deus, Senhor, coloca as tuas mãos, ó Pai, usa o teu servo aqui agora, meu Deus, está prosseguindo a oração, meu Deus, pastor Messias, Deus, coloca as tuas mãos, Deus, vai dando vitória, vitória, meu Deus, pelo sangue de Jesus. Glória, glória, glória.
1: Graças a Deus. Oh, glória a Deus, bendito, louvado, engrandecido é o nosso Deus, o Pai da eternidade, o Príncipe da Paz, Deus, em nome de Jesus Cristo agora, vai tocando no teu povo, vai tocando agora nos irmãos, faz os irmãos sentir a presença de Deus, tocando o seu corpo, em nome de Jesus, meu Deus, faz os irmãos sentir o fogo, queimando dentro deles, queimando, Senhor, Espírito Santo, toca agora, toca, meu Deus, essa pessoa que está indecisa, que não sabe qual a decisão tomar, Deus, essa pessoa que está aí preocupada, sem saber o que fazer, ela não sabe qual a decisão tomar, dá ela uma luz, dá ela uma direção, meu Deus, em nome de Jesus Cristo Salvador, Senhor, essa pessoa que está aí sem saber se vai ou se fica, sem saber se vai para a direita ou vai para a esquerda, meu Deus, se continua indo, se volta, Senhor da glória, em nome de Jesus Cristo Salvador, meu Deus e meu Pai, coloca tuas mãos agora, em nome de Jesus, nesse homem, nessa família, Deus, eu quero colocar diante de Deus agora, o irmão da irmã Michele, meu Deus, que está na UTI, que se infartou hoje, em nome de Jesus Cristo Salvador, meu Deus, meu Salvador da glória, em nome do Senhor Jesus, em nome de Jesus. Deus, toca nele agora, toca no coração dele, faz um milagre acontecer, em nome de Jesus. Ô glória, meu Deus, em nome de Jesus Cristo, meu Deus, vai repreendendo a morte, vai repreendendo os demônios, vai repreendendo os espíritos malignos, em nome de Jesus Cristo, Salvador, em nome de Jesus, nós damos ordem agora, pelo poder do nosso Deus, pelo nome de Jesus, pelo sangue de Jesus agora, nós ordenamos a morte que se retira, nós ordenamos a morte que sai agora, que sai agora, em nome de Jesus. Onde tiver alguém desenganado da medicina, onde tiver alguém agora que não sabe mais o que fazer, Deus, entra com providência agora. Quando o homem não pode fazer mais nada, quando a medicina não pode fazer mais nada, meu Deus, quando o advogado diz que não tem mais jeito, Senhor da Glória, Espírito Santo, é aí, meu Deus, que nós cremos que a mão amiga, o socorro divino, entra, meu Deus, visita agora o Daniel Macarini, em nome de Jesus, em nome do Senhor Jesus, meu Deus, ô glória, ô graças a Deus, bendito seja o nome de Jesus, glória, glória a Deus, graças a Deus, graças a Deus, Pai da glória, Pai santo e poderoso, vai de encontro, Daniel, vai de encontro agora o Daniel, meu Deus, faz uma obra agora, para a glória de Deus, repreenda os espíritos malignos, repreenda os demônios, meu Deus, visita agora o José Brandão, visita, meu Deus, a Geralda, irmã Geralda, irmão José Brandão, meu Deus, visita agora, visita ele e ela, visita, meu Deus, em nome de Jesus Cristo Salvador, há poder no nome de Jesus, há poder no sangue de Cristo, visita, meu Deus, agora, os irmãos, as irmãs, que pediram as orações, que estão pedindo as orações por alguém da família, um parente, um familiar, que está entre a vida e a morte, que está precisando do socorro de Deus, mas em nome de Jesus agora, em nome de Jesus agora, em nome de Jesus agora, haja milagre, haja milagre, haja milagre, haja cura, haja socorro, haja refúgio, fortaleza, bem presente na hora da angústia, meu Deus, olha a nossa igreja, Deus é santo, olha o ministério, olha a obra, Deus é santo, olha Deus, olha a nossa igreja, Espírito Santo, olha o ministério, olha Deus, faz uma obra grande, poderosa, na nossa igreja, em nome de Jesus, o Senhor sabe o que está precisando, o Senhor sabe o que está necessitando a nossa igreja, em nome de Jesus, meu Deus, Pai da glória, é de esforço, é de fé, é de sabedoria, o Senhor sabe, fala conosco, meu Deus, fala, meu Deus, fala Jesus conosco, fala Espírito Santo, fala meu Deus, o Senhor é Deus Todo-Poderoso, o Senhor é Deus de milagres, Deus de milagres, Deus de maravilhas, Deus de socorro, Deus de fortaleza, Deus Todo-Poderoso nos céus e na terra, olha Deus a nossa igreja, olha os obreiros, as obreiras, os membros, Senhor da glória, em nome de Jesus, em nome de Jesus Cristo Salvador, Espírito Santo de Deus, Espírito Santo da verdade, Senhor da glória, me usa aqui nessas lives, usa cada um de nós, meu Pai, para fazer as lives, para orar pelo povo, e o povo ser alcançado por Ti. Olha a convenção agora, dia 17, 18, 19, meu Deus, em nome de Jesus Cristo, faz um mover grande nessa convenção. Senhor, derrama, meu Deus, derrama as providências, derrama os milagres, o renovo, a fortaleza, em nome de Jesus Cristo, nome do Senhor Jesus, meu Pai. Senhor, o Senhor sabe o que a igreja, Deus é Santo, hoje precisa. Em nome de Jesus Cristo, meu Pai, o Senhor sabe, então o Senhor tem para nos dar, Senhor, nos dá, meu Deus, nos dá, Senhor, o que nós estamos precisando, em nome de Jesus, Pai, Deus, dai para a nossa igreja, Senhor, abençoa a nossa igreja, abençoa o ministério, levanta essa obra, olha as caravanas, olha esses três dias, sexta-feira à noite, sábado à noite e domingo às 14h, meu Deus, meu Pai da glória, em nome de Jesus, Deus de Abraão, Deus de milagre, Deus de providência, Deus das almas, Deus dos espíritos, das vidas, sim, meu Pai, Senhor, faz alguma coisa por nós, não deixa essa convenção terminar, uma convenção vazia, triste, uma convenção pacata, uma convenção fria, justamente é o que nós queremos, é lutar contra a frieza, em nome de Jesus, é o esforço contra a frieza, o esfriamento espiritual, em nome de Jesus, em nome de Jesus, meu Deus, para a glória de Deus, Pai, Filho e Espírito Santo, amém e amém e amém. Os irmãos, permaneça aqui, que eu tenho uma palavra para vocês, uma palavra de Deus para sua alma. Em nome de Jesus.

0: Glória a Deus. Agora, meus irmãos, escuta aqui. Me apareceu um carro na adoração, um carro branco. Não percebi na visão de Deus se é um Gol. É um carro pequeno, um carro branco. Um carro branco. Quais são os carros mais ou menos assim, tamanho de um Gol, o que é? O modelo do Gol, assim, Mobi ou não? Modelo do Gol. Assim, o sistema do Gol, assim, o tamanho do Gol. Hã? Palio. Mais ou menos assim, um carro branco. Fiesta. Ford Ka. Ford Ka não é, não. É mais um carro redondo assim. Meu Deus do céu. Eu queria muito bem saber que carro. É tipo um Gol, mais ou menos assim. Mas não é um Gol, meu Deus. Me mostra aí as imagens dos carros para mim aí, por favor. Eu vou ver que carro que é. E eu tava orando e esse carro me aparecendo. Que carro é esse? De novo, esse carro branco me aparecendo. Ué? Será que alguém tem esse carro aí? Será que alguém... esse carro já te deu problema? Esse carro aí... já te deu prejuízo? Esse carro foi roubado? Por que esse carro me aparecendo? Por que esse carro me aparecendo? Meu Deus do céu, gente. O sangue de Jesus tem poder. Coisa boa não é. Coisa boa não é. Um carro assim... deixa eu ver aqui. Esse carro é grande, não é não? Onix, carro... Não é um... Deixa eu ver... Esse carro... Não dá pra você colocar só branco, não? Pra me ver, mais ou menos? Tipo um Palio, mais ou menos, assim. Pois é. O Palio é quase igual ao Gol, né? Eu acho que é isso mesmo. Então, veja bem. É um carro desse jeito, é um carro branco. Assim, ó. Volto de novo. No primeiro. Que carro é esse aí? É esse aí, ó. Esse aí. Então, meus irmãos, eu tô vendo esse carro, me apareceu esse carro, mais ou menos, assim, e aquela confusão, sangue de Jesus tem poder. Agora, esse carro, meus irmãos, esse carro deu muito problema aí, confusão. Quem é dono desse carro? O que que aconteceu com vocês aí? Algum parente seu, familiar seu, que tem um carro desse jeito, comprou um carro desse jeito, ou vendeu um carro desse jeito, mas uma confusão, e no final da confusão, vem a palavra morte, o sangue de Jesus tem poder. O sangue de Jesus tem poder. Será o que aconteceu, meu Deus? Deus, me faz saber o que está acontecendo. Porque Deus não me mostrou só o carro. E o carro, confusão. O sangue de Jesus, no final da confusão, palavra morte. Tem uma irmã comentando. O que que a irmã está falando?
1: Olha, pastor, o comentário da irmã Silmara Coutinho, ela falou: meu sobrinho, Alexandre, tem um Corsa branco e se envolveu em um acidente ontem. Um homem furou a preferencial. Foi o que ela falou, Corsa branco,
0: pastor. Olha aí, ó. Você tá vendo?
1: A irmã Loide falou: meu filho Kleber tem um carro branco, é um Prisma. Pastor, eu tenho... A irmã Adriana agora. Pastor, eu tenho um Gol, ele é branco, ele já foi batido. Dando trabalho, consegui um dinheiro de um... Enfim, ela falou, foi isso que ela falou. E aí tem os outros irmãos que falam Corsa, Gol, Celta, Polo, falando aqui vários nomes.
0: Pois é, gente. E esse carro me apareceu. assim, numa visão, assim, ó, visão. É com uma foto, assim, ó. É uma foto. Uma visão, assim, com uma foto. E aquele carro, e aquela palavra, confusão, final, morte. Sangue de Jesus tem poder. Nós vamos orar aqui agora para repreender esse espírito maligno, esse espírito do diabo, que está aí querendo envolver alguém numa briga, numa confusão. Confusão, deve ser confusão de trânsito, ou confusão de compra, de venda, e aí alguém se ofendendo e no final querendo matar alguém. Por isso que nós vamos orar aqui agora, para Deus repreender essa força maligna, diabólica, satânica, que quiser envolver, que está querendo envolver essa pessoa aí, desse carro branco. Tem mais comentários, Saldinho?
1: Tem mais os irmãos falando que já tivemos um gol, acabamos vendendo por um valor bem abaixo, perdendo tudo. Deixa eu ver. São esses aqui. Deixa eu ver o Facebook aqui, pastor. Amém, glória a Deus, amém, glória a Deus. É, pastor, os comentários mesmo foram esses que a gente leu aqui, pastor.
0: Nós vamos orar agora. Eu vou orar agora um minuto aqui agora, antes que o pior aconteça. Um minuto só. Em nome de Jesus. Pelo poder do sangue de Jesus. Aonde tiver um demônio, um espírito mau, que quer fazer desgraça, destruição e morte, envolvendo esse carro, esse gol, esse carro branco, em nome de Jesus, nós repreendemos agora, nós amarramos pelo poder de Deus, nosso Pai, em nome de Jesus Cristo Salvador, nós oramos aqui agora e repreendemos esse demônio, esse espírito maligno, essa obra maligna, em nome de Jesus agora. Sai daí, Satanás. Sai daí, demônio. Oh, meu Deus, me dá o poder, me dá unção de orar, me dá unção de orar. Fala comigo, mostra as minhas coisas, me revela sobre esse gol, esse carro branco aí, me faz eu entender que até agora só veio a visão desse carro. Meu Deus, em nome de Jesus, meu Pai, me mostra, me fala, Senhor, em teu nome agora, nós repreendemos toda malignidade, toda a opressão de morte, confusão, demônios, que sai agora, em nome de Jesus, que sai, espírito de confusão, espírito de morte, que sai agora, no nome de Jesus, pelo sangue de Jesus, nós desfazemos de todo o projeto, todo o propósito do diabo, em nome de Jesus Cristo, amém. E amém, isso aí está paralisado, neutro, repreendido, em nome de Jesus Cristo, para a glória de Deus. Amém. Agora veja bem, nós queríamos agora colocar os testemunhos, cadê os milagres, as convenções? Você preparou aqui, não? Aonde? Então vamos lá, vamos falar da convenção agora. A convenção que está chegando agora, dia 17, dia 18, 19, que é para o Brasil não perder. Irmãos, cadê aquele poder, aquela unção que movimentava o Brasil? O poder de Deus que movimentava a mente do povo, a alma do povo, o sentimento do povo. E quando nós víamos antigamente, nós víamos estádio cheio de gente para ouvir a palavra de Deus. A gente via paralítico levantando e correndo. A gente via pessoas cegas enxergando, mudas falando. Cadê esse Deus? Esse Deus continua do mesmo jeito. Ele não diminuiu o poder. O que está acontecendo é que por multiplicar a iniquidade, a fé de muitos esfriaram. E nós vamos ouvir aqui, ó, o que que acontece nas convenções que nós aqui fazemos na nossa igreja Deus é Santo. São convenções de milagres, convenções de poder de Deus, de libertação, de maravilhas. Agora eu sumi aqui do ar, ou voltei. Vá lá, meus caros companheiros, agora é com os senhores aí, por favor. Um, dois, três, de já.
2: Isso tudo é um caroço?
3: Tamanho de quê? Melão.
0: Tamanho de um melão, meus irmãos. Será que Jesus cura um caroço tamanho de um melão?
4: Sim.
0: Quem tem sua fé aí? Então vou ver a fé do povo aí. Só tem sua fé?
3: Tenho.
0: Você não é melão, você é uma abóbora. Vamos orar. Quando a igreja ora, não tem jeito, acontece milagre mesmo. O tumor vai sumir. Quem é que crê? Lá atrás tem alguém que crê?
4: Amém.
0: Então grita bem alto. Queima Jesus, junto com é a fé do povo. Quem cura a fé é o poder de Deus. É o sangue do nome de Jesus. Isso, sai daí. Olha aí, ó. É o demônio. É o espírito imundo. Olha aí, capeta. Obra maligna. Obra do diabo. Sai daí, Satanás. Pega esse caroço aí. Esse tumor. Tamanho do melão. Vai desaparecer com ele agora. Some com ele agora. Saia em nome do Senhor Jesus.
2: Aperte aí, meu irmão. É para apertar. Hein?
3: Tem nada.
2: Sumiu?
3: Sumiu.
0: Eita, fé maravilhosa. Meu Deus.
2: Isso tudo é um caroço?
0: Ô, irmãos. Será que vocês prestaram atenção assim com os mínimos detalhes da atenção da fé? Será que vocês ouviram a mulher dizendo com a voz dela que o tumor, que o caroço, meu Deus, mas logo agora que esse trem vem, vai para lá coisa, mas vou fazer um comentário aqui agora, vou voltar de novo. Será que vocês ouviram o comentário da mulher que a bola, o caroço, olha o tamanho de um melão, olha o tamanho de um melão, gente, olha o tamanho de um melão, que sumiu na hora, quer dizer, esse Deus que fazia isso, ele continua fazendo aqui na igreja, Deus é Santo. Sabe por que que não está mais acontecendo? Porque as pessoas sumiram. As pessoas desapareceram, não vieram mais, não está vindo mais, não tem aquela mesma fé que tinha antigamente. Quer ver? Vamos ouvir de novo.
2: Tamanho de um melão?
3: Que?
2: Isso tudo é um caroço?
0: Tamanho de um melão, meus irmãos. Será que Jesus... Será que Jesus...
4: Que
0: é essa fé aí? Agora, olha aí, o Salatiel, volta de novo aí, um milímetro aí, sei lá, e o povo, ô, irmão, foca na barriga dela aí, pra você ver a bola dura, onde ela tá passando a mão assim, e ela falando, cadê, Salatiel, cadê? Ó, escuta, Deus, desculpa, irmão. Olha lá, ó, olha aí, ó.
2: Será que
0: isso aí, ó, tá vendo?
2: O tamanho de um melão?
0: Deixa ela voltar de novo a mão pra trás aí, mais um milímetro pra trás. Para vocês verem que não é conversa fiada. Olha lá, olha. Olha lá, olha lá. Olha lá, irmãos. Para você ver que não é conversa fiada. Que não é propaganda enganosa. Que não é mentira. Não. Olha, volta, Salatiel, já para nós orar. Volta de novo, ela passando a mão. E vocês vendo o movimento, o tamanho da bola na barriga. Olha lá, ó. Olha lá, ó. Quer ver ela passando a mão? Olha lá, ó. Ó, olha lá, você tá vendo? Tá vendo? Agora vamos ver. Vamos, Zé, a gripe está embora. Graças a Deus que ela está saindo. Vamos lá. Agora vamos ver o pastor Messias orando com o povo e o milagre acontecendo. Vamos lá.
2: O povo aí. Só tem sua fé?
3: Tenho.
2: Você não é melão, você é uma abóbora.
0: Vamos orar. Quando a igreja ora, não tem jeito, acontece milagre mesmo. O tumor vai sumir. O povo aí. Você tem sua fé?
3: Tenho.
2: Você não é melão, você é uma abóbora.
0: Vamos orar.

0: Cristo. Olha aí, capeta. Olha para a malícia. Olha para o diabo. Sai daí, Satanás. Pega esse caroço aí. Esse tumor, tamanho do melão. Vai desaparecendo com ele agora. Some com ele agora. Saia em nome do Senhor Jesus.
1: Aperte aí, minha irmã. É para apertar. Hein?
2: Tem nada.
1: Sumiu?
0: Eita, Sérgio. Agora, olha ela procurando aquela bola mole. Volta de novo, Salatiel, por favor. Ela apertando e caçando a bola e procurando. E cadê a bola? Aí é o momento que nós estávamos ia orar por ela. Mas depois da oração, ela procurando aquela bola, caçando, procurando. E cadê a bola? E cadê a bola? A bola já tinha desaparecido. Olha aí, ó. Olha aí, ó. Tá vendo? É o que vai acontecer nesses 3 dias. Você que tem uma doença, você que tem uma enfermidade, você que tem alguma coisa na vida, não seja só doença, mas um problema de origem espiritual, assim, um troço que você quer livrar, que você quer sair dessa situação e não saiu até o dia de hoje. Então, nosso Deus, nosso Pai, Ele vai te dar vitória. Sai daí do Rio de Janeiro, sai daí onde você está, do Rio Grande do Sul, Santa Catarina, Paraná, vem para cá. Irmão, você já gastou tanto dinheiro com coisa errada, com jogo, com bebida. Você já gastou tanto dinheiro, minha irmã, com salão de beleza, com vaidade, meus irmãos, com doença, com bagunça, com mulherada lá no mundo, com dança, baile. Por que você não pode agora tirar aí R$1.000 ou mais para você investir na sua vida espiritual? O que você não fizer hoje, o que você não fizer agora pela sua alma, vai fazer falta lá na frente. Estou lhe dizendo hoje diante de Deus, o que você fizer hoje, o que você fizer hoje pela sua alma, pela sua vida espiritual, pela sua salvação, quando vier o deserto, quando vier a sequidão, quando vier a provação, tribulação, você tem bagagem, você tem depósito, você tem reserva, você tem azeite na botija para poder vencer, você tem farinha na panela para poder vencer a sequidão. Por que muita gente aí estão desviando? Porque o pastor fala, eles não dão ouvido, eles não acreditam naquilo que o pastor fala, eles dão ouvido na voz do inimigo, que fala no coração dele, que fala no coração dela. Não, agora não, tá difícil, tá apertado, ninguém tem dinheiro, mas nós vamos em janeiro. Se você não tá vindo agora, se você não tá vindo agora, você acha que esse mesmo demônio que você diz que não é demônio, você não percebe que é o espírito mal. Aí, se esse mesmo demônio agora, ele está te enfraquecendo, te amarrando, te segurando, para você não vir agora, lá no mês de janeiro, será que você vai estar de pé? Hein? Será que você vai estar na nossa igreja, Deus é Santo, ainda? Olha o tanto de gente que caiu. Olha o tanto de gente que vocês conheceram, que estava conosco aqui. É só você olhar no altar da igreja, o tanto de obreiro que caiu, tanto de pastor que estava conosco, tanto de pastores que brincaram com Deus, brincaram com altar, brincaram com o evangelho, hoje estão caídos, alguns deles aí adulteraram, alguns deles aí fizeram coisas erradas, se envolveram com coisas erradas, estão caídos, fracassados, desviados. E por quê? Porque eles não deram ouvidos, avisos, às advertências que o pastor falava, cuidado com isso, cuidado com aquilo, nas reuniões de obreiro, cuidado, o diabo vai te derrubar, o diabo vai tirar você da igreja,

0: O inimigo vai te derrubar. Eles nem tchum. Ouvia, mas é como se não ouvisse. Cadê eles hoje? Pastores, obreiros, obreiras. Vamos para frente. Vamos ver mais coisas aqui que acontecem nessas convenções. Escute.
1: Quem é essa mina aí? O que, que ela tem? Com dor? E o caroço? Vem a mão no caroço aí. Ei, irmãos. Mais um para Deus curar. Diga assim, já está curada. Será mesmo? Hein? Quem é que quer que a criança não tenha mais o caroço? Então a mãe vai procurar. Se a fé.
2: Hã?
1: Hã?
2: Não.
1: Sumiu?
2: Sumiu.
0: Olha a glória de Deus. Sumiu, irmã.
1: Como é que é o nome da irmã? Como?
3: Jussirene.
1: Qual foi a bênção?
3: A bênção que eu recebi das mãos do Senhor foi um livramento do acidente que o meu filho teve no dia 29 de setembro.
1: Livramento?
3: Livramento de morte. Através...

0: Igreja, igreja que me ouve agora, povo que me ouve agora, forme as suas caravanas, em nome de Jesus Cristo. Quero mandar um alô aqui lá para Lages, o presbítero Josué, o irmã Rita, vocês sempre trouxeram ônibus nessas convenções. Agora ficaria desconfortável se vocês não trouxessem um ônibus. Por que não? Se está todo mundo trazendo, se todo mundo está vindo ônibus, e aí vocês não trouxeram ônibus, o que está acontecendo? Em nome de Jesus, se esforça aí, conversa com o povo. Irmão de Lages, povo de Deus, olha o que vocês já receberam aqui nessas convenções. Olha os milagres, crianças aqui sendo curadas, crianças, o caroço sumiu, tumor sumiu, nódulo, câncer. Então, nesta convenção, em nome de Jesus, não é só cura, não é só cura, mas muito mais do que cura, alma, família, tem muita gente aí que a família, a casa, o lar está desestruturado, não está bem, e eu quero que vocês forcem, irmãos, para vencer essa batalha, para vencer essa luta, essa guerra, para vencer essa peleja, para que o inimigo não venha ganhar, que o inimigo não venha vencer, em nome de Jesus. Vamos lá, José Celatio, tem mais alguma coisa aí para frente? Vamos lá, testemunho de convenção, já vou orar pelo povo agora.
1: Um voto feito com Deus nessa igreja aqui. Ele saiu de madrugada da cidade de Tibagi, no dia 29 de setembro, e dormiu no volante, e saiu da pista, arrancou uma árvore de pinos, e capotou o carro. E ele não teve, não foi grave com ele nada, o carro deu perda total, mas ele levou...
2: E ele
1: estava
2: com o voto na hora?
1: Estava com o voto dentro do carro, e a hora que nós chegamos no acidente, que eu e meu esposo viremos o carro, a primeira coisa que caiu, de tudo aqueles vidros que estava tudo quebrado, caiu o voto nos meus pés. Tudo,
2: justamente o voto. Quem está entendendo, levante as mãos. O carro deu perda total. Como é o nome dele?
1: É Jonathan.
2: Jonathan. E o voto naquele momento, quando virou o carro, foi o voto que caiu.
1: Foi o voto que caiu nos meus pés, tudo ensanguentado, que eu tenho ele guardado na minha casa.
2: Como sinal de que Deus deu livramento.
1: Dado livramento. O meu filho tinha feito 18 anos no dia 20 de agosto, e se não fosse as mãos do Senhor, nós tínhamos enterrado ele no dia 29 de setembro. Mas Deus deu a vitória.
2: A irmã está emocionada. Quem que fez a obra, minha irmã?
1: Jesus Cristo.
2: Fala bem alto.
1: Jesus Cristo.
2: Mais alto.
1: Jesus Cristo.
0: Irmão, escuta aí. Ela falou do voto, o voto ensanguentado. Você já viu isso? Ela está falando que o voto estava ensanguentado. Que voto é esse? O voto do sangue de Jesus. Ela olhava para o voto e via o voto como se estivesse todo molhado em sangue. Meus irmãos, isso é mistério, isso é o mover de Deus, é o trabalhar de Deus nessas convenções. Brasil, povo de Deus, venha para cá. Não fica aí deixando para a próxima. Não, pastor Messias, eu vou em janeiro. Ah, pastor, agora não dá. Não tem dinheiro? Tem. Pega emprestado, faz alguma coisa, esforça, que você vai ver a recompensa de Deus na sua vida. Você vai ver que ninguém vai voltar para casa sem a recompensa de Deus. Ninguém. Isso eu garanto. Quando for janeiro, você vai voltar aqui já dizendo: olha, de janeiro para cá, minha filha, que não engravidava, pastor, estava aqui, engravidou, Deus fez uma obra. A minha outra filha, que não conseguia segurar a criança no ventre, está curado. Você vai ver o tanto de gente contando bênção, milagres, libertações. Tem gente que vai estar aqui nessa convenção pagando aluguel. Escuta essa palavra. Quando for no mês de janeiro, você vai voltar aqui dizendo: olha, o pastor deu uma palavra na live, deu uma palavra no culto, que em janeiro, eu ia voltar contando a bênção de Deus, contando a vitória, que eu ia ter a minha casa própria, graças a Deus. Você vai ver gente contando que vieram com câncer, que Deus curou, vieram buscar, vieram pagar o preço por alguém que não pôde vir, mas Deus curou. Vamos ouvir testemunhos e milagres.
3: Deus curou,
4: foi curada.
3: Foi curada.
4: Agora, revelada e curada.
3: Revelada e curada.
4: Palma para Jesus. O nome do irmão?
5: Amadeu Mendes.
4: Qual foi a bênção para Amadeu?
5: Eu recebi bênção aqui bastante, né, nesse ministério. Eu recebi bênção de cura, de libertação também, né? E graças a Deus, Senhor. Estou feliz.
4: O senhor foi curado do que aqui?
5: Fui curado do enfermidade no joelho.
4: O senhor tinha uma doença no joelho.
5: Uhum.
4: Foi curado.
5: Fui curado.
4: Glória a Deus.
5: Graças a Deus.
4: Amém. Palma para Jesus. O nome da irmã?
6: Maria.
4: Vamos ouvir aqui na frente primeiro, por favor. Isso. Aqui na frente?
6: Elizabeth.
4: Qual foi a bênção para Elizabeth?
6: É o seguinte, faz uns 15 dias, meu sobrinho foi baleado na cidade de Castro. Era culto de doutrina na segunda, eu participei pela manhã e à noite eu já estava na casa. Aí minha sobrinha me ligou apavorada, que foi emergência, foi muito grave, ele podia ter amputado o braço, e eu desesperei, esperei a Patrícia sair da igreja por causa que ela estava com a glicose alterada, liguei para o pastor Paulo, pedi oração, e ela chegando em casa, ela percebeu, ela ligou também para o pastor Ednei Saavedra, que inclusive ele estava ao vivo na rádio, ele fez a oração e falou que não ia ser nada. Graças a Deus, passou por cirurgia, foi muito rápido, não sentiu dor, perdeu todos, estourou todo o movimento do braço, músculo, tendões, mas Deus deu grande livramento de ser amputado o braço.
4: Graças a Deus.
6: Então, a gente está muito feliz porque Deus ouviu o nosso clamor dos pastores, de todos que a gente pediu naquele momento, né, que foi um desespero muito grande, até o delegado pediu com urgência.
7: É necessário, né, o médico pede, mas o médico não deu garantia, ele falou que mesmo fazendo tratamento ou a cirurgia, já estava num quadro muito avançado, que ele não garantia a minha vida. Mas o Rei dos Reis, Senhor do Senhor, me curou para a honra e glória do Senhor Jesus. Também fui curada da tromboembolia pulmonar, que eu tive também, peguei o Covid, trombose nas pernas, anemia. Minha vida hoje, eu fico muito feliz que o meu filho estava afastado há uns 10 anos da igreja, assim, mais ou menos, ele foi até a adolescência, e agora ele está voltando para os caminhos do Senhor, fiquei muito feliz, no domingo passado ele já participou da primeira Santa Ceia, ele já era batizado, né, estava parado, ele está ali, Alisson, o nome dele, e eu estou muito grata a Deus por isso, porque para mim é uma honra, né, o Senhor me deu nova vida, porque eu já não tinha mais esperança, né, para mim estava tudo acabado, porque eu estava no fundo do poço, porque quando eu estava passando pelo câncer, eu perdi um filho também, com 31 anos, né? Claro, não foi assassinado, graças a Deus, foi uma enfermidade, a gente não sabe na verdade o que é, mas o Senhor me deu força para superar o luto, vencer o câncer no mesmo tempo que aconteceu aquilo, eu estava com câncer. E todas essas outras enfermidades, então, para a honra e glória do nome do Senhor, eu estou aqui hoje agradecendo a Deus, e eu, né, sou um milagre mesmo, irmão, porque não tinha chance nenhuma. Uma pessoa que está com câncer, trombose no pulmão, tromboembolia, trombose e anemia profunda, não tem chance de viver. Glória a Deus.
4: Está curada, irmã Maria.
7: Glória a Deus.
4: Há quatro anos atrás, a irmã veio nessa igreja, foi revelada pelo Espírito Santo, que Deus ia te curar.
7: Sim,
4: que a curou do câncer. Câncer desapareceu.
7: Sim, o tumor de 8 centímetros.
4: 8 centímetros.
7: Mais 22 linfonodos que estava todo afetado com o câncer.
4: Foi curado nesse lugar.
7: Glória a Deus.
4: Quem pode dar glória a Deus? Irmã Maria, uma ex-cancerosa. Jesus cura do câncer nesta igreja. Deus abençoe Maria por esse grande testemunho de bênção.
0: Graças a Deus, olha aí, irmãos. Olha que coisa maravilhosa, olha o que Deus está fazendo nessas convenções, nessas festas de poder de Deus, de milagre, de cura, de libertação. Cada testemunho que enche os nossos corações de fé, e desta vez não será diferente. Você vai ver o que Deus vai fazer usando o pastor Paulo, o pastor Jefferson, na sexta-feira à noite, no sábado à noite, usando a minha fraca pessoa, e no domingo à tarde, nós vamos ter aqui o pastor Ednei Saavedra. Não sei se tem alguma gravação dele aí, dele desafiando os demônios, queimando os demônios. Segura aí, pega, queima, queima. E Deus operando maravilhas, operando maravilhas. Vem para cá, irmãos. Irmãos, cadê os milagres? Os milagres estão aqui conosco. Deus tem dado para a igreja, Deus é santo, esses milagres. Isso que acontecia lá nos anos 80, 90. Lá atrás, Deus está dando para a igreja, Deus é santo hoje, esses dons maravilhosos, dom de maravilha, dom de cura, dom de fé, dom de libertação, dom de prodígios que Deus entregou à igreja, Deus é santo. Vamos agora com o pastor Saavedra, que vai estar conosco no domingo, às 14h, lembrando os irmãos que de manhã a reunião com os obreiros. Vamos escutar o pastor de Porto Alegre, pastor Saavedra.
8: Solta essa mulher, diabo. Solta a capeta, solta. Solta a mente dela. Enxu da morte. Enxu da depressão, do desespero, da loucura. Fuia em nome de Jesus. Diga amém. Pronto, diga glória a Deus. Vai bater palma para Jesus bem alegre. Escuta. Diga glória a Deus. Traga aqui para nós orar para essa aqui. Levanta as mãos para cá para nós orar para essa irmã. Manda fogo, igreja. Queima ele. Liberta essa senhora, Jesus. Repreenda aí agora toda a perturbação do diabo. Sai, perturbador. Solta aí. Sobe essa alma, capeta. Solta a família dela, a casa dela. Fui em nome de Jesus. Jesus, liberta. Quebra toda a maldição da família. Vai queimando o espírito que amarra a família. Fui em nome de Jesus. Escuta aqui. Eu sei que aqui na frente o espaço é pouco. Mas eu quero chamar aqui na frente as pessoas que tem alguém da família vício, e você crê que vai haver uma libertação de vício. Vem aqui na frente. Agora, por favor, vem ser rápido. Diga glória a Deus. Glória a Deus. Vem aqui na frente. Libertação de vício. Pode ficar de pé. Não fica de pé, por favor. Que aí cabe mais, fica mais, tem mais espaço, por gentileza. Quer usar de droga, minha mãe, meu pai, vem cá na frente. Eu tenho uma pessoa da minha família que é só Deus. Rápido, por favor, diga glória a Deus. Não deixe o diabo roubar a tua bênção. Chega para cá, os irmãos, ó. Os irmãos, chega para cá, por favor. Isso, as irmãs, isso. Levanta as mãos de vocês. Glória a Deus. Isso, as duas mãos. Você vai ver o que Deus vai fazer. Você vai ver o que Deus vai fazer. Você não está crendo, não? Você vai ver o que Deus vai fazer. Levanta as mãos para lá, pastores, por favor. Glória a Deus. Isso. Grande Deus e Pai. Cadê o povo na oração? Diga, sai, demônio do vício. Diga. Diga, sai, sai. Diga aí. Diga, sai, Satanás. Sai, demônio dos vícios. Sai, demônio da bebida. Sai, demônio das drogas. Sai, diabo, sai. Sai dessa família. Sai dessa casa. Sai desse lá. Lá atrás, levanta as mãos para cá, vocês. Toda a igreja. Meu Deus, quebra. Quebra, Deus, quebra. Quebra essa maldição da família. Alcança. Tem gente que está orando, não. Tem gente que está com os olhos abertos. Meu Deus, eu creio. Haverá, meu Deus, uma grande libertação. É a convenção da Sagrada Família. Oh, meu Deus. Oh, Senhor. Faz dessa família uma família consagrada. Uma família abençoada. Uma família transformada. Oh, meu Deus. Transforma essa família. A partir de hoje, transforma como o Senhor transformou. Água em vinho. Transforma, transforma. Transforma, meu Deus, transforma agora, em nome de Jesus. Queima, ainda queima, queima, queima, queima, queima. Aqui na frente, levanta a voz. Oh, Jesus, faz aquela pessoa tomar nojo do cigarro, tomar nojo da droga, tomar nojo da cocaína, tomar nojo, meu Deus, desse vício maldito. Jogo, liberta do jogo, liberta, liberta, meu Deus, liberta, Senhor, liberta esse familiar do jogo, liberta, liberta aquela mulher da prostituição, meu Deus, aquele rapaz, liberta ele. Queima esta obra do diabo. Faz o filho largar de fumar, largar de beber, largar de gastar dinheiro com aquilo que não é pão, meu Deus. Liberta, saia, sai da família, saia, converte, Jesus, transforma, Jesus, restaura, Jesus, muda o cativeiro, em nome de
0: glória a Deus. Olha aí, irmãos, convenção, olha que convenção sobrenatural, essas convenções aqui em Curitiba. O que que vocês estão fazendo? O que que vocês estão fazendo aí, indecisas, indecisos, irmãos, irmãos obreiros, irmãs obreiras, olha aqui, ó, os irmãos orando conosco de joelho perto do altar. Olha aqui, irmãos, os obreiros, as obreiras, que vão ficar em casa parada, afastada. Bora, irmã, não, pastor, dessa vez não. Por quê? Não, porque, né, não sei o quê. Aquela desculpa que você não vê fundamento, aquela desculpa espiritual, o inimigo enganando ele, o inimigo enganando ela, e ela achando que não é, não, não é o inimigo. Ah, tudo é o inimigo. É, tudo é o inimigo, porque eu não quero ir mesmo, pastor, porque eu não estou em condições, não estou sentindo, dessa vez eu não estou sentindo, meu coração não abriu, mas é claro que não vai abrir mesmo. Se você está vivendo pelo coração, o coração vai fechar, porque o inimigo age no coração do homem, o inimigo pega o coração do homem. Por que que ele me pega? Porque o coração do homem é enganoso. O inimigo entra no coração para enganar a pessoa. Quando a pessoa está em adultério, adulterando, ele não está sendo enganado? O coração dele não está enganando ele? Quando ele está lá no motel, quando ele está na cama com a mulher que não é a esposa dele, ou o marido que não é o marido dela, quem está enganando ele? É o coração, é o sentimento do coração. O inimigo está enganando ele, mas ele não está percebendo. Depois que vem o estrago, depois que vem o prejuízo, depois que vem o arrependimento, depois que vem as lágrimas, mas na hora, não, na hora ele não está sentindo nada, o coração está enganando ele. Mas nesta convenção, é a convenção que nenhum obreiro pode faltar, pelo amor de Deus, irmãos obreiros. O povo está de olho em nós. O mundo está de olho em nós. O mundo está de olho em nós. O mundo está de olho em nós. Se você, se eu não der o exemplo, se a luz de Deus não brilhar em nós, pensa bem. Tudo que nós estamos falando aqui, nós estamos jogando palavra fora, porque nós estamos prometendo uma coisa que não é verdade, que não está acontecendo. O pastor está falando, nossos obreiros são homens de Deus, nossas obreiras são mulheres de Deus, nossa igreja é de Deus, Mas cadê a prática? Cadê na prática? Cadê os homens de Deus? Cadê as mulheres de Deus? Cadê o testemunho de Deus na nossa vida? Não é só falar, é viver. Vamos lá, José Salatiel, cadê a reunião, cadê os cultos, cadê a pregação, alguma coisa aí para nós, em nome de Jesus, vamos lá. Vamos lá, o povo orando, os obreiros orando, olha aqui, olha o que sustenta o obreiro aqui, ó. Olha o que sustenta a igreja aqui, ó. Olha o que faz uma igreja vencer, continuar firme, pregando, orando, jejuando, consagrando, ganhando alma, sustentando o povo, escute. Meu Deus, meu Deus, meu Deus, arranca as almas das garras de Satanás, arranca as almas das garras do inimigo, do maligno, a família, os filhos, ó Deus, o marido, ó Deus, a esposa, o pai e a mãe, sai Satanás, sai, sai, sai, diga, sai demônio, solta o marido, solta a esposa, solta a família, solta Satanás, solta, diga, solta, diga, oh Jesus, me dá almas, oh Jesus, me dá famílias, oh Jesus, me dá alma, Deus, me dá alma, me dá alma, me dá alma, aleluia, glória, glória, glória, salva as almas, meu Deus, salva as almas deste ano, glória, glória, glória, glória, ajuda a orar, irmã, ajuda a orar, irmã, ajuda a igreja. Glória, glória, glória, glória. Graças a Deus, graças a Deus, graças a Deus, graças a Deus. Salva, meu Deus, salva, salva, diga, salva, diga. Salva, meu Deus, salva as almas. Temos demônios. Queima, queima, queima, queima, queima. Sai daí, enxuda. Tranca a rua das almas. Sai, sai. Sai, tranca a rua. Diga, sai, diga. Levanta a voz, quem tem a voz abençoada. Solta as almas, tranca a rua. Solta as almas, tranca a rua. Solta as almas, tranca a rua. Solta as almas, tranca a rua. Solta as almas, solta as almas. Solta a família, solta o casal, os filhos. Solta, solta, diga, solta, diga. Diga mais alto, diga, sai demônio, diga. Quero ver a igreja orar, quero ver a igreja orar. Quero ver a igreja orar, os obreiros aqui no altar orar com mais força. Jesus queima os demônios. Ah, Jesus, ah, Jesus, ah, meu Deus da glória, salva, meu Deus, levanta os caídos, fortalece, meu Deus, abençoa essa convenção, abençoa, meu Deus, no nome de Jesus, é para a glória de Deus, é para a glória de Deus, é para a glória de Deus. Graças a Deus, Brasil, oh Brasil, preste atenção, é isto aqui, ó, que os homens de Deus vê, que o mundo não vê. O mundo não enxerga isso aqui não é necessário para eles. Isso aqui é fanatismo. Isso aqui é exagero. Não precisa isso. Satanás coloca na cabeça das pessoas de liderança, de ministério, de obreiro, de pastores, não há necessidade disto. Isso aí é na época da igreja de antigamente, concordo com vocês. Isso aí é na época da igreja antiga, concordo com vocês nessa área aí, porque foi a igreja de antigamente que abalou o Brasil, que abalou o mundo. Foi a igreja de antigamente. Não foi essa igreja de hoje falida que você está vendo aí. sem oração, sem jejum, sem poder de Deus, sem palavra. Eu queria pedir aos irmãos aqui, antes de você sair, quando nós estiver, quando nós estava lá, vai cair aí, ó, vai cair aí, ó. Segura aí, irmãos obreiras, olha aí o povo aí orando, queima, e os bichos manifestando lá no meio do povo. É isso aí que desperta a igreja, que desperta o pastor, o obreiro, a obreira, que desperta, que movimenta a nossa fé, que nos dá força. É o poder de Deus, é o trabalhar de Deus, é o agir de Deus. Não é essa igreja que você vê as pessoas aí falando mal da verdade, falando mal da doutrina, falando mal da oração, falando mal. Tem gente que não crê mais em revelação, falando mal de revelação. Você acha que isso é Deus? Igreja que começou com revelação, hoje não tem mais revelação. Isso aí é Deus? Igreja que começou com os dons das divinas revelações, demônios caindo nos bancos, paralítico levantando e andando, cego enxergando. Isso aí é igreja. Isso aí que é igreja. E hoje você vê essa geração de um povo falido, rebelde, estragado, usado pelo bicho. Tenho certeza que eu estou falando para vocês a verdade. Usado pelo inimigo, querendo apagar a igreja mãe, a igreja que gerou filhos, a igreja que tem filhos e filhas na fé. E hoje está aí, olha aí os demônios caindo por terra aí, ó.
9: Toda destruição de família vai caindo por terra aí, Satanás. Vai caindo aí, legião do inferno. Vai caindo aí, grita queima. Vai mais uma pessoa lá para trás, vai cair também endemoniado lá. Jesus queima agora. Jesus queima agora. Lá para trás tem uma pessoa oprimida aí. O espírito imundo escondido aí. No meio para a porta aí. Jesus queima, queima, queima, queima. Enquanto ele não cair, nós vamos parar de orar. Anjo da morte escondido aí. Anjo da loucura. Anjo da infelicidade. Anjo da destruição. Queima, queima, queima. O fogo vai queimando. E Satanás vai cair por terra. Cai aí, Satanás. Cai por terra em nome de Jesus.
10: Você vê, lá para trás, do meio para trás, quer ver? Aonde tiver um demônio escondido aí, vai manifestar agora. O espírito de loucura é um espírito que já mandou essa mulher tirar a vida, já mandou ela se suicidar. Ele vai manifestar por terra em nome de Jesus. Queima ele, Jesus. Queima ele, Jesus. Queima ele, Jesus. Queima ele. Queima ele, Jesus. Me ajuda, irmão. Queima ele. Queima ele, Jesus.
0: Oh, graças a Deus. Irmãos, irmãs, igreja, Deus é santo. Igreja que nos ajuda. Igreja que está conosco, aqui os irmãos que concordam conosco, os irmãos de outras igrejas que foram criados, que nasceram no poder de Deus, na doutrina, na oração, na santidade, nos milagres. Ore por nós esses dias, esses 10 dias que está faltando. É isso mesmo? Faltando 9 dias, né? Hoje é 7. 10 dias. Igreja, povo de Deus, povo pentecostal, povo que concorda conosco, povo que está alinhado com Deus e com nós aqui na fé. Ore por nós, ore por essa igreja. Ore pelos esses 3 dias para Deus mover a terra, moveu o coração do povo, porque o Espírito Santo de Deus, ele quer trabalhar, quer agir, mas cadê a fé? Cadê, irmãos, o esforço? Cadê, irmãs, os esforços? Povo de Deus, sai da sua casa, venha para cá, venha para cá. Nós vamos ouvir um trecho agora de uma mensagem, uma palavra, bem aquela palavra que nós ouvíamos antigamente, que nós não escutamos mais hoje, que não é mais pregado hoje nos altares, aquela palavra que levanta até o defunto. Que defunto, pastor? Aquele que morreu na fé, aquele que está morto na fé, aquele que gelou, está frio. Essa convenção é para isso, contra a frieza espiritual, contra esse esfriamento maligno que Satanás está impondo nos altares, nos cultos. Aquela frieza maligna é muita história, é muita grandeza, muita exaltação. O homem aparecendo, o homem parece estar acima da palavra. Olha para você ver essas pregações de hoje aí. Eles querem aparecer, querendo. O que se colocasse a mensagem, sabe? Não lendo a Bíblia, já na frente. Os homens querendo aparecer. Mas quem tem que aparecer é Deus, é a palavra de Deus. É isso que gera obreiro. É isso que gera fé no coração do povo. É isso que gera libertação, transformação. Que as pessoas chegam na igreja fracassados, derrotados, frios, desviados, mas daqui a pouco está mudado, daqui a pouco está diferente, daqui a pouco o Espírito Santo está agindo na vida deles. Vamos ver agora um pedacinho de uma palavra para a glória de Deus. Escutem, meus irmãos.
11: Casamento forçado, namoro forçado, namoro sem amor, sem respeito. A moça não respeitava o rapaz não gostava da moça, talvez casou por interesse. Aí eu tenho que casar, porque eu tenho que fazer a obra, eu vou casar porque eu preciso de uma mulher para fazer a obra. Casou assim, na marra, mas não é só obra, não é só obra. Se imagina um rapaz casando porque precisa fazer a obra e casou com a moça que não queria fazer obra. Uma moça que não tem nada de Deus na vida dela. Uma moça que só pensa

0: moça já manda no marido, ou melhor, no rapaz. Já manda nele. Ele é um rapaz mandado, pau mandado. Todo mundo manda nele. Ela vai respeitar ele? Ele não tem autoridade. Ele não tem respeito para dar para ela. O que vai acontecer? Vai ser um casamento para pouco tempo. Agora volta de novo para você ver na Bíblia aí. Mas antes dá dois glória a Deus.
1: Glória a Deus.
0: Aonde nós precisamos ler? Lê para mim o 18 para você ver quando começa. Vós, mulheres, estáis o quê? Vós, maridos, amai. Se não tiver respeito na mulher para o marido, se não tiver amor no marido para a esposa, casamento acabado. Nem começou, já acabou. Vós, mulheres, obedecei, sujeitai vossos maridos no Senhor. Vós, maridos, tem que amar. Tem que amar, o amor tem que estar na frente. Você tem que amar. Às vezes não tem paixão, mas tem que ter amor. Quem entendeu?
2: Amém.
0: Tem que amar, tem que amar. Ah, mas eu não gosto dela mais. Mas tem que amar ela. Tem que amar. Ah, mas só Deus. Mas o amor tem que estar presente. Ah, pastor, meu marido é um banana. Homem mole. Homem preguiçoso. Homem indeciso. Homem descontrolado, homem gastador, pastor Messias. Como é que eu vou obedecer um homem desse, pastor? Todo dinheiro que ele pega, ele quer dar para a mãe dele, dá para não sei para quem, dá para o tio, dá para não sei para quem, e o dinheiro dele, ele com a mão e sai por outra. Como é que eu vou, pastor Messias, obedecer um homem desse, pastor, sujeitar um homem desse? Ele não é cabeça. Ele é só provedor, ele traz para dentro de casa, mas depois some. E ele não quer deixar eu administrar o dinheiro. Porque a mãe dele está assim, ó, na cabeça dele. Ó, o pai dele, a cunhada dele, não sei quem, está aqui, ó, na cabeça dele. Ele dá dinheiro para todo mundo, mas para mim ele não dá. Está faltando as coisas de casa, ele está devendo, fez negócio mal feito. Comprou carro aí sem necessidade, trocou carro, fez isso, comprou aquilo, e eu fui falar para ele, e ele não me ouviu, mas ouviu a mãe dele. Homem que não desligou o umbigo da mãe dele, cortou o umbigo na hora de nascer, mas o umbigo continua ligado na mãe. Quem está entendendo aí? Você não levantou a mão não, quem está entendendo aí? Do jeito da minha mulher ligada no pai, na mãe, o umbigo dela está ligado lá no pai, ligado na mãe. Tudo que ela vai fazer, ela faz por ordem do pai e da mãe. Não cumpriu aquela palavra, deixará o pai e a mãe e unir a sua mulher ao seu marido. Aí está ligado, o umbigo está ligado. Como é que vai ser um casamento abençoado por Deus? Os dois não dá certo, os filhos cresceram vendo os dois não dá certo. Como é que vai ser o futuro desses filhos? Pensa bem. O pai não respeita, não ama a mãe não respeita, não obedece o marido. Que futuro vai ter esses filhos? Essa moça vai casar igual a mãe dela, igual o pai dela. Esse rapaz vai casar do jeitinho do pai e da mãe. Por quê, pastor? Duas coisas. O DNA, que é o sangue, e a cultura e a educação que aprendeu. Aprendeu daquele jeito. Além de ter o sangue, além de ter o DNA do pai e da mãe, tem o caráter. O caráter do pai, a personalidade, a educação que não houve. Então, por isso que nessa noite você vai pensar como é que vai ser o teu casamento daqui para frente. Como é que vai ser o teu namoro, o teu noivado daqui para frente. Porque se você continuar repetindo os mesmos erros, é casamento acabado. Tem muitas casas aí que estão vivendo os dois juntos, mas o casamento acabou muito tempo. Quem entendeu?
1: Ô, glória. Bora, Cristo, levanta a voz do pastor Messias. Graças a Deus. Então, meus irmãos e minhas irmãs, essas convenções, elas é para Deus usar elas para mexer conosco, para abastecer o nosso espírito, a nossa alma, a nossa fé. É para abastecer a nossa fé, a nossa vida espiritual, que está aí se esvaziando, se esfriando. As lutas estão comendo, as lutas é igual ferrugem, estão comendo, estão diminuindo, estão tirando de nós o ânimo, a alegria, a fé, a força, o prazer. A crentalhada não ora mais como orava antigamente. A crentalhada não vai mais nos cultos como ia antigamente. Hoje é uma vez por semana. Antigamente era todos os dias. Ninguém ficava em casa. Chegava na hora, eu aceitei Jesus num modelo de igreja assim, que fazia campanha 7 dias. É de domingo a sábado. Hoje eles vão na igreja quarta-feira, sexta-feira, na hora do amém, e chega só para revelação. Eu vi aqui ontem a nossa igreja, irmãos chegando aqui no culto de doutrina, eu já estava pregando e eles chegando. Obreiros chegando, depois que o pastor está pregando. Meu Deus, isso não acontecia não, irmãos, antigamente, nunca acontecia isso. Culto de doutrina? Não, culto de doutrina era tudo programado, tudo já preparado, todo mundo tinha que trabalhar, mas já programava tudo. Olha, segunda-feira eu tenho compromisso com a igreja. Programava seus negócios terça, quarta, quinta, sei lá, sexta-feira, mas na hora do culto ninguém tirava aquele horário. Não, aquele horário era preenchido com a oração, com a palavra, com a pontualidade. Por isso que tinha obreiro. Hoje não tem mais obreiro. Precisa de um obreiro para dirigir uma igreja, ele não vai. Ele está vazio, a mulher não deixa, entendeu? A mulher não vai. Ah, pastor, minha esposa não vai. Porque ele casou com quem? Quem é a esposa dele? Quem é a companheira dele? Tem amor? Tem chama? Tem paixão pelas almas? Não tem. A mulher dele quer ver a casa cheia. Carro, roupas, dinheiro na mão dela, é isso que ela quer. Antigamente não tinha isso não, se era para passar fome, necessidade, pelas almas passava, hoje não, hoje é o conforto que fala mais alto. As almas estão morrendo, perecendo, indo para o inferno. Fala, irmão, dirigir a igreja, não vou não, porque eu tenho minha loja. Tem o casamento dele, está acabando, ele não está vendo. A saúde está acabando, ele não está vendo. Deus está tratando com ela, mas ela não vê isso. triste, depressiva, porque não deu certo como ela queria, a gravidez, não sei o quê, e isso, e aquilo outro, e dinheiro que não deu certo, está depressiva por causa das coisas materiais, por causa das coisas do mundo. Ele está correndo atrás das coisas do mundo. A preocupação do casal é o mundo. É preencher a alma com as coisas do mundo. O modelo, o sistema do mundo. A obra está perecendo. Ele está perecendo. A mulher está perecendo. Mas ele não está vendo. O diabo não deixa ele ver. Olha como é que está a mulher dele. Morta dentro da saia. Dentro do vestido. Fria. Emburrada. Vai para a igreja na marra. Quando chega na igreja, com o marido, fica lá emburrada. Não dá um glória a Deus, não ora, sentada no banco, cara, com aquela cara fechada. Aquela cara esquisita, aquela cara azeda. Por quê? Cadê Deus na vida dela? Cadê o Espírito Santo na vida dela? Ela vai dizer que isso é mulher de Deus. Casou com uma mulher, casou com a carnal. Casou com a mundana. Casou com a mulher mundana. E do mesmo jeito é a mulher. Às vezes ela foi a vida toda uma obreira usada por Deus. Uma obreira cheia de fé. Aí vai casar com um mundano, novo convertido. Ela já é uma obreira antiga na obra, 10 anos de obreira, desde novinha na igreja. Agora chegou uma criatura na igreja. E aí batizou por causa dela. Escuta isso aqui. Aceitou Jesus por causa dela. Não aceitou Jesus, não aceitou ela. Batizou para pegar a moça, até fingiu de ser obreiro. Depois que casou, tchau e benção. Nem ele, nem ela, porque agora ele é um tropeço na vida dela. Eu que mando. Eu que mando. Você casou comigo, sabendo que deixará o pai, a mãe, deixará isso, e também vai deixar a igreja. Igreja não vai pagar nossas contas, não. Olha aí, ó. Igreja não vai pagar nossas contas, não. Vamos trabalhar. Vamos correr. Vamos lutar. Aquela correria. Aquela correria atrás do materialismo. Vazio de Deus, irresponsável. Chega na igreja, quando vai, chega na hora do amém. Às vezes é um dirigente irresponsável. A igreja está perecendo. Ele chega no culto, o povo está lá, tá de fora. A igreja fechada. Muita gente indo embora. Por quê? Porque a igreja está fechada na hora do culto. Mas por que ele chegou atrasado? Trabalho, serviço. Não, é o trânsito. Mentira. É porque saiu tarde de casa e jogou a culpa no trânsito. Por que saiu tarde? Porque chegou em casa tarde. Aí está correndo atrás do dinheiro e devendo, porque Deus não está abençoando ele. Deus não está aprovando, ele está na luta para pagar as contas, mas ele tem que comer, tem que manter o carro, manter a casa, manter os filhos. E aí, quanto mais ele corre, quanto mais ele trabalha, mais ele vai se afundando, porque Deus não está na vida dele. O Espírito Santo não está mais com ele. Não é Deus que está dirigindo a vida dele. É ele mesmo que dirige do jeito dele. Então, irmão, irmã, escuta essa palavra. Senão tu vai pagar caro. Senão tu vai pagar caro depois. Se Deus te chamou para a obra, se Deus te chamou para ser crente fiel, não adianta você ir para essas igrejas aí que não tem doutrina, que não tem santidade. Isso é rebeldia, minha irmã. Isso é rebeldia, meu irmão. Você nasceu numa igreja de princípio, de oração, de doutrina, de santidade, de milagre. Agora você está indo numa igreja que você está morrendo. Você já está morto, morto e não está vendo. Não tem oração, não tem jejum, não tem cobrança nenhuma, não tem santidade, não tem milagre. Você nasceu numa igreja de milagre. Você era acostumado a ver milagre todo dia. E agora, cadê os milagres? Você era acostumado a ouvir a palavra de Deus. Cadê agora a palavra de Deus? Quem te sustentou foi a palavra de Deus. Hoje você está ouvindo a palavra, mas não de Deus. Está ouvindo a palavra. Aí alguém fala, que palavra, né, irmão? Ei, palavra, que palavra. Ele prega. Ele tem uma sabedoria, mas sabedoria mundana. Sabedoria intelectual. Sabedoria carnal. Mas a igreja não foi alimentada. Aquela mensagem foi mensagem para o momento. Mensagem para o momento. Quando acabou o culto, o povo foi embora, a mensagem apagou no coração do povo. A mensagem, quando ela é de Deus, ela não apaga. Ela fica gravada no nosso coração. Ela fica gravada na nossa mente. Ela fica gravada na nossa alma. Ela fica sustentando nós noite e dia. Entendeu, meus irmãos e minhas irmãs? É isso que nós temos que ter cuidado para os dias de hoje. Eu quero orar agora com vocês, agora, para nós encerrar aqui. Glória a Deus. Eu quero orar agora e quero orar pelo povo que está ajudando a nossa igreja. Eu quero orar pelos dizimistas que estão ajudando a nossa igreja, que eu não orei hoje. Eu não orei pelos dizimistas hoje aqui. Senhor nosso Deus e Pai, em nome do Senhor Jesus, meu Deus, em nome do Senhor Jesus, abençoa teu povo, abençoa, meu Deus, o teu povo que tem ajudado a nossa igreja, que está ajudando a nossa igreja. Espírito Santo, meu Deus, abre as portas em favor do teu povo, em favor do teu povo que está ajudando nós a pagar as contas da igreja, em nome de Jesus, meu Deus, em nome de Jesus, meu Deus, em nome de Jesus, meu Deus, em nome do Senhor Jesus, abençoa, consagra, repreenda o devorador, repreenda a miséria, repreende a maldição, repreende, Senhor, todo impedimento e barreira, toda muralha, todo atrapalho, em nome de Jesus, pelo sangue de Jesus Cristo Salvador, meu Deus, queima os demônios, meu Deus, queima todo impedimento, faz esse irmão, essa irmã, faz esse povo, meu Deus, que está aí ajudando a igreja, ver que o Senhor está na direção deles, está provando, que eles estão ajudando, mas estão vendo que o Senhor está vendo, eles estão vendo que o Senhor está vendo, e está provando e abençoando, em nome de Jesus, meu Deus, abre as portas dos negócios, abre as portas, meu Deus, no comércio, nas vendas, nas compras, meu Deus, no trabalho, o salário dos irmãos, em nome de Jesus, meu Deus, em nome de Jesus, meu Pai, Senhor da glória, Espírito Santo, Deus de Abraão, Deus de Isaac, Deus Pai, Filho e Espírito Santo, em nome de Jesus, Deus, em nome de Jesus, Pai, abre as portas, abre, meu Deus, e repreenda o devorador, repreenda a miséria, o tranca-rua, e abençoa teu povo, em nome do Pai, do Filho e do Espírito Santo, em nome de Jesus, para a glória de Deus. Amém, amém, amém, amém. Meus amados irmãos, eu volto com vocês às 6 da tarde. Nós estaremos aqui com vocês, tá bom? E às 3 da tarde vai estar com vocês aqui o nosso irmão cooperador Christian Rodrigues Pereira, esse mesmo? Hã? Hã? Garcias, é isso mesmo? Então, meus irmãos, eu volto com vocês às 6 da tarde e também às 10 da noite, orando, falando, mostrando o que Deus tem preparado para o seu povo nesta convenção. Deus abençoe a todos. Ficai, continuai na paz do Senhor Jesus.

0: de número 30. Oh, aleluia!
1: Glória a Deus!
0: O versículo que eu quero ler com vocês é o versículo número 11. 11. Porque esse mandamento que hoje te ordeno, te não é encoberto. E tampouco está longe de ti. Não está nos céus para dizeres: quem subirá nós aos céus? Que me falei? Que não traga a ouvir para que o façamos, nem tampouco está além do mar para dizeres: quem passará por nós além do mar, para que não traga ouvir para que o façamos. E agora? Todo mundo, porque esta palavra está muito perto de ti. Onde é que está? Onde está? E aí? No teu coração para fazeres. Veja que hoje te tenho proposto a vida e o bem, a morte e o mal. Porquanto te ordeno hoje que ames ao Senhor teu Deus, que ande nos seus caminhos e que guarde os seus mandamentos e os seus estatutos e os seus juízos, para que vivas e te multipliques, e o Senhor teu Deus te abençoe na terra que passa a possuir. Porém, se o teu coração se desviar e não quiser dar ouvido, e fores seduzido para inclinares a outros deuses e aos servires, então eu te denuncio hoje que certamente perecerás, não prolongarás os dias na terra que vai passando o Jordão, para que entrando nela, e agora, os céus e a terra tomo hoje por testemunho contra ti, que te tenho proposto a vida e a morte, a bênção e a maldição. Escolhe, pois, hoje a vida, para que viva tu e tua semente, amando o Senhor teu Deus, dando ouvido à sua voz e te chegando a Ele, pois Ele é a tua vida e a longura dos teus dias, para que fiques na terra que o Senhor jurou teus pais, a Abraão, a Isaac, a Jacó, que lhes havia de dar. Sentai-vos. Quem tem glória vai oferecer glória. Quem tem glória vai oferecer glória. Quem não tem, não oferecer nada. Aleluia. Então, onde é que está o mandamento aqui? Nós vamos esperar o mandamento chegar em nós, através de alguém. Nós vamos esperar o quê? Vamos esperar que alguém venha, fala para nós, sendo que nós já sabemos quais são as nossas obrigações. O mandamento não está lá no céu, não está lá no Japão, para nós ir lá procurar. Quem é que vai poder ir no Japão? Quem vai poder ir no céu para ouvir a palavra, para aprender o mandamento? Quem vai ter que viajar para ouvir a palavra? Quem vai ter que gastar dinheiro para ir a Roma para ouvir o Papa falar? Falar o quê? Quem é que tem que ir longe para ouvir a palavra? Quem é que tem que ir longe, gastar o que tem para ouvir falar do Senhor, o que está certo e o que está errado? Deus fala que não, a palavra não está longe não, a palavra está na tua boca, está no teu coração. O mandamento está dentro de ti. Não está fora de ti, não, está dentro. Está dentro. Agora você olha. Você olha para sua prima, para o seu tio, para alguém que não serve a Deus, você vê. Olha para ele. Que vida que ele está levando. Dá uma olhadinha para ele para você ver. Olha na cara dele, no rosto dele. Aquela ansiedade, aquela angústia, aquela amargura, aquela tristeza. O que, que é isso? É a alma dele, dela, que está gemendo por dentro. Porque o mandamento está encostado aqui, ó. Está aqui dentro, encostado na alma. A palavra está falando com a alma, noite e dia, é alma. Se converte. Aqui, ó. A mensagem está dentro de nós. Ei, alma, se converte. Ei, Messias. Ei, Joaquim, José, Pedro, Xavier. Ah, não. Eu não tenho força. Ei, larga o cigarro. A palavra de Deus está aqui falando aqui, ó, gritando dentro de nós. Ei, larga a bebida. Larga a mentira. Ei, larga a malícia. A palavra brigando, gritando em nós. Ei, larga o engano. Larga adultério, larga o jogo, larga o crime, o roubo. Vamos, eu quero mudar a tua vida. Ei, eu quero mudar a tua vida. Deixa eu mudar a tua vida. Deixa eu salvar a tua alma. Deixa eu te abençoar. Deixa eu fazer grandes coisas na sua vida. Vamos, decida, vamos. Eu estou apressado, eu estou querendo. Vamos, vamos. Agora não, hoje não. Eu tenho problema de cigarro, bebida. Estou solteiro, vou casar primeiro. Estou amigado, eu estou divorciado. Eu estou falando com Deus, né? Eu estou deixando Deus falar comigo. Miserável, está sendo levado pelo diabo. Não estou orando para ver o que Deus fala comigo. Eu estou para me ver onde é que eu vou congregar. É a desculpa do derrotado. É a desculpa daquele que o diabo está levando ele para o inferno. Quem entendeu, levante a mão. Você olha assim, meu Deus, meu irmão, é isso que você fala com tanta vida. Ele não está nem aí. Você fala, fala, fala, fala. E aí? Não, ainda não. Não estou preparado. Não, não estou decidido, não. Hoje não. Agora não, tá bom? Mas um dia eu vou. Mas outra coisa, Deus está comigo, hein? Não é porque eu não estou tomando santa ceia que Deus não está comigo. Não é porque eu deixei o altar de pregar, de orar por revelação, que eu deixei de dirigir igreja. Não é porque eu estou fumando, não é porque eu estou bebendo. Que... Não, Deus nunca me deixou. Não, ó, Deus está aqui dentro de mim, ó. Ó, Deus me ama. Ah, se não fosse Deus, Deus é comigo, Deus é na minha vida. Miserável, Satanás está levando ele, falando na boca dele, e ele não está vendo que o diabo está enganando ele. O diabo está levando ele para o inferno. O diabo está enganando ele. Porque a missão do diabo é isso. É enganar as pessoas. A missão do diabo foi enganar a terça parte dos anjos. A missão do diabo foi enganar Adão e Eva. A missão do diabo é enganar quase toda a terra. E imagina a pessoa que já pregou, já dirigiu igreja, já orou, já... Meu Deus, fez tanta coisa. E agora? Ah, hoje não estou preparado. Bora, meu irmão. Deus quer fazer algo na sua vida. Eu sei, pastor, mas não é assim não. Ele quer ensinar para a gente. Não, não é assim não. Não é com o pastor assim não. Tem que ser devagarinho. Tem que ser com o tempo. E está indo para o inferno. Daqui a pouco chega a morte. Mas foi, senhor. Tchau. E aí, cadê ele? Você está aqui dentro da igreja. Eu estou aqui no altar. Nós estamos aqui dentro da igreja. E a palavra está dentro de nós. A palavra não está longe, não. Está dentro de nós. Está dentro de nós. Qual é a desculpa que nós vamos dar no último dia? Lá no juízo final. Eu não conhecia. Eu não sabia. Eu fiquei esperando Deus falar comigo. Mas, peraí, eu falava com você todo segundo. A minha palavra estava dentro de você. Minha pregação estava dentro da sua alma. Você nunca me valorizou. E agora? Qual é a último dia do juiz final. Qual é a desculpa do desviado? Está desviado. Qual é a desculpa do homem? Está desviado. Qual é a desculpa do homem? Está fraco na fé. De quem é a culpa? Qual é a culpa? É do pastor? É da igreja? É de Deus? Ai, irmão, estou fraco. Por que está fraco? Estou fraco. Por quê? Não está fazendo, não tem que fazer. Não está obedecendo, não está orando, não está jejuando, não está fazendo o que é para fazer. Aí vai enfraquecendo mesmo. Vai desanimando. O coração está sendo ocupado por outras coisas. O coração está sendo envolvido, o sentimento, por outras coisas do mundo. E aí o bicho vai levando. O bicho vai levando. Quer ver? Pega de novo para você ver aí a Bíblia aí. Glória a Deus. Glória a Deus, meus irmãos e minhas irmãs. Vamos lá. Versículo 11. Porque esse mandamento que hoje te ordeno, te não é encoberto. Eu não sabia, mas não sabia o que é, rapaz. E tampouco está longe de ti. Não está nos céus, para dizeres: quem subirá por nós aos céus? Quem nos lotraga, não o faça ouvir, para que o façamos? Nem tampouco está dali do mar, para dizeres: quem passará por nós dali do mar, para que não traga e não faça ouvir, para que o façamos? Porque esta palavra, né? Fala aí, irmão. Porque essa palavra está onde? Na tua boca e no teu coração. Vês, me quer? Para fazer, vês aqui hoje, te ordeno. Aliás, te tenho proposto a vida e o bem. Amor.
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2: O nome do irmão?
3: Pedro.
2: Bom, Pedro, qual foi a benção?
3: Benção já 3 vezes de aparecer dinheiro na minha conta. A primeira vez foi 700 e poucos real. 3 vezes. A segunda vez, 1.600 e pouquinho. E a terceira vez, vindo aqui no culto de quarta-feira, o pastor Darcy Messias só olhou em mim, falou: irmão Pedro, se prepare que Deus tem uma bênção financeira para te entregar. E quando foi, não sei se foi à tarde ou no outro dia, ligaram para mim do banco lá onde eu recebo. E eu não tinha nada mesmo, nada, nada. E daí pediram para mim ir lá, dizendo que eu fui lá, falei com a atendente lá. Ela falou que tinha 12 mil quebrados na minha conta. E eu nem na hora me lembrei da revelação, digo, Deus me socorrendo.
2: Por 3 vezes apareceu o dinheiro na sua conta. 3 vezes. Primeira vez apareceu quanto?
3: 600 e uns quebradinha.
2: E a segunda vez?
3: 1.600 e pouco.
2: E a última vez?
3: Uma vez 12 mil e pouco também.
2: 12 mil alguma coisa?
3: 12 mil.
2: Um milagrão.
3: Milagrão. Quando Deus usar aí a vida do servo deles, aí pode crer, receber aquilo que Deus não falha.
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4: A benção é pela minha filha e meu genro. Os dois estavam desempregados. Graças a Deus estão trabalhando. As portas se abriram.
2: E a mãe está feliz?
4: Muito, muito, muito feliz.
2: Jesus abre porta nessa igreja.
4: Com certeza.
5: Irmão, eu vou contar uma benção do meu cunhado lá no Rio Grande do Sul, que ele tinha um dinheiro para receber e não conseguia receber do INSS. E daí eu fomos lá e assinei um papel para ele e eu fiz um voto para mim contar uma benção aqui. E faz uns 20 dias que veio 20 e poucos mil para ele receber a benção.
6: Recebeu
5: a vitória.
6: Através do voto. Não fez então, um voto por ele, não recebeu de jeito nenhum.
5: Não tinha jeito, a advogada me ligava e assinava papel e não dava certo. E fizemos um voto e graças a Deus deu certo. E agora é só agradecer a Deus pela vitória que ele teve.
6: A bênção chegou.
5: Chegou, graças a Deus.
6: Feliz com Jesus.
5: Feliz com Jesus.
6: É, para o Senhor. Deus abençoe pelo testemunho.
2: O nome seu?
7: Ana Carla.
2: Ana Carla!
7: Isso. O ano passado eu coloquei na minha cabeça, né, que eu queria abrir minha empresa. Eu falei, Deus, eu quero abrir minha empresa, só não sabia do que ainda que eu iria abrir. Aí dali pra frente eu continuei vindo, fazendo campanha, falando, Deus, em todas as minhas orações, Deus, eu quero a minha empresa, eu quero a minha empresa, eu quero a minha empresa. E uma semana antes de fechar o ano de 2025, eu fui até a loja de um amigo meu. E eu falei, nossa, amigo, eu queria abrir uma loja. Ele falou assim, nossa, eu tô abrindo uma loja de 3 andares, vou sair daqui, vou abrir uma loja de 3 andares. Mas semana que vem aqui falar comigo que a moça aqui da frente tá vendendo a loja, no centro de Curitiba, na 15. Eu sempre quis no centro, na 15. Daí eu falei assim, ah, então tá bom, eu venho aqui. Aí nisso, depois passou uma semana, eu fui lá. E ele falou bem assim pra mim, eu vou sair daqui e eu quero que você fique na minha loja, fique pra você aqui. Daí eu falei, meu Deus, uma luva, né, no centro vai ser o quê? Uns 20, 30 mil, porque você compra o espaço e continua pagando o aluguel normal, né? Daí ele falou, então semana que vem aqui de novo, porque agora é final de ano e tá muito corrido e eu não vou conseguir conversar com você do jeito que eu quero conversar. Na outra semana eu fui de novo falando, Deus, por favor, coloque no coração dele que seja um valor generoso, que caiba dentro do meu orçamento, porque eu vou ter que montar a loja, né, comprar toda a mercadoria. E aí eu cheguei assim, ele sabendo das minhas condições, é um amigo meu de muito tempo, ele sentou comigo e falou, eu falei, amigo, quanto que vai ser a loja, né? Eu quero saber, né? Para tirar essa ansiedade do meu coração. E ele falou bem assim, Deus tocou no meu coração e mandou eu te dar. Só coloque a mercadoria e a tua loja.
2: Te dá a loja?
7: Me deu a loja.
2: Você é preocupada com a luva. Você é preocupada com o valor que você ia arrumar para dar para ele. E agora ele fala assim, não, não precisa pagar nada. Fica só com a loja e preenche de mercadoria.
7: Isso, e a loja dele, ele tinha gastado muito dinheiro, ele deixou a loja toda bonita, assim. E ele falou, não, Deus tocou no meu coração, que é pra você, e eu não vou cobrar nada, só coloca a tua mercadoria, comece o ano de 2026 de uma forma diferente. E eu falei, Deus, muito obrigado por essa benção, porque quando é de Deus, é tudo perfeito, é tudo leve, e tudo vem de bandeja, assim, na tua mão, você não precisa fazer muito esforço. E Deus contemplou os sonhos do meu coração, porque eu falei que eu queria no centro de Curitiba. Eu tenho mais uma benção também, que eu coloquei à prova, né, que eu falei para Deus o ano passado que eu queria que meu esposo mudasse de emprego, né, um emprego que a gente sempre queria, que era muito mais, né, o salário muito melhor, a alimentação muito melhor, e eu falando, Deus, em 2026 eu quero que se concretize isso também, porque a gente está sendo fiel, por favor, me ajude e ajude ele 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

Oh, meus queridos irmãos e irmãs, paz do Senhor Jesus, cooperador Christian Garcia com todos vocês, neste exato momento eu quero clamar a Deus, eu quero buscar a presença de Deus em pró de algo que Deus colocou em meu coração neste momento, algo chamado providência divina. Providência divina. E mais uma vez, providência divina. Deus vai prover algo. E eu falo dessa providência divina, não falo apenas financeiramente falando, não. É providência divina em todas as áreas da nossa vida. Antes de eu dobrar o joelho, eu quero que você venha compartilhar essa live. Em nome de Jesus. Eu quero que você venha compartilhar essa live. Você venha deixar o seu comentário. Você venha deixar o seu like. Vai ser uma live curta, mas objetiva. Nós estamos aqui na correria da convenção. Está aqui os irmãos trabalhando aqui na igreja. E nós estamos aqui na parte da mídia, montando os materiais para colocar no ar, nas redes sociais. Então nós estamos remindo o tempo para nós fazer a obra de Deus com alegria e com prazer. Vamos orar, vamos clamar a Deus. Vamos buscar a presença do Senhor neste exato momento, a oração da providência divina. Eu tenho certeza que Deus ele tem algo para as nossas vidas em nome de Jesus Cristo de Nazaré. Vamos ver aqui rapidamente os comentários. Quem está aqui conosco no YouTube, no Facebook, glória a Deus. Pelo YouTube aqui, nossa irmã Lucivânia, paz do Senhor Jesus Cristo. Logo em sequência, Paulo aqui conosco também, pedindo oração. Irmã Cássia Moraes aqui conosco, pedindo oração. Os demais irmãos aqui também entrando, deixando a sua saudação nesta live. Esse irmão aqui é Leandro. Leandro está aqui conosco. Agora sim, enxerguei aqui embaixo o nome dele. Irmã Ivanira Amaro, pedindo oração. E logo em sequência, será que tem mais comentários aqui? Para isso, olha os irmãos comentando. Irmã Zélia entrando pedindo oração. Deixa o seu pedido de oração. Jussara pedindo oração, enfermidade, libertação, livramento de todo mal. Será que tem alguém que está nos acompanhando no Facebook? No Facebook, Dorothy comentando aqui. Deus vai abrir as portas em nome de Jesus. Olha aqui, ó. O Israel acabou de mandar um currículo e já conversou com a empresa. Olha, Deus é um Deus que abre as portas em nome de Jesus. Deus é um Deus de milagres. Será que tem mais comentário para baixo? Só esse comentário no Facebook. Então vamos orar. Vamos clamar a Deus nessa tarde de terça-feira. A oração da providência divina. Nós vamos fazer uma breve live aqui, às 18h, pastor Darcy Messias, com todos vocês. E neste espaço de tempo, nós vamos estar preparando materiais para colocar no ar, enfim, aí no YouTube, no Facebook, você poder acompanhar um pouco mais do que a Igreja Deus é Santo, ou melhor dizendo, você poder acompanhar aquilo que Deus vem operando na Igreja Deus é Santo. Tá bom, meus irmãos, minhas irmãs de casa que estão aqui conosco, vamos orar, vamos aqui para essa vinheta, fala de oração, aqui na tela, em 3, 2, 1...

graças a Deus, glorioso Deus, glorioso Deus, eterno Pai que está nos céus. Deus, é com alegria, é com prazer na minha alma que eu dobro meu joelho diante da tua presença. A oração da hora nona. Deus, coloca as tuas mãos. Deus, coloca as tuas mãos aqui agora. Espírito de Deus, Espírito Santo da verdade, eu te peço, eu te clamo, eu te suplico, ó Pai, em nome de Jesus. Foi isso que o Senhor colocou dentro do meu coração, oração da providência divina. Deus, entra com a providência. Entra com providência em nossas vidas, em minha vida, na vida do teu povo, de cada um que está aqui conosco, aqui agora, e também daquelas pessoas, meu Deus, que tiveram meio-dia, e vão estar às 10 da noite. Deus, coloca as tuas mãos. Deus, coloca as tuas mãos aqui agora. Em nome de Jesus eu te peço, Senhor, coloca as tuas mãos aqui agora. Entra com providência. Entra com milagre. Entra com vitória. Entra, Espírito Santo, eu creio no teu agir, no teu operar. Eu creio na providência divina, no milagre, Senhor. Eu tô aqui crendo, meu Deus, que algo o Senhor há de fazer, o Senhor há de operar, meu Deus, algo o Senhor há de trabalhar. Deus, coloca as tuas mãos aqui agora. Deus, coloca as tuas mãos aqui agora, Espírito Santo. Espírito Santo de Deus, Espírito Santo da verdade, coloca as tuas mãos, faz o milagre acontecer, faz o milagre acontecer, meu Deus, em nome de Jesus. Deus, Deus, é a providência divina, é a providência divina, meu Deus. Deus, faz nós orar com propósito, ó Pai. Tantas pessoas que oram, que pedem, mas não recebem porque pediu mal. Deus, é bíblico, pedis e não recebeis porque pediu mal. Deus, nos ensina a pedir, nos ensina a orar, nos ensina a clamar. Deus, muitas vezes nós não sabemos como se achegar na sua presença. Deus, muitas das vezes nós não sabemos a maneira que a nossa oração precisa ser para ser ouvida, para o Senhor responder. Deus, Deus, Deus, coloca palavras em nossa boca, coloca palavras dentro de nós, coloca palavras, Senhor, coloca palavras, Espírito Santo, aleluia, coloca a palavra, coloca uma mensagem dentro de mim, papai, para quando subir no altar. Deus, Deus, olha o teu povo que está orando aqui agora, está clamando, vai agindo, vai operando nessas vidas, nessas pessoas, nessas casas, nessas famílias. Deus, coloca as tuas mãos, meu Pai, coloca as tuas mãos, meu Deus, aleluia, aleluia, aleluia. Deus, vai agindo, Deus, vai operando, Deus, vai estendendo as tuas mãos, Senhor, aqui agora. Eu creio no teu agir, eu creio no teu operar, eu creio, meu Deus, eu creio. Deus, age com providência nesses papéis, age com providências, meu Deus, lá na justiça. Entra com providência, ó Pai, naquilo que está na mão do juiz, que está na mão do promotor, do desembargador, do tribunal, que está na mão do advogado. Deus, coloca as suas mãos nesses papéis, que haja paz, meu Deus, nesses processos, ó Pai. Tantas pessoas, meu Deus,
que não sabem como agir diante desses problemas. Deus, nós te pedimos, nós te clamamos que o Senhor venha agir com providência, que o Senhor venha agir. Aquilo que o homem não sabe agir, o Senhor sabe, ó Pai. O Senhor sabe como trabalhar, o Senhor sabe como pelejar, o Senhor sabe, meu Deus, de todas as coisas, o Senhor sabe, ó Pai, da vida desse irmão, dessa irmã que está aqui agora, clamando, buscando, essa pessoa, meu Deus, que mesmo sem força, está clamando, mesmo desesperançosa, mas está aqui, ó Pai, nessa live, que está aqui, meu Deus, contando com as nossas pequenas, humildes orações, ó Pai. Deus, ó Jesus, só o Senhor para nos ouvir, só o Senhor para nos recompensar, só o Senhor para recompensar esse irmão e essa irmã. Aleluia, glória. Qual é maravilhoso, ó Pai, nós dobrar o nosso joelho e sentir um pouquinho da tua presença. Qual é maravilhoso, ó Pai, ver o Senhor abençoando o teu povo. Qual é maravilhoso, ó Pai, nós ver o efeito dessas lives, ó Pai, na vida do teu povo. Qual é maravilhoso, ó Pai, nós ver neste tempo, ó Pai, de tecnologia, de mudança, de avanço, e nós ainda ter essa oportunidade de estar evangelizando, ó Pai. Deus, tantas pessoas que usam para o mal, tantas pessoas, meu Deus, que usam a tecnologia para o mal, e nós estamos aqui usando, ó Pai, para propagar o teu evangelho, para propagar o ID. Deus, coloca as tuas mãos, Deus, coloca as tuas mãos, eu te peço, ó Pai, um milagre, a providência de Deus nessas vidas, a providência do Senhor nessas almas, nessas famílias, meu Deus, aonde há tanta briga, tanta contenda, entra com providência na vida dessa pessoa que já pensou em tirar a própria vida. Espírito Santo, coloca as suas mãos nessa família, aonde o marido já está querendo sair de casa, aonde a esposa já está querendo sair de casa. Teu sangue tem poder, Senhor, teu sangue tem poder, Jesus, para o milagre acontecer, para o milagre acontecer. Aleluia, oh glória, glória, glória, glória, glória, glória. Espírito de Deus, Espírito Santo, coloca as tuas mãos, vai agindo nessa tarde, vai agindo, Senhor, vai agindo, Espírito Santo, age, meu Deus. Age, Senhor, age aqui agora, age aqui agora. Age aqui agora, Senhor. Eu creio, meu Deus. Eu creio, Senhor, coisas grandes o Senhor há de fazer, coisas grandes o Senhor há de operar. Espírito de Deus, Espírito Santo, fortalece o teu povo, fortalece essas almas, ó Pai, entra com providência, com milagre, com a bênção, com a resposta, com sonho.

só pai, essa pessoa que não tem dinheiro para pagar as suas próprias contas, Deus, eu te peço, Deus, eu te clamo, age aqui agora, peleja aqui agora, dá vitória aqui agora, dá vitória, Senhor, entra com providência na saúde do teu povo, as pessoas enfermas, doentes, ó pai, alcança Jesus, alcança meu Deus, alcança Jeová, alcança Espírito Santo, aí curando o teu povo nessa tarde, Deus, Deus, Deus, é oração da providência divina, eu quero orar especificamente agora, Senhor, o Senhor entrar com providência na área financeira, Deus, coloca as tuas mãos, Deus, coloca as tuas mãos e prospera, entra com providência na área financeira, na área financeira, meu Deus, eu creio no milagre, na bênção, na resposta, Deus, prospera o seu povo, prospera, prospera, meu Deus, este povo que já ajuda a igreja, Deus é santo. Entrega o seu dízimo, as suas ofertas. Deus vai prosperando, vai abençoando, ó Pai. Em nome de Jesus, Senhor, coloca as tuas mãos. Abençoa todo este povo que está ajudando neste mês de julho. Que o Senhor venha abrir as portas. Que o Senhor venha. Que o Senhor venha entregar a vitória, o milagre financeiro, o milagre financeiro, que essa pessoa venha vender bem, venha comprar bem, que essa pessoa, meu Deus, venha ter uma grande resposta na área financeira, que alguém que está nos vendo aqui agora, venha ter essa causa na justiça ganha, que essa pessoa que tem esse dinheiro para receber, venha receber. Essa pessoa que está levando o calote, que o Senhor venha entrar com providência e essa pessoa pagar essa pessoa, Pai, em nome de Jesus. Eu creio no milagre, eu creio na bênção, eu creio na vitória, eu creio, Senhor, eu creio em grandes milagres aqui agora. Essa pessoa que quer trocar de casa, que quer comprar uma casa, já tem uma casa, meu Deus, e quer ter duas, quer ter três, quatro, coloca as tuas mãos, ó Pai, Deus, essa pessoa que quer comprar a sua terra, que o Senhor venha prosperar, essa pessoa que quer trocar de carro, que o Senhor venha prosperar e entrar com a providência divina, ó Pai, em nome de Jesus, nós oramos e te agradecemos, certos da vitória. Amém.

Amém, meus irmãos e irmãs, vocês oraram, vocês clamaram a Deus, vocês têm a certeza do seu milagre? A oração foi a oração da providência divina. Você crê num Deus que provê? Deus proveu para Abraão o cordeiro. Antes de Abraão sacrificar o filho da promessa, Isaac, Deus entrou com a providência. Você crê, meus irmãos, um Deus de providência divina, um Jesus que fez de dentro da boca de um peixe ter aquela moeda e ser pago os impostos de Jesus e de Pedro? Ali foi uma providência divina. Ali foi o momento que Deus entrou com a providência. Deus que nós servimos, irmãos e irmãs, é um Deus de milagre. É um Deus que abençoa. É um Deus que abre portas aonde não tem porta. Deus não falou para Moisés para ele tocar na rocha. E Moisés, ele bateu com o cajado. E dali saiu água. Irmãos, irmãs, Deus que nós servimos continua sendo o mesmo. E por que que você anda em desespero pelas coisas dessa vida, pelas coisas materiais, pelas coisas deste século? Você está fazendo a sua parte? Você está clamando a Deus, indo para a igreja, fazendo campanha, está participando das lives, está fazendo a sua parte, é um fiel dizimista, ofertante, cumpre com seus votos? Por que esse desespero? Cadê nossa fé neste Deus todo-poderoso para nos recompensar? Você guarda essa palavra em nome de Jesus, que essa semana venha a ser uma semana de vitória. Hoje é terça-feira, tem muito, muito por vir ainda. Que essa semana, irmão e irmã, venha a ser uma semana diferente, pelo aquilo que Deus vai te entregar, a providência divina, mas para você em si ser uma semana diferente. Como assim? A sua mente, as suas atitudes, os seus atos, sejam de fé, sejam de esperança, sejam de convicção do seu milagre. Você tem que ter convicção da sua bênção. Você tem que ter aquela convicção no Deus que você serve, ter aquela certeza dentro de você: eu orei, eu clamei, eu fiz a minha parte, eu estou sendo fiel a Deus. Você tem essa certeza em Deus, em Cristo. E você anda em paz. A pior coisa é alguém andar desesperado. Aí nada na vida dele vai bem. Fica preocupado demais com uma situação, com um problema. Esquece do Deus que ele está servindo. E as demais áreas da vida dele, o cotidiano dele, não vai bem. Não vai bem. A preocupação com as contas, preocupação com a dívida. Um exemplo: a pessoa que está com a cabeça cheia, problema na família, problema em casa, chega no trabalho, não rende no serviço. O trabalho não vai para frente. Se ele trabalha como vendedor, ele não vende bem. Se ele trabalha com maquinário, ele não consegue cumprir com aquilo que ele precisa cumprir. Fabricar o que ele precisa fabricar. E assim por diante. Então, meus irmãos, por isso que nós precisamos ter essa confiança em Deus. Por isso que eu, você, todos nós, precisamos ter essa confiança em Deus. Essa fé voltada para Deus. Voltada para Cristo Jesus, o nosso Salvador. Agora são exatamente 3:26. Nós oramos, nós clamamos a este Deus todo-poderoso. E eu quero dizer para vocês que às 6:00 PM, pastor Darcy Messias vai estar com vocês
nesta live, em mais uma live, a live das 18h e logo em sequência, às 22h, o pastor Darcy Messias vai estar com vocês novamente. 18h, pastor Messias, e às 22h. Essas lives vêm sendo uma bênção para a glória de Deus, para a glória do nosso Deus. O povo sendo abençoado, o povo contando bênção, o povo ouvindo uma palavra que talvez há muito tempo não ouvia. Pastor Messias pregando, falando com todos vocês nessas lives, vem sendo algo que vem edificando não só vocês, mas a minha, todos nós. Nós estamos aqui, estamos trabalhando, mas ao mesmo tempo estamos ouvindo e estamos aprendendo. Então você vê como é de grande valia. Antigamente alguém não tinha, não existia este meio de comunicação que nós temos hoje em dia. Então vem sendo uma bênção para a glória de Deus. E você, meus irmãos, venha compartilhar essa live, nome de Jesus. Compartilha, convida mais alguém para estar nessas lives. Virou algo cotidiano, algo do nosso dia a dia. Essas lives, eu tenho certeza, certeza, que tem pessoas que quando não conseguem, por algum motivo, acompanhar alguma live com o pastor Messias, por exemplo, orada às 22h, que a pessoa ali sempre está ouvindo, sempre está acompanhando, e por algum motivo não consegue ver, não consegue acompanhar, pode ter certeza que tem pessoas que, se isso acontecer, vai sentir que está faltando alguma coisa dentro dele, dentro dela. O que isso significa? Essas lives já virou algo do nosso dia a dia. Virou um bom costume para as nossas vidas. Isso é bom. Tanto as pessoas que passam tanto tempo em live, redes sociais, coisas que não trazem edificação, isso traz uma grande edificação para as nossas vidas. Tá bom, meus irmãos, irmãs, que estão aqui conosco, 18h e às 22h, pastor Darcy Messias com todos vocês, e vai ser uma bênção para a glória de Deus. Meus irmãos, antes de nós encerrar por aqui, eu quero ser rápido aqui, que logo em sequência está se terminando aqui, eu estou aqui agora e vou por outro lado, na frente do computador, e vamos continuar trabalhando ali nas edições. Antes de nós encerrar, eu quero pedir uma ajuda para vocês, em nome de Jesus. Eu quero pedir essa ajuda para a obra de Deus, para a obra de Deus. A igreja está tendo as suas reformas, a igreja tem muitas despesas. Vocês sabem que a igreja Deus é Santo, a nossa sede nacional, está com as cadeiras novas, e tudo isso aí tem que pagar. Tem os materiais que estão sendo comprados para a reforma do segundo piso, logo na entrada do salão principal da igreja. Está lá o irmão Tiago, presbítero Raimundo, está aqui na igreja o pastor Jefferson também, está neste momento pintando a igreja. Então, meus irmãos, está na tela a chave Pix, ajuda essa igreja, entrega o seu dízimo, nome de Jesus. A ver, você tem o seu dízimo aí, e pensando, aonde que eu vou levar o meu dízimo? Aonde que eu vou levar? E você encontrou a igreja Deus é Santo, você conhece essa igreja, uma obra séria para a glória de Deus, uma obra séria que zela dos princípios bíblicos, e zela também dessa parte financeira. Então, meus irmãos, ajuda, entrega a sua oferta, o seu dízimo, e Deus vai recompensar em nome de Jesus. O que nós podemos fazer é estar orando por vocês, é estar orando por vocês, clamando
a Deus em prol da sua vida. Pastor Messias está orando, o pastor Messias está clamando a Deus. Olha aqui, ó, aqui está aqui a lista dos nomes de quem está ajudando a igreja. Deus é Santo, pastor Messias está orando, toda live em pró, e Deus é um Deus de recompensa, é um Deus de vitória, é um Deus que recompensa, em nome de Jesus. Faça a sua parte, ajuda, Deus, ele vai prosperar a sua vida, vai prosperar a sua casa, a sua família, o seu negócio, a sua empresa. Tem um gerador para ser comprado, para a convenção está chegando, e tudo isso tem despesa, tem vários modelos de geradores, e está sendo estudado o melhor gerador que vai atender as necessidades da igreja, para que no dia da convenção não haja nenhum imprevisto. É melhor nós prevenir. É melhor tomar as precauções necessárias para que no momento não haja imprevistos e todos nós venhamos se alegrar nessa convenção. E você está vendo cada live, aonde está sendo investido aquilo que você contribui na igreja, Deus é Santo. Você está vendo, foi finalizado o porcelanato que foi colocado na escada, aqui que dá acesso aos estúdios, tem a pintura que está sendo feita ali fora não, aqui nos, na parte do, dos escritórios, aqui nos corredores. Então, meus irmãos, tudo aqui, por que que nós falamos? Alguém pode falar, mas por que que é comentado tudo que é feito na igreja, é comentado, é postado, é colocado nas lives, por quê? Alguém pode se perguntar, mas por quê? É para alguém ver, para alguém observar aonde está sendo colocado o seu dízimo e a sua oferta. Então você está vendo aí, tá bom, meus irmãos? E lembrando, convenção, convenção está chegando, convenção, lembrando que o tema da convenção esforço contra o esfriamento espiritual. É o esforço contra o esfriamento espiritual. Dia 17, 18 e dia 19 de julho. Vocês não podem perder. Vai ser uma bênção para a glória de Deus, para a glória do nosso Senhor e Salvador Jesus Cristo. Meus irmãos e irmãs, à vontade nós continuar aqui, prosseguir por aqui, mas nós precisamos correr, nós precisamos remir o tempo. Meus irmãos, Deus abençoe vocês, Deus abençoe. Nós vamos estar aqui às 18h com o pastor Messias. Pastor Messias vai estar aqui às 18h com todos vocês, e logo em sequência vou estar indo lá para o SIC, lá, nome de Jesus. Está lá pregando a palavra de Deus, orando com os irmãos lá, e vai ser uma bênção para a glória de Deus, para a glória do nome do nosso Senhor e Salvador Jesus Cristo. Deus abençoe vocês, fiquem todos na paz do Senhor e Salvador Jesus Cristo.

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0: O Senhor te abrirá o seu bom tesouro, o céu, para dar chuva à tua terra no seu tempo e para abençoar toda a obra das tuas mãos. Deuteronômio 28, 12.
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1: Livro de Gênesis. Oh, glória a Deus. Gênesis capítulo 4. Aleluia, Jeová. Aleluia, Jeová. Já acharam, meus irmãos? Glória a Deus. Capítulo 4, versículo 1. 1, 2, 3 e já. Escutei nada. E conheceu Adão a Eva, sua mulher, e ela concebeu e teve Caim, disse: alcancei do Senhor um varão. E teve mais a seu irmão Abel, e Abel foi o quê? Mais alto, foi o quê? E Caim foi o quê? O povo que está em casa, que está com o rádio ligado, foi o quê, irmão? E aconteceu ao cabo de dias que Caim trouxe do fruto da terra uma oferta ao Senhor. Abel também trouxe dos primogênitos das suas ovelhas e da sua gordura. E atentou o Senhor para Abel e para a sua oferta, mas para Caim, para a sua oferta, não atentou. Irou-se Caim fortemente, descaiu-lhe o seu semblante. E o Senhor disse a Caim: por que tiraste? E por que descaiu teu semblante? Se fizeres bem, não haverá aceitação para ti, e se não fizeres bem, o pecado jaz à porta, e para ti será o teu desejo, e sobre ele, meu Deus, cadê os homens? E sobre ele, falou Caim com seu irmão Abel, e sucedeu que, estando eles no campo, se levantou Caim contra o seu irmão Abel e matou. Soltei aí. Sentai vós. Se você tiver força para dar glória a Deus, dá glória a Deus com força. Glória a Jesus. Primeiro homicídio na terra. Primeiro homicídio foi entre dois irmãos. Por que um matou o outro? Por causa de quê? Fala aí, menino. Ixi. Dá café pra esse menino, irmã? A inveja é algo tão do cão do Satanás que ela mata. Esse aqui matou seu irmão movido pela inveja. O que fez Caim matar Abel foi a inveja. E aonde eles estavam? Estavam na presença de Deus. Você está vendo? Eles estavam na presença de Deus. Por quê? Os dois foram para frente da direção de Deus com as suas ofertas. Tem que ver como é que vocês dão oferta, como é que nós damos oferta, se nós damos com o coração alegre, se nós damos com o coração triste, se Deus aceita, se Deus não aceita. Esse negócio, irmão, é de bom coração. Tem que ver como é que você está dando a sua oferta. Eu estou dando de bom coração, mas só da boca para fora. A oferta é algo tão santo, que quando a gente for dar oferta, diz a Bíblia, que primeiro nós temos que reconciliar com alguém para vir na frente e trazer a oferta. Senão nós vamos jogar o dinheiro fora. Mas o que eu quero falar não é isso. Abel e Caim. Abel trouxe do melhor. Ele não trouxe somente a ovelha. Ele trouxe a gordura da ovelha. Dentro da igreja, dentro do trabalho, dentro da família, está a praga da inveja. Eles estavam aqui na presença de Deus. Eles não estavam na macumba, não. Eles não estavam na macumba, estavam na presença de Deus. E o que aconteceu? Um deu e Deus aceitou. O outro deu e Deus não aceitou nem a oferta, nem ele. A presença dele era má. Ele já nasceu com aquilo, com aquela maldade. Ele é filho do pecado. Ele deu e Deus não aceitou. E Abel deu e Deus aceitou. Aí ele não aceitou ver o outro bem diante de Deus. Olha só, hein?
2: Alguém que não aceita ver o outro bem diante de Deus. Alguém que não aceita ver a outra pregando, cantando, louvando a Deus no ciclo de oração. Irmãs consagradas, irmãs ungidas, irmãs que são esforçadas na obra de Deus. Onde ela bota a mão, o congresso delas é uma bênção, o conjunto delas é uma bênção. Vocês estão entendendo? Eu digo amém. Estão entendendo? Solta a voz, amém. Irmãos que é o pregador, que é o dirigente da igreja, ele pega a igreja, ó, o outro pega e mata a igreja. Você acha que vai gostar? Vai ficar com raiva? É de quem estava lá antes, ou de quem pegou a igreja da mão dele, que cresceu. Presta atenção nisso. Tem gente que ele ora, e a oração dele é surte efeito. Tem gente que a Bíblia diz que a oração de um justo pode muito em seus efeitos. O outro ora, ora, não acontece nada. Quando ele vê o outro orar e acontecer, lá no coração dele, o cão já vai pegar o coração dele. Vai botar maldade, ódio do irmão, inveja. Já quer derrubar o irmão. Ele vai criticar, ele vai falar mal. Por que não cresceu com ele? Por que não cresceu com ele? Antes dele criticar, o coração dele não é bom. Tanto é que não é bom, que a igreja não cresceu. Ele ora, não acontece cura. Ele ora, não há libertação, o demônio não cai. O outro vai e ora e cai. Aí ele já fica aqui, ó, aquela maldade. Quem entendeu aí? Os homens estão entendendo aí? Levanta a mão. Então, igreja, que aqui estão, e povo que está me ouvindo em casa, você tem que se livrar do invejoso. Tem que fugir dele, você tem que. E não dar as costas para ele, não. Porque se você for olhar aqui, das costas, tinha outro invejoso, por nome Saul, que queria matar seu melhor amigo, que era Davi. Davi que estava ali ajudando ele, estava ali expulsando o demônio da vida dele, e ele queria cravar Davi com a faca. Davi pulou fora. A Bíblia Sagrada mostra para nós que a inveja está em todos os lugares. A inveja está dentro da igreja também. A inveja está entre a igreja, entre a família. Aqui quem matou o irmão foi o irmão. O irmão matou o irmão por causa da inveja. E na presença de Deus. E na presença de Deus, os dois estavam lá ofertando. Eles não estavam na macumba. Eles não estavam no baile dançando. Ele estava na presença de Deus. Você está vendo aí como é que é o troço perigoso? O outro está bem sucedido, o outro Deus está abençoando, o outro Deus está prosperando, o outro Deus está dando ele vitória, usando ele, e alguém está ali, ó. Ele não é melhor do que eu? Aqui dentro, ó, vou derrubar ele. Isso aconteceu comigo. Deus é minha testemunha. Eu peguei uma igreja para dirigir, lá no outro ministério, peguei de um homem lá, e a igreja estava morta. Quando peguei a igreja, fez assim, cresceu. Deus é testemunho que eu estou falando. Aquele camarada não aceitou. Ele vinha todo dia, ele era fiscal da igreja, fiscal do capeta, do Satanás. Ele vinha toda semana me fiscalizar e caçar e procurar em mim alguma coisa para me pegar. E eu não conseguia hoje, não conseguia amanhã, não conseguia depois, e não conseguia me pegar em nada. Você sabe que o ser humano, vocês e eu, somos falho. Quando foi um dia, ele veio lá, achou uma falha em mim. Não foi roubo, não foi adultério, não. Pois ele veio para cima de mim e falei, meu amigo, o que é isso? Você está doido? Você está maluco? Você está perturbado? Você é endemoniado? Aí eu discuti com ele. Você está endemoniado? Que diabo tem em você que você não aceita eu aqui, a igreja crescer? Aí levantou contra mim. Eu vou te derrubar, eu vou te punir. Falei, quem é você para me punir, rapaz? Pois ele levantou contra mim 18 dias. Ele me tirou da frente da igreja. Eu fiquei na rua. Não foi assim, não. Fiquei eu e a mulher minha, ficamos na rua. Ele pegou a casa que eu morava. Ele pegou os móveis que eu tinha. Você está vendo que ele queria me derrubar? Ele tomou a casa, pegou meus móveis, pegou tudo. Pegou a igreja e botou na rua, sem um tostão no bolso. Sem um tostão no bolso. Sabe o que eu comia 18 dias? Porque os irmãos me davam comida. Quem entendeu, levante a mão. Mas Deus não reclamava de nada, ele está na mão de Deus.
3: Dormia, se os irmãos me dessem lugar para dormir, senão eu dormia na rua, eu e a mulher, casadinho de novo. A lua de mel foi essa aí. A lua de mel nossa foi isso aí, por causa de um santo irmão usado pelo capeta. Quando foi com 18 dias, o Estado reuniu para resolver meu problema. O pastor tinha medo dele, porque o bicho era perigoso, ele era matador. O bicho era perigoso, mas pastor, como é que pode? É, o cara era perigoso. Matador, que eu falo, não era assim no revólver, não. Matador, quem entendeu, levante a mão. Ele era perseguidor. Aí o pastor resolveu, chamou todo o Estado, chamou eu, e falou para ele, qual é o pecado do Darcy? É porque você é amigo dele? Não, eu perguntei qual é o pecado dele. Ele roubou? Ele adulterou? O que ele fez de errado? Rapaz, você não está perturbado porque ele pegou a igreja lá e cresceu e na sua mão estava morta? Tanto que eu tirei você lá e botei ele. Eu tirei você e botei ele. Olha como está a igreja lá. E agora você está perturbado contra ele. Olha só aonde está a inveja. Aí ele falou, eu não perdoo ele, não perdoo você, não perdoo ninguém aqui. O pastor falou, então você está excluído da igreja, vai embora. Você está endemoniado. Pode embora daqui, você está excluído, demônio. Sai daqui, demônio. Você está usado pelo bicho. Aí quando expulsou ele, aí ele vem. Pastor Darcy, diácono Darcy, me perdoa. De joelho, me perdoa, porque eu levantei contra você. Escuta isso aqui. Falei, não, meu irmão, está perdoado. Ele não teve um voto. Ele não teve um voto numa reunião dos 400, 500 obreiros. Escuta isso aqui. Aí o pastor me levantou de novo, porque eu não tinha caído, botou na frente da igreja, e ele foi só, ó, caindo, entrou nele uma depressão, entrou nele um demônio, entrou nele um espírito, mas já estava nele. Passou um ano, dois anos, três anos, quatro anos, ele foi só se definhando. Quando foi um dia, eu fui só crescendo, era só a igrejinha que eu dirigia, daquela luta para lá, eu passei a dirigir capitais. Só capital grande, só estado grande. E ele foi só se acabando. Doente. Miséria. A vida do invejoso é a miséria. Aí, quando foi um dia, ele chegou em mim. De joelho, chorando. Pastor Darcy Messias. Me perdoa. Me abençoa que agora que entrou em mim uma maldição. Entrou em mim uma maldição que daquele dia que eu te persegui. A minha vida virou uma desgraça. Minha saúde acabou, meu ministério acabou, meu casamento, meu tudo acabou. Só Deus e o pastor para me levantar. Porque senão, mão magrinho, seco, seco, seco, seco. Aí eu falei, não, meu irmão, vou te abençoar agora. Abracei ele, orei por ele, perdoei ele. Falei, Deus, perdoa ele, tem misericórdia dele, levanta ele, tem misericórdia dele, Senhor. Levanta ele, meu pai. Abraça de verdade. Ah, meu Deus, abençoa ele. Tem misericórdia dele. Não leva essa ignorância dele. E eu sei que eu abençoei ele. E daí para frente, ele foi se levantando. Então, vocês e eu aqui, nós não temos que ter cuidado com o invejoso. Quem entendeu? Porque a inveja não existe sozinha. A inveja não faz nada sozinha. A inveja não mata. Quem mata é o invejoso. Quem entendeu? Quem faz o mal para nós não é inveja, é o invejoso que manda a inveja, é igual a macumba. A macumba sozinha não existe se não tivesse o macumbeiro. O crime não existiria se não tivesse o criminoso. Então o que fazer?
2: Tem que ficar atento. Ficar atento, tem que vigiar, você tem que ter cuidado com ele, orar. Eu vou falando aqui. Todo mundo em pé, todo mundo em pé.
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0: Graças a Deus, povo da fé, povo de Curitiba, que acredita no futuro, povo trabalhador, um povo interesseiro, um povo econômico, um povo sábio. Curitiba é a cidade mais inteligente do mundo. Saiu agora uma pesquisa e Curitiba é a cidade mais inteligente do mundo. Um povo interesseiro, trabalhador, povo que pensa no futuro e um povo que gosta de comer também, né? Você olha aí nesses restaurantes, nessas casas onde o povo se come bem, tá lá o povo curitibano comendo do bom e do melhor. Mas a Bíblia Sagrada diz que quem não trabalha não come. Está na Bíblia. Quem não trabalha, quem não come. Então, por que que o povo gosta de comer bem? Porque tem dinheiro. Trabalha para isto. Agora, tem lugar que o povo não come. Tem lugar que é uma miséria. Eu já passei por lugares desse Brasil. Olha que eu já morei em vários estados do Brasil. Eu morei em Goiás, morei em Brasília, eu morei em Boa Vista, Roraima, morei em Manaus, morei em João Pessoa, na Paraíba. Olha o tanto de estado que eu morei, já foram 5. Morei no Rio Grande do Sul, 6. Morei em Curitiba e morei no BH. Foram 8 estados do Brasil que eu já morei. Agora, você imagina o tanto de cidade que eu conheço por esse Brasil afora. Eu já vi tanto lugar atrasado, lugar de miséria, lugar de pobreza. Eu já vi cidade onde ninguém, ou quase ninguém, gosta de trabalhar. Uma preguiça, uma pobreza, uma miséria, um povo na rua, morando na rua, pedindo esmolas, que vocês nem podem imaginar. Porque não trabalha. Quem trabalha não vive pedindo esmolas, não vive nas ruas, não vive nas calçadas. Quem trabalha tem futuro. Então, eu admiro o povo curitibano, povo paranaense, povo trabalhador, povo econômico, um povo próspero. Então, vamos resumir. Nesta quarta-feira, às 9 da manhã, eu vou fazer um desafio aqui que eu nunca fiz. Vocês vão ver a força de Deus na minha vida, a unção de Deus, o poder de Deus na minha vida, os dons de Deus, a manifestação do poder de Deus. Nós vamos quebrar correntes, quebrar algemas espirituais, nós vamos quebrar macumbas, maldições. Você vai ver se a tua vida vai mudar ou não vai. Você vai ver que essa corrente maligna, esse espírito de miséria, vai cair por terra, no nome de Jesus. Então, nesta quarta-feira, às 9 da manhã, em santo jejum, você vai ver o mistério de Deus se revelado. Você vai ver a grandeza de Deus agindo, coisas grandes, nós vamos fazer o clamor das coisas grandes. Nós vamos sim fazer o clamor da porta aberta. Deus vai fazer. Deus vai fazer as portas se abrir. Deus vai fazer as coisas mudar na sua vida e na sua família. Eu não aceito, não concordo, não admito a sua vida viver do jeito que está. Não vai ficar. Eu faço uma guerra, uma batalha, uma peleja. É para isso e por isso que nós estamos aqui orando e jejuando para Deus fazer milagres nesta quarta-feira. E aí, quando for às 3 da tarde, pastor Jefferson de Andrade, ele vai estar no altar fazendo as orações, poderosas em nome de Jesus, ensinando com a fé, ensinando com a palavra, com a oração, mostrando para as pessoas que elas podem, quando elas crê que pode, quando elas acreditar que pode, em nome de Jesus, ela pode sim. 3 da tarde, na mesma campanha, quando for à noite, 7 da noite, novamente, em nome de Jesus, eu, pastor Messias, volto, trazendo aquela palavra poderosa, aquela palavra de Deus, aquela palavra chave que vai mudar a sua vida, mas vai mudar mesmo. Só blá blá blá não vai resolver nada. De conversa fiado você está cheio, de promessas que não cumpriram, de revelações, de recados, de história que Deus manda lhe dizer, você está cheio. Você quer agora, você precisa agora, é de verdade, de mudanças, no nome de Jesus. E é nesta quarta-feira, aonde, pastor Messias? Aqui na Igreja Deus é Santo, aqui na Avenida Marechal Floriano Peixoto, 6711. Nós vamos agora acompanhar só pessoas que estão contando de dinheiro, só de dinheiro, dinheiro que apareceu na conta, Nós vamos ouvir agora só testemunho de dinheiro, que apareceu na conta. A fé que gera dinheiro, Vamos ouvir.
1: Alô.
2: Alô, tudo bem, pastor Darcy?
1: Tudo bem, o senhor é advogado.
2: Sim.
1: O senhor teve conosco no escudo da Deus é Santo, não teve?
2: Sim, e também já apareceu o dinheiro na minha conta.
1: Apareceu o dinheiro na sua conta, doutor?
2: Sim.
1: Quanto que apareceu na sua conta?
2: É superior a 1.000 reais, algo assim.
1: E agora apareceu mais no outro dinheiro agora?
2: É, apareceu 7.800 reais, né?
1: Agora apareceu 7.800.
2: Isso.
1: Quer dizer que já não é a primeira vez, é a segunda vez.
2: É a segunda vez, pastor.
1: Então esse evangelho que nós estamos pregando é o evangelho da fé.
2: É o evangelho da fé, pastor. Eu estou maravilhado desses dons, né, de sinais e maravilhas, que acompanha o ministério do irmão, né? E nós sabemos que Deus opera todos esses sinais.
1: Apareceu na sua conta 7.800.
2: Isso.
1: E na primeira vez apareceu 1.000.
2: 1.000 reais.
1: Então o senhor é testemunho do que nós estamos pregando aqui no rádio.
2: Amém. Glória a Deus. Confirmo.
1: Olha, doutor, como é o nome do senhor?
2: É Maurique Melo.
1: Maurique Melo. Então o senhor confirma que aconteceu na sua conta?
2: Confirmo.
1: Então tá bom, meu amigo, irmão, advogado. Deus abençoe o senhor.
2: Obrigado.
1: Eu quero agradecer pela sua participação.
2: É uma alegria, pastor Darcy. E é muito, muito abençoado por Deus.
1: Obrigado, doutor. Deus te abençoe. Vamos abrir a Deus é Santo aí.
2: Tá ok, obrigado.
1: Deus te abençoe.
2: A paz do Senhor.
1: Paz do Senhor.
3: Esse cara foi embora pro Pato Branco. Isso mesmo?
4: Tem um tempo lá, fiquei um ano e pouco lá em Pato Branco.
3: E não tinha dinheiro para vir embora para cá. E aí, o que aconteceu?
4: Aí eu entrei numa situação difícil lá, né? Que aí eu comecei a buscar Deus e... Aí Deus me tirou de lá, apareceu 23 mil na minha conta. Aí Deus preparou.
3: Apareceu quanto?
4: 23 mil na minha conta.
3: Mas que dinheiro é esse?
4: Eu não sei, é um dinheiro que Deus colocou na minha conta no banco. Aí apareceu na minha conta, daí passou.
3: 23 mil? Não era 2 mil, não?
4: Não, 23 mil apareceu na minha conta. Que eu tava numa situação muito difícil lá em Pato Branco, com a minha família lá.
3: E até hoje não sabe quem botou dinheiro nessa conta?
4: Até hoje eu não sei quem empunhou. Até hoje eu não sei.
3: 23 mil.
4: 23 mil.
3: Eu achei que era 2.300, 3 mil. 23 mil. Isso que é benção, né? Volto ao lugar de vocês, meus irmãos. Irmão, não duvido que Deus pode fazer. Não duvida, não duvida. Estou na campanha da prosperidade.
5: O nome da senhora?
6: Gladys.
5: Qual foi a bênção?
6: A bênção que o pastor Messias falou umas 2 semanas atrás, se não me recordo. Que era para... que ele ia mexer na conta das pessoas. Que Deus ia mexer na conta das pessoas. Daí eu pedi também que Deus mexesse na minha conta. Até ele falou sobre a Caixa Econômica. Daí eu fui receber o pagamento, tinha 4 mil a mais.
5: Peraí. A senhora foi receber o pagamento e tinha mais 4 mil reais
6: a mais.
5: A mais.
6: No pagamento.
5: Peraí, a irmã está na campanha da quarta-feira.
6: Sim, senhor.
5: O pastor Darcy Messias, ele falou que Deus iria abençoar lá na conta bancária.
6: Ah, daí eu pedi para Deus que mexesse na minha conta, né? Mas eu esperava assim um...
5: A senhora não esperava tanto.
6: Exatamente.
5: E a senhora está na campanha da quarta-feira da prosperidade.
6: Minha filha olhou assim: mãe, olha aí. Daí ela também sabia do que eu tinha falado, do propósito que a gente tinha feito aqui com a igreja toda, né? Que mexesse na conta da Caixa Econômica. E daí quando eu fui receber, tinha 4 mil a mais pagamento.
5: Foi um milagre financeiro.
6: Mas olha, já trouxe o dia. Ah, tá lá. Já trouxe o dízimo.
5: Tá feliz, minha irmã?
6: Mas, nossa.
5: A senhora é prova que realmente Jesus faz aparecer dinheiro na conta.
6: Faz.
5: Oh. Aqueles que duvidam, o que, que a senhora tem a dizer para eles?
6: Que continue na fé, assim como eu, né?
5: Milagre acontece.
6: Acontece, eu acreditei. E só que eu pensei que ele ia mexer assim... Pouca coisa, né? Para mim, 4 mil a mais no pagamento é bastante.
5: Foi um milagrão, não foi?
6: Nossa, nem fale.
5: Tá feliz?
6: Muito
5: abençoada.
6: Abençoado.
5: 4 mil a mais na conta.
6: A mais na conta.
5: Que benção, né, irmã? E aquelas pessoas que estão lá em casa agora. Escuta aqui, aquelas pessoas que estão em casa agora, passando por dificuldades financeiras, passando por lutas. Qual é a sua palavra para essas pessoas?
6: Que venham aqui, que creiam.
5: Mas a senhora começou a vir para cá fazer campanhas e Deus está te abençoando.
6: Sim.
5: Amém, irmã.
6: Direto.
5: Bate palma e dá glória a Deus.
7: É Judite Rodrigues. A minha bênção é o seguinte, o meu esposo, é ele que é aposentado lá na minha casa, e é da onde vem o salário dele para a gente sobreviver. E ele veio uma carta na nossa casa dizendo que ele tinha 21.700 para receber. Aí ele foi no banco, ele disse: não, mas eu acho que está enganado, eles estão enganados, não é nem o número do meu benefício. Daí ele foi no banco, aí foi lá, apresentou a carta para o gerente olhou, pegou o cartão dele e disse assim: sim, seu Luciano, está depositado na sua conta. Aí ele disse: só que não é esse valor. Aí ele disse: é menos? Aí ele disse: não, não é menos não, é mais, é 40 mil reais. E eu fiz esse propósito desde o dia 1º, de orar 40 minutos que o irmão pediu, jejuar. Eu estou de jejum hoje, o dia inteiro, não comi nada, não tomei água, estou em jejum. E foi um milagre de Deus isso aí na nossa vida, porque não tinha de onde sair esse dinheiro. Não sei de onde saiu. Aliás, eu sei, foi Deus.
8: Não esperava.
7: Não esperava, irmão, de maneira nenhuma.
8: Não tinha de onde.
7: Irmão, vir. E às vezes eu ficava pensando, eu escuto a rádio todos os dias, as pessoas contando que aparecia. Eu digo: Senhor, por que, que não aparece na nossa conta? Senhor, faz um milagre na nossa vida, Senhor. Aí eu fiz esse propósito e apareceu 40 mil na nossa. E eu vim trazer o dízimo, 4 mil reais de dízimo.
8: Entreguei. Apareceu.
7: Apareceu na conta do meu esposo. Não tem de onde, não tem explicação.
0: Meus irmãos, quando a gente fala aqui na igreja que Deus faz aparecer na conta das pessoas, você tem que crer, irmão. A irmã fazendo campanhas aqui conosco, participando dos cultos, ouvindo os testemunhos, escutando que Deus faz dinheiro aparecer na conta, e ela precisando, a família precisando, e Deus fez aparecer na conta do seu esposo 40 mil reais. Mas, Judite, mas é um milagre muito grande, né?
7: É um milagre grande, irmão. Milagre mesmo.
8: 40 mil reais?
7: Sim, meu esposo não é crente, é só eu que sirvo a Deus lá na minha casa.
8: E ele?
7: Ele chorou, ele disse que quando o gerente mostrou para ele, é esse valor, ele chorou e disse: mas não, como, não tem como? Não, senhor, é do senhor, esse dinheiro é seu. Pode, a hora que o senhor quiser sacar, pode sacar. 40 mil que tem lá na sua conta.
8: Não é crente o homem?
7: Não é crente.
8: Chorou?
7: Chorou.
8: É um milagre.
7: Hoje ele vem me trazer aqui na igreja, de carro, coisa que ele não vem, não vem me trazer, vem me trazer aqui na igreja.
1: É aquilo que eu falo, tem que haver milagres para mexer com a fé de outras pessoas. O marido não é crente, mas quando ele viu o milagre, ele chorou. Por quê? Um milagre. Não tinha de onde receber, não era de causa na justiça, não é dinheiro que esperava, não. É um dinheiro que Deus colocou na conta do esposo dela. Qual a palavra da senhora para o povo que está em casa?
7: Ai, gente, venham fazer as campanhas. Eu já fiz várias campanhas aqui, eu estou fazendo de novo porque eu quero ser curada das enfermidades. E eu vou ser curada, eu creio em Deus, eu creio no Deus que eu sirvo. Venham fazer porque é real.
1: Aí, Deus abençoa a senhora. Tá aí, meus irmãos, vale a pena vir de longe, porque a resposta está aí. Nada melhor do que vocês mesmos ouvir o que a irmã acabou de contar.

Maravilha! Esses depoimentos, eles aumentam a nossa fé. Meus irmãos, minhas irmãs que me acompanham agora, Deus existe. Deus existe e poderoso Ele é. Meus irmãos, minhas irmãs, eu acredito que nesta quarta-feira nós vamos ver pessoas falando que apareceu dinheiro na sua conta. Pessoas que vão entrar nessa campanha, que vai testemunhar de dinheiro que vai aparecer na sua conta, de herança, inventários. Essa campanha é dinheiro. Dinheiro que você não recebeu quando você trabalhou, quando você trabalhava, aqueles acertos que você deixou de receber, aquele dinheiro que você emprestou para alguém e alguém não te devolveu, aquele prejuízo que você levou. A Bíblia Sagrada, a Palavra de Deus diz que Deus restitui. Deus restitui. Ele vai restituir tudo aquilo que Satanás roubou de nós. Aquilo que nós jogamos fora. Negócio mal feito. Aquele dinheiro que nós jogamos fora em jogos, bebidas, cigarros. Quanta gente jogou dinheiro fora no tempo da ignorância, bebendo, fumando, drogando, baladas, boates, prostíbulos, lá na ignorância. E agora, o nosso Deus Todo-Poderoso te vê na igreja, no Evangelho, servindo a Ele. Ele é poderoso para restituir, para dar de volta tudo aquilo que Satanás levou de nós. Acredite nessa palavra. Acredite nessa palavra. Você vai ver Deus, nosso Pai, trazer de volta aquilo que foi perdido. Aquilo que você perdeu, aquilo que você jogou fora, que foi roubado, assaltado, aquele carro que você vendeu e levou prejuízo, aquele carro que você comprou e levou prejuízo, aquele motor que teve que arrumar, quantos mil? Pensa bem, tudo aquilo que Satanás roubou de nós, que o ladrão roubou de nós, nosso Deus poderoso, Ele vai nos ajudar, Ele vai nos abençoar, Ele vai nos dar de volta tudo, tudo, no nome de Jesus. Você vai ver. Você só não vai ver se você ficar só escutando rádio, escutando por aí conversa fiada, promessas que não tem fundamento, promessas que as pessoas fazem, que Deus não prometeu nada, que Deus não falou nada, e alguém está dizendo, Deus manda lhe dizer, Deus manda lhe falar, eu vi um anjo, o anjo me falou, isso aí não tem fundamento, Deus só está na verdade, na pureza, nas coisas santas. Então, meus irmãos e minhas irmãs, em nome de Jesus, venha para cá, Igreja Pentecostal, Deus é Santo, Avenida Marechal, Floriano Peixoto, 6711, Auer. Venha para cá, o nosso Deus, Ele vai nos abençoar grandemente, ricamente, no nome de Jesus.

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2: O nome da irmã?
3: Meu nome é Dinorá. Eu tinha uma causa da justiça, estava na mão de advogado há 6 anos. É uma causa trabalhista do meu trabalho, né? E não saía essa causa de maneira nenhuma. Eu comecei a fazer a campanha aqui na Deus é Santo e fazer os propósitos com Deus, sempre pegava o voto e cumpria com meus votos, né? Quando eu comecei a fazer a campanha aqui, estava no começo da campanha ainda, da quarta-feira, vindo da quarta e na sexta, né? O pastor Messias revelou que o senhor estava liberando, dando uma causa da justiça ganha, que era bastante dinheiro ainda, né? Eu rapidinho levantei minha mão, né? Porque eu estava em oração, né? E vindo da campanha. Aquela mesma semana, a minha advogada ligou que a minha causa já tinha saído, o dinheiro já estava no banco já. O seu dinheiro está na conta e saiu um dinheiro bom para a senhora. Saiu 54 mil.
2: 54 mil.
4: Deus abençoe.
3: Amém.
5: Pastor, a benção que eu recebi recentemente é a respeito de um carro. Meu irmão tinha um carro, só que esse carro estava no meu nome. E estava tudo enrolado, pastor. Eu não conseguia transferir para o nome dele. Nós fomos procurar um despachante para nós transferir e o que acontece? Tinha um processo no documento desse carro. Eu não conseguia. Aí eu vim na igreja, busquei a Deus, fiz as campanhas aqui, para a glória do Senhor Jesus. Esse ano, agora no mês de janeiro, eu consegui transferir para o nome dele e está tudo resolvido.
4: Milagrão!
5: Milagre de Deus, porque estava tudo enrolado, pastor. Não sabia o que fazer. Uma luta para conseguir transferir esse carro, não conseguia. Para a glória do Senhor Jesus, consegui transferir esse ano. Fazendo campanha aqui, apresentei a Deus, fiz um voto com Deus e Deus me deu vitória.
4: Então alguém está com carro enrolado, causa na justiça o problema, entrar com a fé em ação.
5: É só vir para a igreja, buscar Deus, fazer um voto com Deus, que Deus entra com providência.
4: Maravilha. Nome do irmão?
5: Adriano.
4: Mora?
5: No Tatuquara.
4: Glória a Deus. Deus abençoe. Obrigado.
5: Amém, pastor.
4: Obrigado.
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4: Primeiramente, o nome do irmão?
6: É Rosival.
4: Qual foi a bênção, Rosival?
6: Irmãos, pela glória do Senhor Jesus, eu fui puxar meu extrato bancário e segunda-feira agora eu vi que apareceu 22 mil reais na minha conta, para a glória do Senhor Jesus.
4: Apareceu 22 mil?
6: 22 mil reais.
4: Mas da onde que apareceu esse dinheiro?
6: Um dinheiro que eu não esperava, que eu não contava, que tinha na minha conta. Quando eu entrei no aplicativo da minha conta, estava lá 22 mil reais a mais na minha conta. Segunda-feira agora. Olha, foi um milagrão muito grande, muito grande. Eu fiquei assim, maravilhado. Eu e minha esposa, ela não acreditou. A gente entrou de novo na hora, no aplicativo da conta. Falei, será que é isso mesmo? Não acredito, será que é isso mesmo? A gente verificou 22 mil reais a mais na nossa.

0: essa conta para a glória do Senhor. Isso aconteceu nessa segunda-feira agora, na parte da tarde, eu fui entrar no aplicativo e estava lá, em nome de Jesus.
1: O nome 22
0: mil reais.
1: Mas Silvana, qual foi a bênção que recebeu aqui nessa igreja?
2: A bênção, irmão, que fazia 20 anos que eu ficava lidando com a minha aposentadoria e pegava laudo de tudo que é lugar e não dava certo. E depois que eu comecei a fazer campanha aqui, as portas se abriu. Deus tinha revelado várias vezes, usado vários instrumentos. Aqui, principalmente, você, Deus usou. Deus usou o pastor Messias. Deus usou o outro irmão ali, que eu esqueço às vezes o nome. E eu falei, a vitória é minha, em nome de Jesus. Quando eu vi, irmão, chegou eles ligaram para minha vizinha, para mim ir lá, porque eles tinham uma proposta para mim. E daí, quando eu cheguei lá, Antes, irmão, de tudo isso, eu fiz um voto. Eu falei, Jesus, eu tenho só 50 reais, vou pôr no voto e vou levar na tua casa e o Senhor vai comigo. Porque o Senhor é o meu advogado. Daí cheguei lá, deu tudo certinho, Deus fez o que ele tinha de fazer e hoje eu estou aposentado em nome de Jesus.
1: Aposentado.
2: Uma coisa que eu batalhei, levei não sei quantas vezes na Defensoria Pública, não sei quantas vezes.
1: E não conseguia. Irmão, fala que ficou 20 anos lutando para se aposentar, não conseguia. Depois que começou a fazer as campanhas aqui, foi começar a fazer as campanhas nessa igreja, a porta se abriu e hoje a irmã está aposentada.
2: Aposentada em nome de Jesus.
1: Foi grande a bênção.
2: Foi grande, irmão. Mas só que o primeiro que eu tirei foi o de Deus.
1: Glória a Deus. Foi fiel, né?
2: Jesus, o primeiro é o seu.
1: Glória a Deus.
2: Daí o resto é o meu.
1: Tá abençoado.
2: Tá abençoado em nome de Jesus e eu não tenho...
1: Essa porta foi Deus que abriu.
2: Foi Deus que abriu.
1: Glória a Deus. Amém. Palma para Jesus. Nome da irmã?
3: Maria Helena. A benção é pela minha filha e meu genro. Os dois estavam desempregados. Graças a Deus estão trabalhando e estão bem. As portas se abriram. E justamente, muitas vezes eles não tinham alimentação. Os dois desempregados. Eu e meu marido começamos a ajudar eles. Graças a Deus... Estão trabalhando, vão receber a cesta básica, estão dois.
1: As portas se abriu. E a irmã tem feito campanhas aqui na quarta-feira em favor da filha e do genro. Os dois desempregados, passando necessidade, dependendo da ajuda da irmã para poder comer, né? Porque não tinha o alimento. Mas a irmã vindo na igreja, fazendo campanhas por esse casal, as portas se abriu para os dois. Os dois estão empregados hoje.
3: Estão trabalhando, graças a Deus.
1: E a irmã está feliz?
3: Muito, muito, muito feliz.
1: Jesus abre porta nessa igreja?
3: Com certeza.
1: Quem está desempregado, vem para cá buscar a bênção.
3: Com certeza, vem buscar porque
1: aqui Deus opera.
3: Aqui Deus opera. É maravilhoso.
1: Amém.
3: É, amém.
1: Deus abençoe, Maria Helena.
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1: Irmãos que estão nos acompanhando, que estão nos assistindo, aqui está uma moça que duvidava que aparecia dinheiro na conta. A mãe dela fazendo campanha aqui na nossa Igreja Deus é Santo, e um dia Deus me deu uma revelação que apareceu um dinheiro na conta da mãe dela ou na conta dela. Ela falou, isso é mentira, isso não é verdade. E agora ela vai contar aqui, conta aí, o nome seu?
5: Tatiane. É, isso tinha acontecido com a minha mãe, eu falei, ah, da onde que aparece dinheiro assim do nada? Alguém vai te dar, não aparece dinheiro do nada. E apareceu 3.150, né, na conta dela. Aí na semana retrasada o pastor estava pregando aqui tudo e fez o apelo pelas cadeiras. E eu não tinha dinheiro para... E eu até não levantei a mão na hora, né? Porque eu não tinha como dar o dinheiro para ajudar com uma cadeira. E aqui o pastor falou, eu lembro exatamente, pela minha fé vai aparecer dinheiro na conta, algum jeito. Se não aparecer, tudo bem, você não dá nada. Mas pela minha fé vai aparecer dinheiro e você vai contribuir. E na hora eu pensei, ah, não, vou né, pelo menos um pé da cadeira, porque o pastor falou um pé, dois pés, meio pé, a cadeira inteira, o que der. E daí eu fiquei ali meio triste, falei, nossa, eu queria poder dar uma cadeira inteira, não meio pé, mas Deus me abençoar, pelo menos meio pé vai dar certo. E daí eu, né, recebi até meu pagamento, não tinha nem dado para pagar as contas, eu falei, meu Deus do céu. Aí eu entrei numa conta poupança que eu nem tenho dinheiro nada lá, não tinha nada. Eu falei, ah, vou entrar aqui só para ver. Apareceu o valor de 3.400 e poucos reais na minha conta.
1: Quanto?
5: Não,
1: 3.400 e poucos.
5: Uns quebradinhos.
1: Na sua conta?
5: Na minha conta. Até eu falei, na hora que eu olhei, falei, mãe, olha aqui. Fiquei, né, eufórica. Eu falei, olha aqui o que apareceu na minha conta. E foi revelado. O pastor falou na igreja que ia aparecer na conta de alguém. Eu falei,
1: agora
5: eu não
1: você
5: tinha
1: crê,
5: dinheiro.
1: Né? Crê.
5: Agora eu creio.
1: E quem está duvidando que aparece dinheiro na conta? Fala para ele.
5: Não duvide, creia e pela fé confie, porque Deus faz, ele não
1: apareceu
5: desampara.
1: Na sua conta.
5: Apareceu 3.400 e pouco, e na quarta-feira passada eu vim e dei a cadeira, dei o valor da cadeira. Uma cadeira eu contribuí, Deus vai me abençoar, mas ainda que eu vou dar mais para poder ajudar a comprar mais cadeira.
1: Amém.
5: Amém.
1: Obrigado.
6: Deus abençoe. Quarta-feira, eu estarei na Deus é Santo, porque ele tem cumprido as suas promessas em minha vida.
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3: A bênção é pela minha filha e meu genro. Os dois estavam desempregados, graças a Deus estão trabalhando, as portas se abriram.
1: Jesus abre porta nessa igreja.
3: Com certeza.
7: E as minhas duas noras estavam desempregadas, procuravam emprego e não encontravam. E eu fazendo campanha aqui às quarta-feiras e pedindo ao nosso Senhor Jesus Cristo que abrisse uma porta de emprego, e graças a Deus as duas logo arrumaram emprego e estão bem empregadas, estão ganhando um bom salário, graças a Deus.
8: E o Senhor Jesus abriu as portas, ela já está arrumando a papelada esta semana e já vai começar a trabalhar para a glória do Senhor com o voto que eu fiz aqui quarta-feira passada.
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1: Ô meus irmãos, ô minhas irmãs que ainda têm fé, porque muitos já perderam a fé, muitos a fé morreram, acabaram, a fé morreu, ele só fica lembrando o passado. Eita, meu Deus, quantas campanhas eu fiz lá na Deus é Santo, quantos cultos eu fiz lá com o pastor Messias, quantas e quantas vezes eu saía de Araucária, Piraquara, Fazenda Rio Grande, aqui em volta de Curitiba, quanta gente que vinha de longe, fazendo campanhas aqui na quarta-feira, com o pastor Messias, e contava cada milagre, cada vitória, cada bênção. Meu Deus, cadê esse povo? Cadê essas mulheres? Cadê esses homens? Será que morreram todos? Será que todos já partiram para a eternidade? Nada. Que partiu para a eternidade, no modo de falar, foi a fé dele, foi a fé dela. Hoje ele fica o dia e noite com o celular na mão. Pegou um vício. Gente, pegou um vício nele e nela, que ele não solta o celular para nada. Nem para o banheiro, nem para comer, nem para lugar nenhum. E aí, cadê o testemunho? Cadê a cura? Cadê a bênção? Cadê a força que ele tinha de antigamente? Levantava cedo de madrugada e vinha dentro de ônibus, ficava 2 horas dentro de ônibus, 2 horas para vir, 2 horas para voltar, mas valia a pena, contava cada milagre, meu Deus do céu. Gente do céu, eu me lembro de uma mulher que vinha de Ponta Grossa, ela vinha lá de uma fazenda, e essa mulher, todas as vezes que ela vinha aqui, ela chegava aqui e contava uma bênção. Podia ter certeza que na outra quarta-feira ela contava outra bênção. Cada milagre, meu Deus do céu, cada milagre, mas cada milagrão. E ela nunca mais eu vi, nem sei se ainda é viva. Mas eu quero dizer para aqueles que ainda continuem vivos na fé, com aquela força, com aquela confiança em Deus, que nesta quarta-feira, você vai ver, seu neto, sua neta, seu filho, sua filha, seu genro, sua nora, contando bênção, juntamente contigo, através da sua fé. Olha o que a Bíblia diz aqui, ó. Olha o que a Bíblia diz aqui, ó. O homem de bem deixa uma herança aos filhos dos seus filhos, mas a riqueza do pecador é depositada para o justo. Por que que aparece dinheiro na conta aqui na Igreja Deus é Santo? Por que que o povo aqui conta tanto dinheiro que aparece, tanta gente contando milagre de dinheiro na conta? Porque esse versículo aqui, ó, acontece, cumpre na vida dele e dela. Isso aqui é Bíblia, isso aqui é a palavra de Deus. A riqueza do ímpio não fica com ele. A riqueza do homem mau não fica com ele. O dinheiro do homem mau, do homem ímpio, não é dele, é do justo. é do servo de Deus. O servo de Deus, a serva de Deus, não tem que se matar no trabalho. Deixa que alguém trabalhe por você. Deixa que alguém trabalhe para você. O que você ia fazer em trabalho, faz em oração, faz em jejum, faz em fidelidade, faz nos cultos. Esteja sempre nos cultos, orando, jejuando. E deixe que alguém trabalhe para você. Deixe que alguém trabalhe para você. O dinheiro dele vai parar nas suas mãos. Seja fiel. Escuta essa palavra. Está aqui na Bíblia Sagrada. Provérbios, capítulo de número 13, versículo 22. O homem de bem deixa uma herança aos filhos dos seus filhos, mas a riqueza do pecador é depositada para o povo de Deus, para o justo. Por que que aparece dinheiro na conta? Que dinheiro é esse? Que dinheiro é esse? Dinheiro que Deus depositou. Como, pastor? Mas como, meu querido? Isso é fé. Isso é milagre. Milagre não se explica. Deus deu a Deus é Santo esse dom. Deus deu ao pastor Messias esse dom. Deus deu para ele. Deus deu para o pastor Messias esse dom de orar pelas pessoas. E o dinheiro aparecer na conta. Ninguém pode questionar isso. Ninguém pode questionar isso. Isso é um dom de Deus. Então, nesta quarta-feira, 9 da manhã, 3 da tarde, 7 da noite, aqui na igreja Deus é Santo, aqui na Avenida Marechal Floriano Peixoto, 6711, aqui no Auer. Se você chegar aqui, se você conseguir sair da sua casa, se você conseguir chegar aqui, quando você voltar, você vai ver gente ligando para você, advogado, alguém que te deve, alguém que vai comprar algo seu que você não vende, não vendia. Você vai ver alguém do banco te ligando, alguma notícia maravilhosa de Deus para a sua vida, para alguém da sua família. Se você não tem fé para isso, vem pela minha fé. Vem pela fé do pastor Messias. Pastor Messias vai estar às 9 da manhã e às 7 da noite. E à tarde vai estar o pastor Jefferson de Andrade, nesse mesmo espírito, com essa mesma fé, orando milagrosamente, misteriosamente, e o dinheiro aparecendo na conta. Você pode ter certeza como Deus existe, em nome do Senhor Jesus.

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3: Seu nome?
4: Silvano.
3: Qual foi a bênção?
4: Irmão, eu peguei aquele voto lá que nós fizemos ano passado lá, conquistando o impossível pela fé. O perito foi lá na minha casa fazer perícia comigo. Fazia 20 anos, eu não passava na perícia. Podia levar o papel que ele levasse, tudo que é médico tem. Chegava lá, acho que ele jogava fora. Daí, fui lá, saiu minha aposentadoria. Depois, eles deixaram mais um tanto valor lá. E ela disse assim, mãe, isso aqui não tem época para pegar. Essa semana, vou pegar na sexta-feira. O dízimo vem para cá e Deus é louvado.
3: Deus abençoe. Está aposentada hoje.
4: Aposentada.
3: Ela fez um voto com Deus no final do ano, vindo aqui na quarta-feira. O voto conquistando o

0: Exato. Seu nome, para quem não conhece a irmã?
1: Silmara.
0: Irmã Silmara, conte a sua bênção.
1: Ah, eu já recebi várias bênçãos aqui. A maior bênção que eu recebi foi o meu marido. Quando eu comecei a vir na igreja, ele ficou internado na UTI, estava com um problema de pneumonia grave. E daí eu pedi oração para o pastor Messias e no mesmo dia ele saiu, daí foi para outro hospital lá, mas graças a Deus ele sarou e ficou super bem.
0: Tá bem agora.
1: Tá bem.
0: Tá curado.
1: Tá curado. E também tem do meu filho, recentemente que o meu filho, ele foi promovido, né? Ele trabalha na área do TI e ele queria uma outra coisa, um cargo um pouco maior, que ele já estava habilitado para o cargo. E graças a Deus ele foi promovido. Agora em dezembro.
0: Bênção de Deus.
1: Uhum, bênção de Deus.
0: Deus abençoe.
1: Glória a Deus.
2: Voto da senhora e o milagre.
3: Vera, o milagre é que eu fiz um voto com Deus, para Deus abrir, pôr um dinheiro na conta do meu esposo e Deus colocou.
2: Só fez o voto na quarta-feira, para Deus colocar dinheiro na conta do marido, isso?
3: Colocou.
2: E apareceu o dinheiro.
3: E a gente estava tomando café, ele falou, ele não sabia, eu não contei para ele. Daí ele falou, Vera, eu tenho que, não sei, eu fui lá no banco e porque eu fiz cirurgia do olho. Daí ele falou assim, olha, eu fui lá tirar o saldo e eu cheguei lá, tinha tanto, uma quantia boa até. E agora eu vou levar uma oferta para a igreja, para essa igreja, porque é lá que eles falam, né? Daí eu peguei, levantei da mesa, fui lá, peguei um envelopinho, sem ele saber, falei, tá aqui o porquê que apareceu. Eu fiz o voto. Ele encheu o olho de lágrimas, sim. Aí a gente orou e agradeceu a Deus.
2: Glória a Deus, tá vendo só a igreja. Quem ouviu que ela fez um voto? Dá glória a Deus.
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5: Meu irmão, seu nome?
6: Vilmar da Silva Rodrigues.
5: Irmão Vilmar, conte a bênção aí.
6: A bênção que é o Deus usou o pastor Darcy, uma dívida que eu tinha de 6 meses para pagar, de 1.463. E agora eu não conseguia pagar nunca essa dívida. Aí mandaram a última agora, 46 centavos.
5: Será que os irmãos entenderam? Será que as irmãs, os irmãos entenderam quanto que era a dívida?
6: 1.463.
5: Você foi revelado aqui na Deus é Santo.
6: Revelado aqui na Deus é Santo.
5: Como é que foi a revelação?
6: Revelação foi usada por Deus, pelo pastor Darcy Messias.
5: Como assim? Como é que foi a revelação?
6: A revelação foi que eu tinha uma dívida e eu não conseguia pagar nunca essa dívida. Aí ficou 5 meses pendente. No sexto mês veio 46 centavos para pagar.
5: De 1.400?
6: 1.463 por 46 centavos.
5: Acredita, irmã? Acredita, irmão do rádio? 1.463. Agora tá aqui, ó, na minha mão. Ele pagou 46 centavos. Tá aqui, ó. Olha aqui o valor aqui, ó. 0,46 centavos da Claro. Se isso não for milagre financeiro, o que que é milagre financeiro para você, irmão? Ei, irmã, que está devendo. Ei, irmão, que está com a vida toda embaraçada, amarrada. Olha aqui, irmão, está aqui na minha mão o papel. 1.463 era a dívida dele. Agora ele pagou 0,46 centavos. Não pagou nem 50 centavos. Meus irmãos, isso é fruto de uma revelação. Isso é fruto de uma campanha. Aqui na Deus é Santo, campanha do milagre financeiro. E eu quero convidar o povo de Deus para entrar comigo nessa campanha. Campanha do milagre financeiro. Deus vai fazer contigo. Você que tem uma dívida para pagar. Você que tem uma dívida grande para pagar. Deus vai fazer contigo como fez com o nosso irmão.
6: Vilmar da Silva Rodrigues.
5: Olha aqui, irmão. Olha aqui, ouvintes. Venha fazer conosco a campanha da prosperidade, do milagre financeiro.
6: 1.463 por 46 centavos.
5: 46 centavos. Isso aconteceu na onde? Na igreja pentecostal, Deus é Santo. Amém, meu amado?
6: Amém.
5: Tá feliz?
6: Estou feliz.
5: Mas
6: glória
5: é com razão.
6: Amém.
5: O milagre desse aqui é tremendo.
6: Já aconteceu.
5: E aquele povo que está te ouvindo em casa agora, qual o seu conselho para eles? Que estão endividados, amarrados, perdendo tudo. Dá para eles agora um conselho.
6: Conselho que ele tem que vir na campanha da prosperidade.
5: Amém.
6: Amém.
5: Obrigado, meu irmão. Deus te abençoe.
6: Amém.
5: Venha. Venha, meus irmãos. Vem, minhas irmãs, que o milagre
7: está negando
5: a sua vida.
7: Meus amados irmãos, olha o que Deus está fazendo na campanha da prosperidade na quarta-feira. Escute, minha irmã, o seu nome.
8: Diva.
7: Irmã Diva, o que a senhora recebeu aqui na campanha da quarta-feira?
8: Faz 5 anos que minha mãe faleceu e eu tava levei o papel do seguro dela, que ela, meu pai era tenente do exército. E eu não conseguia receber esse dinheiro, eu tinha perdido a esperança, né? Daí um dia eu vim na igreja aqui e fui revelada, né? Que eu tinha um dinheiro que eu nem imaginava de onde. E daí eu fiquei na dúvida do mesmo jeito. E daí eu falava com Deus em casa. Falei, Deus, se é a revelação de Deus, me mostra. Eu quero que aconteça alguma coisa boa na minha vida, que sempre parecia enfermidade. Coisas boas nunca aconteceram. Que eu sempre fui curada, câncer tudo aqui já. E daí, minha sobrinha foi lá no banco, nós achávamos que era 600, né, só que tinha no banco. E minha sobrinha foi lá e descobriu que tem 30 mil ou mais lá pra me receber.
7: Meus irmãos, olha o que é a campanha da prosperidade. A irmã foi revelada que ela tinha um dinheiro para receber. Na campanha da quarta-feira foi revelada e ela não sabia da onde que ia vir esse dinheiro. Mas ela falou, se Deus revelou, Deus vai colocar as mãos. E agora apareceu na conta dela lá o dinheiro, 30 mil reais, irmã.
8: 30 mil.
7: Sim. E a senhora da campanha na quarta-feira.
8: Vim aqui e foi revelada, mas eu tava em dúvida. Eu falei, mas se é revelações de Deus? Porque eu nunca recebi, então eu ficava na dúvida. Eu falei, se é revelações de Deus, eu vou receber esse dinheiro.
7: Cumpriu, né?
8: Cumpri. Minha sobrinha foi lá, viu os valores, tudo, 30 mil.
7: A senhora fala também que foi curada aqui?
8: Fui curada do câncer na garganta.
7: A senhora tinha câncer na garganta?
8: Macumbaria, obra de macumbaria.
7: Liberta de obra de macumbaria.
8: Eu tava perdendo a voz já.
7: E agora tá curada.
8: Caroço, não podia nem pegar.
7: Só tinha um caroço.
8: Curada, tô curada. Eu já fui paralítica, tive meningite, fui paralítica. Deus me curou. Pra me receber, tô muito feliz.
7: Agora a senhora crê na revelação.
8: Creio.
7: Porque Deus revelou e cumpriu.
8: Aconteceu, em nome de Jesus.
7: Só mora onde?
8: Eu moro aqui no Boqueirão.
7: Tá feliz?
8: Tô feliz.
7: Deus abençoe a senhora. Tá, irmãos, o que Deus faz na campanha da quarta-feira da prosperidade de Deus.
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7: Minha irmã, seu nome?
9: Carmen.
7: Irmã Carmen, conte aí uma grande bênção que Deus te deu.
9: A benção é que eu tinha uma conta na Copel de R$3.600 e eu não tinha como pagar esta conta. E eu chegando na igreja fui revelada que o Senhor estava entrando naquela conta e me dando a vitória. E o Senhor, aleluia, glória a Deus, me deu essa vitória. Quando meu esposo chegou lá na Copel, não estava devendo mais nada na Copel. O Senhor entrou lá e me deu, aleluia, essa causa ganha, para honra e glória do Senhor Jesus, porque eu já tinha ido na Copel para fazer acerto com eles, não aceitava. Eles me deram a quantia de R$300 e eu não tinha como pagar, mas o Senhor foi e quitou essa conta para mim.
7: Quem pagou essa conta, minha irmã? Me diga quem pagou. R$3.600?
9: Foi Jesus.
7: Foi Deus.
9: Foi Deus que pagou essa conta para mim.
7: Foi o Deus da providência.
9: O Deus da providência, que eu não tinha como. Pois era uma carrinheira, não tinha...
7: meu Deus, é impressionante, ouvintes. R$3.600. Não pagou nem um centavo, minha irmã.
9: Nem um centavo. Meu esposo chegou lá e a moça falou, vocês não devem nada aqui.
7: Ele pagou, minha irmã? Quem pagou?
9: Foi Deus.
7: Ouvintes, quem é que pagou essa conta para a irmã? R$3.600 que ela tinha que pagar na Copel. E ela veio para a igreja, fez campanha, fez votos, e o Senhor Deus entrou com providência, falou para ela: minha serva, não se preocupe, porque eu vou dar um jeito. Ela foi revelada, e quando chegou no banco para pagar, não tinha mais nada, porque Deus entrou com providência. Esse é o Deus da providência, né, irmã?
9: Esse é o Deus que nós servimos.
7: Você mora onde?
9: Eu moro no Uberaba.
7: Aqui em Curitiba?
9: Em Curitiba.
7: Foi Deus que pagou?
9: Foi Deus que pagou a minha conta.
7: Eita Deus tremendo! Esse Deus é o Deus que nós anunciamos, pregamos aqui na igreja pentecostal. Deus é santo. É o Deus que multiplica farinha, peixes, pães. É o Deus, meus amados, também que faz as dívidas desaparecer. É o Deus da multiplicação. Venha para cá, irmãos, venha para cá, que a bênção de Deus está aguardando vocês aqui na igreja Deus é Santo.
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Agora sim, meus irmãos e irmãs, eu voltei aqui já orando com vocês. Vamos orar, vamos clamar a este Deus. Daqui a pouco, pastor Darcy Messias vai estar com todos vocês. Em nome de Jesus, eu quero que você venha compartilhando essa live. Vamos clamar a Deus, em nome de Jesus. Glorioso Deus, eterno Pai que está no céu, nós dobramos os nossos joelhos diante da tua presença, meu Deus. Deus, coloca as tuas mãos. Deus, coloca as tuas mãos aqui agora, nessa tarde, nessa oração, meu Deus. Deus, eu creio no teu agir. Deus, eu creio no teu operar, meu Deus. Deus, coloca as suas mãos nessa tarde, Senhor. Coloca as suas mãos neste povo que está voltando do trabalho. Este povo, Senhor, que está nos vendo aqui agora. Esse povo que já esteve na live do meio-dia, das 3 da tarde, está aqui agora conosco. Deus, coloca as tuas mãos. Deus, coloca as tuas mãos, ó Pai, eu creio na bênção, no milagre, meu Deus, pelo sangue de Jesus, ó Pai, entrega a vitória para o teu povo, entrega milagre para o teu povo, entrega a bênção aqui agora para o teu povo, aí entregando a bênção, meu Deus, ó milagre, a recompensa, meu Deus, em cada dessas minutos de oração, meu Deus, responde, responde aqui agora, age aqui agora, peleja aqui agora, peleja aqui agora, Espírito de Deus, Espírito Santo da verdade, confirma a tua boa e perfeita obra, aí confirmando, Senhor, vai agindo aqui agora, vai agindo, meu Deus, pela tua bondade, infinita misericórdia, Espírito Santo de Deus, Espírito Santo da verdade, responde o nosso clamor, responde a nossa súplica, meu Deus, a respondendo, meu Deus, vai agindo, ó Pai, vai agindo, Senhor, age, age por bondade, age por misericórdia, age aqui agora, age aqui agora, meu Deus, vai agindo, Senhor, vai agindo, meu Deus, vai agindo, Jeová, age, Espírito Santo, age, meu Deus, aleluia, oh glórias nós te damos, Senhor, nessa tarde de terça-feira, Espírito de Deus, Espírito Santo da verdade, aí nos ouvindo aqui agora, aí respondendo o nosso clamor aqui agora, responde, meu Deus, responde, Senhor, responde, ó Pai querido, ó Pai amado, toca nessa vida, toca nessa pessoa, Deus, toca, Deus, olha essas pessoas que estão nos vendo, ó Pai, as pessoas, Senhor, alcança, meu Deus, alcança, Espírito Santo, confirma a tua boa e perfeita obra, aí confirmando, aí agindo, aí respondendo, meu Deus, aí respondendo, Jeová, aí respondendo, Espírito Santo, eu creio no teu agir, eu creio no teu operar, meu Deus, não deixa nós orar em vão, não deixa a nossa oração ser em vão, não deixa, ó Pai, a nossa oração, meu Deus, ser barrada, ser impedida, Deus, coloca as tuas mãos aqui agora, nos ouve, meu Deus, nos ouve, Espírito Santo, nos ouve, ó Pai querido, ó Pai amado, aí nos ouvindo, Senhor, aí nos ouvindo, Senhor, aí nos ouvindo, Espírito Santo, aí nos tocando, aleluia, olhas para nós, meu Deus, olhas para nós, ó Pai querido, olha, Senhor, para o teu povo, olha por cada um de nós, Deus, Deus, Deus, eu quero fazer essa oração aqui agora, em prol da tua misericórdia, meu Deus,
em prol da tua misericórdia, meu Pai. Deus, nós oramos às 3 da tarde, a providência divina, e nós oramos aqui agora pela sua misericórdia. É a sua misericórdia o motivo pela qual nós não sermos consumidos, ó Pai. Ó, meu Deus, tenhas misericórdia do teu povo, tenhas compaixão dessas almas, ó Pai. Espírito Santo, Espírito de Deus, esses corações aquebrantados diante da tua presença, coloca as tuas mãos aí agindo, aí operando, aí trabalhando, aí sustentando agora, agora, meu Deus. Aleluia, glória, glória, glória, glória ao Rei da Glória, ao Rei dos Reis, Senhor dos Senhores, Deus, o Alfa, Ômega, início, fim, meu Deus. Ó, Espírito Santo, ó, meu Deus, ó, Espírito Santo, nada sai do seu controle, ó Pai, nada sai do seu controle, Deus, do controle do homem pode sair, aí do seu controle nada sai, Espírito Santo, ouve aqui agora, peleja aqui agora, peleja, meu Deus, peleja, Senhor, aleluia, ô glória, nós te damos, Senhor, aí pelejando aqui agora, aí pelejando aqui agora, aí ouvindo aqui agora, aí pelejando, vai operando, Deus, essa tarde, com misericórdia, com compaixão, ó Pai, ou nós somos pequenos, como nós somos falhos, miseráveis, pecadores, ó Pai, nós precisamos reconhecer isso diante de Ti, ó Pai, Deus, Deus, Deus, nós precisamos ser humildes, ó Pai, para eu compreender isso, meu Deus, e nós somos pequenos, e Tu és grande, ó Pai. Espírito Santo, ouve aqui agora, peleja aqui agora, trabalha aqui agora, Espírito de Deus, Espírito Santo da verdade, aí confirmando, aleluia, aí confirmando, meu Deus, aí confirmando por bondade, Senhor, infinita misericórdia, misericórdia, oh glória, glória, glória, glória, glória, glória, glória, Espírito de Deus, Espírito Santo.

as almas. Deus, tenha misericórdia dessas almas, as salvando, as libertando. Deus, venha dar uma nova oportunidade para essa pessoa se render aos seus pés, meu Deus. Deus, coloca as tuas mãos. Deus, coloca as tuas mãos. Deus, coloca as tuas mãos nessas vidas, salvando, libertando, meu Deus, libertando, ó Pai. Jesus, é bom orar para o Senhor curar, libertar, prosperar. É maravilhoso. Aí não podemos esquecer da sua misericórdia, não podemos esquecer, meu Deus, de apresentar essas almas, ó Pai, porque se um dia, se nós hoje em dia estamos na tua presença, é porque um dia teve alguém orando por nós. Se nós estamos aqui, meu Deus, é porque um dia alguém clamou por nós, é porque um dia o Senhor teve misericórdia de nós, Espírito Santo. E dessa forma, dessa maneira, que os nossos joelhos estão

aleluia, ó dos demônios que lutam contra essas almas, contra essas vidas. O teu sangue tem poder, Senhor.

salva, salva, salva as almas, ó Pai, ó Espírito Santo, faz o milagre acontecer aqui agora, ó milagre da salvação, ó milagre, meu Deus, dessa pessoa se render aos seus pés, Espírito Santo, alcança, alcança, alcança, alcança essas almas, alcança, meu Deus, este povo que um dia já passou pela igreja, Deus é santo, este povo que parou, este povo que desviou, esse povo, ó Pai, e talvez nos acompanhe pelas lives, não comento, meu Deus, ó Senhor, mas estão aí, meu Deus, talvez envergonhados, entristecidos, meu Deus, alcança essas vidas, dê misericórdia dessas almas, ó Pai, dê misericórdia dessas almas, que este povo é a fazer como o filho pródigo fez, ele voltou para a casa do Pai, que essa pessoa é regressar aos seus caminhos, Senhor, aleluia, glória. Oh, Espírito Santo, coloca as tuas mãos aqui agora, coloca as tuas mãos aqui agora, agora, meu Deus, salvando, salvando essas almas, meu Deus, Deus, Deus, que nós venhamos ter, ó Pai, almas para batizar, meu Deus, que nós venhamos

glórias nós te damos, Senhor. Oh, meu Deus, não podemos, ó Pai, concordar, aceitar, achar normal passar um ano inteiro e não ter uma alma para apresentar diante do Senhor. Salva as almas, ó Pai, faz alguma coisa acontecer, traz de nós um verdadeiro despertamento, ó Pai. Aleluia, oh glória, glória só te damos aqui agora. Alcança, alcança, liberta, trabalha, peleja, dai vitória, vitória pelo sangue do nosso Senhor e Salvador Jesus Cristo. Oh, meu Deus, oh, meu Pai, oh, Espírito de Deus.

mãos, Jesus, repreende agora, Jesus, queima agora todos os demônios que lutam contra as almas, que lutam do povo estar na presença do Senhor. Jesus, queima agora, Jesus, queima agora, aí queimando todos os demônios e segura o povo em casa para não vir para a igreja. O teu sangue tem poder, Jesus, o teu sangue tem poder, meu Deus, para repreender aqui agora. Jesus, queima, Jesus, queima, Jesus, queima, Jesus, queima, Jesus, coloca as tuas mãos, ó Pai, Jesus, faz milagre acontecer, meu Deus, aí salvando o Senhor, aí queimando, Jesus, queima. Ai, queimando, Jesus, queima. Ai, queimando, Senhor, esses demônios. Ai, queimando aqui agora. Ai, cortando o laço do diabo aqui agora. O laço de Satanás contra essas vindas. O demônio que segura as almas. Esse tranca-rua. É a ser queimado. É a ser repreendido. Pelo sangue de Jesus Cristo. Pelo sangue de Jesus Cristo, Jesus, há poder no teu sangue aqui agora, para repreender, para desfazer, ou da obra do diabo.

O sangue de Jesus te repreenda, Satanás. O sangue de Jesus te queima. Jesus queima, repreende essas macumba feita com vela, com oferendas, meu Deus, para segurar o povo em casa, para que o povo não venha estar na tua presença. O sangue de Jesus tem poder. O sangue de Jesus tem poder. Jesus, repreenda agora. Jesus, queima agora, queima.

só no ser feliz. Ora, essa pessoa não se firma na igreja. O sangue de Jesus tem poder. O sangue de Jesus tem poder. O sangue de Jesus tem poder. Esse irmão, essa irmã que caiu, que fracassou, que sofreu, foi vítima de macumba e não vigiou. Jesus, alcança aqui agora. Jesus, repreenda aqui agora. Aí te mora Satanás. Aí te mora demônio. Aí te mora em nome de Jesus. Aí te mora em nome de Jesus Cristo. Jesus queima agora. Jesus queima agora. Jesus corta o laço do diabo aqui agora. Aí te mora Satanás. Aí te mora demônio. Aí te mora agora, agora, agora, agora. Solta essas almas, Satanás, solta. Pelo sangue de Jesus. Pelo sangue de Jesus Cristo. Aí soltando agora. Um por um, Satanás. Um por um, demônio. Isso não é um pedido, é uma ordem. Em nome de Jesus, solta. Solta. Solta essas pessoas que já planejaram. Já planejaram de estar na igreja, Deus é santo, e na última hora Satanás colocou algo para impedir. O sangue de Jesus te queima, o sangue de Jesus te queima, demônio, demônio, você quer paralisar o povo nessa convenção, mas você não vai conseguir não, Satanás, não vai, não vai, não vai. O sangue de Jesus te queima, o sangue de Jesus te queima. Jesus, coloca as suas mãos nessa convenção, meu Deus. Nessa convenção, meu Pai, é Espírito Santo, é Espírito Santo, coloca as suas mãos nessa convenção, meu Deus. Jesus, repreenda aqui agora, repreenda aqui agora esses demônios e segura o povo em casa, esses demônios que fazem essa pessoa se tornar uma pessoa incrédula, não crê em milagre, não crê em salvação, não crê em nada. O sangue de Jesus tem poder. Jesus, coloca as tuas mãos aqui agora. Jesus, coloca as tuas mãos aqui agora. Há poder no teu sangue, Jesus. Há poder no teu sangue, ó Pai. Há poder no teu sangue, Jesus. Faz um verdadeiro rebuliço para este povo estar na igreja, Deus é santo, nesses 3 dias, 17, 18, 19. Espírito Santo, eu creio que demônio nenhum vai segurar o povo em casa. Nada, nada, nenhum impedimento, nenhum atrapalho. O sangue de Jesus tem poder. O sangue de Jesus tem poder. Esse demônio queria colocar um imprevisto, alguma coisa acontecer, alguma coisa entristecer essa pessoa não estar aqui conosco. Esse demônio queria fazer um acidente acontecer para essa pessoa não estar aqui. O sangue de Jesus tem poder. Jesus, coloca as tuas mãos aqui agora. Jesus, coloca as tuas mãos aqui agora. Há poder no teu sangue, Senhor. Há poder no teu sangue, Jesus. Eu creio, ó Pai, no teu agir, eu creio. Meu Deus, desperta agora. Meu Deus, faz alguma coisa aqui agora, na vida deste povo, meu Deus, na vida deste povo que está nos vendo, está nos acompanhando. Jesus, coloca as tuas mãos aqui agora. Jesus, coloca as tuas mãos aqui agora. Jesus, vai queimando aqui agora todo mal, todo impedimento da muralha. Demônio, você não vai segurar o povo não, Satanás. Você não vai segurar o povo em casa não, demônio, em nome de Jesus. Você não vai atrapalhar as caravanas. Você não vai colocar nenhum impedimento. Você não vai não, Satanás, em nome de Jesus. A igreja está orando, está clamando, Senhor. Coloca as tuas mãos aqui agora. Coloca as tuas mãos aqui agora. Deus, as tuas mãos vão ser colocadas sobre essa igreja. Deus, Deus, coloca as tuas mãos aqui agora, em nome de Jesus, ó Pai, sobre essa igreja. Guarda, guarda, livra os quatro cantos dessa igreja, os quatro cantos dessa igreja. Deus, Deus, vai guardando os irmãos, ó Pai, nessas reformas, livra de todo acidente, ó Pai. Livra, meu Deus, livra, Senhor, livra, livra, livra, meu Deus, livra. Espírito Santo,
corta o laço do diabo, o laço do inimigo. O sangue de Jesus tem poder. Aí de embora, Satanás, saia, saia, saia, saia, saia, saia. Isso, Satanás estremece saindo, estremece saindo, demônio. Estremece agora saindo pelo sangue de Jesus. É o sangue de Jesus. É o sangue de Jesus. Saia, saia, saia, saia. Todo mal vai saindo aqui agora. Todo impedimento vai saindo aqui agora. Vai saindo aqui agora em nome de Jesus. Em nome de Jesus Cristo. Saia, saia, saia, saia, frieza maligna, frieza dos infernos, saia. Todos os demônios, todo impedimento vem embora agora. Saia, Jesus, coloca as tuas mãos, ó Pai. Deus, não deixa essa frieza tomar conta de nós. Não deixa essa frieza tomar conta de nós. Nos livra, livra o teu povo, livra o teu povo, ó Pai. É bíblico, Senhor, quem está de pé, cuide-se para que não caia. Deus, Deus, Deus, Deus, não deixa esse irmão, essa irmã que está firme, está espiritual, fracassar. Não deixa. Em nome de Jesus, ó Pai, em nome de Jesus eu te peço, Deus, não deixa a frieza tomar conta. Deus, essa frieza não vem de uma hora para outra, não, ó Pai. Deus, Deus, Deus, quem está fervoroso, quem está firme, não se esfria da noite para o dia, ó Pai. Não é da noite para o dia, não, Senhor, é dia após dia. É um tropeço, é uma falha, é um erro, é uma palavra. É deixando de orar, é deixando de jejuar, deixando de vigiar. Meu Deus, meu Pai, coloca as tuas mãos aqui agora. Coloca as tuas mãos aqui agora. Espírito Santo, nos dá vigilância para essa frieza não entrar em nós. Deus, coloca vigilância no coração dessa pessoa. Deus, usa o teu servo aqui agora. Deus, coloca as tuas mãos aqui agora. Espírito Santo, usa o teu servo, meu Deus, usa. Usa, Senhor, usa. Usa o pastor Darcy Messias aqui agora. Nessa oração, meu Deus. Aí usando, Senhor. Aí usando, Espírito Santo. Coloca as tuas mãos, meu Deus. Coloca as tuas mãos, ó Pai. Deus. Deus, coloca as tuas mãos, Senhor, Espírito Santo, aleluia. Deus, coloca as tuas mãos, ó Pai, usa o teu servo aqui agora, dá vitória, nome de Jesus, Senhor.

Oh, graças a Deus, bendito, glorificado, engrandecido é o nosso Deus, Deus Pai, Filho e Espírito Santo. Graças a Deus, graças a Deus por tudo, graças a Deus por todas as coisas, no nome de Jesus Cristo. Glória a Deus, glória a Deus, glória a Deus. Deus Pai, Filho e Espírito Santo, meu Senhor da glória, meu Jesus amado, alcance agora a nossa igreja, Deus é Santo, alcance os irmãos, os obreiros, as obreiras, os membros, meu Deus, alcance agora todos que frequentam a nossa igreja, todos, meu Deus, que faz campanha, que ora conosco, no nome de Jesus Cristo, oh glória, oh glória, oh glória, oh glória a Deus, oh graças a Deus, meu Deus, obrigado Senhor, por tudo, por todas as coisas, obrigado meu Deus, por tudo que o Senhor tem feito na nossa vida, glória a Deus, abençoai a convenção, agora dia 17, 18 e 19, meu Deus, em nome de Jesus, meu Deus, em nome de Jesus, abençoai esta convenção da melhor maneira possível, da melhor forma, meu Deus, tenha misericórdia, tenha compaixão, tenha piedade, meu Senhor, meu Jesus amado, visita, meu Deus, visita cada pessoa que vai estar conosco, meu Deus, visita aqueles que não vai estar, que a mentalidade dele não está, convence ele, convence ela, meu Deus, para estar conosco esses 3 dias, em nome de Jesus Cristo, em nome de Jesus Cristo, meu Deus, oh glória, oh glória, oh glória, oh glória, oh glória, oh glória, oh glória, oh graças a Deus, bendito é o Rei, bendito é o Rei, bendito é o Rei, glória a Deus, graças a Deus, graças a Deus, graças a Deus, graças a Deus, Pai, Deus continua conosco, Deus continua conosco, Deus, em nome de Jesus, em nome de Jesus, ajuda nós, Senhor, ajuda, meu Deus, ajuda cada um de nós a vencer a batalha, a guerra, a peleja, a tribulação, os levantes de Satanás, os demônios que se levantam, que caem por terra, demônio que levanta com doença, demônio que levanta com problema na casa, na família, no trabalho, Jesus queima agora, vai repreendendo todo espírito de enfermidade, todo espírito de macumba, de feitiçaria, de bruxaria, de magia negra, que seja repreendido, queimado, jogado por terra, no nome de Jesus, meu Deus da glória, Espírito Santo, abençoa também os irmãos que têm ajudado a nossa igreja, os irmãos, meu Deus, que ajudam essa obra, os irmãos de perto, de longe, os irmãos, meu Deus, que têm sido coluna nessa igreja, Espírito Santo, abençoa a vida deles, guarda eles, livra eles, eles de todo mal, Deus, abra as portas, Senhor, abra as portas, os caminhos que estão fechados, em nome de Jesus, para a glória de Deus, Pai, Filho e Espírito Santo, amém e amém, e glória a Deus.

O povo de Deus, povo da fé, paz do Senhor, prazerão. Eu estava ali ocupado no telefone, tratando assunto com o advogado da igreja, e justamente na hora que era para mim começar a oração aqui, foi quando o advogado me ligou para nós tratarmos assuntos concernente à obra de Deus. E aí o cooperador Christian veio aqui e orou, e eu acredito que Deus fez o que Deus tinha que fazer, segundo a vontade dele, a vontade e a bondade dele. Então, meus irmãos e minhas irmãs, nós estamos orando para essa convenção, o povo de Deus nos ajudando em oração, não só os irmãos da nossa igreja, mas também os irmãos de todas as igrejas. Que Deus abençoe, que Deus recompense a todos que estão orando por nós, orando pela convenção. E agora nós vamos acompanhar aqui uma chamada para a convenção.

0: Ô, irmãos, houve aqui um erro aqui. Tem um probleminha aqui na atrás do computador aqui, ó. Deu um problema. Chama-se a peça que está atrás do computador, mas nós vamos recuperar aqui. A hora que tiver pronto aqui, nosso companheiro Cristian Pereira Garcias vai dizer que está pronto para nós ouvir, a nós ver a chamada para a convenção.
1: Pastor, tem o que aqui, pastor? Ontem à tarde. Tem
0: Vamos lá,
1: uns
0: Cristian,
1: textos
0: dê um
1: de
0: sinal de
1: libertação.
0: vida aí para nós aí.
1: Tem uns textos de libertação.
0: Vamos lá, vamos lá. Um, dois, três, dá para colocar, Cristian?
1: Tá, dá
0: Um, dois, três, e já, povo. Graças a Deus, bendito seja o nome de Jesus. Glória, me dá um retorno aí, gente, por favor. Glória a Deus, graças a Deus. E atenção, povo do Brasil, e atenção, Curitiba, e atenção, Paraná, porque vai ser nesses 3 dias. Sexta, dia 17, sábado, dia 18 e domingo, dia 19. Sábado, sexta e sábado à noite e domingo, às 2 da tarde. Aonde? Aqui na Igreja Deus é Santo. Aqui na Avenida Marechal Floriano Peixoto, 6711, aqui em Curitiba. São dois grandes encontros de fé que a Igreja Deus é Santo promove durante o ano, que é começo do ano, janeiro, e também no meio do ano, que é o mês de julho, onde o povo reúne de Goiás, Minas Gerais. O povo vem de Santa Catarina, Rio Grande do Sul, e também o povo vem aqui do Paraná. Meus irmãos, é onde Deus tem operado. Deus tem operado mesmo. É cada milagrão, é cada maravilha, é cada coisa muito grande que Deus está fazendo nos cultos dessas convenções. E lembrando que domingo de manhã é a reunião dos obreiros e das obreiras. Venha para cá, meus irmãos. Venha para cá, Brasil. Vocês vão ver alguma coisa mudar depois dessa convenção. Alguma coisa vai mudar. Isso eu tenho certeza, que alguma coisa mudou na vida do povo aqui que vieram e vai mudar também na sua. Eu sei que o inimigo vai lutar de todas as formas para você não vir, para você não estar conosco, porque ele sabe que esses 3 dias são 3 dias de muitas orações, Os pastores já estão orando, jejuando. A igreja, Deus é santo, já está orando e jejuando e consagrando. E Deus, nosso Pai, vai responder com sinais e maravilhas. E nós vamos agora ouvir pessoas contando bênção, testemunhos, curas milagrosas, vitórias que Deus faz aqui nessas concentrações, nessas convenções, aqui nos cultos da nossa igreja Deus é Santo. Vamos então acompanhar o que Deus opera aqui na igreja pentecostal Deus é Santo.
2: Você chegou aqui nessa igreja um dia?
3: Ah, eu cheguei aqui nessa igreja financeiramente ganhando R$540 por mês nessa obra, e comecei a fazer as campanhas, comecei a levar a sério as coisas de Deus. E eu comecei a fazer as campanhas, comecei a devolver o dízimo daqueles R$540 por mês que eu ganhava. E hoje, pela glória, pela misericórdia de Deus, meus irmãos, hoje eu tenho uma empresa. É minha empresa hoje, eu tenho funcionários, 13 funcionários. E estou muito feliz, muito alegre com Jesus.
2: Quando chegou aqui, você tinha casa própria?
3: Não tinha casa própria. Morava em duas pecinhas da casa da minha mãe. Hoje, graças a Deus, a gente tem duas casas, tem uma casa, tem um triplex que Deus me deu o ano passado, e tem terreno dentro de condomínio também, e além das outras
2: bênçãos. Tinha carro?
3: Não tinha.
2: E hoje?
3: Hoje a gente tem carros para dar empresa, tem um carro de passeio, e só tenho que agradecer a Deus mesmo, em nome de Jesus.
2: Quantos carros que tem lá hoje?
3: Hoje tem 5 carros.
2: 5 carros?
3: 5 carros, 3 de trabalho e 2 de passeio. A igreja pentecostal Deus é Santo, meus irmãos, é uma igreja abençoada, porque eu sou prova disso. Cheguei aqui ganhando R$540 por mês. Não era da igreja. Hoje, graças a Deus, Deus tem me abençoado financeiramente muito. Só tenho que agradecer a Deus. Mas eu coloquei Deus na frente e falei, Deus vai fazer alguma coisa na minha vida. Então eu saí ganhando R$540. Hoje eu sou um empresário, para a glória de Deus. E temos 13 funcionários que trabalham para nós, em nome do Senhor Jesus.
2: Glória a Deus. Amém. Como que você chegou aqui nessa igreja um dia?
3: Ah, eu cheguei aqui nessa igreja financeiramente ganhando R$540.
0: Ô, glória! Aleluia! Glória a Jesus! Glória a Deus! Ô, irmãos, tá aí os testemunhos em nome do Senhor Jesus. Glória a Deus! Em nome de Jesus Cristo Salvador, meus irmãos, está aí o povo contando as bênçãos de Deus, as vitórias que Deus tem feito, que Deus tem operado aqui na igreja Deus é Santo. Pessoas que chegaram aqui um dia, como vocês ouviram aí, um fundo de poço, e hoje estão aí abençoados por Deus, contando vitórias em nome de Jesus. Povo de Deus, eu quero encerrar com vocês aqui agora, porque eu volto com vocês hoje às 10 da noite, tá bom? Deus abençoe vocês todos, Deus guarde a todos vocês, no nome de Jesus, pastor Messias, cooperador Cristian, aqui a equipe, Ana, e assim por diante. Deus abençoe a todos, ficai na paz do Senhor Jesus.
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1: Comecei de Jó, capítulo 2.
2: Glória a Deus.
1: Capítulo 2 de Jó.
2: Glória a Deus.
1: Capítulo 2 de Jó.
2: Aleluia.
1: Bendito é o rei da glória.
2: Glória a Deus.
1: Capítulo 2, quem já achou, diga aí amém.
2: Amém.
1: Então vamos lá. Versículo 1. E vindo outro dia em que os filhos de Deus vieram apresentar-se perante o Senhor, veio também, quem é que veio?
2: Satanás.
1: Satanás. Entre eles apresentar-se perante o Senhor. Olha só. Todo mundo? Com força. Então o Senhor disse: de onde vens? Respondeu Satanás ao Senhor e disse: de rodear a terra e passear por ela. E disse o Senhor a Satanás: observaste meu servo Jó, porquanto, porque aí ninguém há na terra semelhante a ele, homem sincero, reto, temente a Deus, desviando-se do mal, que ainda retém a sua sinceridade, havendo, como é que fala? Tu incitado contra ele para o consumir sem causa. Então Satanás respondeu ao Senhor e disse: pele por pele, e tudo quanto o homem tem dará pela sua vida. Estende, porém, a tua mão e toca-lhe nos ossos e na carne, e verás se não blasfema de ti na tua face. E disse o Senhor a Satanás: eis que ele está na tua mão, poupa, porém, a sua vida. Então saiu Satanás da presença do Senhor e feriu a Jó de uma chaga maligna, desde a planta do pé até o alto da cabeça. E Jó, tomando um pedaço de telha para raspar com ele as feridas, assentou-se no meio da cinza. Então sua mulher, como é que fala aí? Lhe disse: ainda retém a sua sinceridade? Amaldiçoa a Deus e morre. Mas ele disse: como fala qualquer doida, assim fala tu. Receberemos, me fala, o bem de Deus, não receberemos o mal? Em tudo isso, não pecou. Me fala, em tudo isso, mais alto com força, irmão, diga: em tudo isso, com seus lábios. Pode assentar, e quem tem força para dar glória a Deus, dê glória a Deus e aleluia. Aleluia, Jeová. Eita, glória a Deus. Graças a Deus. Eu estava orando a Deus aqui com vocês, e ao mesmo tempo que eu estava orando, me veio essa palavra no meu coração, na minha mente, e eu estava pensando aqui agora, como Satanás parece e é um desempregado, um que não tem o que fazer, um que anda por aí, anda por aí. De onde você vem? Eu venho de onde? De rodear a terra e passear. Quer dizer que ele não tem o que fazer. O que que o diabo faz? Rodear a terra e passear. Quer dizer, é um desocupado. Então, aí vem na minha cabeça, vem na minha mente, também o crente. O crente também. O crente desocupado. O crente que não tem o que fazer. O crente que vive por aí, sem paradeiro. Crente desigrejado. Eu vou em todas as igrejas. Você é de qual? De nenhuma. vendo? É um espírito caído. É um crente caído. Esse negócio é perigoso, que não levanta mais. O diabo levantou? Nunca mais ele levantou. Ele caiu por terra. Deus expulsou o inimigo por terra.
2: Glória a Deus.
1: Ele caiu do céu por terra. Ele estava lá no céu. Ele era anjo. E ele foi expulso porque ele rebeliou. Ele foi rebelde. Você já viu esses crentes rebeldes? Que rebelia, que não para igreja nenhuma, esses pastores rebeldes, que hoje ele prega numa igreja, amanhã ele prega em outra, hoje, tudo quanto é igreja ele prega. Você acha que isso é de Deus? Presta atenção nesse negócio aqui. Você acha que o negócio é de Deus? Cadê o Aparecidão? Um exemplo. Está pregando a Deus amor, está na Assembleia, está na Deus é Santo, está na Universal, na Mundial. E aonde ele está mesmo? Nenhuma. Pensa bem. Ei, onde é que você congrega? Mão, eu não tenho. Já falei com o pastor assim. Qual é o seu ministério? Eu tenho uma empresa. Eu tenho uma firma de pregar. O miserável vive de igreja em igreja. Mas qual é a sua igreja? Para mim, igreja é eu. Eu sou a igreja. Eu tomo a ceia em qualquer igreja. Qual é o miserável desse? Como que não tem paradeiro, um espírito caído que está na vida dele e está pregando? Ei, irmão, aonde você mesmo? Qual é o teu pastor? Eu mesmo sou o meu pastor. Eu mesmo sou o meu pastor. Gente do céu, que vida que esse povo está caído e não levanta mais. A cabeça deles, a mentalidade deles, não faz eles ver, não deixa eles ver que o negócio virou um comércio, que virou assim uma prática de ganhar dinheiro. De onde você vem? Eu venho te rodear a terra. Aí o outro fala assim, eu venho te rodear as igrejas. Eu venho te passear pelas igrejas. Mas qual é a sua? Eu não sou de nenhuma. Eu sou de todas, mas eu não sou de nenhumas. Sangue de Jesus tem poder. Quem é o teu pastor? Eu não tenho pastor. Pastor sou eu. A igreja, eles são sábios, uma sabedoria maligna. Eu sou a igreja. Eu sou o pastor. Eu sou a igreja. A igreja está aqui, ó. Você está vendo? Irmão, que isso não venha acontecer com você nem comigo. Que você seja, que eu seja, que sejamos um membro da igreja. Deus é Santo, firme. Pergunta, aonde é que você congrega? Onde você congrega? Na igreja pentecostal, Deus é Santo. Quem é o teu pastor? Teu pastor, meu pastor é o pastor Messias. É o pastor Messias. É o pastor fulano de tal, que é o meu pastor lá na igreja. Deus é Santo. Aí você tem uma identidade, uma identificação, que todo mundo vai parar para te ouvir. Se você falar para ele de Jesus, ele vai perguntar para você: qual a sua igreja? Quem já escutou isso aí? Quem já escutou, dá um glória a Deus aí. Você congrega em qual igreja? Ah, não conheço não. Essa eu não conheço não. Essa igreja é nova? Não, a igreja tem 22 anos. Não conheço. Aí, você fala assim, não, lá nós somos assim. Nós somos assim. Nossa igreja é isso. Tem essa doutrina, esse princípio. Você fala para alguém e alguém fica te escutando e olhando para você. Não é só falando não. Ele não fica só escutando, não. Ele fica olhando para você. Ele te escuta e ele te observa dos pés à cabeça. Quem já percebeu isso? Não é? Ele olha para você. Mas você é diferente. Né? Você é diferente. Por quê? Não, você é diferente. Por quê? Não, porque você é diferente. Quem já ouviu isso aí? Você é diferente. É isso que Deus quer, irmão. Que nós façamos a diferença neste mundo. Que nós sejamos diferente. Da onde você vem, Satanás? Da onde você vem, espírito caído? Eu venho de passear sobre a terra, de andar sobre a terra. Nada. Tu veio aqui, foi para observar o meu servo Jó. Olha só, porque ninguém é temente a Deus como ele. Ninguém é temente, ninguém é sincero, ninguém é íntegro como ele, que sabe desviar do mal. Olha, o homem de Deus, a mulher de Deus, todo mundo observa. Até o diabo observa. Quem mais observa você e eu é o diabo. Ele que nos observa. Ele olha para nós. Tu viesse aqui para observar Jó. Tu veio aqui foi para observar Jó. Não tem ninguém na terra como Jó. Então o diabo fica noite e dia olhando para nós. E se nós errar, ele vai dizer: você não é crente? Você não é crente? Que crente é você? Que crente é você? Olha só, o diabo falando para você e para mim. Você não é pastor? Às vezes o diabo está falando e você está achando que é o ser humano. Você não é pastor? Você não é obreiro, obreira? Que obreiro é você? Que crente é você? Eu não sou nada. Mas você é. Quem já ouviu isso aí, levanta o braço e dá um glória a Deus aí. Você é crente, eu não. Quer dizer, eu posso pecar. Eu posso errar. Às vezes dentro da nossa própria casa mesmo. Às vezes dentro da nossa família mesmo. Eu posso errar, porque eu não estou em comunhão. Porque eu não sou nada. Mas é você, não, rapaz. Ele olha, como é que nós somos cobrados? Como é que nós somos vigiados? Hein? Lá no trabalho. Como eu era vigiado no trabalho? Como as pessoas... Irmão, noite e dia. Irmão. Paixão, irmão. Pessoas que nem crente era. Irmão, paixão. Eu nem tinha pra eles, né? Irmão, não. Era brincadeira. Irmão, me tratava. Isso aqui é crente. Olha, irmão, aqui é crente. Irmão, aqui é crente. No comecinho. E aí, irmão, já deu dízimo lá na sua igreja? No comecinho. Pra me zombar de mim. Você já ouviu isso? Quem já ouviu isso? Levante a mão. Já levou o dízimo lá? Já deu para o pastor? Olha o carro do pastor. Não é assim que eles falam? Olha a casa do pastor. Pastor tem avião. O seu tem avião? O seu tem avião? Tem jatinho? Né? Eles ficam catando. Que você riu, hein, Marquinhos? Não é assim, Marquinhos? Fala. Eles ficam catando em nós. Caçando em nós o motivo para nos apedrejar. É, para apedrejar o pastor, o crente. Aí, já levou o dízimo? Já levou? Mas eles falam, irmão. Mas quando eles precisam de nós, eles procuram nós, não é assim? Ô, irmão, olha por mim, né? Eles somam de nós, né? Eles riem de nós, criticam nós, mas ao mesmo tempo eles falam: você é crente, você é servo de Deus, eu sou desviado, né? Eu não sou nada, mas você é de Deus, irmão. Você é de Deus. Ora por mim aqui, irmão. Leva esse nome aqui lá para a igreja de você. Quem já ouviu isso aí? Levanta a mão. Leva o nome. Eles metem a boca de nós. Mas do outro lado, eles reconhecem que nós temos um Deus grande, poderoso, Deus santo, verdadeiro. Oh, glória a Jesus! Então não tem como esconder. Não tem como esconder. Aonde a gente vai aí? Meu Deus do céu, gente. Aonde eu vou aí, eu estou cercado de pessoas. Às vezes o pessoal me conheceu lá na Deus Amor quando eu era novo. Quem me conheceu na Deus Amor? Era bem novo, né? Novo e bonito, né? Aí falou: novo você era, mas bonito não. Aí eu tô por aí. Aí o povo não me conhece mais porque agora eu fiquei velho, né? Agora o povo não me conhece mais. Assim, pela fisionomia. Aí eu falo assim: ei, você conheceu lá na Deus Amor o presbítero Darcy Messias? Conheci. Eu conheci ele lá. Eu pergunto às pessoas: conheceu? Conheci. Era bravo, não era? Ele era bravo. Bravo. Eu falei: ainda continua bravo até hoje. É mesmo? É. Cadê ele? Pergunta pra mim: cadê ele? Eu não sei não. Ei, mas a voz sua é igual a voz dele. A voz sua é igual a voz dele. Você não é o presbítero Darcy? Às vezes a pessoa que olha 20 anos que não me vê mais, 20 e tantos anos. Você não é o presbítero Darcy Messias? Eu falei: eu não. É, a voz sua parece. Irmão, não tem como negar. Nós temos uma luz de Deus na nossa vida que não apaga em lugar nenhum. As trevas não podem cobrir a presença de Deus na nossa vida. Glória a Jesus. Aí você está velho, né? Mas queria que eu ficasse novo a vida toda? Ué? A irmã tem uns 30 anos que eu me vê. Pastor, mas você ficou velho, pastor. 30 anos que não me vê. Mas você ficou velho. Ué, mas você queria que eu ficasse mais novo ainda? Ou do mesmo jeito? Brincadeira. Então veja bem, voltando a falar aqui agora. Esse tipo de espírito caído, esse tipo de demônio, esse tipo de espírito de rebelião, ele está nas igrejas por aí. Ele vive nas igrejas, de porta em porta. Às vezes, gente que nem entra na igreja, fica lá de fora, fofocando, fuxicando, e às vezes não entra nem no culto. E vai embora. Esse espírito de divisão, de fofoca, dentro das igrejas, dentro dos cultos. Esse é um espírito maligno. Você pode falar hoje, fala amanhã, fala depois, explica, cobra, fala. A pessoa muda um pouquinho, de repente ela volta de novo a manifestar com esse espírito mal, de rebelião, de desobediência. Irmão, isso é muito feio. Vamos vocês e eu. Eu estou falando de mim. Falando de mim, e você fala por você, eu falo por mim. Vamos guardar aquilo que nós aprendemos do Senhor, aquilo que nós lá no comecinho nós aprendemos. Vamos guardar isso para que nós não perdemos assim a alegria da salvação. Ou coisa ruim é quando a gente perde a alegria da salvação, é quando a gente vai orar triste, levando oração triste, vai para o culto triste, prega triste, volta para casa triste da igreja. Isso não é bom não, meu irmão. Bom é quando a gente vai para a igreja e volta da igreja alegre, feliz, dizendo: alegrei-me quando me disseram vamos à casa do Senhor. Oh, glória a Deus, aleluia, Jeová. Agora deixa eu fazer para você aqui uma recomendação. Olha, você tem que ter cuidado, nós, com alguém nosso, da nossa família. Congrega numa igreja, outro congrega na outra, outro congrega na outra. Qual a sua igreja? Eu sou da Deus é Santo, você, Deus Amor, você da Assembleia, você, eu sou da igreja tal, e você da igreja tal, e você, todo mundo diferente um do outro. Todo mundo diferente. Pode ter certeza. Todo mundo diferente, com pensamento, com ensinamento diferente, com um caráter espiritual diferente. E aí, aquele que é mais destacado, aquele que é mais fiel, aquele que é mais zeloso, aquele que é mais prudente, é vigiado por todos. Todos vai vigiar ele. Todos vai vigiar ele. E vai destacar. Seja que as pessoas não gostam ou que gostam, mas ele será destacado. Ele será destacado. Quando Deus olhou no meio dos filhos de Deus, o Deus disse assim: ei, você veio da onde? Ele também vem apresentar perante Deus. Mas Deus via nele, que ele era o diabo. Quem tem unção, quem tem o Espírito Santo, olha, já vê logo, já vê lá a diferença, pois a Bíblia diz que há diferença, irmão, entre o justo e o ímpio, irmão. Que diferença é essa que eu não vejo, pastor? Quem é espiritual já olha, já vê logo. Quem tem unção do santo já olha e vê logo. Esse homem é homem de Deus, essa mulher é mulher de Deus, essa pessoa é de Deus. Até no falar ela mostra que tem unção na sua voz. Oh, glória a Deus. Oh, glória a Jeová. Aí nós pagamos pesado por isso. Pagamos, a luta vem. Aí agora Jó, que era fiel, Jó, que era temente, Jó, que era zeloso, não tinha ninguém na terra como Jó. Olha o resultado. Aí o diabo falou assim: toca na pele dele, você vai ver. Toca nos ossos dele, toca na carne dele, toca no que ele tem. Deus disse: então toca. Não toca na alma dele. Toca, pode tocar. O diabo não vai tocar no crente fiel, se Deus não permitir, só se Deus permitir. O diabo não vai tocar no crente fiel, não vai. O diabo tem raiva, o diabo tem inveja, o diabo tem ódio, o diabo quer acabar. O que o diabo diabo queria com Jó? Acabar com Jó. Porque Jó fazia diferença no mundo inteiro. Jó era diferente de todos os homens no mundo inteiro. Foi Deus que falou. Foi Deus que disse. Ninguém há na terra como Jó. Ninguém. Ninguém. É isso que o diabo não quer ver em você e em mim. O diabo não quer que você e eu, nós, sejamos diferentes. Ninguém é na terra como Jó. Então você tem que, eu, nós temos que ser diferente. Que Deus possa falar assim ainda para o diabo: ei, a minha serva é fiel. Ninguém é como ela. Ninguém é como ele, que sabe desviar do mal, que sabe ser fiel na luta e na prova, sabe ser fiel na escassez. Ele não blasfema contra mim, mas ele dá glória ao meu nome. Ô glória, ô glória, glória, glória, glória a Deus, meus irmãos. Aí ele, que a mulher de Jó, diz assim: amaldiçoa teu Deus e morra. É o crente desconcertado que só serve a Deus pelos bens materiais. É o crente que não é convertido. É o crente que não é salvo. É o crente que não é liberto. Só serve a Deus por causa de cura, por causa de dinheiro. Só vai para a igreja por causa de dinheiro. Se Deus não abrir as portas, ele murmura. Se Deus não abrir as portas, ele blasfema. Se Deus não fizer a vontade dele, ele não é crente. Ele sai da igreja e vai procurar uma igreja. Dessa igreja só tem revelação. Lá é só revelação. O povo entra no culto com revelação e o culto termina com revelação. Mas não tem nada de Deus que fala de salvação. Igreja verdadeira, igreja que Jesus ia buscar, pastor e crente que Jesus ia buscar, é o povo da palavra, é o povo da salvação, é o povo da verdade, é o povo santo, é o povo seu, é o povo zeloso, é o povo especial e de boas obras. Esse é o povo que vai subir, irmão, que vai subir. Não o povo da revelação, não, o povo da cura, o povo do dinheiro, povo da prosperidade, povo de revelação. O sangue de Jesus tem poder. Povo da profecia. Se não tem profecia, hein, irmão, Deus mostrou alguma coisa? Fala, vaso. Ei, mistério, fala aí. Não, não pode falar. Não, não esconde. Quer dizer, ele quer que fala para ele o que agrada a ele. Entendeu? Fala aí, irmão, fala. Fala, pastor, fala. É, Deus está falando que é para você. Você está desviado, você está rebelde, você está desconcertado. Não é Deus, não, tchau. Não é o que ele quer ouvir, né? É o que ele quer ouvir, é o que agrada a ele. O crente salvo, convertido, quer ouvir, é o que agrada a Deus. É o que Deus manda falar para salvar a alma dele, para corrigir a vida dele. Dói na carne, mas a alma está feliz, está contente, alegre. Esse é o crente convertido. Amaldiçoa teu Deus e morra. Por quê? Porque ela estava segura nos bens materiais. Quem está seguro nas coisas materiais não vai permanecer. Quem está seguro em revelação não vai permanecer. Quem está seguro em cura não vai permanecer, irmão. Porque isso não vai segurar ninguém. O que vai segurar nós é a retidão da palavra. O que vai segurar nós é a obediência à palavra. É doida, assim fala tu como uma louca. Deus me deu e Deus levou. Bendito seja o nome do Senhor. Esse é o crente convertido, é o crente salvo, liberto. Ô, irmão, dá glória a Deus que eu estou alegre e feliz. Quem segurou Jó? Foi aquilo que Deus falou. Integridade. Quem segurou Jó? Fidelidade. Quem segurou Jó? Fidelidade, integridade, sinceridade, temor. É isso que vai te segurar. Põe na cabeça de vocês isto. Se você tem isto, isso vai contigo até o caixão, até a sepultura, até a última hora. É a fidelidade. O que vai conosco é a fidelidade.
2: Glória a Deus.
1: Põe na cabeça isso. Que vai conosco é a fidelidade.
2: Aleluia.
1: Não vai dinheiro, não. Não vai casa, não vai carro. Não vai fazenda, não vai boi. Não vai nada deste mundo. Deus diz, Deus deu. Jó diz, Deus deu. E Deus levou. Você está vendo? Que isso é passageiro. Está vendo? Deus deu e Deus tirou.
2: Aleluia.
1: Mas Deus não vai tirar de nós a salvação. Deus pode permitir que o diabo toca em tudo, mas não toca na alma dele. Olha só, a alma nossa é intocável. Esse corpo pode tocar doença, esse corpo pode tocar enfermidade, velhice, cansaço, mas a alma não está velha, porque a alma, ela é eterna, meu irmão. A alma foi feita para ser eterna. Não foi feita para morrer, não. Quando nós nascemos, quando o homem nasceu, Deus diz: o pó, do pó tu veio e do pó tu vai voltar. Mas a alma, o espírito, veio de Deus para Deus tornar. Então a alma, ela veio de Deus, não veio do chão. A alma veio de Deus. Olha só, põe na cabeça isso. A alma não veio do chão. Deus diz assim: você vai ser passageiro, porque o corpo veio do pó, para o pó vai voltar. Mas a alma não veio da casa, não veio do chão. A alma não veio do chão para ser pisado. Quantas vezes nós estamos pisando em cima de defunto velho, ninguém nem sabe, né? Pensa bem. Que isso, pastor? Sim. Quantas vezes alguém vai lá, arranca o defunto lá e, por causa do dente dele, por causa do sapato, da roupa. Entendeu? Joga para aí, queima ele, joga ele para aí. Pensa que não. Vocês que não sabem. Histórias aí de pessoas que morreram bem vestidão, bem trajadão e tal. E, mas olha, tá um caixãozão bonito e tal. Vocês não sabem de história. Aí alguém vai lá e tira as coisas, deixa o defunto aí pelado. Entendeu? Tira as coisas do defunto, sapatão bonito no pé. Ternão. Tem gente que não presta, não, irmão. Tem gente que é ruim. Tem gente que é ruim, vai lá e tira o defunto e às vezes joga por aí, bota fogo nele, queima aí. Você nem sabe disso. Às vezes nós estamos pisando em defunto aí, que você não sabe como é que foi a história dele. Está aí jogado aí, tirou do cemitério, levou no mato lá, largou lá, enterrou em outro lugar, sei lá, e a gente passa em cima dele aí. Isso aí quer dizer que o corpo é da terra, é pó para ser pisado. Esse corpo para ser pisado. Por que, pastor? Quantas vezes alguém passa em cima, pisa lá no cemitério? Não tem uma catatumba. Enterrou, já está com 100 anos que está enterrado lá. 50 anos, 100 anos. Aquilo já virou em nada. Já virou terra. E passa em cima, pisa em cima, ninguém nem sabe. Mas a nossa alma não foi feita para ser pisada. Aleluia! A nossa alma, ela tem um preço, meus irmãos. Ela vale mais do que ouro. Ela vale mais do que diamante, do que o mundo inteiro, irmão. Então eu quero dizer para a igreja, para mim, para nós todos: cuidado com os que caem. Que crente cair, pastor? É aquele que não para igreja nenhuma. Aquele crente que já congregou umas 40 igrejas, umas 10, 20, 30, 40 igrejas. Ele quer conhecer as igrejas. Ele quer ter curiosidade das igrejas. Ele não quer obedecer, não. Surgiu uma igreja nova aí, ele vai lá. Surgiu uma outra, ele vai lá. Surgiu uma outra, ele está lá. Surgiu uma outra. Ele não tem intenção de membrar em nenhuma. Ele quer é conhecer, ele quer tirar proveito das igrejas, é vender alguma coisa, é congregar lá por interesse material, montar na igreja, encostar na igreja. Não deu não? Ele vai embora para outra igreja. Não deu naquela? Ele vai. São espírito caído, crente caído que não levanta mais. Isso é perigoso, meus irmãos. Cair e não levantar mais. Então quem está de pé, cuida para que não caia. Se alegra na luta. Se alegra na prova. Bota o joelho no chão. Bota a boca no pó. Bota a boca no pó. Se é necessário chorar, chore. Que só Deus escute. Só Deus vê. Ore que só Deus vê. No calado da madrugada ninguém está vendo. Quantas vezes eu estou dentro do carro ainda, vontade de chorar. De alegria. Não sei vocês. Estou ali num lugar mais lembrado do que Deus fez na minha vida. Aí eu começo a chorar de alegria. Alegria na minha alma. Graças a Deus. Graças a Deus. Aí começo a dar graças a Deus bem alto dentro do carro sozinho. Graças a Deus. Daqui a pouco, aleluia, começo a chorar. Porque é gostoso servir a Deus. É gostoso servir a Deus. É gostoso. É recompensável servir a Deus, meus irmãos. É doce servir a Deus no meio da prova, da luta. Você sentir que Deus não te abandonou. Você sentir no meio da tristeza, da luta, da angústia, você sente uma alegria na alma, não é na carne, mas uma alegria que vem do céu. Aleluia! É a presença de Deus. Oh, glória, glória, glória, glória, glória. Só sente isso quem é convertido. Sabe aquela pessoa que não é convertida? Ela tem uma alegria quando está tudo bom para ela. Tem dinheiro, glória a Deus, aleluia. Por causa do dinheiro. É a mesma coisa assim, glória ao dinheiro, glória à casa, glória ao carro. Ó, passando um paninho lá, a flanelinha, noite e dia, limpando a casa, aquela coisa, não pode entrar, aí tira o sapato. E aí tira o sapato, não, não pode, o sapato aí. Já viu isso? Tira o sapato. A casa vale mais do que o marido, do que o filho, do que o genro, né? Ei, traga ninguém aqui na minha casa não. Por quê? Para não sujar a casa. Entendeu como é que é? Parece que a gente não vale nada, né? Quem vale é a casa. Ei, tira o sapato, limpa o sapato. Ei, irmão, tem gente que é assim, irmão. A casa dele, as coisas dele, o fogão, né? A geladeira. Ah, meu Deus do céu, toda hora tá passando pano, aquela coiseira, né? Aquela besteira, como se aquilo fosse tudo, meu Deus. Se sujar, fala, é o escândalo. O copo, não sei o que, pingou água aqui, gente do céu, gente, aquela coisa que não vale nada, uma confusão por causa de um pingo d'água cair no chão, né, tá suja, gente do céu, tem gente que é desse jeito, meus irmãos, faz confusão por coisa desta vida, irmão, se nós tiver que fazer confusão, se tiver de fazer confusão, tem que fazer pelo zelo da nossa alma, se tiver de fazer, não confusão, isso não é de Deus não, mas um exemplo, pelo zelo da nossa alma, zelo da nossa alma. Ah, meu Deus do céu, como vale a pena ser fiel, irmão, como vale a pena ser salvo, como vale a pena você bater no peito assim para você mesmo. Ah, meu Deus, se eu morrer hoje, se eu morrer agora, se Deus me levar hoje, eu sei para onde eu vou. Isso não tem nada desse mundo que paga, meus irmãos. Aquela certeza de salvação, aquela certeza que ele é de Deus, que Deus é dele, aquela comunhão que diz assim entre ele e Deus, o espírito dele testificando com o de Deus e o de Deus com ele, que nós somos filho de Deus. Se eu morrer hoje, só morre a carne, mas a alma vai descansar, vai morar com meu Jesus. Isso que é a igreja, isso que é o evangelho, é salvação de alma, irmão. Glória a Deus. Abra sua Bíblia no Salmo 101.
3: Glória a Deus.
1: Salmo 101.
3: Aleluia.
1: Versículo 1. Cantarei a misericórdia e o juízo a ti, Senhor. Como é que fala aí? A ti cantarei. Agora, olha que versículo maravilhoso. Portar-me-ei com inteligência no caminho reto. Quando virás a mim? Andarei em minha casa com coração sincero. Não porei coisas más, coisa má diante dos meus olhos. Aborreço as ações daqueles que se desviam, nada se me pegará. Um coração perverso se apartará de mim. Não conhecerei o homem mau. Aquele que difama o seu próximo às escondidas, eu destruirei. Aquele que tem um olhar altivo e coração soberbo, não suportarei. Os meus olhos, como é que fala aí? Procurarão os infiéis da terra. Ah, os fiéis, né? Os fiéis da terra, para que sejam comigo. Como é que fala aí? O que anda no caminho reto, esse me servirá. O que usa de engano não ficará dentro da minha casa. O que profere mentiras não estará firme perante os meus olhos. Pela manhã destruirei todos os ímpios da terra, para desarraigar da cidade do Senhor todos que praticam o quê? Praticam a iniquidade. Tá vendo? Como que nós temos que ser do jeito que manda aqui, ó. Não vou colocar coisas más diante dos meus olhos. Meu celular não é para ver besteira. Meu celular não é para ver cena de sexo, imoralidade, pornografia. Meu celular não é para estar acompanhando as novelas, informação de novela. Crente verdadeiro, salvo, não quer saber o que está acontecendo na novela. Quem é o ator, a atriz... Quem é os artistas que estão lá, que nem sei falar o que, é isso. Crente verdadeiro não está informado de novela do mundo. Crente verdadeiro, o celular dele é santo. Oh, glória a Deus, a casa dele é santa, a vida dele é santa. Tudo dele é consagrado ao Senhor. Eita, meus irmãos, isso que é maravilhoso diante dos olhos do Senhor. Meus olhos procurarão os fiéis da terra. Vamos ler de novo?
3: Glória
1: a Deus. Glória a Deus. Glória a Deus. Portar-me-ei com inteligência no caminho reto. Quando virás a mim? Quer dizer, quando vem me buscar? Quando é que vai me levar? Quando virás a mim? Andarei na minha casa com coração sincero. Não porei coisa má diante dos meus olhos, não porei, não é quando você olha na rua que você vê, não, você não colocou dentro da sua casa uma televisão. Para que televisão dentro de casa? Para que televisão? Para que comprar uma televisão e colocar dentro de casa? Não, pastor, é para os meus filhos. Nada, é mentira. Não tem nada que justifica colocar uma televisão dentro de casa. Para que isso? É por causa dos meus filhos. É melhor meus filhos estar aqui assistindo dentro da minha casa. Já começou a ensinar os filhos errado. Já começou a estragar os filhos já desde criancinha. E aí, quando é que ele vai dominar o filho dele? Se o filho aprendeu com ele, se ele apoiou o pecado do filho. O filho, noite e dia, na frente da televisão, vendo desenhos animados, vendo tudo que não presta, o filho pede e o pai dá. O filho pede e o pai dá. Pai, eu quero isso, toma. Pai, eu quero. O filho aprendeu com os coleguinhas lá no colégio. O filho aprendeu com os pais. Não, é para envolver meus filhos. Eu vou trabalhar e deixo eles em casa assistindo televisão. Eu vou trabalhar, deixo eles em casa assistindo novela, filme, não sei o quê. É por isso que essa sociedade já está nascendo essas crianças estragadas. E às vezes dentro de igreja, você vê as crianças dentro de igreja jogando bola. Dentro da igreja, lá do culto, jogando bola. Por quê? Porque o pai apoia, entendeu? As crianças querendo, que eu nem sei falar o que é. Me dá isso, me dá aquilo outro. E o pai está fazendo a vontade. Como é que ele está ganhando o filho para Jesus? Como é que ele vai ganhar o filho para Jesus desse jeito? O filho já nasce rebelde. E quem ensinou ele a ser rebelde? Quem ensinou ela a ser rebelde? O pai, a mãe. Porque comprou para as crianças, incentivou as crianças, aprovou as crianças. Aí, como é que essas crianças vão ser um pastor, um obreiro, um crente, fiel? Como é que nós vamos esperar dessas crianças o quê? Porque a culpa é o pai. Não porei, aqui diz, não porei coisas más diante dos meus olhos. Não é para nós botar coisas que não agrada o Espírito Santo. Você imagina quando o telefone está na frente
4: que nós estamos vendo porcaria, sujeira, nojeira, imoralidade. Será que nós estamos entristecendo ou não estamos o Espírito Santo? Será que nós estamos alegrando a Deus? Aí quando a gente vai orar, cadê a graça de Deus? Vai orar, cadê a presença de Deus? Vai orar, vai pregar, vai cantar, cadê a unção de Deus? Por quê?

0: contaminado. E a Bíblia diz assim: se os teus olhos for trevas, como é que fala o restante? Todo o teu corpo será tenebroso. Se teus olhos for luz, todo o corpo será iluminado. Então começa pelos olhos. Tudo que nós olhamos vem de nós, sim ou não? Se agrada nosso coração, nós vamos querer olhar, não gostamos. Foi isso que aconteceu com Eva. Eva olhou para a fruta. E por que, que nós não podemos comer essa fruta? Por que, que Deus disse que nós não podemos comer dela? Olha aí, ó. Ela ficou desejando. A Bíblia diz que a árvore era desejável. Desejável. Pode olhar que você vai ver aí. Desejar para quê? Para dar entendimento. E aí Eva olhou para aquilo e o bicho aproveitou da fraqueza da Eva e disse: ei, por que, que você não come dessa fruta? Não, porque Deus disse que não pode. Mas por que, que não pode? Por que, que não pode? Sabe por que, que não pode? Porque Deus sabe que se você comer, você vai ser igual a Deus. Que o diabo sempre quis ser igual a Deus, ou maior do que Deus. Olha essa, olha Jesus, se tu prostrar e me adorar, tudo isso eu te darei. O diabo sempre quis ser maior do que Deus, igual a Deus, e a maior do que Deus. O diabo nunca foi humilde, sempre foi soberbo, sempre foi estragado, sempre foi aquele troço cheio de arrogância, de querer ser maior do que Deus, igual a Deus. Assim é o crente velho, estragado, não é convertido, é soberbo, é arrogante, não tem humildade, não tem paciência, não sabe ouvir. Ô irmão, essa manhã é para nós ouvir essas palavras, e essas palavras entrar em nós e libertar nós de tudo aquilo que não agrada a Deus, tudo aquilo que não serve. Glória a Deus, aleluia, Jeová.
1: Glória a Deus.
0: Fiquem bem para nós orar um pouquinho.

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neste exato momento eu estou aqui nos estúdios da nossa igreja pentecostal Deus é Santo. E olha, eu quero falar sobre os perigos, os prejuízos, os atrasos de uma pessoa sem Deus, sem igreja e sem um guia espiritual, que é um homem de Deus. Eu tenho 44 anos de fé, Deus me deu esse privilégio, e eu sempre fui de acreditar no homem de Deus, naquele que me guiou, que me dirigiu. Eu sempre lutei para obedecer, eu sempre lutei para ser obediente a Deus, ao meu pastor, à minha igreja. Por isso que eu cheguei aqui, com a ajuda de Deus. Deus nunca me deixou um dia eu me desviar. Um dia, nem um dia, Deus nunca deixou. Eu nunca fiquei sem tomar uma santa ceia, porque eu pequei, porque eu desobedeci meu pastor. Nunca, graças a Deus. Deus me abençoou, Deus me guardou, Deus me livrou. Meu pastor nunca me puniu. Eu nunca fui punido. Nunca, ninguém nunca me puniu. Meu pastor não. Meu pastor nunca. Então, quando eu olho um crente fora da igreja, quando eu olho um crente desigrejado, hoje aqui, amanhã ali, depois lá, no outro dia, em outra igreja, e cada igreja pior do que a outra, porque tem igreja que não é de Deus, não. Eu te digo a pura verdade, tem igreja que não é de Deus. Tem igreja que não foi Deus que levantou, não. Te digo diante do Pai, do Filho e do Espírito Santo de Deus. Tem igreja que não foi Deus que abriu aquela porta. Foi o homem que abriu a igreja dele, para ele. Para ele ganhar dinheiro. Ele usa a Bíblia, ele usa os dons de Deus, que ele recebeu um dia. Quando ele estava dentro de uma igreja verdadeira, ele saiu por rebeldia, por desobediência, por rebelião, e elevou os dons. Então ele sabe pregar, ele sabe orar por revelação, ele sabe expulsar o demônio, porque Deus não vai tirar o dom de ninguém. Deus não vai tirar o dom. Deus não tirou o poder do diabo. O diabo saiu do céu com poder, com unção, senão ele não estava fazendo desgraça e destruição. Por que que o diabo está fazendo desgraça, destruição, horrores? Ele está usando o poder de quem? Ninguém tem poder. Jesus diz isto. Ninguém tem poder. Ninguém. Falou, se alguém tem poder, foi meu Pai que te deu. Se o diabo tem poder, foi Deus que deu para ele quando ele era anjo. E ele saiu do céu com poder. Tem gente que sai da igreja com poder. Tem gente que está bebendo, está desviado, está fumando, está em adultério e tem poder. Tem gente que está aí dirigindo igreja, fazendo, acontecendo, expulsando demônio, curando doente, e a igreja não é de Deus, a igreja é dele. Naquele grande dia, ele vai comparecer diante do tribunal do Senhor, e o Senhor vai dizer para ele: não te conheço,
não sei de onde você vem. Ele vai dizer, não, eu expulsei demônio, eu curei doente. A justificativa do rebelde, do desviado, do falso, do mercenário, do lobo, é expulsar demônio, é curar doente, não é pregar a verdade. Se ele prega a verdade, se ele vive na verdade, ele não é lobo, ele não é falso, ele não é mercenário. Mas a meta de muitos não é isto, pregar a verdade, ganhar almas, pregar salvação, viver em santidade. A meta dele é expulsar demônio. A meta dele é enganar os coitados. Se tem uma coisa que as pessoas ficam com medo, é na hora que o demônio manifesta. Eles têm medo do demônio. Eles não têm medo de Deus. Eles têm medo do demônio. Aí o demônio fala, esse homem aqui é um homem de Deus, esse homem aqui é um santo, esse homem aqui é ungido, Deus é com ele. Tá vendo? Mexe comigo para vocês verem que eu vou jogar uma praga em vocês, uma maldição. É ou não é, Satanás? É. Quer dizer, os dois estão coliados, estão unidos. Ei, Satanás, fala alguma coisa de mim? Você gosta de mim? Não. Detesto. Detesto você. Você é do homem de cima. O homem de cima está contigo. Mentira. Quem foi que elogiou ele? Quem está elogiando esse camarada? É o diabo. Quem está dando a nota para ele é o diabo. O diabo que está elogiando ele. O diabo que está falando bem dele. Você está vendo? Aí ele sobe em cima dos coitados que não lê Bíblia, dos coitados que vivem só apenas correndo atrás de curas, de revelação, de profecia. Um homem de Deus, ele prega o evangelho verdadeiro. Um homem de Deus, ele ganha almas. Um homem de Deus, ele ganha os desviados para Jesus, faz batismo. Um homem de Deus expulsa demônio. Um homem de Deus cura doente. Mas um homem de Deus, ele prega a verdade. Se ele não prega a verdade, ele não é de Deus. Se ele só expulsa demônio, só cura, não é de Deus. Não é de Deus. Ele não é de Deus. Porque o homem de Deus, ele prega a verdade. Ele fala da volta de Jesus. Ele fala da salvação. Ele fala da vida eterna. Se precisar de disciplinar, ele disciplina alguém. De corrigir, ele corrige com amor. Ele pune com amor. Pode ser quem for, rico, pobre. Ele vai lá com sabedoria e fala, ô, meu irmão, você pecou, você adulterou, você bebeu, você fumou. Nós vamos disciplinar o irmão por algum tempo, para o bem do irmão, para o irmão não continuar fazendo isso, mas nós estamos aqui para te ajudar, para te aconselhar. Não sai da igreja, não sai da presença de Deus. O irmão está disciplinado, mas o irmão vai vencer essa prova. Esse é o homem de Deus. Esse é o homem de Deus que ama as almas. Que ama as almas. Então, meus irmãos, minhas irmãs que me ouvem agora, onde você está? Quem é o teu pastor? Ele é pastor? Ele é pastor mesmo? Ele passa o tempo todo no altar só pedindo oferta? Estou falando de dízimo? Estou falando de oferta? Ele passa o tempo todo só expulsando demônio? Só revelando o povo? Ele não é homem de Deus. Ele não é homem de Deus. Ele não é homem de Deus. Ele não é de Deus. O homem de Deus, ele tem tempo para tudo. Tempo para oração, tempo para louvor, para pregação, tempo para expulsar demônio, tempo para cura, tempo para conselho, para exortação, tempo para tudo. O Espírito de Deus está na vida dele. Para controlar ele, para dirigir ele. Ele é um homem de Deus respeitado.
ele é um homem respeitado. Não é um homem perfeito, mas ele é um homem respeitado. Às vezes amado e às vezes criticado. Mas a presença de Deus, o Espírito de Deus está na vida dele. O que ele fala acontece. O que ele promete acontece. Então, meu querido, aonde que você está agora? Será que você não está atrás de um guia cego? Quem segue um guia cego vai cair no buraco, num abismo, no inferno, na escuridão. Cego guiando o cego. E o cego não vê que ele está cego, que ele está caminhando para o perigo. Ele não vê isso. Quantas vezes alguém fala, meu querido, isso aí não é o caminho. Não vai por esse caminho que você vai se dar mal. Ele fala assim, vai cuidar da sua vida. Eu tenho livre arbítrio. Eu faço o que eu quero. O corpo é meu. A vontade é minha. A liberdade é minha. Eu vou aonde eu quero. Eu faço o que eu quero. Eu vou aonde eu achar que devo ir. Aonde falar de Deus, ali eu vou. Isso é um coitado. Isso é um cego. Isso é um cego, uma cega. Aonde falar de Deus, eu entro. Um servo de Deus não fala isso. Um servo de Deus, crente convertido, ele escolhe o lugar para ele entrar. Ele escolhe as pessoas que ele vai deixar aquela pessoa colocar a mão na cabeça dele ou dela. Na minha cabeça, eu não deixo alguém colocar a mão assim. Mas de jeito, eu vou escolher quem é o irmão que vai colocar a mão na minha cabeça. Não deixo qualquer pessoa colocar a mão na minha cabeça de jeito nenhum. Eu sei lá como é que está aquela pessoa, com a vida amaldiçoada, amarrada, macumbada, enfeitiçada, sei lá, o casamento dele destruído, a vida dele amaldiçoada, e vai me amaldiçoar? Mas nunca, nunca, nunca, nunca, nunca. Quem é que tem colocado a mão na sua cabeça? Quem é que tem colocado a mão na sua cabeça? Quem é a pessoa que você deixa ela ministrar na sua vida? Você conhece a vida dela? O testemunho dela? O casamento? O lar dela? Aquela pessoa é uma pessoa bem-sucedida, abençoada, ungida, consagrada? Ou uma pessoa que veio das drogas, que veio da cachaça, que veio do pecado, do adultério, de vez em quando está caindo. De vez em quando ela está novamente tendo as recaídas. Como é que você vai deixar ela colocar a mão na sua cabeça? Eu vejo por aí hoje pessoas desviadas, chega na igreja hoje, amanhã está pregando. Pessoas desviadas, chega na igreja hoje, amanhã está tomando ceia. Chega na igreja hoje desviada, amanhã está dirigindo igreja. Daqui a pouco cai de novo, vai para o mundo, volta amanhã, está lá dirigindo igreja. E você está aí. Você não está enxergando isso, não? Você não enxerga. Tem certeza. Ah, mas ele ora bem por revelação. Olha, ele é uma bênção. Ele entrega a profecia, ele entrega a revelação. Ele ora uma hora por revelação. Esse aí é a pessoa que você quer. Você está igual a ele ou pior do que ele. Eu quero saber, não é revelação. Eu quero saber a vida dele, o testemunho dele. Homem respeitado, um casal respeitado, temente a Deus, amado por Deus, pela igreja. Um casal vigilante, um casal prudente. Um casal que ninguém levanta o dedo contra ele, ela, porque o testemunho dela, dele, fala mais alto. Não é os gritos no altar. Não é os gritos quando está com o microfone na boca. Não é os pulos. Não é revelação. Não é profecia. Não é recado. Mistério. Ah, porque Deus manda lhe dizer. E aí ele impressiona o povo com pregações, revelações, profecias, recados mentirosos.
tem gente lá que não sai de lá, cega igual ele, enganada igual ele, como diz a Bíblia, enganado e enganando, enganando e sendo enganado. Será que não é essa a causa? Porque você não vai para frente, não prospera, um dia está bem, um dia está mal, um dia está triste, está dentro da igreja desanimado, angustiado, amargurado, aflito, porque você não vê as coisas mudar na sua vida. Você não vê as coisas mudar na sua vida. Uma certa época Deus disse: sai daí, povo meu, sai daí, povo meu, para que não seja participante dos seus pecados. Sai dessa Babilônia, sai desse lugar, esse lugar que quem fala mais alto aí é a política, o espírito da política. Quem fala mais alto aí é a política, é os políticos. Quem fala mais alto aí é a ganância pelo dinheiro, é a avareza, é o interesse próprio. Mas você não vê Deus, você não sente Deus, a sua vida não melhora, não muda. Você ganha hoje, perde amanhã. Foi curado o pé direito hoje, amanhã amanhece com o pé esquerdo inchado. Aí foi curado o pé esquerdo, amanhã é o braço direito. Foi curado do braço direito, amanhã é o braço esquerdo, depois é a enxaqueca, é a coluna. Todo dia você está com um problema novo, todo dia você está com uma doença nova, todo dia você está com um sintoma novo, de problema, de luta, tribulação, de sofrimento. É batalhas e batalhas de guerra, sofrimento, dores, aflições, prejuízos, percas. Que isso, meu querido? Até quando você vai aceitar essa vida? Você tem a escolha. Você tem a escolha para escolher o bem e o mal. Agora, se você não tiver a noção, a visão espiritual, o equilíbrio espiritual, o conhecimento espiritual, o nível espiritual um pouco elevado, você não vai descobrir, não vai ver, não vai perceber, mas vai perecer. Perecer. Perecer. Essa é a palavra certa. Perecendo. Não é crescendo. Perecendo. Cadê o irmão? Ah, estou em casa, eu estou orando em casa, estou congregando em casa, aquela igreja lá, eu fiquei lá 10 anos, 20 anos, 5 anos, sei lá, fui para outra igreja, não mudou nada, fui para outra igreja, piorou, eu não creio mais em nada. A culpa é sua. Eu não acredito em pastor, em missionário, eu não creio mais em ninguém. Você chegou a esse ponto, a culpa é sua. E por que que os outros crê? Por que que os outros estão congregando, servindo a Deus e crescendo? Por que que os outros estão cada dia melhor e você cada dia pior? A culpa é sua, a escolha é sua, a decisão é sua. E você não aceita, você não admite, você não tem o Espírito Santo de Deus na sua vida. Aí eu falo línguas estranhas, eu profetizo, eu pulo na igreja, eu danço, eu marcho. Fica bem longe de mim, com essas suas marchas, com essas suas danças, com essas suas manifestações aí, eu não quero para mim não. Nome de Jesus, eu quero é a palavra da verdade, eu quero receber a palavra da verdade, alguém que anda na verdade, alguém que vive na verdade. Essa é a meta do pastor Messias. Quem está em Cristo, vive na verdade. Quem está em Cristo, nova criatura é. Quem está em Cristo, nova criatura é. A vida dele é bênção. É bênção. Irmão, a vida do homem que anda na presença de Deus. Glórias e honras ao Senhor. A mulher que anda na presença de Deus não se contamina. Ele é bênção. Ele é bênção de Deus. Ele não se vende, ele não se
compra, ele não se rende por interesse, por vantagem desta vida. O negócio dele é o céu, é Deus, é o Senhor. A vida dele é bênção. Ele é uma árvore conhecida. O crente verdadeiro, ele é conhecido pelos seus frutos. Árvore. Árvore que dá fruto. E árvore que não dá fruto. O crente verdadeiro é conhecido. E também o crente que não é verdadeiro é conhecido. Dá fruto e o que não dá fruto. Escuta essa palavra é de Deus para o seu coração. Essa palavra não é do homem, não. Essa palavra, ela é de Deus. Ela é espiritual. Palavra que você não escuta mais. Palavras que a gente escutava antigamente pelos homens de Deus, que Deus usava para trazer aquela advertência, para nos corrigir, para nos alegrar. Quando a gente está no Espírito, para nos corrigir, nos alegrar, nos fortalecer, nos amparar. Escuta essa palavra. Escute essa palavra. Ouve essa palavra. Guarde essa palavra. Coloque essa palavra em prática. E a partir de hoje, a sua vida vai mudar. Eu oro por você. Senhor Deus Todo-Poderoso, nos céus e na terra, em nome de Jesus Cristo Salvador, Senhor, meu Deus e meu Pai, meu Salvador da glória, tenha misericórdia de mim, de todos nós. Tenha misericórdia, Senhor. Tenha misericórdia, nos cobre com teu sangue. Guarda nós, guarda o nosso coração, guarda a nossa mente, guarda a nossa alma, guarda o nosso entendimento, guarda os nossos olhos, guarda a nossa entrada, a nossa saída. Em nome de Jesus, guarda, meu Deus, debaixo do teu sangue, debaixo do teu poder, da tua força, da tua fortaleza. Guarda a nossa casa, nossa família, guarda o nosso lar, guarda, meu Deus, guarda a nossa alma. Não deixe Satanás tocar em nós, não deixe o inimigo nos corromper, nos estragar, não deixe o mundo, não deixa o mundo entrar em nós, e não deixa nós entrar no mundo. Em nome de Jesus, em nome de Jesus, abençoe esse homem, cresce ele na tua presença, essa mulher, cresce ele, cresce ela, derrama na vida dele, dela, a presença de Deus, o Espírito Santo de Deus, em nome de Jesus, em nome de Jesus, em nome do Senhor Jesus, Pai, cobre com teu sangue a nossa vida, salva a nossa alma, levanta os caídos, fortalece os fracos, anima quem está desanimado, levanta esse homem, essa mulher, unja a cabeça, a mente dele, faz ele entender, faz ele compreender a tua palavra, em nome do Senhor Jesus, amém e amém e amém.

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1: 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A prosperidade que vem de Deus não começa no bolso, começa no coração. Muitas pessoas pensam que prosperidade é apenas dinheiro, bens ou portas abertas na vida financeira. Mas a verdadeira prosperidade nasce quando alinhamos nossa vida com a vontade de Deus. Quando colocamos o Senhor em primeiro lugar, tudo começa a entrar no seu devido lugar. A Bíblia nos ensina em Malaquias 3:10 que quando somos fiéis, Deus abre as janelas do céu e derrama bênçãos sem medida. Isso significa que existe um princípio espiritual. A obediência libera o sobrenatural. Prosperidade é ter paz mesmo em meio à luta, ter saúde para trabalhar e viver, ter sabedoria para administrar, ter portas abertas que homem nenhum pode fechar, ter a família debaixo da proteção de Deus. Na quarta-feira da prosperidade, não é apenas um culto comum. É um tempo de alinhamento espiritual. É o dia de apresentar diante do altar seus projetos, sua vida financeira, seu trabalho, sua empresa, seus sonhos, suas dívidas, seus planos para 2026. Deus não quer apenas que você sobreviva. Ele quer que você prospere. Mas existe uma chave: confiança e fidelidade. Quando você honra a Deus, Ele honra você. Quando você planta no reino, você colhe no tempo certo. Talvez você esteja enfrentando portas fechadas, desemprego, dívidas acumuladas, desânimo, falta de direção. Mas esta quarta-feira pode marcar o início de uma virada. Deus é especialista em transformar escassez em abundância. Ele fez isso com a viúva do azeite. Ele fez isso com José no Egito. Ele fez isso com Abraão e pode fazer com você. 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Temos aprendido que prosperidade não é sorte, é princípio espiritual. Quando colocamos Deus no centro, Ele estabelece nossos passos. 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Talvez o que está travando sua vida não é falta de capacidade, é falta de alinhamento espiritual. A prosperidade começa quando decidimos obedecer. 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Deus continua abrindo portas. Deus continua honrando quem é fiel. A pergunta é: você está pronto para viver essa prosperidade? 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

que aparece dinheiro na conta aqui na igreja Deus é Santo? Por que que o povo aqui conta tanto dinheiro que aparece? Tanta gente contando milagre de dinheiro na conta. Porque esse versículo aqui, ó, acontece, cumpre na vida dele e dela. Isso aqui é Bíblia. Isso aqui é a palavra de Deus. A riqueza do ímpio não fica com ele. A riqueza do homem mau não fica com ele. O dinheiro do homem mau, do homem ímpio, não é dele. É do justo. É do servo de Deus. O servo de Deus, a serva de Deus, não tem que se matar no trabalho. Deixa que alguém trabalhe por você. Deixa que alguém trabalhe para você. O que você ia fazer em trabalho, faz em oração, faz em jejum, faz em fidelidade, faz nos cultos, esteja sempre nos cultos, orando, jejuando, e deixe que alguém trabalhe para você. Deixe que alguém trabalhe para você. O dinheiro dele vai parar nas suas mãos. Seja fiel, escuta essa palavra, está aqui na Bíblia Sagrada, Provérbios, capítulo de número 13, versículo 22. O homem de bem deixa uma herança aos filhos dos seus filhos, mas a riqueza do pecador é depositada para o povo de Deus, para o justo. Por que que aparece dinheiro na conta? Que dinheiro é esse? Que dinheiro é esse? Dinheiro que Deus depositou. Como, pastor? Mas como, meu querido? Isso é fé. Isso é milagre. Milagre não se explica. Deus deu a Deus é Santo esse dom. Deus deu ao pastor Messias esse dom. Deus deu para ele. Deus deu para o pastor Messias esse dom de orar pelas pessoas. O dinheiro aparecer na conta. Ninguém pode questionar isso. Ninguém pode questionar isso. Isso é um dom de Deus. Então, nesta quarta-feira, 9 da manhã, 3 da tarde, 7 da noite, aqui na igreja Deus é Santo, aqui na Avenida Marechal Floriano Peixoto, 6711, aqui no Auer. Se você chegar aqui, se você conseguir sair da sua casa, se você conseguir chegar aqui, quando você voltar, você vai ver. Você vai ver gente ligando para você, advogado, alguém que te deve, alguém que vai comprar algo seu que você não vende, não vendia. Você vai ver. Você vai ver. Alguém do banco te ligando. Alguma notícia maravilhosa de Deus para a sua vida, para alguém da sua família. Se você não tem fé para isso, vem pela minha fé. Vem pela fé do pastor Messias. Pastor Messias vai estar às 9 da manhã e às 7 da noite. E à tarde vai estar o pastor Jefferson de Andrade, nesse mesmo espírito, com essa mesma fé, orando milagrosamente, misteriosamente, e o dinheiro aparecendo na conta. Você pode ter certeza como Deus existe, em nome do Senhor Jesus.

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Deus tem algo.

assim diz Deus. Graças a Deus, mas graças a Deus de verdade. Meus irmãos, minhas irmãs, povo de Curitiba, povo da fé, chegou a hora. Chegou a hora de cumprir aquelas promessas que foram feitas 30 anos atrás, 40 anos, 20 anos, 10 anos, 5 anos, promessas que foram feitas por Deus, que nunca se cumpriram, porque você virou as costas. Promessas que foram feitas por Deus. Eu lembro de promessas de irmãos e irmãs que foram feitas aqui na Deus é Santo, e as pessoas tomaram posse, receberam as bênçãos e contaram milagres. E outras pessoas que foram reveladas, Deus prometeu e elas foram embora. E elas viraram as costas e não voltaram mais. O que Deus prometeu que Ele vai fazer aqui na Deus é Santo, a promessa foi feita aqui na Deus é Santo, Ele não vai fazer em lugar nenhum. O que Deus prometeu aqui, o que Deus falou aqui, você esqueceu? Você lembra como foi a revelação ou você já não lembra mais? Você nem lembra mais, porque você nem está aqui. Porque você nem está mais aqui. Deus prometeu para Israel, lá no Egito, que ia colocar eles numa terra prometida que manava leite e mel. Deus prometeu. Mas aquele povo que saiu do Egito não entrou. Eles não entraram, porque eles murmuraram. Eles abandonaram a promessa. Eles abandonaram a promessa. Mas a promessa que Deus fez se cumpriu. Não com eles, mas com os filhos deles, com os netos. Eles viraram as costas. Eles queriam voltar para o Egito, mas Deus cumpriu a sua promessa com os filhos, com as filhas, com os netos. Meus irmãos, escuta essa palavra. Escuta essa palavra. Deus é fiel. Deus, Ele é fiel para cumprir a sua palavra. Nesta quarta-feira, às 9 da manhã, 3 da tarde, 7 horas da noite, em nome do Senhor Jesus, a maior campanha de bênção que vocês vão ver, maior campanha de revelações, profecias que vão se cumprir, em nome de Jesus. Vocês vão ver, vocês irão ver, quem fizer a campanha e não quebrar, vai ver o resultado e dizer: valeu a pena. É um propósito. É o preço que tem que pagar. Qual é o preço? Sair da sua casa. Sair da sua casa. É aí que está o problema. É aí que está a luta. É aí que estão as dívidas. Dizer: valeu a pena. É um propósito. É o preço que tem que pagar. Qual é o preço? Sair da sua casa. Sair da sua casa.

0: porque o inimigo não deixa. Já foi feito o trabalho, o propósito, o inimigo. Aí está o nome da igreja, Deus é Santo, dizendo: não vai lá, não é para ir lá, porque se for lá, o pacto será quebrado, o propósito do inimigo será quebrado, a aliança do mal será quebrada. Eu estou falando com irmãos de várias e várias igrejas, estou falando com irmãos de tantas igrejas. Você que mora aqui na Tijuca do Sul, Agudo do Sul, Almirante Tamandaré, Campo Largo, Campo Magro, Campo Comprido, Fazenda Rio Grande, Mandirituba, Araucária, Colombo, Piraquara, Almirante Tamandaré, Quatro Barras, meu querido, se você não pode vir, porque você é obreiro aí na sua igreja, você é dirigente aí no seu ministério, manda a esposa, seja sábio, seja inteligente, ela vem no teu lugar. Se você não quer aparecer aqui, manda a tua esposa, e Deus vai fazer uma obra divina. Deus vai fazer um milagre divino. Deus é poderoso quando há fé, quando há oração, quando há propósito, quando há jejum. Nesta quarta-feira, o pastor Messias vai estar no santo jejum até mais tarde, para poder ter força de Deus, unção, autoridade, para ele, no nome de Jesus, falar e acontecer. Olha, Deus vai entregar aqui uma chave de um barracão, de uma empresa. Deus vai entregar aqui a chave do apartamento, do sobrado, da casa. Deus vai entregar a chave da loja, do carro. Deus vai entregar a cura divina, a libertação, a causa na justiça ganha. Deus vai entregar, Deus vai entregar, mas tem alguém que vai lutar, tem alguém que vai lutar até quando você colocar os pés dentro da igreja, Deus é Santo. Mas na hora que você colocar os pés dentro da igreja, Deus é Santo, o inimigo perdeu a batalha.
1: Vem cá, moça, essa moreninha aí, por favor, vem aqui na frente que eu quero fazer a oração por você, para Deus te dar um livramento, para Deus te livrar. Que Deus está me revelando que tem um espírito por nome de Pomba Gira, que está lutando contra você e contra os seus parentes. Mas o Senhor é bom, o Senhor tem o poder de libertar você agora. Põe a mão para cá, igreja, para nós repreender esse espírito imundo que está lutando contra ela, contra o lar dela, contra a família dela. Vamos repreender. Grita: queima ele, queima ele, queima ele. Adaí Zé Pilintra, Adaí, olha aí, ó. Segura, segura. Olha aí. Mais alto, está com medo do diabo, irmão. Mas vamos lá, vamos lá. Zé Pilintra aí, ó. Quer ver? Escuta aí. Tem o Zé Pilintra e a Pomba Gira. Quer ver? Vocês estão em quantos aí?
2: Em oito.
1: Fala o nome dos oito aí.
2: Taca a rua, Zé Pilintra, Preto Velho.
1: Quem?
2: Pegou o Pedro Damião.
1: Quem é mais aí? Tá aí dentro aí. Quem tá mais aí?
2: Maria Padilha.
1: Olha aí o tanto que tava aí dentro aí. Quem mais aí?
2: Maria Mulambo, Anjo das Trevas.
1: Olha aí, manda fogo nele aí, queima ele, queima essa legião de demônio, sai da vida dela, diabo, sai da vida dela, legião do diabo. Como é que é?
2: Ela tá vindo na igreja fazer campanha, eu não quero que ela venha.
1: Olha, o diabo não gosta que as pessoas façam campanha.

0: Uma coisa que liberta o povo é a campanha. Muita gente não sabe disto. A campanha liberta o povo. E antes de terminar, vai embora. Quer dizer, antes de terminar, já desiste. Você não pode, irmão, deixar a campanha pela metade. Quer ver? Ô diabo, você gosta de campanha?
1: Não. Eu quero acabar com a família dela.
0: E se ela fazer a campanha aqui direitinho, você pode acabar com a família dela?
1: Eu vou tentar.
0: Você vai tentar. Ele disse que vai acabar. Agora, se fazer a campanha, vai tentar. Tentar, ele tentou até Jesus. É ou não é? Escuta aqui, diabo. Você está gostando desse grande clamor da...
1: Não.
0: Quem é que consegue segurar o povo para não vir orar? Quem é que consegue segurar ele? Quem?
1: Demônio.
0: Que demônio é esse?
1: Capeta.
0: Que capeta é esse? Qual é o demônio mais forte lá que vocês têm lá para segurar o povo em casa? Qual são ele? O nome dele?
1: Na carrua.
0: Olha aí, ouvinte de casa, olha aí, ó. Quem é que segura as irmãs que não aguenta orar mais? Ah, meu irmão, eu não posso ir por causa dos filhos. Os filhos virou tranqueiro na sua vida? Filho é tranqueiro ou é bênção de Deus, minha irmã? Ah, irmão, é não sei o quê, não sei o quê. Nada disso, é tranca-rua. É tranca-rua que não deixa vocês virem orar conosco. Mas eu creio que hoje vocês vão passar por cima do tranca-rua e vão estar aqui à tarde e à noite conosco, orando, jejuando e clamando a Deus. Vamos mandar o bicho embora. Satanás, desocupa o corpo dessa moça agora. Desocupa o corpo dela agora, Satanás. Desocupa essa vida agora. E sai dela agora, pombagira. Legião do diabo, sai dela agora. E não volte mais nela nunca mais. Saia! Em nome de Jesus Cristo.

atenção Curitiba e atenção Paraná. O povo perdeu aquela força de fazer campanha e de receber bênção. O que que é campanha? É receber bênção. Campanha é para receber bênção. Bênção para a família. Bênção para todos. Quanta gente, quantas pessoas que me ouvem agora estão amarrados, como vocês ouviram aí, pela força do inimigo, do maligno, do adversário. Quanta gente assim, doente, doente, doente, doente. Quanta gente que a doença que está no corpo dele, dela, é macumba, feitiçaria, espírito de enfermidade. Espírito de enfermidade. Isso não sai com remédio. Postinho de saúde. Não vai embora, o bicho não vai embora. Ele só sai com oração, com jejum, com propósito, com desafios. Nessa quarta-feira, 9 da manhã, 3 da tarde, 7 da noite, a Igreja Deus é Santo, orando poderosamente, essas orações aqui, ó, que você vai ouvir, orações que tem fogo, que tem unção, que tem autoridade, que tem virtude no nome de Jesus, para o mal não aguentar, o mal não resistir. 9 da manhã, 3 da tarde, 7 da noite, pastor Messias vai estar de manhã e à noite, e à tarde vai estar o pastor Jefferson. Aonde? Igreja Pentecostal Deus é Santo, Avenida Marechal Floriano Peixoto, 6711 Auer. Venha Curitiba, venha Paraná, venha, venha. Você não vai se arrepender. O tempo que você estiver andando para cá,